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1: Meus amigos, muito boa noite. Estamos começando mais um Paredão do Guerrinha pela Rádio Gaúcha. Neste sábado, véspera de Internacional e Palmeiras, ou se preferirem Palmeiras Internacional, uma pedreira tremenda. O Inter classificado na Copa do Brasil, assim como o Grêmio. E o Inter tem uma parada duríssima pela frente. Precisa marcar pontos para não correr o risco de entrar na zona do rebaixamento. Não vai ser fácil a coisa. O que vai ser fácil é o papo que eu tenho hoje, porque é um cara super esclarecido, um cara que gosta muito de futebol, fala bem sobre futebol, e eu tenho certeza que nós vamos dar boas risadas. Meu amigo Lisca, obrigado pela presença. Tem um grande desempenho, como sempre teve, agora também é comentarista, e vamos fazer um programa para todo mundo ficar bem inteirado e dar risada.
2: Fala, Guerrinha, boa noite, cara. Prazer é todo meu falar contigo, especialmente, né? Essa lenda viva, né, do Rádio Gaúcho e da nossa vida esportiva, né? E também com teus ouvintes, né, qualificados da Gaúcha. É a primeira vez que eu tô falando na rádio esse ano em Porto Alegre, Guerrinha. Mas mudando um pouco também, né? Pro pessoal ficar um pouco saudade, como tu falou, né?
1: Porque eu sempre apareço,
2: falo com todo mundo, sou muito solícito também, tenho muitos amigos aí como tu, né? Mas de vez em quando é bom dar um tempo. Eu não trabalho no Rio Grande do Sul desde aquele 16 com o Inter, mas o último trabalho mesmo foi com Juventude em 13. Mas eu tô sempre presente, né? Minha casa é aí. E falar contigo é uma honra, cara. E eu vou te contar uma história. Eu tava ouvindo um dia uma sala de redação na minha casa, tava eu e minha esposa, e falando, discussão, quem vai ser o treinador do Inter, quem vai ser, e tu chegou e falou, pô, por que que não pega o Lisca ali na Zona Sul, cara? Ele mora aqui, ó, a 4 quilômetros do Beira-Rio. Ele foi criado dentro do clube, ele tá só esperando, né? Ele tem... Eu acho, bah, cara, eu e minha esposa demos um pulo, né? Era sempre, cara, é o Guerrinha falando isso, entende? Aí eu vi que realmente a gente deixou alguma coisa aí, né? E essa possibilidade, quando tu falou, e por sendo tu, né, que tem todo o conhecimento do clube e da história, né, do futebol gaúcho, a gente ficou muito honrado. Então eu queria te agradecer publicamente por isso também.
1: Não preciso agradecer, é uma questão de justiça. Ô Lisca, como é que tu caiu nesse mundo de treinador de futebol? Porque tu não jogou bola, tu não foi um boleiro, né?
2: Não, mas eu era bom de bola, Guerrinho.
1: Pois é. Mas é melhor mandar do que ser mandado, né?
2: Mas eu comecei, como eu não paguei o preço, né, Guerrinha, para ser jogador. Os caras acham que é fácil ser jogador de futebol, mas ainda mais na minha época, né? Eu fiz 17, 18 anos, em 89, fim dos anos 80, anos 90, a estrutura das categorias de base era bem complicado, cara. Na verdade, joguei na escolinha do Grêmio, pouca gente sabe isso, né? Em 82, ali nos anos áureos, o Grêmio 81, 82. O Grêmio já tinha uma escolinha fortíssima, cada empresa patrocinava um time, os pais que comandavam isso. E eu fui convidado, eu tinha 10, 11 anos, era muito legal, era treinava quinta, jogava sábado. E o Inter eu joguei para tu... Eu tava contando para minha esposa isso, cara. Eu tinha um time na faculdade que eu levava para jogar contra as categorias de base do Inter, eu já era treinador da escolinha. E a gente jogou com o Juvenil e ganhamos, e depois jogamos contra o Júnior. E jogamos bem, eu fiz 2 gols e quem entra no campo, Flávio Bicudo, eu tenho essa história, nunca contei essa história, Guerra. Flávio Minuano, Flávio Bicudo disse que tu vai jogar no Júnior do Inter. Tu tem quantos anos, Lisca? 19? 19 para 20. Aí ele, então tu vai te apresentar lá pro seu Raul Cabral, que era o diretor, e eles me levaram para jogar com Dorinha, do treinador. Eu joguei um amistoso, 2 amistosos, né? Nós ganhamos um 7-2. E o outro também ganhamos. E aí o Dorinho me chamou ali, tu já é professor aqui, tu já é último ano. Eu, Dorinho, sabe do que mais? Eu vou ser treinador mesmo, tu tem razão. E aí

0: Diogo Rincon, Nilmar, Sobes, Pato, Luiz Adriano, Kaká, Júlio Batista, Lucas Leiva, Anderson. Cara, pá, foi muita gente que ganha. Isso aí, eu sou grato a Deus por ter me formado, né, em clube grande. E aí foi, Garrinha. Aí eu fui trabalhar também no profissional, no Brasil de Pelotas, depois Porto Alegre, o time do Assis e do Ronaldinho, onde eu fui campeão da segundona do Rio Grande do Sul em 2009. E ali eu disse, caramba, velho, ganhar a segundona não é fácil, Guerrinha. Eu já tinha jogado com o Inter B, eu tinha sido vice-campeão, porque chegou no octogonal final, a gente desceu todo mundo pra jogar o Brasileiro Sub-20. O Fernando Carvalho disse pra mim, eu não quero ganhar a segundona desse campo estadual, fica tranquilo. E eu digo, pô, Fernando, mas eu queria ganhar. E ele, não, cara, fica tranquilo, vamos ganhar o Brasileiro de Júnior aqui, porque era todo mundo de Júnior que jogava comigo, né, Guerrinha? Aí fui pro Luverdense 2 anos, eu sou grato, eu múltiplo presidente do Luverdense. Aí foi Caxias, aí do Caxias pro Novo Hamburgo, e aí Juventude, que eu também tenho uma gratidão enorme, que foi um clube que me abriu as portas num momento difícil do Juventude, sem série, sem grana. Cara, tinha um time, uma galera, Zulu, Rafael Pereira, Jardel, Alan Ruxo, mais agorizada, o Ramiro, o Bressão, o Alex Telles, que hoje a gente vê aí jogando, né, cara? E os caras seguraram a bronca e a gente subiu da Série D pra Série C no osso. Foi muito difícil. E aí foi Náutico, que eu sou grato demais também, foi meu primeiro clube no Nordeste. Depois Ceará, que aí é uma história maluca, né? Eu tenho um busto no Ceará, né, Guerrinha? Pouca gente sabe disso. Tá escrito lá, Lisca Doido, uma história que jamais será esquecida. Tem eu e mais 4 bustos no clube. E aí teve Sport, teve Santos, teve Vasco, né? E aí foi, minha carreira foi. Eu dei uma pausa também nos últimos 2 anos. Eu sou um treinador que volto nos clubes que eu trabalho, né, cara? Isso é uma honra pra mim também. Eu trabalhei 6 vezes no Inter, 2 vezes no Juventude, 2 vezes no Luverdense, 2 vezes no Ceará, 2 vezes no Náutico. Fui convidado para trabalhar 2ª vez no Sampaio Correia. Então, cara, isso é um orgulho pra mim também de sempre deixar a porta aberta, né? Sempre deixar um legado de dia a dia, de trabalho. Então, acho que é isso, Guerrinha. Esse é o meu momento.
1: Ô, Lisca, tu nunca foi convidado para treinar o Grêmio ou ficou aquele rótulo que o Lisca é colorado?
0: Não, fui. Eu treinei o Júnior do Grêmio com muito orgulho.
1: Não, não.
0: Estou
1: dizendo pro profissional, assim. Profissional do Grêmio.
0: Fiquei muito próximo. Nunca fui convidado, né, Guerrinha? Nem pelo Grêmio.
1: Foi.
0: Nunca, né? Eu sei que foi muito especulado, muito próximo, né? Nos dois. Eu sei que o Romildo gostava muito do meu trabalho, mas tinha realmente isso aí. Muita gente falava que eu tinha tatuagem do Inter, que eu não sei o quê. Eu não tenho nenhuma tatuagem, nem do Inter, nem de ninguém. Eu não gosto de tatuagem. Eu tenho
1: nem da tua mulher, né? Não tem tatuagem nem da tua mulher.
0: Elas têm, a minha mulher tem, da minhas filhas. A minha filha também não tem, né? Mas eu sempre teve. Olha, né, mas quebrou esse paradigma quando eu fui trabalhar no Grêmio. Cara, foi muito legal, me senti assim, muito grato, porque, né, o Lisca sempre trabalhou no Inter e o Grêmio te chamar foi assim.
1: Exatamente.
0: Foi... É muito bom isso, Guerrinha, sabe? Porque eu fiz um pouco tempo no Grêmio, mas foi um trabalho muito legal, de muita dedicação. E eu cruzei muito jogador bom, como eu falei, teve o Marcelo Groy também, que fez uma boa taça São Paulo. Perdemos pro Vila Nova do Paulo Ramos, falecido Paulo Ramos, e do Pedro Júnior, tu deve lembrar. Claro. Os dois vieram depois desse campeonato.
1: Isso.
0: Através do Dr. Marco Antônio Scarpini, que era diretor do Grêmio, desembargador falecido também, Dr. Scarpini. Quem eu mando um beijo para a família dele também, porque esse cara, no Grêmio, ele e o Cacalo também, né, cara? O Cacalo. Eu, quando cheguei no Grêmio no primeiro dia, Guerrinho, o Cacalo estava me esperando na porta do vestiário dos juniores.
1: Olha só.
0: Porra, o Cacalo, né, velho? Eu desci, né, velho? Aí fui, ele conhece meu pai, né, cara? Conhece meus tios também, né? Aí ele falou assim pra mim, Lisca, eu tô aqui pra te receber em nome do Grêmio. A gente tá muito feliz com a tua vinda pra cá. A gente sempre quis isso, cara, que tu viesse um dia pra cá, pra tu trabalhar no Grêmio. Cara, ele falou um monte de coisa bonita, sabe?
1: O Cacalo era um cara maravilhoso, cara. O Cacalo era eu digo pra todo mundo.
0: Imagina, cara, tu tá chegando no Grêmio, todo mundo, o Lisca, sabe? Quem tá na porta me esperando, né, velho? O cara quebrou todo o gelo, né, velho? E foi um período legal pra caramba. E eu nunca vou esquecer o que ele fez, né, cara? Nunca vou esquecer.
1: Cacalo sempre foi um cara muito querido, muito maravilhoso, muito bom, um coração muito grande, cara.
0: Muito humano, né, Guerrinho? Isso é uma coisa humana.
1: Exatamente.
0: Futebol hoje virou um grande negócio, né? E as pessoas esqueceram, pô, humano, né? Que tem o jogador ali, é humano, o treinador, as pessoas, o futebol é um entretenimento, mas tá difícil.

0: difícil, cara. Tá difícil pra treinar. Olha aí meus companheiros aí, cara. Né? Nós temos 10 rodadas da Série A e nós temos 10 demissões de treinadores, né? Eu, é o Tite foi depois de ser campeão, o Felipe Luiz depois de ganhar de 8-0. É, pô, toda hora, né? Um atrás do outro, sabe? Tá difícil pro treinador brasileiro, até pro estrangeiro tá difícil aqui também, né? Não tá fácil, Guerrinho. Então, as pessoas têm que entender um pouco também. O treinador também sofre, também tem uma cabeça difícil, né? E o contexto hoje está bem complicado. A gente sabe que tem times que estão mais perto, mas tem dificuldade estrutural, tem dificuldade de cumprimento de salário, tem dificuldade de plantel, coisas que a gente não tem aqui. Que o futebol não está fácil para ninguém, né? Tem muito time que não consegue cumprir, né?
1: É verdade.
0: 95% do jogador brasileiro ganhou um salário mínimo, né?
1: É.
0: Então a Série A, Série B, Série C é elite, né? Série C tem jogador ganhando 100 mil.
1: O que é a folha de pagamento do Botafogo?
0: A folha de pagamento é 1.400.000.
1: Pô, tu vê só, cara.
0: É uma das maiores. Ai, mas é aí, o Guarani, é isso aí. Pega aí os times, né, principais da Série C. É esse patamar aí, né? Confiança agora de outro lado também. Ah, o Figueirense tá na Série C, o Ipiranga, o Caxias. É, o Caxias tá com um time. Eu gosto muito do time do Caxias, o Ipiranga.
1: Não é jogo de ida e volta, é só de ida?
0: Não, é só 19 rodadas, né, Guerrinha? Então não tem a volta ainda. Né? Então é uma meia maratona. Eu tô mais acostumado com a Série B e com a Série C. Com a Série B e com a Série A. Né? Com a Série C fazia tempo que eu não jogava. Eu joguei com o Luverdense em 2011. Eu joguei com o Luverdense, mas era diferente, era quadrangulares, era por região. Agora não, eu acho que a tendência é, se bem que o ano que vem na Série C vai passar para 24 times, né? Sobe 6 da Série D e cai só 2 esse ano. A CBF está ampliando o leque para times menores jogarem divisões anuais, né, Guerrinha?
1: Claro.
0: Eu acho isso bem interessante, né? Ele aumentou o número de clubes na Série D, que é lá no grosso do futebol brasileiro, né? E aumentou também na Série C, porque senão fica muito time fechando em agosto. E onde é que tu vai trabalhar? Né? Os jogadores, o pipoqueiro, o vendedor de cachorro-quente, o bilheteiro, né? O segurança. É todo um ecossistema que gira em torno. Né? Então, tá de parabéns a CBF por pensar também lá na base do futebol brasileiro, lá na Série D. Estão querendo criar até uma Série E.
1: Né? Tu vê só como tem time, né, cara?
0: Tem muito time, Guerrinho, tem muito time estruturado que a gente nem sabe, cara. O Brasil tá com mais de 120 SATs. Isso tá, assim, bem interessante, porque os caras não querem também fazer feio. Os caras querem ter estrutura, os caras querem ter gestão, né? Os caras querem investir, mas querem retorno. Então, tá, os times menores estão podendo se estruturar e ter investimento também, né, financeiro, porque sem dinheiro hoje tu não faz futebol, né, Guerrinho?
1: Não faz futebol.
0: Não faz, não tem jeito, cara. E é caro, não é barato, caro.
1: Olha a Série A, por exemplo, é Flamengo e Palmeiras que tem dinheiro, o resto anda tudo se arrastando aí.
0: Mas quanto é o orçamento do Palmeiras e do Flamengo, hein?
1: Pois é, Flamengo foi 2 bilhões, deu de lucro.
0: Olha aí.
1: De lucro, né?
0: É, o Inter e o Grêmio é 500 milhões também, não tá ruim, né, Guerrinha?
1: Não, não tá ruim, o problema é que eles estão muito endividados, né?
0: Isso é. Isso é um problema sério.
1: Isso é um problema sério. E aí...
0: Mas isso é um problema de todos os clubes brasileiros que acharam também, né, uma situação que o Inter e o Grêmio ainda não estão, e não sei se vão estar, e acho que não vão estar, que é a recuperação judicial, né, Guerrinho?
1: Pois é.
0: Então a maioria dos clubes brasileiros está em recuperação judicial, os médios e os menores, né, para poder tentar equalizar isso aí, né, poder ter de novo respiro financeiro, ter crédito, né? Pagar os credores, eu tô em 4, Guerrinha, recuperação judicial. Eu tô em 4, eu tô no Guarani, que tô recebendo mensal, eu vou receber em 60 meses. Eu tô no Joinville, que eu vou receber em 76 meses.
1: Meu senhor.
0: E deságio de... Ó, no Guarani não foi tanto, foi de 40%, 50%. No Joinville vai ser de 70%. No Náutico, cara, é desde 2015... E o deságio vai ser de 90%. E tem ainda no Avaí também. Mas, cara, vamos lá então. Fez o deságio, vai pagar menos, ok. Mas vamos regulamentar tudo e vamos pagar certo a partir de agora, né?
1: Claro.
0: E aí os clubes vão poder respirar de novo, investir em estrutura, porque é difícil para os funcionários isso, sabe? Porque tu trabalhou, tu tem teus direitos e tu vai receber deságio no Náutico, por exemplo, de 90%. Agora o Náutico é um clube que eu adoro, que eu acho legal pra caramba. Então se é pro bem do Náutico, ok, tá bom, ok. Mas cara, não pode de novo começar a bola de neve, entendeu? Não pode, né? Então,
1: pois é, não adianta, não adianta zerar e começar de novo, né?
0: Perfeito. Se não é, então tu institucionalizou o calote, né, Guerrinho?
1: É verdade.
0: Aí, pô, então o que tu vai dizer pros clubes? Pode dever. Fica devendo, que depois lá na frente tem um acordo, vocês fazem o acordo, pagam bem menos e depois volta a fazer tudo de novo.
1: Ah.
0: E aí, isso aqui não pode. Agora, o clube empresa, o clube SAF, ele tem outras responsabilidades também. O dono do clube tem patrimônio, agora os presidentes também, né? E agora vai ter o fair play financeiro também. A CBF está se mexendo legal, cara. Tá cuidando disso também, né? Não adianta também um clube sair campeão, não paga ninguém. Aí o que paga tudo, não, o investimento é bem menor agora. Pagar 2 milhões pro jogador, 3 milhões, eu também pago, se eu não pagar, né, Guerrinho?
1: Claro.
0: Então isso aí também a CBF tá vendo, né? E o futebol entrou numa bolha também financeira, Série A enorme, né? Não tá
1: mas
0: fácil.
1: Tu não acha que tá muito caro o futebol para alguns jogadores? Tá exorbitante esses pagamentos aí que estão fazendo a maioria dos clubes brasileiros?
0: Vamos parar de se enganar, né, cara? Eu convivo aqui no meio também, eu conheço muitos empresários também, não tô criticando ninguém, Garrinha. É o sistema, entende? É o ecossistema que funciona assim e os negócios brotam a todo momento, a todo instante e hoje do mundo inteiro, Guerra. Porque tá tudo globalizado. Os caras estão na Rússia e estão falando contigo ao vivo, que nem eu estou falando contigo agora, mas com vídeo ainda. E todo mundo quer fazer o dinheiro girar e ganhar dinheiro e tá certo. O futebol é assim, os jogadores são ativos dos clubes, né? E uma grande negociação envolve uma série de situações, né? A comissão, e tem luvas, e tem salário, e tem... E assim que o mundo gira, não só no futebol, em quase tudo, né? E o futebol... faz parte, para mim eu sempre falei isso, né? O futebol é um reflexo da vida. E hoje tem muita política dentro do futebol, tem muitas situações, né? Que refletem o que acontece no cotidiano de outras áreas também. Então, tu tem que ter que se adaptar a isso, né? Então, tu tem que produzir jogador, tu tem que ter uma base forte, tu tem que chegar nos jogadores antes dos outros, que hoje em dia tá muito difícil. É, mas tu tem que chegar no cara quando ele tá na Série C, quando ele tá lá na base, ali, lá no Bangu, lá no Olaria, né, lá no Juventus da Moca. E aí tu chegar antes de todo mundo, né, Guerrinha? Porque também as estruturas de base hoje são agressivas, né? Tu pegar um Flamengo, tu pegar um Corinthians, um Palmeiras, os caras estão levando os moleques de 9 anos, 10 anos, 11 anos. E todo mundo já tem empresário e patrocínio e perspectiva de carreira. E o jogador com 11, 12 anos, ele já é uma empresa, Guerra, hoje. Ele tem um assessor de imprensa, ele tem o analista tático, eles contratam individual. Eles têm o preparador físico individual, fisioterapeuta individual. Principalmente esses jogadores que são representados por grandes empresários e que já têm uma grande equipe, porque eles estão investindo. Eles estão preparando os jogadores para fazer, né, a saída para ir para a Europa cedo. Hoje, os clubes que vão lá para a Europa hoje, eles estão levando as categorias sub-11. Antigamente tinham os juniores, lembra?
1: Estão indo no aniversário. Aniversário.
0: Não, agora é com 11 e 12, meu amigo.
1: É.
0: Onde é que está o time sub-12 do Sport Recife? Ah, na Alemanha. Ah, e o sub-13 do Ceará? Ah, na China. E o sub-14 do Palmeiras jogando mundialito na Espanha.
1: É assim mesmo.
0: É assim, velho.
1: É assim.
0: E vamos embora, né? Mas aqui os caras saem cedo hoje, né? Os caras nem se identificam com os clubes aqui. A gente vê jogador aí na seleção brasileira que a gente não conhece.
1: É verdade, tem razão. Bom, eu tô conversando com o Lisca e eu sabia que o papo ia ser maravilhoso, um papo vai passar ligeiro quando o papo é maravilhoso, como é o caso de hoje. E agora nós vamos dar uma paradinha, né? Vamos tomar uma aguinha, vamos trocar o fardamento e já voltamos pro segundo tempo do Paredão do Guerrinha. Dá um tempo aí que a gente já vem.
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5: Estamos de volta com o Paredão do Guerrinha. Estou conversando com o Lisca, essa figura maravilhosa. Ô Lisca, quem são os bichos papões da série que tu vai disputar?
6: Ah, Guerrinha, é difícil assim de falar, porque ela é parelha, né, cara? Mas eu acho assim, cara, o Barra, o time que nós ganhamos aqui na estreia, que é o campeão catarinense, eu acho que é um time que, mesmo perdendo aqui na estreia, é um time que pode incomodar. O Caxias, eu acho que é um time que o ano passado fez uma competição irrepreensível na primeira fase, mas nos quadrangulares, né? Porque depois classifica 8, né, Guerrinha? Aí são 2 quadrangulares, aí zera tudo, aí é outro campeonato. Então tu tem que estar entre os 8 na primeira fase. Estilo aquele brasileirão antigo da Série A, que o Santos ficou em 8º e foi campeão. Vale, o Grêmio também fez
5: sim,
6: isso.
5: Sim, sim.
6: Então tem que ter cuidado, né? Deixa eu ver quem mais, cara.
5: Guarani de Campinas?
6: Guarani, cara. Guarani, pela tradição, esse ano tá bem financeiramente, porque vendeu o Richard Rios, né? Ele tinha um percentual bem grande quando o Palmeiras vendeu. E tem um patrocínio forte também do Graziani, da Magno, e tá respirando bem esse ano. Eu, quando trabalhei no Guarani, 17, meu Deus, Guerrinha, não, tava horrível. Mas treinar o Guarani foi uma das maiores honras da minha vida, cara. Porque, meu amigo, eu vi aquele time de 78, tu deve lembrar, né?
5: Claro que eu vi, pô.
6: Tu deve ter visto o jogo que eles ganharam do Inter, 3-0.
5: Eu vi.
6: O treinador era o Claudião, quem, conta aí.
5: Capitão Careca e Bozó.
6: É, e sabe quem é que era meu auxiliar no Guarani?
5: Ah.
6: O Bozó e o Renato Pemurcho. Dois campeão brasileiro era meu auxiliar. Então, eu não conseguia pedir para eles carregar cone, nem goleira, nem nada. E eles diziam, Lisca, tu tem que me usar. Eu digo, mas como é que eu vou pedir? Vocês são meus ídolos, cara.
5: É verdade.
6: E vocês arrebentar com tudo. Quem mandava nesse time era o Zé Carlos, o volante. Eles me contaram.
5: Isso.
6: O Zé Carlos fazia reunião, né, na casa dele. E aquela história da gravação do Lauro é quente mesmo. Que o Lauro largou uma gravação, né? Falou, mas esse ataque é de circo, pá, Capitão Careca e Bozó. E o Zé Carlos mostrou pra eles a gravação, eles me contaram isso, Guerra. E aí os caras arrebentaram, né, com aquele ano. E, cara, o túnel de acesso do Guarani, só tem jogador revelado no Guarani. E era Neto, Djalminha, Amoroso, Ricardo Rocha, Evair, João Paulo, ponta esquerda, tu deve lembrar. Guerrinha, só. O Guarani tem uma história. Eu dava treino no Brinco de Ouro da Princesa, eu ficava olhando de vez em quando. Cara, eu tô dando treino dentro do Brinco de Ouro da Princesa. Que é muito tradicional, os anos 70, anos 80, né, Guerrinha? Era muito tradicional, né, cara?
5: Era, sim.
6: Eu acho que é esse, cara. São 20 times, mas qual é a peculiaridade da competição? É tudo muito parelho. Tu não tem assim um time muito melhor que o outro. Então,
5: o segredo não é ganhar os jogos em casa?
6: É ganhar em casa, mas tem que ganhar fora também, Guerrinha. Vai ter que ganhar fora, porque eu vou ter mais jogo fora do que em casa. Eu tenho 10 fora e 9 em casa. Mas eu é muito parelho, Guerra. Então, a logística pesa, a estrutura, o fôlego financeiro pesa muito também na Série C. E parte mental também, né? Tu ser resiliente, tu passar por momentos difíceis, vir de novo e já largar forte, né? Porque não tem recuperação de segundo turno. E ponto corrido tem que valorizar todo o jogo, né, Guerrinha? Tu, não é fácil jogar o ponto corrido, né? Tu tem que fazer o jogador se mobilizar jogo a jogo, como se fosse uma decisão, porque são três pontos que valem ouro no final. E depois tu fica, né? Ai, faltou ali, faltou aqui. Ai, se eu tivesse feito aquilo. Não, não dá pra ficar lamentando. Tem que mobilizar pra ir com tudo, jogo a jogo.
7: Quem são os outros treinadores bem conhecidos da Série C?
6: Treinadores bem conhecidos da Série C, cara.
7: Poxa, cara que já teve passagem pela B ou pela A.
6: Por exemplo, no Confiança é o Caçapa, que tava no Botafogo agora, recentemente.
7: Ah, o Caçapa, aham.
6: No Guarani, quem é que tá, velho? Tava o Matheus, não, o Matheus saiu. É tanto treinador que eu não me lembro assim o
7: nome. E a cobrança é igual, né? É muito grande, né, Lisca?
6: Ah, Guerrinha, em tudo que é clube, né, Guerrinha? Tudo que é clube, né? Eu costumo falar uma coisa, nunca ninguém me disse, ah, esse jogo aí pode ir tranquilo, tu não precisa ganhar. É em todos os clubes, cara. E cada clube tem sua grandeza. E tem a imprensa que também impressiona, né? Em tudo que é lugar, Guerrinha, né? Tu não sabe que é a pressão do Ceará. Ceará e Fortaleza, ah, é mais tranquilo. Não, não é mais tranquilo. Não é. No Sampaio Correia também era chato. Chato. Não tem lugar que não tem pressão, Guerrinha. Claro que a gente tá aí no Sul, no Sudeste, a gente não tem muita noção aqui pra cima. Tu vai jogar, vai treinar o Remo, pra tu ver o qual é que... Olha, meu amigo, Remo e Paysandu. É chato também, as torcidas são apaixonadas, os estádios são pertinho, o Baianão e a Curuzu estão a 1 quilômetro de distância, 2 quilômetros de distância. Mesma coisa em Campinas, ali a Ponte e o Guarani, tu já viu a distância ali?
7: É, são perto.
6: Pra descer a lomba. É. Descer a lomba, tu já tá, né? Então, em Campinas, quando eu treinei o Guarani, eu era orientado em dia de jogo da Ponte, não ir pra rua.
7: Uhum.
6: Não vai, não sai, não vai no super, não vai, porque os caras vão muito a pé pro jogo, tá? Daqui a pouco tu cruza com 5, 6. Eu digo, beleza. Aí eu não saía muito no dia de jogo, não saía muito.
7: Ô Lisca, com esse vasto currículo que tu ostenta, qual foi o melhor trabalho, na tua opinião, que tu fez?
6: Ah, isso aí eu mesmo fizeram essa pergunta, é difícil falar, cara, porque
7: eu
6: teve vários.
7: É difícil.
6: Mas na base do Inter eu considero, putz, aí foi muito bom, né, cara? Foi muito bom tudo que a gente fez, tudo que eu pude fazer no Inter, tudo que a gente pôde transformar o clube também, né? Eu cheguei no Inter em 89 e fiquei lá até 2007, né, Guerrinha? Mas entre idas e vindas foram 6 vezes, né? A Sinclair e a Verinha, que são do departamento pessoal, acho que a Sinclair até hoje, a Verinha não é, elas já diziam assim, assina a demissão, e assina de missão, porque daqui a pouco tu já tá aqui. E era dito e feito, cara, era dito e feito. Então ali a gente transformou tudo, junto com o Fernando Carvalho, junto com o Fernando Miranda, né, junto com o Záquia, junto com o Amoretti, junto com o Dr. Ibsen, né, os caras tudo lendários, seu Silvio Silveira, né. E eu participei de tudo isso aí, né, Guerrinha? Eu vi toda a transformação de um clube que tinha pouca organização se transformar em campeão da América e do mundo, né, cara? Isso aí pra mim, eu tava lá em 2006, eu era o treinador do time B, e que eu vi esse clube fazer naquele ano com o Abel comandando tudo, e eu dando suporte pra ele, cara, e, cara, esse trabalho aí foi muito bom. E no profissional depois, cara, eu acho no Juventude, que foi inacreditável, a gente foi vice-campeão estadual, perdemos pro Inter, num gol nosso anulado, que até hoje, né, eu reclamo do Márcio, meu amigo Márcio Chagas, um abração pra ele. Mas no Juventude foi muito bom, Guerrinha, porque era muito difícil, não tinha série, não tinha jogador, só tava lá o Bressan, o Ramiro, o Alex Telles, né, o Alan Ruxo, o Folma, o Zulu, e depois a gente vendeu o jogador, fizemos outro time e subimos da Série D para a Série C. E, cara, o Juventude dali se impulsionou para voltar também, voltou com tudo, hoje tá um clube estruturado, jogando Série B, Série A. Hoje eu vou lá no Jacone, sou muito bem tratado, sou recebido assim por toda a diretoria, pelos torcedores principalmente, eu assisto o jogo ali nas cadeiras do Jacone. Cara, não, são coisas que não tem preço, Guerri. E no Ceará, né? No Ceará, cara, já te falei, eu tenho um busto.
7: Virou busto.
6: Cara, virei um busto, cara. E, cara, tem música, tem... Eu fui agora com o América Mineiro lá como adversário, Guerrinha. E tinha 66 mil pessoas no estádio. E eu fui ovacionado por 66 mil pessoas sendo treinador do time adversário. Já tinha acontecido isso quando eu fui com o Guarani de Campinas também, em 17, lá no Ceará. Então, cara, Ceará e aquele trabalho de 2015, que não deixei cair da B para C, tinha 98% de chance de cair. Nós tínhamos que ganhar 7 jogos de 10, Guerrinho. Nós éramos o último colocado. Em 18, o Robson me chamou na Série A, tinha 3 pontos em 27. E, cara, e aí parou para a Copa do Mundo, nós tínhamos 5 pontos em 36, Guerrinho. E essa recuperação ninguém fez no futebol brasileiro. Depois de 12 rodadas, tu ter 5 pontos e não cair. O Mano fez o ano retrasado com o Fluminense, porque todo mundo me ligou, né? Pra, será que o Mano vai conseguir? Eu digo, cara, se o Mano não conseguir, ninguém vai conseguir. E ele não teve parada da Copa e ele reformulou o Fluminense e ele tinha 6 pontos em 36, Guerrinho. Então foi só o Mano Menezes e o Lisca que fizeram isso, né, cara? Então muitas vezes isso é muito maior que um título. Porque título, pô, é legal pra caramba ser campeão, pô, acabei de... É legal. Mas isso aí, Guerrinha, não tem preço, tá? E como eu tirei o Guarani, cara, tirar o Guarani também foi aqui, cara, foi no osso, cara. Mas tinha lá o Fumagalli, tinha o Richarlison, que hoje é comentarista, tinha o Diego Giussani, os caras, Baraca, volante. Os caras disseram isso, cara, nós vamos ficar os últimos 21 dias, 3 semanas, concentrado num hotel. Nós vamos ficar lá, nós vamos treinar, comer, dormir, jogar. Treinar, comer, dormir, jogar. E nós tínhamos que ganhar 5 jogos de 10. E, cara, estava muito difícil, nós ganhamos, Guerrinha. Mas foi assim, ó, na conta do chá. Isso aí, para mim, é trabalho assim no Paraná também. Sabe? E no América Mineiro, né, Guerrinha? Aí o América foi um presente que eu ganhei de Deus, né? Que eu ganhei do Salom. Ele me levou para um time que já tinha uma estrutura de time, já tinha um modelo de jogo. E eu cheguei motivado e fui aperfeiçoando isso e fui aprendendo também dentro do América com alguns profissionais que lá estavam também, o Cauã de Almeida e mais algum, Maicon também, que era analista de desempenho, e me dando uma nova visão de leitura de jogo, de conceito de jogo, e eu fui colocando no time também. E a gente foi vice, a gente foi semifinalista da Copa do Brasil com o time da Série B, um orçamento de 1,5 milhão por mês. Quando o Salum falou isso pro Gagliotti, que era o presidente do Palmeiras, na semifinal, o Gagliotti perguntou para ele, quanto que o América gasta? E o Salum, 25 milhões. Aí ele, mas como assim? Não, 25 milhões o ano todo, o clube todo. Essa era a folha do Palmeiras, né? Era a folha, né? Então, e aí também fomos vice-campeão mineiro e subimos da Série B para a Série A com 6 rodadas de antecedência. Então, esse trabalho do América Mineiro aí me deu a dimensão de ir pro Vasco e pro Santos, né? Que foram os clubes grandes que eu tretei, mas com muita dificuldade também, estrutural, financeira, e aí não consegui desenvolver meu trabalho, Guerreiro, não consegui ser o Lisca, não conseguia ter voz ativa também, uma série de procedimentos que eu achava que tinha que mudar, né? E tu não tem, tem alguns clubes que tu não consegue mudar, né? Então, isso aí foi o que eu aprendi também, né, nessa minha trajetória. Não adianta você ir treinar em alguns lugares que você não consegue interferir e você não se sente seguro e não se sente respaldado. Né? Então, isso eu aprendi também nessa trajetória. Então, é um trabalho diferente, né, Guerrinha? Então, é importante você se sentir também, né, bem para poder produzir bem também, né?
7: E como é que tu tá vendo, Olisca, o futebol brasileiro com essa supremacia de Flamengo e Palmeiras?
6: Cara, aquilo que eu te falei, Guerra, tá tudo bem, eles têm um valor aquisitivo bem maior, mas com 500 milhões também dá pra fazer, Guerra, dá pra fazer time forte. Mas como tu falou ali em off, né, tem muita dívida, né, então o teu poder de investimento, teu crédito fica baixo, né, tu sofre transferban vários clubes aí o tempo inteiro, né? Isso também para quem tá no clube gera uma insegurança, né, quando começa a atrasar, quando começa a não cumprir o que foi acordado. Isso talvez seja o pior veneno, né, hoje no futebol brasileiro, né, quando já passei algumas situações assim, é bem duro pro treinador, né, é muito mais fácil pro treinador quando tudo funciona no extra-campo também, né, mas eu vejo assim, cara, o Botafogo deu uma furada nessa bolha, né, na Copa do... também com muita... com muito problema que vai ter agora para frente o Botafogo, né? Não, já tá aparecendo aí muito problema.
7: Tá chegando os problemas aí.
6: Mas na Copa do Brasil, tu vê que o Flamengo e o Palmeiras não chegaram, né? Na semifinal esse ano. Eles não chegaram, né? Que é um torneio, é diferente. Né? Aí é dois jogos, aí a estratégia pesa mais, não é ponto corrido, não pesa tanto o plantel também, né? Porque plantel de Flamengo e Palmeiras, e hoje com cinco trocas, né, Guerra? É muito importante, né? E logística.
7: Quando tu acha que eles enfraqueceram, eles fazem as trocas e ficam mais fortes.
6: Vem um pior, né? Os laterais que sofrem hoje, né, Guerra? Eles pegam o cara até os 15 do segundo tempo, aí, graças a Deus, vai sair esse encosto na minha vida. Aí vem um novinho, cheio do lei, querendo
7: morrer. É verdade, é assim mesmo.
6: Eu fico do lado dos laterais do campo, tem uma hora que me dá dó, sabe? Eu digo, eu vou botar dois caras aqui pra ajudar esse cara, cara, pelo amor de Deus. Porque os rápidos estão na beirada, né, Guerra? E os lateral hoje, o lateral brasileiro voltou a marcar agora, né? Porque antes era muito mais rápido que o lateral, né? Aqueles que têm dificuldade de marcar, estão indo pro meio, né? Pra segunda linha, né? Porque hoje tu bota dois atacantes, aí tu diz, cobertura e tal, mas tem uma hora, meu amigo, que é um contra um na beirada. Não tem jeito. Ou joga a bola no espaço pro cara, o cara rápido, ágil, né? É difícil pro lateral, né? Então, o jogo mudou muito também, né, Guerrinha? O jogo mudou muito.
7: Eu até ia te fazer essa pergunta. Tu acha que tem chance de voltar algum dia o drible, a tabela, essas coisas todas aí que não acontecem mais e aconteciam com frequência anos atrás?
6: Eu acho que mudou o momento da tabela, do drible, né? E a importância do drible na hora certa, mas tudo numa coordenação coletiva, né, Guerrinha? Porque o drible pelo drible hoje não vai te levar a nada, né? Tu pode driblar um, dois, mas se tu não tá coordenado com os movimentos dos teus outros companheiros, tu não vai ganhar o jogo, porque os sistemas de marcação evoluíram muito, Guerrinha. Tu acompanha futebol há muitos anos. A intensidade do jogo não é o volume do jogo, né? O volume, 12 quilômetros que o jogador corre, 13, não mudou muito. Antigamente era 11, né? Menos antes, obviamente, 8, mas foi evoluindo, 11, 12. Mas os caras percorrem hoje 1 quilômetro acima de 25 quilômetros, velocidade 25 quilômetros por hora, né? E dão muitos sprints e acelerações e desacelerações, né? E isso mudou o jogo, a pressão na bola é muito maior. A diminuição de espaço é enorme, né? Hoje você marca zonal, você fecha a linha de passe, você tem cobertura por trás, cobertura pela frente. Tu sai do, já tem outro, né? No alto, alto nível. Então, a gente teve agora um exemplo do Brasil e França, né? Eu acho que ficou bem visível, né, cara? Tu acha que a França não tem talento, não tem drible? Tem também. Mas o jogo coletivo deles em progressão é muito inteligente, né, Guerrinha? De abrir espaço, de atrair adversário, de preencher os intervalos que tu abre, né? De tu penetrar em cima da última linha, né? Que é o que todo time quer, que é a vantagem posicional maior, que é tu rachar a última linha. Vamos lá pro linguajar grosseiro nosso. Rachar a última linha, furar a última linha. Ou então receber nas costas da segunda linha, que é ali o jogo entre linhas, né? Que é nas costas dos volantes, entre os volantes e os zagueiros. Essas bolas aí, né? Mas, cara, é muito difícil, porque os times compactam muito hoje, jogam em 30 metros. Antigamente era mais espaçado. O atacante estava lá na entrada da área do adversário e a defesa estava na tua intermediária defensiva, né? Hoje em dia, o meu time joga com o pé na linha, né? Já com os gatilhos prontos de descida. Tem uma metodologia bem boa, assim, defensiva também nos novos treinadores brasileiros, né? Que estão com pouco espaço, mas tem uma galera bem boa aí chegando para treinar, com muito conceito de treino. Agora, o drible, ele vai ser na hora certa, Guerrinha. Ele vai ser no momento da definição, no um contra um lá. E nós temos muito talento também, mas nós temos que jogar, nós temos que marcar. Nós temos que pressionar depois que a gente perde a bola. Nós temos que estar bem posicionado quando a gente está atacando. Porque o jogo mudou, cara. A construção hoje é desde trás. Ah, mas zagueiro não tem que construir. Cara, mas não adianta, porque os caras marcam todos os outros jogadores. E eles liberam um dos dois zagueiros. Então, se ele não tiver uma iniciação qualificada para dar o primeiro passe, achar entre linhas, fazer uma diagonal, ou dar até uma bola em profundidade, tu não vai conseguir jogar. Teu time não vai jogar. entende? Porque ele vai fechar teu lateral, vai fechar teu primeiro volante, a não ser que ele pressione com dois, pressione teus dois zagueiros, vai liberar teu volante, vai liberar um médio teu, um meia, né? Então até o vocabulário mudou, né, Guerrinha? Tu viu que eu falei algumas palavras aqui que muita gente tem preconceito, o Roger agora se incomodou com isso pra caramba, né? Eu acho até que o Roger vai fundo demais também, né? Ele podia dar uma...
7: Né? É, dá um tempero verde, né?
6: O Roger foi um ex-jogador muito estudioso, né, cara? E eu acho que ele quer tirar esse rótulo de ser só ex-jogador, né? Porque muitas vezes o ex-jogador também, ele não pode ser treinador só porque ele foi jogador. São funções totalmente diferentes. São atribuições... Jogador você é comandado. E treinador você passa a ser o comandante. Então, a rotina é totalmente diferente, as obrigações. O jogador, ele não... Ele vai, joga, treina, mas ele vai em casa, ele relaxa um pouco, ele sai, né, um pouco do ambiente. Nós, treinadores e comissão técnica, não sai nunca. É o tempo inteiro, né? É full time, né? Tu que gosta do jockey, né? Muitas vezes no Brasil, o cavalo vira jockey, né?
7: É verdade. Ele jockey vira jockey. Jockey é ruim, o cavalo não ganha.
6: Ele não vai ser, né? Então, mas o Roger é um cara que se preparou muito, né? Muito. Ele tem um vocabulário vasto, ele tem muito conhecimento teórico, ele estuda muito o jogo, eu também estudo, né? A gente tem um vocabulário novo, tem uma geração nova de jogadores chegando também, entendendo o jogo teoricamente, né? Que é o vocabulário novo do Guerrinha? É só a teoria do jogo. O jogador também saber por que que ele está ali naquele espaço, qual é a referência dele, aos companheiros, é a bola, é o adversário, é o espaço que isso gera. Então ele sabia que ele tem que fixar um adversário para liberar para o ponteiro ter um contra um, então ele fixa os caras no meio, os volantes, e joga de dentro para... Então tem um monte de vocabulário novo, mas é tudo igual, só que tu faz tudo mais rápido e tudo com muito mais marcação. Isso, o jogo mudou total, e com a regra nova também, né, que tu pode hoje pegar a bola no tiro de meta dentro da grande área, então mudou o conceito de iniciação do jogo. Tu lembra, tu é da época que o goleiro podia pegar a bola recuada. Claro.
7: Hoje o goleiro tem que saber jogar com o pé.
6: E ele pegava, largava e pegava de novo, tu lembra? Lembro.
7: Hoje o goleiro é peça tão importante que ele precisa saber jogar é com o pé.
6: Também. E tem preconceito com isso também, mas cara, um passe bem dado do goleiro no tiro de meta, ele já achando o jogador livre no espaço, tu já ganha assim, ó, tu já ultrapassa 5, 6 defensores, tu já tá lá na tua zona de construção final, né, Guerrinha? Então, o Everson que jogou contra o Ceará, sabe por que que o Sampaoli contratou ele pro Santos? Ele tinha as estatísticas do Everson com o pé, e ele nem conhecia o Everson.
7: Imagina.
6: Ele, cara, mas é o goleiro que mais acha passe, que mais acha passe em profundidade, tem mais reposição. E ainda eu vi uns vídeos, tu é bom embaixo dos pau. Então, realmente, tu tem razão, Guerrinho. O cara foi contratado muito mais por isso. Mas o Everson é um goleiro de primeiro nível, né, cara? Então, mas tu tem uma. Então, já te falei, o ano passado, na Série A, 20 jogadores que deram mais passes para frente e mais assertivos nos passes. E passes até decisivos ou semi-decisivos, 18 eram os zagueiros, Guerrinho.
7: É, onde tem um pouco mais de facilidade para construir, né?
6: É, então os passes... Ontem o Léo Pereira... Pô, teve um dia desse, eu vi o Léo Pereira do Flamengo entrar num corredor e dar um 3-dedo pro Bruno Henrique. De meia, né, velho? Igual uma jogada de meia. Igual.
7: Bom, é o que tem que fazer, né?
6: A especificidade do povo, sabe? Assim, ó, o meia só faz isso. Ah, o zagueiro só faz isso. Ah, o lateral. Isso mudou. O lateral constrói, o zagueiro constrói. O primeiro volante hoje tem que saber jogar. Né? Nós tivemos um aqui, né, no futebol gaúcho, nós tivemos vários que era apelidado de caça-craque.
7: É verdade.
6: Né? Quantos tu viu jogar? No Inter, lembra o Keifer, Ademir Keifer?
7: Falcão jogava muito, né?
6: Não, Falcão ainda estamos falando de...
7: estamos falando de fora de série.
6: Estamos falando do maior jogador da história do Internacional. Não sei se o maior, mas o melhor era.
7: Era, jogava muito.
6: O maior eu não vou discutir, tá? Não vou discutir, mas eu acho, eu acho. Ah. Agora, o melhor é indiscutível.
7: É verdade.
6: Concorda comigo?
7: Concordo.
6: Não, o melhor, eles falam do Carpegiani, próprio Falcão.
7: O Carpegiani também jogava muito, Fernandão jogava muito, mas o Falcão era essa classe.
6: É do Falcão, olha, eu vi jogar, né, Guerrinha? Eu era novo, mas eu vi. e eu vejo os vídeos, né? E eu vi o campeonato italiano que ele jogou na Roma. Eu vi.
7: É por ter visto esses caras, é por ter visto esses caras jogarem que eu sou tão, que eu cobro tanto as coisas. Porque hoje o futebol mudou e não tem mais a graça que tinha, entendeu? Hoje tu tem um escanteio, a bola termina com o teu goleiro.
6: Já aconteceu isso, cara, no time que eu fui treinar. Aconteceu, cara. Eu não acreditei, cara. Aconteceu. E num time que eu fui treinar, o cara que mais tocava no, na bola era o goleiro.
7: É.
6: Ele tinha mais participações no jogo e claro que ele tem que saber fazer. Agora os caras exageram.
7: É.
6: Os caras exageram, entende? Aí quando tu vê o teu goleiro, pega muito mais na bola do que teus meia, do que teus volantes.
7: É verdade. Aí
6: tá também, né, cara? Tu fica recuando pra trás e puxando o bloco dos times pra cima de ti.
7: É verdade.
6: E aí eu mostro pros caras, olha aqui, cara. Você diga, tá, tu recua, os caras sobem o bloco, pressionam. Aí nós não vamos conseguir jogar curto. E aí nós vamos tomar ali bola longa, vai perder a primeira bola e aí quebrou tudo.
7: Nós estamos chegando ao final do Paredão do Guerrinha e eu vou te fazer as duas perguntas que eu faço para todos os meus convidados. O que que tu fez na tua vida pessoal ou profissional que tu não deveria ter feito? E o que que tu ainda não fez, mas tu quer fazer?
6: Puxa, o que eu fiz e que eu não deveria ter feito?
7: Quem sabe subir no alambrado pelo perigo de cair de lá, hein?
6: Isso eu não me arrependo, é bom demais. É bom demais, cara. Quem puder passar isso, faça. Tu vai economizar uns 10 anos de terapia e vai trocar energia.
7: É,
6: eu adoro isso, Guilherme. Eu adoro, velho. Só deixa eu trocar energia com a torcida, só isso. Porque é só coisa ruim pro treinador, é só porrada, é só. Então deixa quando ganhar. Cara, tu não sabe a cara das pessoas quando tu ganha, velho. A alegria de pai, filho, vô, guria, família. Eu fico só olhando, cara. Só olhando, cara. É maravilhoso, cara. Então isso eu não me arrependo, cara. Apesar de todo mundo dizer que me atrapalha muito e tal. Mas isso não, cara. Eu me arrependo, assim, recentemente, de ter saído do esporte e ter ido pro Santos. Isso não foi legal pra mim.
7: E o que que tu ainda não fez, mas tu quer fazer?
6: Eu quero fazer muita coisa, cara. Muito, graças a Deus. Eu quero treinar no exterior. Isso é um sonho da minha vida. Estou trabalhando para isso. Pode ser aqui no Uruguai, pode ser no Chile, pode ser no Peru, pode ser no... Agora no mundo árabe tá mais complicado, né?
7: Agora tá complicado lá.
6: Eu tinha recebido duas propostas do Irã ano passado, ainda bem que eu não fui, né? Ainda bem. O Osmar saiu corrido, discorre. Ah, eu disse no Irã não vou. No Irã não vou.
7: Mas treinar no exterior é uma boa mesmo.
6: É boa, né? E tem a galera toda que já treinou, o Claudião, que é nosso amigo, já foi, Filipão, né? O brasileiro perdeu muito espaço, né? Mas vamos recuperando agora com o Mano, né? No Peru, Thiago Nunes lá no Equador, né? O Pérez Chamusca no mundo árabe há muitos anos, fazendo baita trabalho lá na Arábia. Tem mais alguns aí espalhados, vamos ver se a gente. Mas a gente traz tudo que é estrangeiro pra cá e eles não deixam nós entrar na Argentina.
7: É.
6: Não tem nenhum brasileiro.
7: É que vocês entrando lá, vocês se adonam do lugar, é por isso que os caras...
6: Mas eles não deixam. No Uruguai tem um, acho que é o Gerson, é um que estava no Nacional do Uruguai, que começou ali nos times menores, no Juventude de Las Pedras, e foi pra lá. Mas não sei se ele já não caiu, porque eu não tô acompanhando agora. Mas aí, Guerrinho, o que eu gostaria muito da minha vida... Era treinar ou Grêmio ou Inter, ou Inter ou Grêmio. E aí, com uma temporada para fazer, né? E no momento bom também, preferência financeiramente, né?
7: Isso, claro.
6: Com uma categoria de base forte também, né?
7: Isso.
6: Seria bem. E então, ser campeão brasileiro com um dos dois, né?
7: Se Deus quiser.
6: Eu acho que tá na hora, né? De novo, né?
7: Concordo contigo.
6: O Internacional, a última vez, eu tava no estádio, foi em 79.
7: Né? Faz tempo, hein?
6: O Vasco jogou no Verão Gaúcho com as camisas pretas de manga longa.
7: Exatamente.
6: Eu nunca vou me esquecer disso, cara. Mas era por causa que o pai Santana falou que ia dar certo, mas não deu.
7: Lisca, obrigado pelo papo. Eu desejo pra ti saúde, sucesso mais do que tu já tem. E eu acho que tu vai atingir teu objetivo, porque tu é muito capacitado. E tenho certeza que ainda nós vamos voltar a conversar com o Lisca, treinando uma Série B, treinando uma Série A. E se Deus quiser, se sagrando campeão, que é o teu grande sonho. Esse foi o papo com o Lisca, né? 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O Paredão volta sábado que vem. Tchau.
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Virgin conta histórias de vida, unindo dramas familiares com a medicina. Ambientada na pitoresca cidade de Virgin River, a trama segue Melinda Moore, uma enfermeira que busca recomeçar a vida após perdas dolorosas. Ao se mudar para a pequena cidade, ela se depara com a hospitalidade dos moradores locais, mas também com os segredos e desafios que cada um deles carrega.

série combina elementos de romance, drama e um toque de mistério, explorando temas como cura emocional, amizade e a importância de uma comunidade unida.

As paisagens atraentes da Califórnia servem como pano de fundo para o desenvolvimento dos relacionamentos que vão desde profundas conexões até conflitos emocionais intensos.

0: prepare-se para se envolver nas vidas desses personagens e se deixar levar pelas reviravoltas que a vida em Virgin River proporciona. A série tem 5 temporadas na Netflix e já está para chegar uma 6ª temporada. Eu sou Denise Cruz e essa foi mais uma edição do Músicas de Série, com a produção de Vicente Nolasco.
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8: 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Notícia na hora certa, 10 horas. Atendimentos no Hospital Regional do Vale do Rio Pardo, em Rio Pardo, devem ser retomados somente após conserto do telhado. A expectativa é que na próxima semana parte da estrutura esteja recuperada. 6 escolas municipais de Pelotas, no sul do estado, não terão aulas na segunda-feira devido a estragos do ciclone. Mega Sena acumula e pode pagar 165 milhões de reais neste final de semana. Céu pouco nublado em Porto Alegre, agora faz 13 graus. O fim de semana tem previsão de tempo firme na maior parte do estado, com possibilidade de chuvas isoladas, principalmente em municípios do norte e nordeste. As temperaturas caem e as mínimas podem chegar a -1 neste final de semana. 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
8: O comando rodoviário da Brigada Militar atende a um acidente na RSC-453 em Venâncio Aires. Ainda não há informação sobre feridos e gravidade da ocorrência. O condutor deve ter atenção no local.
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8: Cerca de 69 mil consumidores seguem sem energia elétrica no Rio Grande do Sul após o temporal de quinta-feira. Dados atualizados na noite deste sábado apontam 59 mil clientes afetados na área da CE Equatorial e outros 10.246 na área da RGE. Entre os municípios mais atingidos estão Porto Alegre, Pelotas, Rio Grande, Viamão, Alvorada e Capão da Canoa. Segundo a CE Equatorial, a previsão é de que o fornecimento seja totalmente normalizado até terça-feira em toda a área de concessão. A RGE afirma que trabalha para restabelecer a energia o mais rápido possível. 117 municípios gaúchos reportaram danos à defesa civil estadual causados pelo temporal. O balanço divulgado no final da tarde de hoje aponta ainda mais de 2 mil pessoas desalojadas. O documento monitora também as pessoas feridas. Ao total, foram 3 em Dom Feliciano, no sul do estado, 1 em Novo Hamburgo, no Vale dos Sinos, e outra em Osório, no litoral norte. Também é registro de uma morte por causa do temporal. Trata-se do motociclista que morreu após ser atingido por uma árvore em Montenegro. 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De Rio Grande, Joana Manhago.
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15: Senhoras e senhores, aqui estamos, sábado, e o nosso encontro marcado é o Vitrola, chegando na Rádio Gaúcha em todo o Rio Grande do Sul e também no mundo inteiro, através do aplicativo e do site de GZH. Eu sou o Rodrigo Adams, tu pode fazer contato comigo no meu Instagram, @RodrigoAdams. É um verdadeiro prazer e uma honra nas noites de sábado a gente poder aumentar o volume e ouvir música na Rádio Gaúcha. Olha a unha do apresentador, né? Aumentar o volume, a gente segue sempre com o volume muito alto aqui na Rádio Gaúcha, mas eu falo que é aquele momento em que o Vitrola chega para dar aquela resetada. A gente para a transmissão esportiva, as entrevistas, a opinião, o serviço e traz música para nossa audiência. E hoje um Vitrola muito especial. Eu tô chegando junto com a gravação de Matheus Giuseppe e a mixagem e edição é de Eduarda Brum. No programa de hoje, 25 anos dos hits de 2001. E olha só, tem músicas que parecem ter sido lançadas ontem, mas a verdade é que o tempo voa e um dos anos mais marcantes da música pop, do rock e da música brasileira está completando 25 anos. Em 2001, o mundo ainda comprava CDs, o MP3 começava a mudar a nossa forma de ouvir música e os artistas como Alicia Keys, Shakira, Linkin Park, Charlie Brown Jr. lançavam canções que atravessariam gerações. No Vitrola de hoje, a viagem é para um ano que deixou clássicos que continuam vivos nas rádios, nos streamings e, claro, na memória de milhões de pessoas. Nosso primeiro bloco reúne algumas das mulheres que dominaram as paradas em 2001. Foi o ano em que Alicia Keys surgiu como uma das grandes vozes do R&B moderno. Kylie Minogue voltou ao topo do pop mundial. Britney Spears apresentou uma fase mais madura da carreira. Jennifer Lopez vivia o auge entre cinema e música. Daido teve uma das músicas mais executadas do planeta. E Shakira finalmente conquistou o mercado internacional cantando inglês. A gente vai ouvir a sequência de Alicia Keys com Fallen, Daido, Thank You, Britney Spears, I Am a Slave for You, Jennifer Lopez e Ja Rule na parceria em I'm Real, Kylie Minogue com Can't Get You Out of My Head. E a gente fecha esse bloco com Shakira, Whenever, Wherever. É o Vitrola na Rádio Gaúcha.

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1: Estamos de volta com o Vitrola na Rádio Gaúcha, muita música pra gente celebrar o sábado à noite. Hoje fazendo uma viagem no tempo, voltando a 2001. E a gente voltando no tempo, a gente também precisa relembrar que a coisa tava um pouco pesada. E eu falo de música, tá bem? Agora o som nesse bloco vai pesar um pouquinho mais. A gente chega no início dos anos 2000, um período em que o rock dominava rádios e os canais de videoclipes, em especial a MTV. Bandas como Linkin Park, Nickelback, Creed, Incubus, eles lotavam arenas enquanto uma nova geração descobria guitarras pesadas misturadas com melodias marcantes, como é o caso de System of a Down. Nesse bloco é aumentar o volume e curtir Nickelback com How You Remind Me, The Calling, Wherever You Will Go, Creed My Sacrifice, Incubus Drive, Linkin Park com In The End, e a gente fecha com System of a Down, Chop Suey. Esse é o Vitrola na Rádio Gaúcha. How You Remind Me foi a música mais executada nas rádios americanas em 2002, consolidando Nickelback. 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

Chop Suey virou um dos maiores clássicos do metal moderno e continua figurando entre as músicas mais tocadas do System of a Down nas plataformas digitais.

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você está em busca e cheia de aventura e mistério, Outer Banks, da Netflix, é uma excelente escolha. A trama se passa em uma ilha na Carolina do Norte, onde um grupo de adolescentes conhecidos como Pokes se envolve em uma caça ao tesouro cheia de perigos e reviravoltas.

série possui 3 temporadas com 10 episódios por volta de 50 minutos cada um. O grupo de jovens começa uma aventura perigosa e cheia de mistérios sobre um naufrágio que ocorreu após uma tempestade no local onde a ilha se localiza.

com personagens atrativos e um enredo que combina suspense, romance e ação, a série explora as tensões sociais entre os ricos e os pobres, enquanto os protagonistas enfrentam desafios que testam amizade e lealdade.

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1: 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Tornado atinge região de Piraí do Sul, no centro-leste do Paraná. Fenômeno registrado na tarde de hoje destruiu casas e derrubou árvores e postes. Ex-jogador do Corinthians, Jadson, é preso suspeito de cometer violência doméstica contra a esposa em Cambé, no norte do Paraná. CE Equatorial espera normalizar abastecimento de energia elétrica até a próxima terça-feira no Rio Grande do Sul. Mais de 50 mil clientes estão sem luz na área de cobertura da concessionária. Céu pouco nublado em Porto Alegre, agora faz 12 graus. O fim de semana tem previsão de tempo firme na maior parte do estado, com possibilidade de chuvas isoladas, principalmente em municípios do norte e nordeste. As temperaturas caem e as mínimas podem chegar a menos um na madrugada. 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
1: Trânsito está parcialmente bloqueado na BR-293 em Pelotas, no sul do estado. Manifestantes protestam pela falta de energia na região e interditaram a via que flui em fluxo alternado.
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1: Os atendimentos no pronto atendimento e na maternidade no Hospital Regional do Vale do Rio Pardo, em Rio Pardo, só serão retomados após o conserto do telhado. Os setores estão interditados após o destelhamento de cerca de 210 metros quadrados durante o temporal. Um laudo técnico apontou o comprometimento do telhado, que precisará de um novo projeto. A expectativa é de um conserto paliativo até a metade da próxima semana, mas ainda não há prazo para a retomada dos atendimentos. Gestantes devem ser encaminhadas para o Hospital Santa Cruz, em Santa Cruz do Sul. Casos de menor gravidade são atendidos temporariamente na Unidade de Saúde Central de Rio Pardo. Esta foi a segunda vez no ano que os setores foram interditados por danos no telhado. A Prefeitura de Santa Vitória do Palmar, no sul do estado, informou que está sem energia elétrica em todo o município desde quinta-feira. De acordo com um comunicado, 24 torres de alta tensão caíram em função dos ventos do temporal, provocando desabastecimento tanto na área urbana como na área rural da cidade. O sinal de telefonia também está inativo há mais de 48 horas. O abastecimento de água está sendo viabilizado através de geradores, que também estão mantendo o armazenamento dos alimentos escolares. A prefeitura do município decretou emergência. 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De Rio Grande, Joana Manhago.
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Estamos de volta com o Vitrola na Rádio Gaúcha, agradecendo o carinho da tua audiência, da tua parceria e também da tua conexão no aplicativo de GZH, no site, tu que ouve e coloca a Gaúcha na tua rotina em qualquer lugar do mundo. Vamos nessa, né? A gente tá fazendo uma viagem no tempo, músicas que completam 25 anos em 2026. Agora é hora de colocar um pouquinho de groove no programa. Em 2001, o hip hop e o R&B estavam vivendo uma verdadeira revolução. Era impossível tu ligar o rádio sem ouvir, por exemplo, Mary J. Blige, Usher, Nelly ou até mesmo Shaggy. Foram músicas que embalaram festas, novelas, pistas de dança e continuam sendo lembradas até hoje. E a gente abre esse bloco musical com talvez um dos maiores clássicos da história do hip hop, na voz de Mary J. Blige com Family Affair. Seguimos com Shaggy na parceria de Rick Rock com It Wasn't Me. Nelly, Ride With Me, música que estourou em todas as paradas e a gente pôde curtir no primeiro Todo Mundo em Pânico. Eve e Gwen Stefani com Let Me Blow Your Mind. Usher, You Remind Me. E a gente fecha com D12, o grupo que lançou Eminem no mundo do hip hop, com Purple Pills.

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5: Seguimos com Vitrola para fechar o programa e a gente precisa viajar pelo Brasil, sim. Enquanto o pop internacional vivia um grande momento em 2001, o Brasil também produzia clássicos. Charlie Brown Jr., o Rapa, Skank, Frejá, Kid de Abelha e, claro, a inesquecível Cássia Eller marcaram uma geração com letras que continuam completamente atuais. E a gente abre o bloco, então, com Charlie Brown Jr. na parceria de Negra Lee, Não É Sério. Seguimos com o Rapa, A Minha Alma, Paz Que Eu Não Quero. Skank, Acima do Sol. Cássia Eller, Malandragem. Frejá, Segredos. E a gente fecha o programa com Kid Abelha, Lágrimas e Chuva, na versão do acústico MTV. É o Vitrola que segue rodando aqui na Rádio Gaúcha.

0: Então tá, acabamos. Foi o Vitrola de hoje que mostrou que um quarto de século pode passar naquele piscar de olhos, né? As músicas mudam de formato, saem dos CDs para o streaming, mas os grandes sucessos continuam emocionando, fazendo cantar junto e despertando lembranças. Esses hits de 2001 completam 25 anos em 26. Olha aí que loucura, né? Mas continuam tão vivos quanto no dia que chegaram às rádios e até mesmo naquele CD que tá empoeirado aí na tua estante. Na próxima edição tem mais uma viagem pela história da música. Tu pode participar junto com a gente no Vitrola, pode mandar tua sugestão de pauta, de tema, que música tu quer ouvir por aqui. Afinal, o Vitrola tem essa missão: transformar as noites de sábado em uma memória que não tem época, não tem tempo, mas tem muita emoção. Te espero no próximo sábado com mais uma edição. Eu vi na parceria de Matheus Giuseppe na gravação, e a mixagem e edição foi de Eduarda Brum. Até lá, tchau, tchau.
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13: 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Homem morre após carro colidir contra pilar de passarela na BR-116 em São Leopoldo na noite de sábado. Mais de 6 mil clientes seguem sem energia elétrica na área de cobertura da RGE no Rio Grande do Sul. Quatro vias estão totalmente bloqueadas em Porto Alegre por causa do temporal. Outras seis estão parcialmente interditadas, de acordo com a EPTC. Céu pouco nublado em Porto Alegre, agora faz 12 graus. O domingo tem previsão de tempo firme na maior parte do estado, com possibilidade de chuvas isoladas, principalmente em municípios do norte e nordeste. As temperaturas caem e as mínimas podem chegar a menos um durante a madrugada. 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
13: Neste momento, a Polícia Rodoviária Federal segue atendendo a um acidente com vítima fatal na BR-116 em São Leopoldo. A ocorrência foi registrada no quilômetro 248. O condutor deve ter atenção no local. E o trânsito segue parcialmente bloqueado na BR-293 em Pelotas, no sul do estado, onde manifestantes protestam pela falta de energia na região e interditaram a via, que flui fluxo alternado.
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13: Quatro pessoas ficaram feridas em um acidente envolvendo uma ambulância e uma caminhonete na RSC 101 em Osório, no litoral norte. A colisão aconteceu por volta das 6 horas da tarde deste sábado, no quilômetro 102 da rodovia. Segundo a Polícia Rodoviária Estadual, a ambulância fazia uma conversão à esquerda para acessar uma estrada secundária quando foi atingida pela caminhonete, que seguia no mesmo sentido. O paciente, de 76 anos, a técnica de enfermagem, de 42, o motorista da ambulância, de 19, e outra paciente ficaram feridos. Os quatro foram socorridos pelo SAMU. O condutor da caminhonete, de 45 anos, não teve ferimentos. Um tornado foi registrado na tarde de sábado em Piraí do Sul, no Paraná, e causou estragos na área rural do município. Segundo a Defesa Civil, uma célula de tempestade considerada forte se formou na região. Moradores relataram casas e estruturas destruídas, além de árvores e postes derrubados em propriedades sem energia elétrica. Os maiores impactos foram registrados nas localidades rurais de Fundão, Jaracacá e também Capinzal. A avaliação da intensidade do tornado e dos danos ainda está sendo realizada. 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De Rio Grande, Joana Manhago.
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18: Olá, amigas e amigos do programa Playlist, uma boa noite, um ótimo final de semana, um bom dia, uma boa tarde, se você está acompanhando este programa também nas nossas plataformas Playlist, que começa neste final de semana na Gaúcha, no aplicativo, no YouTube, mas também você recupera depois lá no Spotify. Neste final de semana, nós falamos sobre o universo que mescla a música, as histórias envolvendo a noite de Porto Alegre, o universo do entretenimento e, claro, portanto, do empreendedorismo. E neste final de semana, quem montou a playlist bate um papo conosco, conta um pouco da sua trajetória e explica um pouco de como a música faz parte do seu universo de empreendedorismo, é o empresário Rodrigo Dutra Vila, que é empresário e empreendedor do setor de gastronomia, entretenimento e hospitalidade. Já atuou mais de 15 anos como DJ nas principais casas noturnas do estado. Ele que tem aí uma trajetória marcada pela criação de conceitos, casas e eventos inovadores. Tem tudo a ver aqui com a proposta do Playlist, né? Dentre algumas casas noturnas que foram idealizadas por ele, ele é conhecido por ser sócio dos restaurantes Dry Moments and Drinks e agora o mais recente espaço de empreendedorismo, né? Do seu estabelecimento comercial aqui em Porto Alegre é o Zoma Bar. Então, para falar um pouco da sua trajetória e explicar um pouco para nossa audiência como a música fez parte dessa história, Muito prazer te receber aqui, Rodrigo. Obrigado pela presença na Rádio Gaúcha. Tudo bem contigo?
19: Tudo certo. É um prazer é meu, Paulo. Muito obrigado pelo convite. É um prazer estar aqui conversando com vocês.
18: Eu tenho aqui, obviamente, um pequeno registro da tua biografia, da tua trajetória, mas é de uma forma mais informal. Eu queria que tu te apresentasse, contasse um pouquinho da tua trajetória para os nossos ouvintes. Como é que tu chega nesse espaço de empreender no ramo da gastronomia, da noite, do entretenimento aqui em Porto Alegre?
19: Perfeito. Inclusive, a gente estava conversando há pouco aqui fora do ar, né? Eu já trabalhei aqui na casa, enfim.
18: Grata surpresa.
19: Na área de eventos da RBS. Então, eu venho aí com uma, digamos, uma bagagem dentro dessa área de entretenimento já bem longa, em mais de 20 anos. Trabalhando com eventos diversos, né, aqui dentro da RBS, com eventos grandes, inclusive com Planeta Atlântida. A gente, né, coordenava ali toda a direção de palco de Planeta, então é uma experiência muito legal. E isso me levou, assim, digamos, a ir para esse lado, né? Até quando eu estava aqui na RBS também, comecei a trabalhar como DJ, a convite de amigos. A gente começou com uma empresinha informal, digamos assim, carregando literalmente caixa de som. E aí vai montando festa aqui, festa ali.
18: Que idade acabando. Tu tinhas quando começou a...
19: Comecei com 17 para 18 anos.
18: Começou a ganhar os primeiros pilas, ah, assim, né? com música e...
19: E com 15 universo, anos assim. Eu já trabalhei num bar, tá, com uns amigos dos meus irmãos, que eles já tinham seus 20 anos, eu era ainda com 15 anos. É uma preocupação do meu pai, pô, trabalhando em bar com 15 anos, que vai virar esse cara, né?
18: A influência de trabalhar com esse pessoal aí, te cuido, meu filho, aquela coisa e toda.
19: Ali num bar na Rock Point, em Atlântida.
18: Rock Point.
19: Não sei se é da tua época, acho que não, né?
18: Eu lembro da história, nunca fui, né? Eu também já não sou tão novo assim, tá? Sim, mas sim. Eu peguei algumas coisas assim por certas histórias e Rock Point, claro. De nome eu não cheguei a frequentar, sim, mas de nome eu conheço.
19: E em seguida também, depois como DJ, eu fui DJ residente da Rock Point. Eu era o DJ. Eu e a filha do Solon, esqueci o nome dela agora, que era um dos proprietários.
18: Do seu
19: a onde? Bianca. Que o Solon era o proprietário.
18: Ah, o Solon,
19: né?
18: Solon.
19: A Bianca era eu e ela como os DJs residentes da Rock Point.
18: Como é que começa nisso, né? Até eu queria que tu falasse um pouco da tua formação profissional, porque como é que. Não tem faculdade para algumas coisas que tu vai aprendendo, né, na vida, e nesse negócio principalmente.
19: Eu sou formado em publicidade e propaganda, né? Então, até por trabalhar já na área de entretenimento aqui na RBS, bom, vou para esse lado, enfim. Me formei em publicidade e propaganda. Mas como cedo, eu sempre comecei a trabalhar com esses eventos e DJ, acabei indo forte para esse lado de entretenimento, né? A convite de um grande amigo também, que hoje é meu sócio, vim trabalhar na RBS na área de eventos, que é o Diego Kalev. E me trouxe para cá. Fiquei alguns anos aqui, peguei uma experiência, trabalhei aqui com o Cláudio Gilberto, que é um, né, hoje em
18: grande
19: dia
18: Cláudio Gilberto,
19: uma grande referência, enfim, na área. E me ensinou muita coisa, um cara também extremamente duro, né, nas ações, mas que um cara que ensinou muita gente aí no mercado. E a partir dali, né, enfim, fui desenvolvendo, fui para outras empresas, saí daqui, fui para uma empresa de telefonia na área de marketing, aí também coordenei os eventos na região sul do Brasil, conheci coisas fora do estado, viajava bastante, enfim, isso muito novo ali com 27 para 30 anos, né? E a partir daí, quando saí da empresa, que eu dei a oportunidade, eu continuava ainda como DJ, né? Ainda toquei em alguns lugares fora do estado e toquei, assim, nas casas noturnas aqui de Porto Alegre. Eu acho que eu toquei em todas, assim, as mais antigas. Desde Café do Prado, Dado Beer, Liquid. Tocava em qualquer lugar, assim.
18: Uma conversa muito com uma parcela bem significativa da nossa audiência. Bastante, esse pessoal bastante. Mais experiente, que curtiu essa fase da noite. Inclusive, eu queria... na sequência, que tu contasse um pouco dessas histórias. Mas antes, eu falo...

0: Tá fazendo sucesso agora essa conexão com o universo retro e vintage e afins, né? Mas enfim, a gente tem aqui Clapton e Jaw, né? No Eyes, tem Louis Austin, tem Naked, tem Coldplay, pô, tem
1: coisas
0: West,
1: mais novas,
0: Ja Rule, né? Tem umas coisas, Shaggy, esse cara do reggae, um jamaicano grande, tem vários nomes aqui bem interessantes. Eu vou começar então com No Eyes, Clapton e Jaw, e na sequência eu sigo ouvindo um pouco das histórias da noite, do Rodrigo Dutra Vila, e já voltamos.

Estamos de volta à Rádio Gaúcha na madrugada deste sábado para domingo, fazendo companhia para você, trazendo histórias de inspiração e algumas lições, e claro, uma desculpa muito boa para tocarmos música para nossa audiência e fazermos companhia. Neste final de semana, o Rodrigo Dutra Vila

0: nosso convidado. Bom, Rodrigo, tu vais para publicidade, né? Como jovem que estuda e busca uma inserção profissional, mas tu já desde os 15 já trabalhando num bar, já DJ logo em seguida, antes dos 18. A música, de certa forma, sempre fez parte da tua vida, né? Conta para nós em que momento tu pensaste em trabalhar com música também, né? Uhum. Qual é a tua influência musical? O que tu gostava de ouvir quando era criança?
1: Olha, eu lembro assim que na época a gente tinha, né? Vou fazer 47 anos, trabalhava muito com LP. Uhum. E aí tinha em casa, já tinha as fitas cassetes também, mas o LP pra mim, assim, era um som muito legal. Então meu pai tinha alguns discos, ele não era um cara assim de ouvir tanta música, mas tinha alguns assim que eu colocava pra mim ouvir músicas antigas, né? Me lembro que Emílio Santiago,
0: okay.
1: Caetano Veloso, oh. Coisas clássicas, antigas, sim, sim. E que me chamava muita atenção. E aí comecei a buscar e eu comecei a comprar algumas coisas de LP sozinho. Eu, segundo grau, estudava no centro, né? Então, no Colégio das Dores ali. E aí tinha diversas lojas por ali. Eu, pô, ia ali, pegava minha mesada, minha graninha ali.
0: Tu lembra do primeiro LP que tu comprou com a tua mesada?
1: Olha, se eu não me engano, o primeiro LP que eu comprei foi um Nirvana. Que daí já era um clássico do rock,
0: uhum, assim, uhum,
1: né? Um rock um pouco mais pesado. Mas eu gostava, daí depois comprei AC/DC, ouvia muito também.
0: Ok.
1: Mas daí eu comecei assim, ouvir um pouco de tudo, assim, eu ouvia mesmo os discos do meu pai, ao mesmo tempo ouvia um Nirvana, e ouvia um Green Day, e aí depois ouvia uma música também, quando começou a música eletrônica, a música mais pop, eu ouvia de tudo também, enfim, então... talvez seja até como DJ, né? Eu sempre fui um DJ muito eclético, assim, nunca fui só de um ritmo, né?
0: Deixa eu fazer as contas, assim, nessa tua fase DJ desse quando tu começa e, digamos, tu atinge uma certa maturidade profissional ali, a gente tá falando de que ano, mais ou menos?
1: Ali é partir quando eu tinha 20 anos, né?
0: Tu falou no,
1: 99.
0: Né? Ok. Eu ia dizer porque é um 97. Período que conversa com uma próxima fase da música eletrônica, desse Eurodance, uhum. daqueles grandes artistas, Electro Summer Hits, essas coisas
1: total,
0: assim,
1: total,
0: né?
1: Total,
0: que viveu uma fase muito legal e da noite em Porto Alegre.
1: Sim.
0: E daí eu queria conversar contigo sobre as histórias da noite, né? O que que... Vamos transportar um pouco do nosso ouvinte, que até aproveitando não conhece eventualmente Porto Alegre, estamos falando para todo o estado. Eu me lembro de, eu ainda era um pouco jovem, mas meus irmãos mais velhos já frequentavam Dom Pedro II, ia naqueles, tinha o Haga Store, né? Que era aquele Marte, pouco vou lembrar o nome do estabelecimento. Depois, na sequência, houve o surgimento do Santa Mônica e tudo mais. Cara, o que estava acontecendo naquela época? Assim? Foi uma fase muito legal, né?
1: Foi.
0: Foi uma fase incrível, assim, da noite de Porto Alegre.
1: Nessa época, assim, principalmente de Haga Store, eu ainda, se eu não me engano, eu ainda tinha 16 anos por aí. Eu ainda não estava me profissionalizando, digamos assim, como nas coisas. Ainda estava terminando o colégio.
0: Baixada de Marte, lembrei agora.
1: Baixada de Marte, né? Tinha outras um pouco mais antigas, Lecato Ferrar também, uhum. Tinha o próprio Cord, né?
0: Cord.
1: Fica ali na frente na Casimir. E ali eu ia como cliente, né? Se eu não me engano, eu tava ali entre 15 e 16 anos nessa época. E aí o start mesmo se deu de eu começar a trabalhar com eventos e noite foi quando amigos em comum, tinha um amigo meu, que era o Léo, que já era DJ, um amigo até hoje, né, de infância. E aí a gente, vamos montar uma empresa de som que não tem, assim, pra servir aí nossos amigos. E compramos equipamentos e juntamos com outro DJ, que é o Pick Schmitz, que é meu amigo também até hoje. E começamos a montar eventos, assim, festas de 15 anos, festinhas de 18 anos e demais festas. E aí crescemos, assim, era eu, o Léo, o Pick, aí o Guga Freitas também era DJ e o Lê Araújo.
0: Lê Araújo.
1: DJ Lê Araújo. DJs uhum. Até hoje.
0: Já conversou comigo aqui no programa.
1: Exato. O Lê também, a gente chamou ele. E aí montamos uma equipe e tinha junto o Pimpo Contursi também, que é um DJ que toca mais eventos sociais, enfim.
0: Uhum.
1: Toca até hoje também. Montamos essa empresa. E na época já tinha CDs, obviamente.
0: Já não precisava carregar aquelas caixas de LPs assim já.
1: Precisava ainda, porque tu não tinha como baixar da internet, né? Era muito complexo. Tu ficava, sim, lá no Napster,
0: pá,
1: uma hora e meia pra baixar uma música. E quebrava no meio e ia começar tudo do zero.
0: Caía a ligação.
1: Mas daí o que aconteceu? A gente conseguiu através, né? Se eu não me engano, nem me lembro como é que foi a história, mas a gente trouxe de fora uma gravadora de CDs. E o pai do Pimpo, que era o Cascalho, trabalhava na Rádio Atlântida.
0: Então, quando falou do Contursi, eu pensei no Cascalho.
1: Exato.
0: Filho dele, então.
1: Filho dele. E ele conseguia diversos singles aqui da rádio e a gente pegava os CDs e aí ia gravar.
0: Que vinha duas, três músicas, assim.
1: Na época, as gravadoras mandavam para as rádios pilhas e pilhas, né? Era outro negócio,
0: que
1: né?
0: Legal,
1: não,
0: tem,
1: não tinha Spotify, não tinha coisa de baixar. Então, assim, as gravadoras pegavam as maiores rádios, digamos assim, a Rede Atlântica sempre foi uma das maiores, Cidade, etc e tal. Descarregavam lá os lançamentos em CDs e a gente pegava, ele trazia pra nós, a gente passava um final de semana gravando. E era assim, o tempo pra te gravar um CD era o tempo que era o CD. Se o CD tinha 80 minutos, era 80 minutos pra gravar. Se o CD tinha 60 minutos,
0: tava tocando lá e.
1: E aí ia gravando e às vezes perdia no final também, queimava o CD, tinha que começar tudo do zero. Então no final de semana a gente conseguia, sei lá, gravar 3, 4 CDs de velho. E aí ia gravando as músicas, né? E aí a gente dividia entre os DJs e a gente ia tocando nas festas, montava o som, a gente tinha 2, 3 aparelhos de som que montavam umas festinhas.
0: Mas foi fácil entrar nesse mercado? Tinha uma disputa? Foi uma questão de relação com os
1: muito
0: empresários?
1: Muito
0: relacionamento. Assim, é. Isso é legal, isso é importante.
1: Muito relacionamento. Nessa época de mais guria, relacionamento direto com as pessoas, né? E aí, a partir dali, como a gente se criou nas festas, o empresário da noite, ele enxerga isso, né? Até hoje, enfim, começa alguém a se destacar, etc e tal, o cara enxerga para aquilo e vai lá buscar. E aí a gente, né, começamos a tocar nessas festas particulares e começaram a vai tocar aqui na Dado Bia, vem tocar, porque daí traz a galerinha aqui, né, das festas, enfim. E aí é que a gente se envolveu, comecei a tocar em todas as festas, tocava no Café do Prado. Aí o Café do Prado, junto com a Liquid, fazia uma ação lá em Gramado durante o Festival de Cinema, levava os DJs, tocava lá. Aí Dado Bia, aí depois também tinha Baguta, que hoje é perto do Guatemi. Tive essas casas que a gente tocou, aí começa a respingar pro interior também, os caras que vêm.
0: Chegaste a ir pro interior também?
1: Fazer muito, eventos. Toquei em diversas casas. Bah, já toquei em Passo Fundo, já toquei em Santa Maria, Rio Grande, Pelotas, Caxias, La Barra em Caxias era também DJ semanal, tocava lá.
0: E o DJ, ele acaba criando um certo círculo de, digamos, fãs, pessoal que conhece o nome, claro, do DJ, claro, claro. Vai na festa porque é o cara que tá colocando som
1: muito,
0: ali, né?
1: Muito,
0: aquele
1: muito.
0: Profissional.
1: Hoje o DJ já é um. Óbvio que o residente é mega importante, né? Até porque o residente também tem que ser bem mais versátil, porque ele tem que, né, saber abrir para uma atração que vem de fora e também ao mesmo tempo saber encerrar, porque o cara que vem, que é a estrela, toca aquele determinado momento, faz aquele show dele, digamos assim, e alguém tem que fazer essa administração para ele. Então ali que eu aprendi a ter essa, digamos assim, ter essa versatilidade para poder tocar um pouco de tudo, né? Que já também combinava um pouco o meu gosto, digamos assim.
0: Nós estamos ouvindo as histórias do Rodrigo Dutra Vila aqui na Rádio Gaúcha, que neste final de semana fala um pouco sobre o universo da noite, as histórias de um DJ, de um empresário, né, de alguém que está empreendendo em Porto Alegre e que montou a playlist neste final de semana. Eu posso escolher aqui qualquer coisa aqui,
1: qualquer
0: achei legal, porque agora a gente faz um link de um certo estilo de música por uma coisa que está lá no pezinho, mas eu curto bastante, que é o Kings of Leon, Sex or Fire. Ah, eu ouvi demais esse som aqui.
1: Um clássico.
0: Kings of Leon é um álbum que fez um sucesso, né, Fabrício?
2: Fez, né?
0: Fabrício Corrêa, que é nosso colega da equipe técnica responsável pela edição e gravação do programa deste final de semana. Então nós vamos ouvir Kings of Leon e eu volto na sequência no Spotify. Você confere a música lá no link na descrição do episódio.

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5: Estamos de volta na Rádio Gaúcha. Neste final de semana, o nosso convidado é empresário, empreendedor do setor de gastronomia, entretenimento, hospitalidade, experiência como DJ durante 15 anos também, o Rodrigo Dutra Vila. Rodrigo, nessas tuas andanças, tu faz um movimento importante de tu estares lá como DJ, né, com os teus equipamentos, começou prestando esse serviço para outras pessoas, daí tu viras um DJ, tu entra nesse universo da noite e tu começaste a observar também o lado do empresário, né, do cara que estava te contratando para esse serviço. Tu faz esse movimento hoje. Hoje, né, o mais recente estabelecimento do qual tu é sócio, o Zoma Bar. Tu também é sócio do Dry Moments e Drinks, isso, né? Isso.
6: Sim.
5: Que aconteceu ali? Qual foi, digamos assim, tu teve um mentor nesse negócio? Teve um cara que tu começou a observar e te inspirou e te encorajou daqui a pouco para tu ir para esse ramo de tu teres teu próprio negócio?
6: Daí como eu trabalhei em muitas multinacionais, enfim, e aí chegou um momento de boom do próprio Brasil, assim, o país estava num momento bom e aí eu saí de uma empresa, aí eu fui convidado a abrir o primeiro restaurante, que era um sushi. Através que eu saí de uma grande empresa, que era, na época, era Brasil Telecom, que ela tinha o Pula Pula, né? Que me lançou a parte de celular. E aí um amigo que é sócio hoje, que é o Roberto, me convidou para... Cara, eu preciso de alguém para estruturar, com 2 bares, 3 boates, eu preciso de alguém que faça estrutura para mim, enfim, porque eu não tenho braço para isso. Aí eu entrei com ele, trabalhei, estruturei todas as empresas, enfim.
5: E foi tranquilo esse processo para ti, assim?
6: Foi porque eu já tinha um conhecimento, né, de uma gestão de empresa, como eu cuidava atualmente, né, estava cuidando de eventos na região sul, Santa Catarina, Paraná, Rio Grande do Sul, então viajava bastante, tinha um conhecimento também vasto de gestão de empresa, consegui me especializar, fiz alguns cursos também disso, e aí ele me convidou, quando eu saí, eu falei, cara, ele me convidou, enfim... para trabalhar e organizar as empresas dele e através, dentro da empresa dele, eu conheci um amigo, que hoje é um grande amigo, que era sócio, que era o Thiago Escher. O Thiago hoje é proprietário do Fly 51, também tem 300 em Porto Alegre, 300 em Jurerê, a Provocatura e diversos outros negócios que ele tem. E a gente se alinhou muito, assim, enfim, teve uma amizade grande, inclusive... de não sendo mais sócio deles, a gente continua grandes amigos. E a partir dali a gente, né, ele me apresentou um projeto para abrir um restaurante que era um sushi no Shopping Total, o Japa Sushi. Foi o primeiro restaurante que eu abri. Aí em seguida a gente abriu a Farms, eu não era sócio da Farms, mas também ajudei a estruturar, ele também me chamou, cara, preciso que trabalhe lá, enfim. Então a gente foi estruturando, depois veio o Pink Elephant, veio o Provocatur, a gente abriu uma operação na praia também, que era a 7, que é uma grife de Miami, aí depois hoje se tornou, hoje é a 8 Atlântida, enfim. Então tem diversas histórias aí que ele, a gente foi fazendo esses negócios, depois abrimos 300 Jurerê, e aí que eu fui um pouco pro ramo de gastronomia, né? E sempre, né, linkando música, porque a gente também ainda continua fazendo os eventos. A gente fazia durante o Festival de Cinema de Gramado diversos eventos, os eventos existem até hoje, inclusive. Aí a gente fez Réveillon em Punta del Este, que também existem até hoje. São grandes eventos, eventos para 2, 3, 4 mil pessoas. Então eu acabei migrando para essa parte de gestão e produção, né? Eu sempre como peguei essa experiência na própria RBS, na área de eventos, em eventos grandes, então eu também tinha uma questão de produção.
5: Quem produz um planeta,
6: forte,
5: né? Quem tem isso no currículo já.
6: Não tem erro.
5: Operações, digamos, um pouco menores, já é um pouco mais tranquilo, imagino. Né?
6: Então eu acabei indo muito para esse lado, assim, na área de eventos, gastronomia. Os restaurantes, né? A gente.
5: Mas tem uma. Digamos, nos restaurantes, uma dinâmica própria, né? A gastronomia, ela é
6: complexa.
5: É complexa, né?
6: Tem muita,
5: né,
6: gente que
5: é fácil,
6: que se aventura, assim, e é muito difícil, né? Porque hoje tu lida também, principalmente, com a parte de gerenciar as pessoas, né? É cada vez mais difícil, né? As pessoas com seus problemas. Então, eu costumo dizer que eu sou psicólogo, médico, orientador e também chefe, digamos assim, né? Porque cada um tem seus problemas, então tu tá administrando ali em cada operação. A gente tem em torno de 40, 50 colaboradores, enfim.
5: Bastante gente.
6: Então, tem 3 operações, a gente tem 150 funcionários, né? Enfim, então, pô, cada um tem seus problemas e a gente tem que estar ali sempre administrando da melhor forma, né? E o cobertor é curto, né? Falta um de um lado.
5: E tem protocolos também de questões sanitárias, tudo sempre muito rigoroso,
6: sim,
5: né?
6: Sim,
5: que as pessoas não estão atentas a isso, né? Não pode haver muito desperdício também, né?
6: É, o desperdício é o segredo, né? O que você está desperdiçando muito é o teu lucro que está desperdiçando, não adianta, né? Tem que enxergar para tudo isso. Hoje a gente tem uma estrutura, né? Tem uma pessoa. Eu sou o cara que cuido das operações, né? O dia a dia, deixar literalmente a estrutura de pé, por esse meu lado de produção, etc e tal. Um evento, costumo dizer que ninguém vai resolver um evento do nada, não vai fazer milagre, mas tu tem que ter bons fornecedores, tem que ter parceiros que vão te ajudar e tu tem que ter um start muito rápido, porque as coisas acontecem ali, meio que ao vivo, né? A mesma coisa é um restaurante, né? Tá sempre girando, então eu sou o cara que mantém isso, mas tem pessoas que estão comigo que cuidam da parte financeira, tem pessoas que estão comigo que cuidam da parte de RH e contratações, então a gente tem um braço bem legal para se estruturar com isso, né?
5: Nós estamos ouvindo um pouco das histórias, um pouco da trajetória deste trabalho que é realizado pelo Rodrigo Dutra Vila, e na playlist dele, ele que escolheu a playlist deste final de semana. Posso escolher qualquer uma aqui, né? Ah, tá bem bacana, hein? Deixa eu apresentar eu tinha falado antes do Shaggy, a parceria com Rick Rock, esse eu não conheço, mas conheço o Shaggy, It Wasn't Me. Mas essa música tocou bastante, né?
6: Essa foi uma.
5: Na época que tu era DJ,
6: tocava bastante
5: Shaggy. Te lembras de um comercial do Shaggy quando ele estoura no Brasil com o Bombaste, que era um comercial da Leves, da calça jeans? Então, quando ele estoura no Brasil, o comercial até hoje é uma referência. Então tá, a gente confere mais uma escolha do Rodrigo e voltamos na sequência. Tem mais playlist na Rádio Gaúcha.
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0: Estamos de volta, meus caros ouvintes da Rádio Gaúcha. Lembrando que o playlist também está no Spotify, programa playlist GZH. Rodrigo falou aqui do Lê Araújo, já bateu um papo aqui comigo, tem o episódio dele lá. Do grande Cascalho também, já deu entrevista aqui na Rádio Gaúcha. São alguns dos nomes que a gente aproveita para fazer esse link e convidá-los a ouvir as outras entrevistas de um programa que tem empresários, tem produtores, tem comunicadores, tem músicos, tem pessoal do bastidor, enfim, né? Todo mundo que tem um pouco da música, né? E ajuda a movimentar a economia com isso, né? Com o entretenimento, com a música. Pessoal que trabalha para que os outros se divirtam, de certa forma, né? Rodrigo, esse processo hoje de eventos, como é que está hoje esse cenário? A gente falou lá atrás um pouco das histórias daquela fase da noite que era bem movimentada, daí a gente veio de um episódio de pandemia que mudou um pouco as coisas. Como é que está hoje o cenário de eventos, de festas? O pessoal está fazendo festa, fala-se muito de uma geração que às vezes gosta de ser um pouco mais recolhida e ficar em casa. Na prática, tu enxerga isso? Acontece mesmo isso?
1: O que eu vejo, tá? Até esse final de semana, a gente tem uma casa noturna que a gente está encerrando as atividades depois de 17 anos, que é o Clube 688 ali no centro. Teve a última festa agora no sábado. A gente vai fazer algumas mudanças, mas ela vai realmente sair dali, né, daquele local. Até porque o centro, em função da própria enchente, pós-enchente, ele
0: tem isso também.
1: Ficou muito abandonado.
0: Mas vai assim. Acabar a marca, o nome, ou vai mudar de endereço?
1: Nós vamos mudar endereço, vamos fazer um novo formato da balada em si, né?
0: Tá.
1: Tem muito ditado, tu ouve muita história na internet que a balada vai acabar, a noite vai acabar. Eu não acredito, tá? Enfim, até por também eu tenho que acreditar no meu negócio. Eu acho que sim, existem diferenças, existem mudanças.
0: Mas tu enxerga as pessoas indo, né? Então esse que é um ponto.
1: Muito,
0: que
1: até a gente tava lotado.
0: Isso.
1: Caso, a última noite lá deu sold out, assim, não entrava mais ninguém. Ou seja, as pessoas ainda buscam isso, né? Querem ir. Eu acho que sim, pós-pandemia, principalmente, o pessoal começou a olhar mais para a saúde. Hoje em dia, né? Até costumo brincar, na minha época de balada, mais jovem, era legal tu contar que tu ia pro after, né?
0: Hoje em dia, em casa até com o pode sol ter o nascendo já.
1: Até pode ter o after, mas ninguém conta que vai, porque é meio feio, né? Então, óbvio, a pessoa quer no sábado de manhã sair para dar uma corrida, cuidar um pouco da saúde. E é importante, né? É fundamental. Antigamente talvez não tinha esse pensamento, cara. Voltava sexta-feira às 7, 8 da manhã e dormia até as 2 da tarde, comia e no final do dia já estava preparando o que vamos fazer de novo. Acho que mudou um pouco os conceitos, enfim, né? Mas a noite é uma coisa que sempre vai existir, né? A gente também, eu tenho uma agência de eventos também, que é a agência 688, que a gente faz diversos eventos maiores, daí para 2, 3 mil pessoas. A gente traz selos do Rio de Janeiro, como Arca de Noé, 5521, que são festas do Rio de Janeiro, a gente faz parceria e traz para cá. E aí são sunsets, né? Então, assim,
0: muda um pouco o perfil do horário.
1: Muda um pouco o perfil, né? Tu começa uma festa ali às 4, 5 da tarde, tu vai até meia-noite. Pô, no outro dia tu acorda, tu tá 100%, né?
0: Enfim. Vai fazer a tua corridinha.
1: Então, também tem opções, digamos assim. Mas ao mesmo tempo, a gente até faz essas festas e depois faz os afters dessas festas e bomba igual. Ou seja, as pessoas saem de lá, depois tu já tá embalada, quer saber?
0: Eu penso um pouco isso, né? O pessoal, se tu disser pra ela que, olha, vamos fazer um evento que começa à meia-noite, vai até às 4, a pessoa vai torcer o nariz, mas na prática, a pessoa que tá embalada, uma parcela delas
1: acaba indo,
0: né?
1: Então tem, né?
0: Bom isso, né?
1: A população aumenta cada vez mais, então tem pessoas pra tudo que é gosto. O cara quer sair, embora meia-noite, ele vai. O cara que quer. Tem um movimento, hoje eu enxergo, né, que principalmente em Porto Alegre, isso é um movimento nível Brasil também que eu observo, as casas noturnas em si deram uma enxugada, tem muito pouca coisa, opção. Casas noturnas, eu digo aquela que abre 11h30, meia-noite, vai até 6 da manhã, enfim. Os eventos estão mais fortes, né, tem o pessoal que talvez esteja escutando, que tem a casa noturna também vai entender, os eventos, e são fases, né, tem fases que as casas estão mais fortes, os eventos estão piores, tem fases que os eventos estão melhores, as casas estão piores, enfim, assim vai. Eu acho que a gente está atualmente numa fase que é mais dos eventos, né, que é mais a... E até o mercado se voltando mais para isso, enfim, patrocínios, porque tu monta uma estrutura provisória e sempre é diferente, não é aquela mesma coisa se repetindo, enfim. Então é um momento de evento que eu enxergo, né?
0: E o quanto que tem de mudança de perfil das pessoas, né? Da natureza do ser humano, né? Dessa geração mais jovem que gosta daqui a pouco de ir mais cedo e voltar mais cedo para casa. O quanto tem da natureza de Porto Alegre, né? Porto Alegre, ela está hoje no cenário nacional, tu enxerga que a gente já teve um momento melhor como cidade, ela está igual às demais, né? O Brasil, o fator Brasil, o fator custo dos negócios, o quanto que tem então de impacto da geração e o quanto tem da nossa realidade, que é aquilo que a gente pode eventualmente mudar, né?
1: Uhum.
0: Ou cobrar as autoridades. Ou...
1: Eu acho que Porto Alegre, ela sempre teve uma dificuldade maior, porque a gente está na ponta do Brasil, né? Desde tu trazer um artista, se deslocar até aqui, questão de voo, né? Custo para vir até aqui, sempre vai ser mais caro do que o cara tá em São Paulo, tá no Rio, ele tá no meio do
0: país,
1: faz a ponte para tudo que é lado. Então a gente sempre vai ter essa dificuldade, né? Mas óbvio, Porto Alegre tá muito cenário, é procura, as pessoas vêm a Porto Alegre. A gente tem um turismo da noite em Porto Alegre muito importante ainda, porque, né, vem gente do Brasil inteiro, público bacana, público educado, as mulheres lindas, enfim, então tem gente que vem bastante em função disso. As estruturas, né, a gente, os próprios eventos em Gramado que se faz, a gente do Brasil inteiro, vem de Minas.
0: Gramado é realmente um polo hoje referência nacional, né?
1: Total. Puxa muito, né?
0: Óbvio que a gente passou por dificuldades. Um evento da Vogue agora vai ter em Gramado em agosto, sim, também. Né? Pô, um negócio que é a primeira vez que sai do eixo Rio-São Paulo e vai ser em Gramado, né? Então...
1: Ali na época de pós-enchente, com o aeroporto fechado, a gente passou muita dificuldade, inclusive isso para os negócios de restaurante. O Dry, que é um restaurante que eu tenho, vai fazer 8 anos. A gente vive ele muito com turismo, principalmente de negócios, né?
0: Uhum.
1: Isso morreu muito em Porto Alegre.
0: Sim, o pessoal não veio para Porto Alegre, né?
1: E aí também o cara se acostuma ali, não, vamos fazer uma reunião online, pegou aquilo, então assim, não voltou como era, né? Eu tinha um movimento, principalmente durante a semana, de empresários que vinham a Porto Alegre e aí acabavam no Dry, enfim, porque a gente tem uma proposta muito parecida com São Paulo e numa rua também movimentada, que é Nova York. E até hoje dizer que não voltou 100%, porque esse cara, né, se acostumou lá durante o aeroporto fechado a fazer talvez uma reunião online, pô, o custo dele diminui muito mais, pô, vamos continuar.
0: Houve uma mudança online de cultura, né?
1: Então, aos pouquinhos volta. Óbvio que o contato, às vezes, ele vem, né? Tem que
0: embora
1: ter o contato,
0: haja um movimento,
1: né?
0: Em algum momento tem que ter essa conexão, pessoal. Até as empresas mesmo, as que já...
1: migravam de volta, né?
0: Pelo menos estabelecem 1 ou 2 dias presencial e
1: exato,
0: tudo mais.
1: Exato.
0: Pra gente seguir aqui com a balada do DJ Rodrigo Dutra Vila, nós temos... Deixa eu ver, já te vi. Eu vou escolher mais uma aqui. Pode ser Glamour Girl. Alguma coisa pra falar sobre essa música? É uma das músicas que tocavas na noite.
1: Essa é uma música até... mas não tocava na noite porque era uma música mais parada. Pra mim isso é um clássico, né? Me lembra assim mais um jantar a dois, digamos assim.
0: Boa. Vai ter pedido então, Louis Austin, e nós já voltamos com a reta final do programa Playlist.
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0: Voltamos na Rádio Gaúcha, você conferiu mais uma escolha do nosso convidado, o Rodrigo Dutra Vila. Eu me permito aqui um pouco do espaço do Merchan. Fala um pouco dos teus negócios agora, Rodrigo. Convida os ouvintes, quem não conhece ainda. Maravilha. Como é que faz para conhecer o teu trabalho, redes sociais?
1: Hoje eu trabalho, né, basicamente, né, com gastronomia e entretenimento. Na parte de restaurantes, né, eu tenho ali o Dry Moments and Drinks na Nova York, que hoje virou também um polo da cidade, digamos assim, tem diversos restaurantes, todos com muita qualidade. E vai fazer já 8 anos, enfim, já a gente costuma dizer que restaurante, principalmente, passou dos 5 anos, já, enfim, se bem administrado, vai para sempre, né? Então é uma referência que a gente trouxe, né, na época que o gin estava muito em moda. A gente trouxe a primeira gintoneria de Porto Alegre e hoje se recicla com diversos drinks, com diversas bebidas, e também uma culinária internacional. E ali a gente tem espaço desse para fazer eventos e também tá a eventos no sentido corporativo, sociais, e tá atendendo também ao público ao mesmo tempo, isso que também é um diferencial do espaço, né? Recentemente, né, aí vai fazer 2 meses que eu inaugurei uma nova operação de gastronomia, que é o Zoma. Inclusive o Paulo teve presente lá.
0: Tive lá a oportunidade de conhecer, fazendo, muito legal.
1: A gente fez uma apresentação para a imprensa, enfim, de cardápio e espaço também.
0: E por que abrir o Zoma? O que tu identificou de oportunidade para abrir esse negócio?
1: O Zoma foi uma oportunidade, assim, que a gente enxergou. O Dry, eu tenho um restaurante mais, né, desde um cardápio maior, uma possibilidade de fazer eventos, uma estrutura maior, e eu enxerguei que também tinha um nicho muito de bares menores, né, com poucos lugares, um cardápio mais curto, uma coisa mais fácil para compartilhar. Então, né, até na ideia de o Roberto, que é o meu sócio nos eventos e nas casas noturnas, que ele também tinha um desejo de abrir um bar nesse sentido, a gente, cara, vamos lá, vamos apostar junto.
0: Boteco Cool.
1: Boteco Cool, mais ou menos.
0: Legal.
1: Isso. Que é um misto aí de boteco, mas ao mesmo tempo o cara tem uma culinária diferente, consegue comer bem, um chope trincando de gelado, né?
0: Que loucura, hein? Essa hora, hein?
1: Pô, segunda-feira, né?
0: Estamos gravando na segunda-feira, veja só, né? E nós já estamos ansiosos pelo chope do final de semana.
1: É isso aí.
0: Mas o Zoma Bar. Rodrigo, obrigado por compartilhar um pouco da tua história. Sucesso aí nos empreendimentos, né? Parabéns pela trajetória e de certa forma, conversa muito com o que o Playlist quer, de justamente mostrar que tem muitas rodas de engrenagem gerando neste momento, né? E do qual a música, esse espaço lúdico do entretenimento, aquilo que faz as pessoas saírem de casa e voltarem. Sim. Né, a gente sempre espera que elas voltem melhor para casa, né, leves, felizes, né, vá num show, vá num espetáculo, num bar, num teatro, ou vá no Zoma, vá num dos bares aí, dos negócios, para voltar para casa bem, né?
1: A música é tudo, né? A gente tem que estar com ela sempre.
0: Sempre fez parte da tua vida, né?
1: Sempre.
0: Mesmo com todas essas andanças, estava lá aquele
1: sempre.
0: Jovem DJ,
1: é
0: isso aí. Na noite de Porto Alegre. Para nós encerrarmos aqui o programa, deixa eu abrir rapidão aqui, pode ser Coldplay, alguma...
1: Coldplay é, pra mim, um dos shows mais impressionantes que tem, né?
0: Foi naquele show da Arena.
1: Eu vi em Porto Alegre e fui em São Paulo também.
0: Naquela mesma turnê? Ou em outro momento?
1: Eu acho que era, foi anos diferentes, mas a turnê eu acho que era a mesma, se não me engano.
0: Eu não fui nesse show, mas eu sei que tava lotada a Arena.
1: Não, é...
0: O pessoal ganhou os relojinhos.
1: O show de São Paulo me marcou muito, enfim. É um espetáculo, quem puder a oportunidade de ganhar o Coldplay, o Brasil novamente, vai que vale a pena.
0: Parabéns, muito obrigado, Rodrigo. Eu sou o Paulo Rocha, o cara que está apertando os botões ali é o Fabrício Correia, ele que grava e edita o programa Playlist. Quero agradecer ainda os trabalhos do Douglas Weber na produção do Playlist. Um ótimo final de semana a todos, eu volto na semana que vem com mais uma entrevista, umas histórias bacanas e música nas noites da Gaúcha. Tchau. 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
3: 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Notícia na hora certa, no sinal 1 hora. 4 pessoas ficam feridas em acidente envolvendo uma ambulância e uma caminhonete em Osório, no litoral norte. Tornado causa estragos na área rural do município de Piraí do Sul, no Paraná. Com salários de até R$18 mil, Rio Grande do Sul tem 12 concursos com inscrições abertas. Tempo seco em Porto Alegre agora faz 12 graus. O tempo segue firme em quase todo o Rio Grande do Sul neste domingo, com o céu oscilando entre claro e parcialmente nublado. O começo do dia será marcado pelo frio intenso, principalmente em regiões como a Serra Gaúcha. 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
3: A Polícia Rodoviária Federal encerrou atendimento ao acidente com morte na BR-116 em São Leopoldo. A ocorrência foi registrada no quilômetro 248 da rodovia. Já em Porto Alegre, o trânsito é tranquilo neste início de madrugada, sem acidentes graves nas principais ruas e avenidas, segundo a IPTC.
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3: A Corsã informou que já restabeleceu o abastecimento de água na maioria dos pontos afetados no Rio Grande do Sul, em consequência do temporal de quinta-feira. De acordo com o boletim publicado pela empresa por volta das 6 da tarde deste sábado, agora estão em análise somente casos pontuais em bairros de municípios que ainda estão em recuperação. Em nota, a concessionária afirmou que a estimativa de normalização nesses locais será divulgada individualmente por município. Um dos locais de prova do concurso público da Polícia Penal, previsto para este domingo, foi alterado no Rio Grande do Sul. Candidatos inicialmente designados para o prédio 12 da PUC, em Porto Alegre, serão realocados para o prédio 32 da Universidade. A informação está disponível para consulta no site da Fundatec, banca organizadora do concurso. A mudança ocorre em razão dos eventos climáticos dos últimos dias. 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De Porto Alegre, Anderson Aires.
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6: Já virar a chave rápido, porque a gente tem um jogo muito difícil no domingo pra gente sair dessa situação no Campeonato Brasileiro.
7: Depois de garantir a vaga na Copa do Brasil na casa do Corinthians, o Inter segue em São Paulo para enfrentar hoje o líder do Brasileirão, Palmeiras. Palmeiras.
8: Estamos Inter, sabemos la grandeza de ese clube y continuamos trabajando así, humildes, juntos, intentando darnos lo mejor.
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9: Muito bom dia. Vamos começar mais um Conversas Cruzadas. Eu, Eduardo Rosa e mais convidados vamos bater um papo sobre um dos assuntos mais importantes desta semana. Bom programa a todos.
10: Nosso convidado está longe de fazer uma estreia nesse programa. Pelo contrário, já esteve aqui várias vezes falando de alguns dos assuntos fundamentais da República. Mas hoje vem numa posição diferente. Vem como entrevistado, falar um pouco de história, de trajetória, sobre opinião também, sobre os temas que estão postos no debate público. Aury Lopes Júnior é advogado criminalista, professor, parecerista, palestrante e é uma referência quando o assunto é processo penal. Muito citado nos tribunais superiores, em obras de direito, ultimamente também tem virado uma personalidade das redes sociais. E aí, prof, não vai falar nada?
11: Cara, primeiro que é um prazer estar aqui, entendeu? Um prazer imenso, assim, eu sou muito grato à RBS, na época TV Com, foi um momento muito legal. Então, Conversas Cruzadas marcou uma época na minha vida, como marcou polêmica na Gaúcha, sabe? Então, eu sou grato por terem criado um espaço tão produtivo. E realmente, aqui se travaram discussões fantásticas, sabe? Os temas mais quentes, eu me lembro de falar de manhã na Gaúcha e de noite no Conversas Cruzadas. Então, é muito legal estar aqui hoje, sabe?
10: Para quem não entendeu, o e aí, prof, não vai falar nada, é um jeito que o senhor se comunica, né, nas redes sociais.
11: Não, sabe que essa questão das redes sociais nunca foi planejado, sabe? O meu perfil de Instagram, já antes do Facebook, sempre foi orgânico. Eu nunca comprei um seguidor, nunca coloquei ninguém para produzir, era totalmente amador aquilo ali. Só que ficou, as pessoas me chamavam e diziam, aí, prof, não vai falar nada sobre esse tema polêmico. E às vezes acontecia de, não vai falar nada, vai te acovardar, aquilo começava a me encher o saco. Aí eu chegava em casa 10 horas da noite, depois da aula toda a noite, 10 e meia me sentava e disse, então tá, então agora eu vou falar. Então o e aí, prof, ficou um chavão e acabou que virou uma marca registrada, sabe?
10: Eu compartilhava aqui com o senhor no bastidor, né? Fui aluno da PUC do Direito alguns anos atrás e sigo o senhor há muito tempo nas redes sociais. Eu vejo isso do não planejamento, porque ao mesmo tempo que o senhor faz análise ali, tem a foto do cachorro quente no aeroporto, é tudo misturado, né?
11: Sabe que, na verdade, as coisas foram acontecendo e isso é, de certa maneira, um reflexo de como é que é a vida. Você pode fazer todo um projeto de vida, ter todo um planejamento, mas se você não tiver a capacidade de se adaptar, se reinventar, você não vai longe. O Instagram, aquilo começou com um momento para falar sobre algumas questões, virou um espaço interessante, debate, temas, de questões do nosso dia a dia, e ao mesmo tempo eu nunca deixei de lado a minha identidade, sabe? A simplicidade da vida, que é... As pessoas gostam de ver isso. Eu me acordo toda semana, 3 horas da manhã, 4 horas da manhã, e eu posso, eu estou no aeroporto, quer dizer, eu estou lá trabalhando, isso estimula, porque quem está se acordando às 5, 6 horas da manhã não está sozinho, sabe? A questão do dogão do aeroporto, né, o cachorro quente do aeroporto, é o quê? É a vida de quem viaja o tempo todo, não tem tempo para glamourizar num restaurante. Cara, me sendo como um dog, um cachorro quente, porque é o que dá tempo. Eu nunca fiz um trabalho de ostentação, porque minha vida não é isso, minha vida é trabalhar mesmo, sério, é operário mesmo, é correndo atrás, e aquilo reflete, e realmente as pessoas se identificam. Claro, tem aquele que se identifica com o perfil ostentação, e tem aquele que se identifica com um perfil que tem conteúdo, que tem trabalho, e isso foi o que aconteceu.
10: Eu usei uma ferramenta de análise de redes sociais, que mostrou que o senhor começou o ano com 350 mil seguidores no Instagram, e agora o senhor tem mais de 1 milhão, furou a bolha, né? Queria saber como é que tá sendo.
11: Foi interessante essa questão. Eu comecei o Instagram devagar, aquilo chegou em 10 mil, 20 mil, 50 mil, 100 mil, e já era uma conquista, sabe? Aí depois foi indo, quando chegou em 500 mil, já tinha sido um furo de bolha. E onde é que furou a bolha? Furou quando eu comecei a trabalhar e fazer análise, responder perguntas, e aí, prof, não vai falar sobre a prisão, sei lá, do Bolsonaro, explicando a prisão do Bolsonaro, explicando a prisão do Lula, questões políticas sensíveis que ao mesmo tempo desperta paixões e ódios. Só que abriu na simplicidade da linguagem. E aí vem a facilidade de ser professor. São 32 anos como professor. eu tive sempre como princípio básico que o bom professor é aquele que comunica temas complexos com uma linguagem acessível. Você não tem que se esconder atrás da linguagem, você tem que ser capaz de comunicar, tentando buscar um equilíbrio, que é não ficar na simploridade do tema, da forma. E isso acabou furando a bolha, porque pessoas que não são do direito compreendem. E sempre tinha aquele retorno: porra, eu não sou do direito, mas compreendo o que está falando. Bom, eu fico feliz, porque eu também penso que quando eu entro numa sala de aula para um aluno de graduação que está começando uma faculdade, muitas vezes não está letrado naquilo. Bom, eu tenho que ser capaz de ensinar, convencer, trazer ele, despertar a intenção e a vontade de continuar. E isso aí rompeu. Claro, quando chegou na história de 1 milhão de seguidores, eu me dei conta de que era uma responsabilidade muito grande. Inclusive agora, recentemente, eu fiz uma manifestação sobre um caso meu e na hora me ligou um presidente da OAB de São Paulo, que é meu amigo, para dizer: olha, Auri, quando você fala, tem muita responsabilidade no que você diz, muita gente vê. E ali tinha uma informação errada. Eu disse: pô, tinha? Eu não sabia. Não, tem assim, assim, assado. Eu disse: então tá bom, se eu errei, eu não tenho que ter compromisso ético com o erro. Eu fui lá e postei para corrigir. Mas foi uma chamada de atenção no sentido de que ônus e bônus de você ter 1 milhão de seguidores. Não é algo que eu jogo confete, a minha vida não muda por causa disso. Eu não preciso da porra do Instagram para nada, entendeu? Mas é um espaço interessante.
9: O senhor em maio assumiu a defesa da Deolane Bezerra, da doutora Deolane. E como é que é ser advogado, não só de uma pessoa pública, mas é de uma celebridade? Imagino que muita gente tenha chegado no senhor por causa disso também, né?
11: Eu já defendi muita gente famosa, digamos assim, políticos, toda a vida defendi gente, não vou ficar nominando porque eticamente é censurar, mas já defendi muita gente com visibilidade. Não tinha todo esse retorno, digamos, em termos de redes sociais, até porque, como advogado criminalista, eu não fico expondo clientes. O caso de Deolane, eu até brinco, né? Às vezes a pessoa diz: ah, e agora ficou famoso por conta de Deolane. Não, eu já era famoso, por isso que eu fui contratado pela Deolane. É diferente. A lógica, não fiquei famoso por causa da Deolane. Não, a Deolane, inclusive, a gente conversava antes. Sabe, as irmãs dela, eu me dou muito bem com a Daniele, foi minha aluna, a Daiane também, foram minhas alunas em diferentes momentos, que eu dou aula em muitos lugares. E terem sido minhas alunas, a gente foi conversando. E quando deu o primeiro problema com a Deolane, lá no Pernambuco, eu até conversei com elas. Era uma prisão, na época, que me pareceu ilegal, a primeira prisão dela, muito ilegal, e eu não tinha nenhuma relação profissional. E aí, meus alunos em aula, foi interessante porque eu cheguei na PUC e a noite era sobre prisões preventivas. E o assunto acabou descambando para o caso. Porque eu sempre tive a preocupação com meus alunos de trazer um tema jurídico, mas fazer o link com a vida como ela é, a realidade. Então aconteceu a prisão de uma pessoa famosa, vamos discutir juridicamente sobre isso. E naquela época eu fiz um comentário sobre a prisão da Deolane, e aí furou a boca.

0: sempre que eu fiz uma defesa complexa, eu tento entender o negócio do cliente. Então, sei lá, eu defendo um produtor de arroz acusado de um crime ambiental. Eu ia para a lavoura para entender como é que funciona, como é que se planta arroz, como é que se colhe o arroz, como é que se seca o arroz, como é que descasca o arroz, todo o procedimento, porque mais de uma vez eu tive que explicar isso em audiência. Então eu tive que ir para dentro do funk para entender como é que funcionava o funk. Eu tive que ir para dentro da vida dela para entender como é que funciona a vida de uma influenciadora com 20 milhões de seguidores, sabe? Então é uma experiência, mas é mais uma experiência interessante.
1: Antes de virar a chave do assunto, eu queria aproveitar esse seu gancho e pedir para o pessoal reproduzir um vídeo que a gente separou para o professor comentar aqui. Quero saber o bastidor desse vídeo que repercutiu bastante. Vamos ver aí se a gente tem ele à mão, por favor.
2: A informação que nós temos aqui é essa, que o juiz acolheu o pedido da polícia e decretou a prisão preventiva de decretou a prisão preventiva de todos.
3: Ou seja, eles permanecerão presos.
2: 36.
3: Eles permanecerão presos por mais 36.
2: Na verdade, o juiz vai expedir o alvará de soltura para cumprir a decisão do tribunal, mas, ao mesmo tempo, ele já decretou a prisão preventiva de 36 dos acusados.
3: Então, eles não sairão hoje.
2: Não sairão.
3: Alguma previsão de que isso seja...
1: Esse vídeo aí, que é um dos casos que o senhor fala, né, do caso do MC Rian SP, que não é o seu cliente, no caso, mas agora é também. Perfeito. Então, aí a Justiça Federal tinha decretado, né, a prisão de uma série de pessoas e o senhor estava tendo acesso à decisão, estava comentando, estava sendo questionado pelos repórteres. Queria saber um pouquinho desse bastidor.
0: Esse caso, esse momento foi um momento muito interessante. Por que acontece? Nesse momento eu defendo até hoje o Henrique, que é da Love Funk, Love Produtor, Formato Funk, que eram produtores. O que aconteceu?
1: É o Rato.
0: O que aconteceu na situação? Eles tinham sido presos por uma prisão temporária. Aí se entrou com o HC, enfim, veio a decisão do tribunal determinando a soltura. Casualmente, eu estava em São Paulo, eu tenho escritório em São Paulo, em Brasília, eu estava lá, e eu digo, eu vou acompanhar, obviamente, a soltura dele. Então eu estava lá esperando para ele ser solto, eu e toda a mídia. Naquele momento esperávamos a soltura. E estava demorando, anormalmente estava demorando. Daqui a pouco me informaram do escritório e eu fui no telefone para dizer, não vai ser solto, decretar uma nova prisão. Quer dizer, o tribunal tinha determinado a soltura de uma prisão temporária, o juiz recebeu a determinação para soltar e o juiz foi lá e decretou uma nova prisão, agora preventiva. Aquilo foi totalmente inusitado e uma surpresa. Então, eu tinha todos os jornalistas no meu entorno e eu tentando entender, só que tinha uma me puxando o celular o tempo todo. Tinha uma jornalista ali de um site desse, fofoca, eu tentava ler e ela puxava, porque ela queria pegar meu celular. Então ali, quantas pessoas são? Eu não podia dar informação errada, dizer todos, eu não tinha como, e era uma decisão de 40 páginas. Então eu estou ali, nervoso, tentando entender, e ao mesmo tempo que eu estava tentando entender o que estava acontecendo, eu estava tentando explicar. Então foi assim, foi um momento muito interessante, e muita gente disse, porra, mas o cara não sabia o que estava falando, nem eu, nem ninguém. A decisão estava chegando no meu celular, em primeira mão, sabe, e era difícil. Mas claro, tentei administrar a mídia, é uma relação muito interessante, você tem que tentar compreender, eles queriam uma notícia, queriam uma explicação, e eu tinha que fazer a explicação.
1: Queria voltar algumas décadas no tempo agora, para saber qual foi a sua origem no direito, né? O senhor formado pela Universidade Federal do Rio Grande, pela FURG, foi a Madrid fazer doutorado, mas ser criminalista sempre foi um projeto?
0: Não, nunca teve projeto nenhum, eu nunca tive nenhum advogado na família, entendeu? Não tem nenhuma origem. Na verdade, o direito surgiu na minha vida um pouco por acaso. Como todo jovem, eu também não tinha muito rumo. Na época, até minha inclinação era fazer administração de empresas, sabe? Eu ia fazer administração. E só que na última hora de fazer a inscrição para o vestibular, veio aquela da intuição, vamos para o direito, quem sabe, matriculei no direito, fiz vestibular, sem ambição maior. Era um momento da vida, digamos que eu tivesse outros interesses. Mas aí, passei no vestibular e quando vi, estava no direito. Claro, o direito é um curso que até hoje ele tem uma identidade, digamos assim, uma marca identitária de um ritual. Podemos chamar de velho, pesado. O direito é muito tradicional, a tradição. E eu, quando entrei lá, com 18, 19 anos, eu era uma novinha na sala de aula e achava aquilo tudo um horror, não entendia nada o que estava acontecendo, sabe? Levei um ano, talvez, para me situar e pensar o que, que eu estou fazendo aqui, para tentar entender. Aí comecei a gostar, tive sorte. Realmente me formei na Universidade Federal de Rio Grande, que eu tenho muito carinho. Depois fui dei aula 10 anos na Universidade Federal de Rio Grande, na FURG. Tenho um carinho imenso pela Federal de Rio Grande, morava lá na época. E aí comecei a gostar,

0: No início até fui para a linha civil, gostava muito de processo civil. Aí fiz um estágio no crime e quando eu vi eu estava me formando e eu me formei e eu precisava muito ganhar dinheiro e trabalhar e eu não tinha escritório, não tinha ninguém na família, não tinha nada, sabe? Comecei como estagiário num projeto piloto junto com uma colega, uma coisa muito louca, né? Aí vim para Porto Alegre, eu morei em muita cidade interior, morei em todo o interior praticamente. Aí voltei para Porto Alegre pela terceira ou quarta vez da minha vida. Aí fiz um curso aqui, voltei para Rio Grande, por quê? Porque abriu concurso para docência. Cara, eu não tinha critério, eu tinha necessidade. Eu precisava arrumar um emprego. Eu tinha uma filha com menos de um ano de idade para sustentar e estava desesperado. E aí fiz concurso para a FURG, para processo penal e direito penal, porque foi a vaga que abriu. Tinha algum contato, não era, digamos assim, a minha primeira opção. E de repente eu virei professor em 93, com 22 anos de idade. 22 anos eu entrei para dar aula, imagina. Então, aí foi uma coisa insana, né? Estudando, feito louco. E aí, ao mesmo tempo que eu comecei a dar aula de processo penal e direito penal, comecei a gostar muito daquilo. E aí, eu já tinha passado na OAB e eu fiz um projeto na época. Hoje temos muitos SAGES, né? O Serviço de Assistência Judiciária das Faculdades. Na época, a federal não tinha. Então, eu criei um projeto piloto. Vamos fazer uma defesa universitária. Eu e meus alunos voluntários, um juiz me nomeava como defensor dativo no crime e eu comecei a fazer júri. Minha primeira vida, no início da vida, eu fiz muitos júris como defensor dativo, de graça. E aí, cara, aí fui, mergulhei no direito penal e só aquilo ali, trabalhando sempre de graça, dativo. Defendi centenas de pessoas assim. E aí foi. E aí acabei depois fazendo a possibilidade de fazer um doutorado fora. Fui para Madrid, morei 3 anos na Espanha, voltei doutor. Aí já mudei um pouco a vida e aí logo em seguida eu voltei em 99. E aí a PUC me convidou, o César Bittencourt, que era o nosso grande mestre aqui, um grande penalista, me convidou para fazer algumas bancas, e quando eu vi a PUC me convidou para dar aula aqui, aí as coisas foram acontecendo. E aí entrei na PUC em 2000.
1: O senhor falou de mestre, quem são seus mestres no direito?
0: Eu sou grato a muitas pessoas, sabe? Eu acho que a gente tem que ter pessoas não só que te estimulam, mas eu acho que é importante valorizar as pessoas que te abrem portas. Eu hoje sou um grande abridor de portas, como o César Bittencourt foi para mim no passado. O César me levou para a PUC, me ajudou muito. Depois o César abriu uma faculdade em Porto Alegre, pouca gente sabe, né? O Centro de Ensino Superior de Porto Alegre, o CESUPA, que depois foi vendido para o IPA, eu fui o primeiro coordenador. E, claro, o César me ajudou muito, foi um grande amigo. Depois o Luiz Flávio Gomes, em São Paulo, foi um cara que me colocou no ensino, na época, satelitário. Muito antes de existir online, a gente dava aula por satélite. Era um negócio, cara, uma experiência assim, ó. Ficava ali o relógio, o cronômetro, aquilo abria o satélite e não tinha espaço. Tinha que começar a dar aula e quando fechasse o satélite, tinha que fechar a tua aula. Era uma coisa louca. Então, eu ia para São Paulo, coordenei o curso depois em São Paulo, muito tempo. Então, são pessoas que são muito gratos, César, Luiz Flávio. E, a partir daí, claro, tive muita sorte de conviver com muita gente boa no direito, que me inspirou muito, Jacinto Coutinho e outros tantos amigos, que depois viraram grandes amigos, né? Isso é muito legal.
1: Isso é muito legal porque o senhor é professor, então vira mestre de muita gente também, né? E o senhor tem os seus aqui. Eu compartilhei aqui o link da nossa entrevista. Várias pessoas comentaram aqui que são advogados reconhecidos. Tá aqui a Carolina Cirilo, César Lima, o Daniel Cavalcante, o Arthur Hauser. Um monte de gente legal elogiando o senhor, né?
0: Não, isso é muito bom, porque no fundo são 32 anos dando aula, 26 na PUC. Nesses 26 anos, muita gente boa eu tive o privilégio de conviver. Um bom professor aprende muito mais do que ensina, entendeu? Então, eu entrava numa sala de aula, obviamente estou transmitindo um conhecimento, mas eu aprendi muito sobre vida com eles. Muitos alunos acabaram depois trabalhando comigo e hoje são grandes profissionais, sabe? Grandes advogados, grandes professoras, professores. Isso é muito legal, muito interessante. E claro, dentro do possível, eu sempre abri portas. Chamei para trabalhar, indiquei trabalho, indiquei palestra, indiquei aula. Eu acho que esse é o grande mistério, é você participar da vida de muita gente e abrir portas. E sabe o que é muito interessante, né? Esses dias um aluno meu me disse: porra, cara, eu sou muito grato que tu me ajudou. O que eu posso fazer para retribuir? Eu digo: faz a mesma coisa que eu fiz para ti. Quando tiver uma oportunidade, abre porta para alguém. Isso é muito legal.
1: O que o senhor tem de maior ensinamento de sala de aula, com alunos, principalmente?
0: Ah, cara, eu aprendi muito, sabe? Porra, aprendi muito com muita gente, assim, ó. Esse tempo eu até contei. Na pandemia eu perdi muitos amigos e perdi um ex-aluno que foi uma lição. Na Federal de Rio Grande, eu chegava na aula e eu tinha um aluno que sentava lá no fundo. Imagina, eu tinha 23 anos de idade, né? Então, quer dizer, eu não sabia nada da vida. Sabe, 23, 24 anos. E tinha um cara que sentava lá no fundão, chegava atrasado, sentava lá. olhava o cara às vezes até meio sujo, sabe, os pés sujos de barro, e dizia, puta, dormia na aula. Chegou na prova, o cara gabaritou, velho. E eu era, naquela época, mil vezes mais duro do que eu sou hoje como professor. Era uma época que eu queria fazer umas provas dissertativas para quebrar todo mundo. Era uma coisa, óbvio, novo, né? Novo, inseguro e imaturo. E o cara gabaritou. Eu disse, meu, esse filho da mãe colou. Não é possível. Segunda prova, o cara pá de novo, gabaritou. Eu disse, cara, filho da mãe. Eu chego na sala dos professores, encontro uma amiga minha, que também já morreu, uma professora da Federal, uma queridona, e comentei com ela. Disse, porra, Leila... cara, de novo, o cara deve estar colando, o cara deve ser muito bom pra colar, porque agora eu fiquei em cima dele, o cara não colou, velho, tirou... E ela disse, quem é? Aí eu falei o nome dele, ela disse, Auri, esse cara não cola, velho. Esse cara é ajudante de pedreiro, ele vira cimento o dia inteiro, ele se acorda às 4, 5 da manhã, ele vem pra aula de noite, às vezes sujo da obra direto, eu disse, eu notei isso. E ele dá uma dormida, né? Mas esse cara estuda feito bicho, chegar na biblioteca lá, às vezes, tarde, ele tá lá. E eu disse, meu Deus... Eu fiz um julgamento totalmente errado, e a gente tem essa tendência de fazer julgamentos a priori, né? Antes da experiência, pela cara, é o primário das hipóteses, né? Você decide primeiro. Hoje eu entendo isso, dissonância cognitiva, que eu tanto falo de efeito primazia. E eu disse, meu Deus do céu. Aí eu comecei a prestar mais atenção. E aí eu vi o valor do cara. Eu disse, meu Deus, aquilo foi uma lição de vida, sabe? Naquela época a gente usava código empréstimo, lembra os códigos da Sarabia? Aí eu pensei, como é que eu vou chegar para ele? Ela me disse, ele tem uma dificuldade gigantesca para estudar livro, ele não tem nada. Aí eu sentei com ele e disse, cara, não quero te chatear, mas eu sempre ganho muito livro da Saraiva e códigos. Não sei se você tem código, eu posso te dar uns códigos. Porra, prof, tudo que puder me dar, eu aceito. Eu arrecadei na sala dos professores todos os códigos na época, civil, processo civil, penal. Entreguei um caminhão de código para ele, viramos amigos. Ele se formou, passou no concurso, depois era um servidor no foro até de Rio Grande, querido por todos. Então, assim, é uma lição de vida. Infelizmente, até faleceu na pandemia, sabe? Um cara fantástico. Mas foram muitas as lições. De repente, você tem um aluno ali que tem muito para te ensinar. O cara que te faz uma pergunta super inteligente. Aí tu senta lá, o cara, porra, que nem o Salah Khaled, foi meu aluno, hoje é um grande professor, vários livros.
1: De Rio Grande, inclusive, né?
0: Hoje ele é professor em Rio Grande, ele é daqui. O Salah eu conheci na sala de aula. Na graduação. Aí ele fez uma pergunta sobre verdade, sentou e começou a discutir na perspectiva filosófica da verdade. Verdade em Heidegger, a verdade como correlação, a verdade como correspondente, a verdade como igual a verdade em Aristóteles. E eu disse, meu amigo, de onde é que tu veio? Aí ele disse, não, eu sou formado em história, sou mestre em história, tô fazendo direito na minha segunda faculdade, era professor no ensino médio na época. Orientei na graduação, aí disse pra ele, agora tô fazendo mestrado em ciências criminais. Ele fez o mestrado, ele fez o doutorado em ciências criminais, foi o primeiro doutor em ciências criminais da PUC. E aí, casualmente, olha o que é a vida, né? Abriu o concurso para a Federal de Rio Grande para minha vaga, que eu tinha me exonerado há muitos anos e a vaga estava lá. Fizeram o concurso, o cara foi lá e passou. Hoje é professor na Federal de Rio Grande, mora aqui, vai e vem. São exemplos de alunos que te ensinam vida, né?
1: Direito penal e o processo penal vira e mexe e estão no topo dos assuntos discutidos, né, publicamente e normalmente por grandes casos, né? Então tem épocas que a gente está falando de embargos infringentes sem nunca ter ouvido falar de embargos infringentes. Ultimamente a gente falou muito de dosimetria. O senhor acha que é produtivo, é positivo que essas discussões aconteçam no ambiente público? Tem muita incompreensão? O que, que o senhor pensa?
0: Essa é uma pergunta muito interessante. É difícil de responder, não é fácil. Por quê? Academicamente, e às vezes a academia comete esse erro de se colocar num castelo, poderia dizer, não, direito não é conversa de bar, não poderia ser tratado assim, com essa simploriedade, com essa superficialidade, etc. A gente dá um discurso assim, que eu acho que não é o ideal. Ao mesmo tempo que a gente tem que compreender que o direito é uma ciência, é sério, tem uma verticalidade, tem que se estudar muito, também nós precisamos entender que o direito é algo que as pessoas precisam minimamente compreender. Ele é regulador das relações sociais, o direito está presente na vida de todo mundo, então eu acho muito positivo o direito estar numa pauta pública acessível para o grande público. E isso não tira o caráter de uma ciência que precisa ser estudada. Então, te respondendo, sim, acho muito positivo que as pessoas saibam como é que funciona o Supremo Tribunal Federal, entendo o que, que significa essa palavra, tão complicada, né? Dosimetria da pena hoje, muita gente sabe. no passado era uma coisa, sabe, enclausurada lá. Dosimetria, eu estudo sobre isso, sobre a aplicação da pena, como é que se faz o cálculo de pena, por que uma pena é 10 anos, 12 anos. Se fez a discussão, eu acho produtiva. Ao mesmo tempo, sim, tem certos momentos que eu preciso explicar até para um jornalista, tá? Até aqui eu vou com você, mas agora aqui é uma questão jurídica complexa, que não é só ler o artigo da lei, tem muito mais por trás. Então, em suma, eu acho produtivo, e quanto mais consciência as pessoas tiverem sobre os seus direitos e como é que funciona o sistema de administração na justiça, melhor nós teremos o direito e a própria administração na justiça, porque você vai cobrar. Você já não vai aceitar que um juiz te diga qualquer coisa sobre qualquer coisa porque ele é um juiz. Você vai dizer, não, a tua sentença tem que ser fundamentada, tem que estar prevista em lei, você decidiu contra a lei, você tem que me dar um argumento muito bom para isso. Então, esse senso crítico é extremamente produtivo. Isso é evolução civilizatória.
1: Ainda nessa linha, um termo que ficou bastante conhecido e é usado por como xingamento por muita gente, que é o garantismo. Queria ouvir do senhor, como professor, o que é garantismo?
0: Ô meu, isso é uma pauta longa. Essa é uma pauta muito interessante. Eu vou te contar uma historinha bem rápida. Eu estava na
1: Agora
0: Espanha...
1: Agora a gente tem tempo aqui.
0: Eu estudava na Espanha fazendo meu doutorado. Eu nunca tinha ouvido falar em garantismo. Nada. Eu estava sozinho lá na Marcial Pons, puxava os livros, porque eu não tinha dinheiro para comprar livro. Então eu ia para a livraria e usava a livraria como se fosse uma biblioteca para mim, entendeu? E numa daquelas eu vejo um livro. Direito e Razão. Ferraioli. Tijolo. Eu peguei, sei, isso aqui não era para estar no direito penal, isso aqui era para estar na parte da filosofia. Teoria do garantismo. Peguei e comecei a olhar. Na época, não era euro ainda, era peseta. Era 7.200 pesetas, era um caralho de dinheiro. Eu não tinha esse dinheiro. E eu disse, meu Deus, comecei a olhar esse livro, deixei ele escondido na prateleira. Juntei, fui lá e consegui comprar o tal do livro. Li. É um tijolo desse tamanho, complexo ao extremo. É uma teoria de Estado, é teoria da Constituição, é uma teoria de direito penal, é uma teoria de processo penal, é filosofia do direito, é tudo isso junto, misturado. Eu li, 2 semanas, eu li todo o livro. Eu disse, meu Deus, esse cara diz tudo aquilo que eu queria muito dizer e não sabia como. A minha tese já tinha umas 500 páginas, eu parei e comecei de novo. Reescrevi, comecei um primeiro capítulo, Fundamento da Existência do Processo Penal... E era exatamente isso, sobre garantismo, a instrumentalidade garantista. Foi inclusive o título do meu segundo livro, sabe? E aí eu me deslumbrei com aquilo, estudei muito. Quando eu vim para o Brasil, defendi, apanhei até por conta do Ferraioli, aprendi, apanhei bastante, porque estava muito deslumbrado com aquilo. Chego aqui, vou para a PUC e encontro Saulo de Carvalho, Hamilton Bueno de Carvalho, trabalhando garantismo. Eles tinham começado por uma outra matriz, o Saulo estava estudando em Santa Catarina, e nós começamos a discutir garantismo. Eu dizia, pô, tu sabe disso? Sei, claro. Foi um encontro, sabe? E nós começamos a trabalhar na PUC muito garantismo penal. Só que virou um rótulo. As pessoas não sabem nada sobre garantismo penal. Como eu disse, esse livro do Ferraioli tem vários outros, tão ou mais complexos. As pessoas não leram e se criou um estigma de que garantismo era igual à impunidade, garantismo era coitadismo, garantismo era abolicionismo. Ferraioli nunca foi um abolicionista. O garantismo significa, entre outras coisas, estrito respeito das regras do jogo, respeitar direitos fundamentais. Quando se fala em garantismo penal, está se falando de legalidade, respeito à Constituição. Você, e o Ferraioli diz isso, você pode punir. Punir é necessário, punir é civilizatório. Por que punir é civilizatório? Porque se não tivesse uma pena... Para quem comete crime, você ter o quê? Vingança privada, barbárie. Então, nesse ponto, o garantismo é uma recusa à barbárie. Ele diz, não, quem comete um crime tem que ser punido, nos termos da lei. Agora nós vamos discutir o que punir, quem punir, como punir. E aí vem as regras do jogo. Punir é civilizatório, desde que de forma civilizada. Então, aí veio uma leitura crítica e constitucional do direito penal e do processo penal. Só que acabou no Rio Grande do Sul, principalmente no Brasil, um pouco mais também, mas aqui... veio esse rótulo do garantismo com impunidade. Não tem nada que ver com impunidade. Eu, inclusive, meu segundo livro era isso, né? Era a introdução crítica ao processo penal, fundamentos da instrumentalidade garantista. Quando veio o rótulo negativo ao garantismo, eu troquei o título do livro. Eu botei fundamentos da instrumentalidade constitucional. Ah, mudou o nome do livro, por quê? Não é mais garantista? Amigão, garantismo é radicalização constitucional. É você levar a Constituição a sério. Entendeu? Então, em suma, o garantismo é uma doutrina que tem coisas muito boas. Também hoje, sabe que eu fui o primeiro brasileiro a ser chamado, convidado para debater com o Ferraioli. Quando o Ferraioli veio ao Brasil, Luiz Flávio Gomes trouxe. Eu e Geraldo Prado sentamos em São Paulo, no Maxud Plaza, para fazer um debate com o Ferraioli. Já naquele momento, eu fiz um debate já no sentido de pontos críticos. pontos que eu divergia do garantismo. Mas extremamente respeitoso. Ferraioli é um cara muito genial. Mas a obra dele é muito complexa, tem coisas muito boas e coisas que eu não concordo. Mas não tem nada que ver com impunidade.
1: Assim como o garantismo, o senhor acha que a atividade de advogado criminalista é incompreendida também? As pessoas falarem o que não sabem? Porque eu vejo muita gente questionando o direito das pessoas terem direito à defesa, ou alguém culpado ter direito a um advogado. Enfim, é incompreensão?
0: É uma pergunta também do caralho, sabe? Ai, prof, fala palavrão, falo. Dane-se. Mas assim, ó, as pessoas muitas vezes compreendem de uma maneira errada o lugar do advogado, o lugar do advogado criminalista. O fato de eu defender alguém, por mais grave que seja o crime, a ele imputado, não significa que eu seja sócio, coautor, partícipe ou mesmo que eu pactue com aquilo. Significa que eu estou trabalhando dentro do processo pelo estrito respeito das regras do jogo. Todo mundo tem o direito de ser julgado dentro do devido processo. E nessa vida eu aprendi que, sabe, o processo penal, o fato aparentemente criminoso é como uma moeda, tem dois lados. Quando vem uma acusação, às vezes vem apenas um lado da história. Você tem o direito de que alguém mostre o outro lado da história. E olha, cara, eu já defendi muita gente nessa vida acusada de crimes bárbaros, aparentemente bárbaros, que no final foram absolvidos, sabe? E muita gente tem que fazer o meia-culpa. Então, a figura do advogado criminalista não se confunde com o crime, e muito menos com o eventual criminoso, amanhã ou depois condenado. Só que tem uma dificuldade de compreender isso. Eu sempre digo assim, ó, você vai entender o lugar do advogado criminalista de duas formas, como é o garantismo. Opção A, você atinge um nível de maturidade, você tem capacidade de abstração, você pensa, bom, ele está fazendo o trabalho dele, inclusive se fosse eu o acusado, queria ter um bom advogado me defendendo. Essa é uma maneira, é você ter uma evolução de consciência. A outra maneira de você entender o meu trabalho, ou de entender o garantismo, é se você sofrer na pele, sabe? Se aquele filho lindo que você passou talquinho, sabe, amanhã ou depois, fez merda. Foi lá dar carona para minha filha, que estava bêbada, e aí ele resolveu beijar a força, fez uma baita de uma porcaria. Bom, aí você vai querer ter a melhor defesa do mundo pro teu filho, né? Então a gente tem que ter essa capacidade de compreender.
1: O senhor falou que a docência entrou na sua carreira por uma oportunidade, se atirou numa oportunidade, e o senhor virou um doutrinador bastante reconhecido, é citado nos tribunais superiores. Queria ouvir um pouco do senhor como é que é isso. O senhor comemora quando ouve um ministro do STF, do STJ?
0: Não, claro que eu fico muito honrado. Eu fico extremamente feliz quando eu vejo os tribunais em geral citando meu livro. Porque é sinal, primeiro, que aquilo que eu estou escrevendo faz sentido, sabe? Tem um acoplamento com a realidade, tem qualidade, tem musculatura teórica para ser citado e reconhecido por um tribunal. Claro que o ato de escrever como a docência também foi algo por acaso. Eu nunca fiz um planejamento, não vou ser um autor de livro, nunca passou pela cabeça. Mas de repente eu tive que escrever uma tese. E quando eu fui fazer o doutorado, foi uma experiência muito pesada. Eu passei 3 anos estudando demais, 7 dias por semana, 20 horas por dia às vezes, sabe? E eu não tinha dinheiro. Eu não tinha, era um salário da federal que eu tinha que deixar uma parte em alimentos aqui para minha filha e vivia com R$800 na Europa, sabe, passando muito trabalho. Então, eu não podia pagar para alguém sequer revisar os meus textos. Eu tinha que aprender espanhol. Uma coisa, todo gaúcho acha que fala espanhol, né? A gente fala uma língua imaginária, né? Um portunhol que só a gente... Uma coisa é esse portunhol que a gente pensa saber. A outra é quando você tem que estudar um espanhol sério, principalmente escrever em espanhol, por exemplo. Então, aí eu tive que escrever. No final, a minha tese, quando eu defendi, tinha 895 páginas. Na Espanha, se faz teses pesadas. E eu gostei de escrever. Eu gostei do processo de construção do pensamento, de uma postura crítica. Aí quando eu voltei, a primeira coisa que é o natural foi pegar a tese, resumir e publicar o primeiro livro, que foi Investigação Preliminar. A minha tese era sobre sistemas de investigação, quer dizer, no Brasil a gente tem inquérito, em outros países é o Ministério Público que investiga, em outros é o juiz. Aí eu fiz uma análise comparada. Aí eu peguei Brasil e comparei com Portugal, Espanha, França, Inglaterra, Itália, Alemanha, sabe? Fiz essa comparação e desenhei um modelo ideal na época. Isso não foi em 99. Mas, em suma, o livro foi muito bem recebido. E eu gostei daquilo. Comecei a publicar artigos, e aí depois, um tempo, publiquei o segundo livro, e foi bem recebido, e eu comecei a gostar. E foi indo. Claro que hoje eu tenho vários livros sobre temas pontuais, e eu tenho meu manual de processo penal, que é hoje um manual mais adotado no Brasil, já está na sua 23ª edição. Também foi uma coisa que eu nunca imaginei. 23 edições de um livro de dogmática jurídica não é para qualquer um. São pouquíssimos que chegam nisso, sabe? Mas é sinal de que, porra, a minha linguagem, os alunos gostam, os tribunais gostam. Eu tento escrever de uma maneira que o meu aluno compreenda, mas que eu também tenha um pouco mais para dar para o profissional, para o advogado, para o promotor, para o juiz e para um Supremo citar. Então, em suma, claro que eu fico muito feliz, sabe? Afinal, são 26 anos batalhando em cima disso, né? Uma hora tem que brilhar o sol.
1: A gente tem outro vídeo que eu quero reproduzir um trechinho e que o senhor comente.
2: Olha, excelência. Na verdade, existe precedentes dessa turma no RHC 57703, relatoria do ministro Reinaldo, onde se afirmou que o Ministério Público é uno e indivisível, tem assento nesta casa através do Ministério Público Federal e não é dado ao Ministério Público Estadual mais do que a legitimidade para recorrer, não teria fala nessa casa. Essa posição foi reafirmada no julgamento recente do HC 1059475, agora de abril. Relatoria também unânime dessa casa, no sentido de que não há sustentação oral por parte do Ministério Público Estadual, considerando que há assento do Ministério Público Federal. Também HC e, neste caso, HC de liberdade.
1: Aí o senhor levanta uma questão de ordem no STJ. Isso daí é muita leitura, é muita organização para ter tudo anotado. Da onde que vem toda, em meio minuto, toda essa explicação?
0: Não, na verdade, assim, ó, são muitos anos fazendo sustentação oral. É, que é algo que demanda muito trabalho. As pessoas vêm ali 10, 15 minutos e não imaginam que às vezes são 10 dias preparando aquilo. Tem que estudar muito, você tem que estar dentro e você tem que ser capaz de dizer em 10, 15 minutos, às vezes em 5 minutos, no agravo é 5 minutos, e você tem que ter alguma coisa que faça diferença, sabe? Que alguém diga, não, isso aqui eu não tinha pensado. Então tem muito trabalho por trás. E claro, no Supremo, teve uma sustentação oral no Supremo que eu tive que fazer. Eu acho que era 2 minutos e 30 segundos que eu tinha, era menos de 3 minutos. E eu tinha que fazer algo muito especial em 2 minutos, sabe? Então, claro, tem muito esforço nisso. Nesse caso pontual, eu fui para uma sustentação oral, era um habeas corpus. Quando eu chego no tribunal, alguém me diz, olha, o Ministério Público, nesse caso era de São Paulo, pediu para habilitar, para também sustentar, o que não é comum, não é usual. Já está lá o Ministério Público Federal, até era o doutor Aras, Procurador-Geral, ex-PGR, que estava na minha frente, sabe? Para fazer a sustentação oral pelo Ministério Público. E aí, quando eu vi, realmente tinha, e eu pensei, cara, eles vão querer falar duas vezes. Uma do estadual e a outra do... Não, não. Na hora, eu já pesquisei ali, eu já tinha anotado, eu só sistematizei, precisava ter os números na cabeça, que eu não... A memória, às vezes, nem tão boa para... E eu pensei, vamos ver se vai acontecer. Quando eu levantei para fazer a sustentação oral, realmente chegou o promotor e aí a ministra Marluce ficou, ia passar a palavra e aí é um momento que você tem que ter muita rapidez, sabe? Muita presença de espírito, que é uma questão de ordem, antes que ela passe, uma questão de ordem e você tem que sair falando, sabe? E você tem que saber exatamente o que você vai falar, não tem espaço para você pensar, ou você tem que ser muito direto e muito firme. Eu tenho ali, até que o ministro corte a minha palavra, eu tenho que ser muito rápido, entendeu? Então, naquele caso, eu fui muito feliz, porque eu imaginei, e processo penal é um grande jogo de xadrez, você tem que estar sempre imaginando duas, três movimentos na frente, dois, três movimentos na frente, sabe? Se fizer isso, o que eu vou fazer? Então, deu certo, encaixe, realmente, eu imaginei que podia acontecer, aconteceu e eu tinha que falar. E ali eu ganhei, porque não deixaram falar, sabe? Me deram razão, o Ministério Público Estadual não pôde falar, não cabia, o Ministério Público Federal que fala depois.
1: O senhor está falando aqui de preparação, de objetividade, o que mais que o bom advogado criminalista precisa?
0: Tem que estudar muito, amigo, sabe? Você tem que ter musculatura teórica, você tem que estudar. E o estudar é algo que você vai estudar a vida inteira, como você faz musculação. Quando você menos imagina, você vai ter que fazer força numa posição e você tem ou não tem musculatura para segurar aquilo ali. Se você tem, você segura. Se você não tem, você vai ter uma lesão ou você não vai conseguir fazer. Então, é o que eu digo para meus alunos sempre, estuda. Estuda, óbvio. Quando você vai trabalhar num caso, você tem que ter, além da musculatura teórica do direito, do processo, do direito penal, às vezes você tem que ter uma leitura interdisciplinar. Eu passo estudando, às vezes é psicanálise, é psicologia, é economia, é física, estudando porque nunca sabe quando é que você não vai precisar desse argumento, sabe? E ali, além do caso, aí você tem que estudar o processo, conhecer muito bem o processo. Até porque às vezes as pessoas pensam, ah não, eu vou fazer um despacho sobre o caso e vou falar só sobre isso. Sim, mas e se o ministro te perguntar uma informação que você não sabe, matar no processo? Se você não souber responder, você está perdendo pontos. Então tem um agir estratégico, sabe, muito grande.
1: A gente falou no começo sobre alguns casos específicos e emblemáticos. Que caso marcou mais o senhor? E eu lembro de um não tão recente que nem esses que a gente falou, mas a anulação da condenação do Eduardo Cunha, que foi outro tema que despertou bastante discussão, né? Na Lava Jato muita coisa despertava discussão, mas queria ouvir do senhor que casos lhe marcaram profissionalmente.
0: Sabe que assim, ó, na minha vida eu não sou um advogado que tenha um caso para falar. Eu respeito, conheço muitos advogados. Não, meu, a virada de chave foi no caso tal. Eu não tive um caso para virar a chave. Por um lado, isso é bom porque é uma carreira construída em cima de muitos alicerces, sabe? Mas por outro lado, sim, eu tive que ralar demais para chegar nesse ponto. Mas eu tive muitos clientes que me marcaram a vida. Alguns mais famosos, outros menos. O Eduardo Cunha até hoje é meu cliente. Tem uma relação muito próxima com pessoa, um cara muito inteligente. Temos posturas ideológicas diferentes. Temos muitas divergências ideológicas, mas eu respeito muito pela inteligência. Eu acabei anulando 7 ou 8 processos do Eduardo Cunha, sabe? Eu entrei no caso, existiam outros advogados, mas eu fui atuando num caso, ganhei no Supremo uma reclamação, anulei uma operação e aí eu comecei a anular várias outras. Tudo eram questões que a gente já tinha, todos nós já estávamos falando nos processos sobre isso, mas não conseguíamos ter um resultado. E aí eu tive a felicidade de ganhar uma reclamação importante, que era da competência eleitoral, e ali, que era uma matéria que eu dominava muito, já tinha nos meus livros, inclusive ele me chamou por causa dos livros, pelo que ele leu no livro. Os livros têm essa questão, né? Às vezes, quando você menos imagina, é o cliente que lê, sabe? Então, em suma, mas ao mesmo tempo eu defendi o Cunha, mas eu ajudei na defesa da ex-presidenta Dilma, sabe? Que eu gosto muito dela também, ajudei em algumas coisas, ajudei na defesa em alguns momentos, ajudei hoje ministro, quando era advogado Cristiano Zanin, na defesa do Lula. Então, tive muitas pessoas, muitos casos interessantes de trabalho. Agora, com certeza, o Eduardo Cunha foi um aprendizado. Até porque a relação com ele é muito interessante, um cara muito inteligente.
1: Ultimamente se criou uma expectativa por um confronto seu com o promotor Lincoln Gakia. O que, que o senhor vê dessa expectativa?
0: Primeiro que eu não acho saudável, né, o que eu vejo às vezes na internet. Eu nunca alimentei isso. Quando eu vi, saíram notícias. Hoje nós temos alguns sites que é uma nova realidade midiática, sabe? Que a gente brinca que é a Fofocolândia, né? Um site de fofoca que tem muita visibilidade. E muitas vezes publicam coisas que não têm um conteúdo de qualidade, ou às vezes até errado. Quantas vezes eu tenho que ir lá para chamar e dizer isso que vocês estão falando está errado. Mas esse confronto que eles criaram, eu não acho saudável. Ele é um promotor de justiça, como tantos outros que eu encontro na minha vida, que eu tenho respeito, ele faz o trabalho dele, eu faço o meu, não há um confronto pessoal, sabe? Ele faz a acusação, às vezes até o confronto maior nosso é num júri, não é nem caso de júri, mas se criou essa história do grande confronto, eu não vejo assim, eu vejo como mais um caso complexo que eu tenho na vida, que do outro lado eu posso ter ele, ou qualquer outro promotor, que vai fazer o trabalho dele junto com a polícia, e o meu papel é trazer uma prova boa de qualidade para convencer o juiz.
1: O senhor faz bastante júri?
0: Então, minha relação com o júri é uma relação de uma ambivalência freudiana, de amor e ódio. Eu amo odiando e odeio amando. Eu tenho momentos que eu tenho paixão pelo júri, daqui a pouco eu tenho um caso que me desgasta horrores. Eu digo, eu não quero mais saber de fazer júri, mas é quando eu vejo que estou fazendo um júri. Eu não me apresento como um advogado de júri, não sou. Fiz muitos júris na vida, talvez faça vários outros, não sei. Mas eu não sou um advogado de plenário de júri. Faço, só que tem uma diferença. Eu não faço tantos júris porque eu vivo um júri de cada vez, sabe? Eu mergulho, aquilo me dá um trabalho imenso, me dá um desgaste pessoal muito grande. O júri é muito desgastante, mas eu vejo o júri como um momento de julgamento muito interessante. Tem muitas vantagens e conveniências. E um detalhe, tem gente que lê 3, 4 coisinhas que eu escrevi e diz, ah, o Auri odeia o júri. Eu não sou contra o júri, eu já tive fase de dizer, temos que acabar com o júri, mas eu sempre estou estudando. Aí eu me dei conta, não, o melhor não é acabar com o júri, o melhor é reinventar o júri. É nós vermos que o júri tem problemas que nós temos que melhorar. É simples, se eu te perguntar aqui, ó, alguém quer ser condenado por 4-3? 4-3 é 57,6%, 57,86% de convicção. Não chega nem na fase dos 60%, sabe? 4-3 não é um julgamento legal, válido. Não supera o indu pro réu. Porra, nós temos que ter aí pelo menos uma margem maior. Então, assim, o júri tem que melhorar, mas é um espaço muito interessante.
1: Qual é a grande diferença em convencer um juiz técnico e a sociedade quando está julgando?
0: O júri é muito sensível, cara. O júri é um lugar extremamente sensível. Você tem que respeitar o júri. Você tem 7 pessoas ali que são leigas, que estão julgando, e o tipo, digamos que a linguagem, a forma de convencer, a forma como você trabalha a prova, é um pouco diferente de um juiz togado técnico. é uma forma diferente. Você tem que saber comunicar, mas igual você tem que trazer uma prova boa, você tem que convencer alguém. Eu digo assim, é um exercício de convencimento muito refinado, que exige muito de um advogado. É muito interessante. Mas você tem que saber falar, você tem que trazer a linguagem para um nível adequado. Não adianta se esconder atrás de uma terminologia técnica, não funciona. Também acho que o júri mudou. Já não é mais aquele júri do passado em que a gente buscava apenas a sensibilidade. Não, hoje o jurado quer ver a prova. Você tem que produzir a prova na frente do jurado e mostrar para ele.
1: Perfeito, a gente tem vários comentários aqui no chat da nossa live, então quem quiser comentar são todos bem-vindos, desde que respeitosos e estão sendo respeitosos. No canal de GZH no YouTube, eu queria repassar alguns com o senhor, ou pelo menos um aqui que é uma dúvida do Maurício Santana dos Reis, que também é professor, e ele diz: professor Auri, além de advocacia da ativa, quais são as dicas para quem quer atuar no tribunal do júri?
0: O Maurício é um grande advogado, é um querido amigo. Assim, eu tive, como início da minha vida, essa escola da advocacia da ativa, que é você, hoje em dia é mais refinado, você se cadastra no fórum, existe até uma remuneração, na minha época era totalmente de graça, e eu acho muito nobre isso, sabe? Eu sempre gostei, hoje eu tenho pouco tempo, mas de vez em quando eu pego algum caso da ativa para trabalhar. Então, uma maneira é você realmente fazer uma defensoria da ativa séria, sabe? De trabalhar, mergulhar fundo, e defender pessoas é uma arte, sabe, é um grande valor. Outro caminho, os estágios são muito importantes, vai para um estágio, fica um tempo com um advogado, faz com um promotor, vai na polícia, que é um estágio extremamente válido também. Você circular em diferentes ambiências, para quem está estudando, é muito válido, sabe? Eu recomendo, faz um estágio com o juiz, com o promotor, com o delegado, com o advogado público, né? Defensoria é um espaço maravilhoso, um advogado privado, para depois você achar o seu caminho. E quem está começando a vida, claro, cada um vai ter que achar o seu rumo, sabe? Ou vai trabalhar com um escritório grande. Eu não tive essa chance, sabe? Eu não tinha ninguém. Eu tinha que correr atrás. Mas, claro, cada um vai construir a sua história.
1: O Luiz Fernando Pereira Neto diz: minha maior referência acadêmica, o maior professor de processo penal do país, além de estar entre os gigantes da advocacia criminal. O Luiz Fernando, que é professor de processo penal da UPF.
0: Professor da UPF, cara. Cara, o Luiz Fernando foi meu primeiro orientando na PUC. É um querido, um advogado fantástico, um cara que estudou muito. E hoje é professor no PF, e pô, o PF é uma instituição gigantesca, eu gosto muito de ir para aquela região, sabe, um grande abraço para ele. E ele leva muito a sério isso que a gente falou, é um cara que está lá, além de trabalhar, ensinando os alunos, estimulando os alunos, e levando, ele traz os alunos para Porto Alegre para assistir sessões aqui, acho isso é muito, muito importante e fantástico, sabe, essa experiência.
1: O Rafael me faz um desafio aqui, diz: o apresentador nunca fará essa pergunta, mas lá vai, então eu aceitei o desafio aqui do Rafael. A Lei Maria da Penha é a lei mais oposta ao garantismo penal no Brasil?
0: Eu diria assim, a Lei Maria da Penha é uma lei muito importante, ponto. O bem jurídico tutelado é da maior relevância, óbvio. Durante séculos se coisificou as mulheres, se domesticou os corpos femininos, diferentes tipos de violência que são absolutamente inadmissíveis, e que a Lei Maria da Penha representou um grande avanço nessa perspectiva. Isso, ponto. O que eu faço em alguns pontos é críticas à lei, que como toda lei tem as suas falhas de técnica legislativa, sim, faço críticas. Faço críticas em relação à forma como se lida com o valor probatório da palavra da vítima, já escrevi muito sobre isso, em que nós não devemos nem demonizar a palavra da vítima, mas tampouco cair no outro extremo, que é o endeusamento. Por quê? Vítimas erram, vítimas se equivocam, vítimas também às vezes mentem para se vingar e obviamente também falam a verdade. O que eu digo é, temos que levar a sério a palavra da vítima, respeitar, mas precisamos ter elementos de corroboração dessa palavra. Então a discussão é bem séria e técnica nessa dimensão, mas ela não é a antítese do garantismo. Nada a ver, eu acho que o garantismo nunca se opôs à tutela de bens jurídicos. Pelo contrário, o garantismo vai te dizer que o direito penal tem que se ocupar daqueles bens jurídicos mais valiosos. Esse é um deles. A discussão é como tutelar isso.
1: Perfeito, Onésimo César falando: a Uri, meu amigo, um grande abraço. Pierre Souto Maior mandando um grande abraço do Recife. Estamos chegando longe.
0: Onésimo é assim. Onésimo é um promotor, agora se aposentou, grande professor. E são aquelas coisas boas, né? Que como professor a gente constrói, que são os relacionamentos. Já bati perna nesse Brasil inteiro, são 26 anos viajando semanalmente, às vezes mais de uma vez por semana. E você vai conhecendo lugares e pessoas. Isso é muito bom. Você conhecer o Brasil inteiro, conhecer as diferentes realidades culturais. Eu adoro o Nordeste, tenho um carinho gigantesco pelo Nordeste, sabe? Tem grandes juristas e é uma experiência muito boa esse convívio.
1: A gente está chegando ao fim do programa e, professor Aurê Lopes Júnior, quero agradecer demais a sua vinda aqui mais uma vez ao Conversas Cruzadas, compartilhar um pouquinho da sua trajetória, um pouquinho de vários ensinamentos que o senhor ensina para os seus alunos no dia a dia também.
0: Não, cara, o privilégio é meu. Isso aqui é um lugar que eu tenho muito carinho, sabe? 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

de falar sobre série e hoje vamos ficar por dentro de uma das mais divertidas séries de comédia de todos os tempos, Mom, ou Mamãe em português.

estrelado por Anne Faris e Allison Janney, a série foi ao ar pela primeira vez em setembro de 2013. Mas é incrível como ela consegue ser atual e com passagens super divertidas.

Kitty é uma mãe solteira, alcoólatra e dependente química, que tenta conciliar a vida trabalhando como garçonete e frequentando reuniões dos alcoólicos anônimos. Ela vive com problemas financeiros e amorosos e tem um casal de filhos. Quando a mãe, Bonnie, também dependente química e alcoólatra, se muda para a casa dela, aí a diversão é garantida.

cativante não apenas pela atuação de mãe e filha, mas por apresentar personagens interessantes que aparecem na história, como quatro amigas, adivinha, também alcoólatras.

Em setembro de 2020, a atriz Anna Faris, que interpreta a protagonista Chrissy, anunciou que iria deixar a série para buscar novos projetos, não estrelando, portanto, a oitava temporada. O que não impediu que essa última temporada fosse divertidíssima, como todas as outras.

0: Eu sou Denise Cruz e essas são as Boas Dicas, com edição de Vicente Nolasco e colaboração de Enzo Veis.
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0: Corsan afirma que já normalizou todos os pontos de abastecimento de água afetados pelo temporal no Rio Grande do Sul. Casos pontuais seguem em monitoramento. Cerca de 70 mil clientes seguem sem luz no estado após temporal de quinta-feira. 4 pessoas morrem em queda de helicóptero no Rio de Janeiro. Tempo segue seco em Porto Alegre, agora faz 12 graus. O tempo segue firme em todo o Rio Grande do Sul neste domingo, com céu oscilando entre claro e parcialmente nublado. O começo do dia será marcado pelo frio intenso, principalmente em regiões como a Serra Gaúcha. 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
0: O trânsito segue tranquilo em Porto Alegre neste momento, sem registro de acidentes graves nas principais ruas e avenidas da capital, segundo a EPTC. Nas principais rodovias da região metropolitana, o trânsito também é tranquilo neste momento.
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0: No sábado, o Parque Maurício Sirosky Sobrinho, o Harmonia, recebeu os primeiros piquetes que farão parte do acampamento Farroupilha 2026, que acontecerá entre os dias 29 de agosto e 20 de setembro, em Porto Alegre. A Associação dos Acampados da Estância Harmonia informa que os piquetes de lotes ímpares começaram a montar suas estruturas no último dia. Os lotes pares terão acesso no local a partir do dia 15 de agosto. A edição 2026 reunirá 236 piquetes e terá como tema Herança Jesuítica e Guarani no Rio Grande do Sul, 400 anos de cultura e tradição. 117 municípios gaúchos reportaram danos à Defesa Civil Estadual causados pelo temporal. O balanço divulgado no final da tarde de sábado aponta ainda mais de 2 mil pessoas desalojadas. O documento monitora também as pessoas feridas. Ao total foram 3 em Dom Feliciano, no sul do estado, 1 em Novo Hamburgo, no Vale dos Sinos, e outra em Osório, no litoral norte. Também há registro de uma morte por causa do temporal. Trata-se do motociclista que morreu após ser atingido por uma árvore em Monte Negro. 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De Porto Alegre, Anderson Aires.
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você está em busca de uma série cheia de aventura e mistério, Outer Banks, da Netflix, é uma excelente escolha. A trama se passa em uma ilha na Carolina do Norte, onde um grupo de adolescentes conhecidos como Pokes se envolve em uma caça ao tesouro cheia de perigos e reviravoltas.

A série possui 3 temporadas com 10 episódios por volta de 50 minutos cada um. O grupo de jovens começa uma aventura perigosa e cheia de mistérios sobre um naufrágio que ocorreu após uma tempestade no local onde a ilha se localiza.

com personagens atrativos e um enredo que combina suspense, romance e ação, a série explora as tensões sociais entre os ricos e os pobres, enquanto os protagonistas enfrentam desafios que testam amizade e lealdade.

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2: Sejam bem-vindos a mais uma edição do nosso Primecast, o podcast de esportes americanos aqui do Grupo RBS, para falar de NBA em horário diferente nesta semana, porque a grande estrela do programa abriu sua agenda pra gente conseguir falar um pouquinho sobre as movimentações da NBA e conseguir também conversar um pouco com ele, né? Que agora a agenda tá muito lotada, ele coloca, assim, sempre outras prioridades além do Primecast. Quando ele foi número um no coração, era uma coisa. Agora que o Primecast tá lá, sétimo, oitavo, na lista de prioridades dele, e olhe lá, quando dá, ele aparece. Né, Lucas Katsurayama? Tudo bem contigo?
3: Tudo bem, pessoal. Quero dizer que a estrela é a audiência que tá com a gente fazendo esse programa viver. E, no caso, estava escalado para outro programa, para mesmo o bate-horário deste Primecast. Uhum. E movi montanhas, eu e o Rafael Ramos, para participar do Primecast. Isso, então, é uma inverdade, uma falácia da tua parte. E toda a audiência sabe que a NBA é o filho, é o patinho feio do Primecast, porque o apresentador desse programa prefere muito mais aquele esporte que só se pratica num país.
2: Tem essa teoria,
3: né? Boa tarde. E que sorte que tu deu ontem.
2: É verdade. Vamos começar aqui. Quem também está de volta é a nossa estrela móvel, Manu Ramos. Curtiu as férias? Tudo
4: Oi,
2: certo?
4: Oi, gente. Tudo bem? Curti as férias. Aproveitei. Não tô sabendo muita coisa, mas vim aqui dar meus pitacos, que eu tenho uma pessoa em particular que eu posso dar pitaco bastante.
2: É um traidor?
4: É um traidor.
2: Perfeito. A gente falou um pouquinho sobre ele, né? Mas deixamos um pouquinho pra Manu também. Rafael Ramos, sobrevivendo ao primeiro dia, né? Sem Janaína Ville, a gente vai dar tudo certo, né?
5: Vai dar. Foi uma segunda-feira difícil pra fechar esse elenco aqui, mas...
2: O time titular, né? O quinteto inicial aqui, então, da NBA. Exatamente. O nosso
5: GM. Quinteto melhor do que o do Sixers.
2: Ah, não sei.
3: É forte.
2: Debatemos semana passada. O Lucas Katsurayama, ele certamente não ouviu, né? Porque ele odeia quando ele não participa, ele só se ouve.
3: Fico magoado.
2: É, exatamente. Beto Funk, tudo bem contigo? O único que pensou no que a gente vai falar nesse programa de hoje. O Salvador.

0: os cadeados que tinham em alguns lugares, mas ainda tem peças disponíveis. Pra onde vai DeMar DeRozan? Me interessa
1: bastante.
0: Ai, querido.
1: Ah, esse eu gosto.
0: Tu gosta, né?
1: Esse eu gosto.
0: Não ganhou nada lá.
1: Não,
0: mas,
1: coitadinho, mas querido, tá, pode voltar.
0: Ele ajudou a subir, né?
2: Ele ajudou a bater na trave um pouco.
0: Sim,
2: ele
0: acontece.
2: Ele tem esse hábito, assim, de ir pro time, melhorar e piorar o time ao mesmo tempo.
0: Sim. A gente vai falar um pouco sobre as principais off-seasons que tivemos nesta off-season, né? Então, os principais trabalhos de reformulação de elenco. O Brooklyn Nets vem muito forte, por exemplo.
2: Quem não tá confiando. Loteria, né?
0: Quem não tá confiando. A loteria que vai mudar agora, né?
2: Ah, é verdade.
0: Agora não adianta ficar tancando lá, entregando o jogo, porque daqui a pouco tu tem a pior campanha e não adianta de nada.
1: Favoreceu quem precisava e é isso.
0: É isso, né? O San Antonio foi bem favorecido. Você que está participando com a gente aqui no YouTube de Gaúcho Esportes, no YouTube de Gaúcho, então se inscreve no canal, deixa o seu like, também comenta aqui embaixo se o seu time fez uma boa off-season ou não, se você vai ser feliz ou vai ser triste, porque o Lucas Katsurayama tem um novo time a partir de agora, né, Katsu? Tu não comentou sobre o LeBron, não participou com a gente do último episódio, mas eu queria saber um pouco de ti, como é agora ser um cidadão da Filadélfia?
3: Cara, tô fazendo as malas, né? Chego aí em outubro na Filadélfia.
0: Pior que tu fez mudança recente.
3: Fiz uma mudança, de verdade. Custou alguns terçóis, mas eu tô bem, bem feliz, né? Eu tinha comentado aqui no programa 2 dias antes da decisão do LeBron que eu achava que era a melhor decisão esportiva pra ele. E o contrato diz que é só isso que ele quer, né? Disputar títulos e é uma equipe mais equilibrada, com bons jovens com potencial para complementar essa equipe dele. Não tô nem contando com o Joel Embiid, não é algo que eu, como um fã do Sixers, tô esperando para essa temporada. Se ele tiver, é lucro.
4: É muito bom essa atualização.
3: O fã do Sixers? É, cara, eu fiz isso minha vida inteira, tô acostumado.
4: Não, mas
3: eu acompanho o LeBron como um fã desde a primeira passagem dele por Cleveland. Me mudei pra Miami, tranquilamente, fã do Miami Heat.
4: Eu admiro.
3: Voltei
4: que
3: pra Cleveland.
4: Genuíno, assim, pai.
0: Não,
3: sou fã.
0: Não,
1: ele já incorporou, né?
0: É que a gente não tinha vivenciado essa mudança, né? Porque ele desde que começou o Primecast.
3: 2018.
0: É Lakers, né?
1: E agora a Costa Leste, ela tá bem mais competitiva, assim, né? Melhor.
3: Agora eu tava com saudade da Costa Leste, porque os jogos são mais cedo, né? Eu odeio a Costa Leste.
0: E agora a gente não odeia mais o Leste, né? O Leste é o melhor.
3: É a melhor conferência, sempre foi.
0: E realmente.
3: Chegou em oito finais consecutivas por lá. Desde que ele saiu, não se repetiu um finalista consecutivamente, mostra a competitividade daquele lado, que agora tem novamente um dono. Eu acho que o Sixers é muito favorito da Costa Leste, e aí na Costa Oeste a gente vai ter uma briga um pouquinho mais difícil.
1: Tem como, não tem como. Vocês
3: não acham que o Sixers é muito favorito?
1: Mas é que esse personagem não tá dando.
3: Não é personagem, eu sou muito fã do Sixers. Allen Iverson. Dá
0: quem
3: pra
0: mais?
3: Falar Dr. J,
0: o quinteto inicial
3: Moses
0: da
3: Malone, Allen Iverson.
0: Tá.
3: Quem é que dá pra colocar de
1: LeBron James?
3: James, né? Óbvio. Moses Malone,
2: Joel Embiid,
3: Dr. J, e eu preciso de, sei lá, pode ser um armador ou pode ser um Ford.
2: Ah, Ben Simmons.
3: Ah, para.
2: Encaixa nas duas.
0: O Sixers,
3: o Joel Embiid, né?
0: O Sixers a gente não comentou muito semana passada, mas o Sixers comeu o pão que o diabo amassou, né? Teve 2 anos seguidos a primeira escolha, né?
2: É, o The Process.
0: Teve o Ben Simmons e depois foi o cara que perdeu.
2: Markel Fultz,
0: que desaprendeu a arremessar, né?
2: Teve o próprio Joel Embiid também, que foi uma escolha alta de draft.
0: Mas aquelas duas na sequência era assim, ó, a esperança de uma franquia no futuro boa. Que não deu certo. Os dois não sabiam arremessar no fim.
3: E o Ben Simmons é uma tristeza, né? Ele era pra ter sido. Ele tinha bola no corpo.
2: Ele jogava muito. Ele jogava muito. Ele foi o quê? 2, 3 vezes All-Star, foi ao NBA, defendia muito bem.
0: Só que ele não era armador, né? E na época do small ball, ele se perdeu ali também.
2: Ele era comparado com o Magic Johnson, porque ele tinha muita assistência e podia jogar nas 4 posições do...
3: Eu lembro de alguns cronistas estadunidenses falarem que o LeBron podia se aposentar, que a liga estava em boas mãos com o Ben Simmons.
2: Nossa, era o
3: Ben
2: Simmons. LeBron James ou Ben Simmons.
3: Forçaram um pouquinho, o Ben Simmons já parou e o LeBron continua voando, né?
0: É inacreditável.
2: Mas o Ben Simmons está empregado, né? Ele tá no
3: não
2: Clippers.
3: Sei, cara.
2: Acho que
3: ele faz da vida.
2: E tava jogando de pivô.
0: Não, ele no 2K é absurdo, ele é roubado.
2: O ruim é o contrato, né?
0: Sim.
2: Mas se tu consegue por um contratinho bom, nossa, tu muda a posição, ele aumenta uns 4, Verão.
1: Tá, e olha só o que tu acha da ideia dele morar em Nova York e ir pra treinar de helicóptero.
0: A gente pensou nisso, apavorante, né?
2: A gente falou sobre
3: isso. Ele é um cara extremamente profissional, então não vejo problema nenhum.
1: Tá, e tipo, não te dá um pouco de medo?

0: sei, eu fico um pouco traumatizada.
1: É, todo mundo, quando saiu essa notícia,
0: era a única coisa que você falava.
1: É. Foi uma tragédia.
2: Enfim,
1: é um risco.
2: O Neymar não tava fazendo isso aí no Brasil?
1: Tá.
2: Ele não tava fazendo isso aí morando em São Paulo.
0: Mas tá igual, tu não tem medo? Eu tenho, sou Neymarzete, né?
2: Tá aí ainda, né?
1: Meu, a Manu em 2026, ela tem a capacidade de dizer que ela é Neymarzete.
0: Cara, eu sou.
1: No ar.
0: Fala, eu defo... também, não, ou... não é.
1: Não é?
0: Não, se eu for mesmo.
3: Mas só queria concluir falando que já como cheguei ontem na família Sixers, já tô ditando o que tem que acontecer. Vamos se livrar do Embiid. A gente começa
2: nossa,
3: por aí.
2: Nossa, eu discordo plenamente. Eu acho que o Joel Embiid tem o potencial de ser o melhor jogador desse time. Melhor do que o Maxi, melhor do que
3: o... Eu acho que em 2020, talvez.
2: Não, 2020
3: com certeza.
2: Mas a gente tá em 2026,
3: já faz...
2: 2020 com certeza.
3: Eu falava isso há 3 anos, quando eu não imaginava que o LeBron ia jogar no Sixers, que já tava na hora de se livrar dele, porque
2: cara,
3: ele é um problema físico.
2: O decrépito de Joel Embiid ajudou a eliminar o Boston Celtics do Jaylen Brown.
3: E depois que aconteceu?
2: Ah, depois aconteceu algumas coisas.
3: É que ele não fica saudável nunca. E ele tá dizendo que ele tá saudável, eu não acredito. Pra mim, isso já era o grande problema do Anthony Davis. Eu não gostava do Anthony Davis por causa disso. E ele me rendeu um título ainda, me ajudou, né? Agora, o Joel Embiid, eu não tô contando com ele. E assim, mesmo sem ele, o Sixers é fortíssimo.
2: Com certeza.
3: Só vamos investir, vamos aproveitar ele, que ainda dá pra usar como uma moeda de troca. Vamos. É a campanha que eu tô lançando.
0: Pra trocar trazer o Joel Embiid. Pelo Brownie.
1: Não, precisa trazer
2: pode trocar daí, pelo Tatum, né? Quando vê.
1: Imagina.
3: Não querem ele lá, me dar o chat, mais algumas coisas, e a gente te dou o Embiid.
4: É, questão
2: não,
4: física.
2: Não, daí eu não faria isso.
4: É,
2: então.
4: Não, né?
1: Mesmo com o chat fazendo aquele papelão.
4: Eu já me recuperei.
1: Já? Sim, você não precisa assistir mais ele, né?
4: Perdoei, né? Nesse período longe, assim, perdoei.
3: Mas é isso, já cheguei no Sixers querendo regra.
1: Tá bom. A gente fica até impressionado, né? Porque o eu, ele falando eu como se fosse o LeBron James.
3: Somos uma família.
1: É algo muito engraçado.
3: É uma família.
1: Mas falando um pouco, né, Beto, da ex-equipe de LeBron James, a ex-equipe de Lucas Katsurayama, eu tava até vendo, tu mandou um link, tu pensando na pauta do programa, o Lakers se mexeu bastante, né? Pra tentar dar um time competitivo pro Luka Doncic.
2: Eu tava fazendo uma avaliação, assim, dos times se melhoraram, pioraram, até ficaram iguais. E tem um único time que eu botei um ponto de interrogação, que é o Lakers.
3: Eu acho que piorou.
2: Eu não acho que piorou. O Lakers ficou em quarto ano passado. Eu não sei se vai conseguir ficar em quarto de novo. Então talvez eu esteja, né, indo contra o meu próprio argumento.
1: É que tu, como LeBron, é
3: exatamente essa tua leitura.
2: Não, mas eu não acho que o Lakers piorou. Eu acho que o encaixe, assim, o Luka e o Austin Reaves vão seguir sendo o backcourt do time. Eu acho que faz mais sentido pra essa dupla eles terem um bom pivô do que eles terem um LeBron. Então o Walker Kessler, eu acho que ele tem o potencial, assim, de melhorar o jogo dele. Eu acho que agora ele finalmente vai ter um bom armador com ele. Eu acho que isso pode. O Luka volta a ter um cara pra fazer lobby toda hora.
3: O pivô não vai, mesmo que eu concorde contigo, era o que faltava pros Lakers, ele não vai conseguir contribuir pra equipe da mesma forma que o LeBron contribuía.
2: Não, eu concordo uma queda. Contigo. Eu concordo contigo, mas ao mesmo tempo eu acho que o Quentin Grimes chega pra esse time pra contribuir mais do que outros role players que o time tinha. Eu acho que o...
1: Falou o nome dele,
2: Mamo, do... Sandro Mamukelashvili.
0: Ah, esse aí eu gosto também.
1: Ele decorou.
2: É. Não, eu li. Eu acabei de ler.
3: Não, mas foi
0: o
2: Mamo Kelashvili.
3: Foi muito bom.
2: Sandro.
1: É o Sandro.
0: É Mamu, ele chama ele de Mamu.
2: É.
0: No Spurs era Mamu.
2: Eu acho que ele é um baita arremessador também. Eu acho que finalmente os Lakers vai ter um time. É engraçado porque era o que o LeBron reclamava muitas vezes, que era um time que não tinha spacing, não tinha arremessadores. Daí ele sai e agora vai ter.
1: Mas como é que tu vai contratar gente se o LeBron ocupava 55
3: Concordo
1: milhões?
3: 100% contigo.
1: É. Esse que era o problema.
3: Era exatamente o que eu pedi a cada renovação.
2: E é por isso que eu acho que o time melhora.
1: Exatamente, eu acho que melhora.
2: Eu acho que assim, talvez o quinteto não melhore.
1: Mas o
2: LeBron não tava mais conseguindo jogar tantos jogos. O Doncic também tava lesionado durante muitos jogos.
0: Tá,
2: o Austin Reaves.
0: Outros três times da Costa Oeste que melhoraram na tua lista?
2: Da Costa Oeste tem.
0: Pra ver se ele vai ficar em quarto ou ele vai.
2: Tem exatamente três times que eu acho que melhoraram.
0: Já estavam à frente?
2: Né? Um é o Timberwolves.
0: Tá. E não estavam à frente.
2: Não. Um deles estava à frente já. Eu acho que o Spurs melhorou.
3: Não implodiu,
2: adicionando
3: o Timberwolves.
0: Também acho, né? Porque
2: o Spurs não
0: perdeu ninguém.
2: Tem como ter piorado, porque não perdeu ninguém e adicionou o Tobias Harris. Então acho que adicionou um titular, um quase titular ali. Então acho que é um time que melhora. Não acho que vai melhorar o recorde do Spurs, mas acho que vai talvez trazer uma consolidação para os playoffs. E eu botei que o Wolves melhorou. E eu botei um outro time que talvez seja outro que daria pra botar um ponto de interrogação.
0: Trailblazers.
2: Que é o Trailblazers.
0: Sochan.
2: Não é o Jamorant.
5: Cara, é, não, ele mas é... ele tá lá.
1: E ele atraiu título, né?
5: E ele foi o quê? Falar. Diminuiu o salário. Agora é. Vai.
2: Esse time do Blazers, eu acho que eles abriram mão de pouca coisa. Pra fazer um experimento, digamos assim, né? Eles perderam o Matisse Thybulle, que é bom, mas eu acho que ele já tá talvez num declive da
1: que
2: carreira.
1: Foi pro Lakers, né?
2: Foi pro Lakers. O Chris Murray, que foi pro Grizzlies. Eu gosto do Chris Murray, eu acho ele um bom defensor. O Jeremy Grant também, mas Jeremy Grant já não valia mais o contrato dele. E eles trouxeram o Robert Williams, que é um bom pivô.
1: Renovaram, né, com ele.
2: É. Renovaram com ele isso. E trouxeram o Jamoran, Jeremy Sohan, Micah Porter e o Brandon Carlson. Brandon Carlson e Micah Porter, não, né? Mas Jamoran e Jeremy Sohan pode ser interessante.
5: Um e o outro não, né? Só. É.
2: E tem o Lillard voltando, né? E tem o Lillard voltando de lesão.
3: É, como vai voltar o Lillard é uma grande questão, né? Ele já tá com os seus 30 e algo.
5: Viu?
1: Tava entre os 15, né? Então tá bom. Campeão?
2: Tenha não.
1: O Jamoran, eu acho que é uma das coisas que eu mais quero ver como que vai funcionar. Tem três coisas que eu quero ver muito. O primeiro é o Antetokounmpo no Miami, né? Que finalmente aconteceu e eu quero ver isso acontecendo.
5: E o Tyler Herro no Bucks, que quer ver muito,
2: não,
5: né?
2: O segundo é o Brooklyn Nets.
1: Não, o Tyler Herro, deixa ele lá quieto. Vai ser trocado em breve. A segunda é o Jamoran em Portland.
2: É.
1: Que eu acho que vai ser um negócio que pode ser muito divertido.
4: Explosivo.
2: Como é que vai ser esse time? Eu fico muito na dúvida de como vai ser esse time. É Jamoran titular, o Lillard não vai ser titular, vai ser sexto homem, daí o Jrue Holiday vai jogar aí
1: eu usaria o Lillard como sexto homem pra comandar a segunda unidade, pelo menos pra ver como ele vai voltar no início.
4: Você acredita no Lillard?
1: Não é questão de acreditar. Mas, pô, o Lillard do banco contribuir com, sei lá, 10, 12 pontos já tá ajudando muito uma segunda
2: unidade. Isso é uma loucura. Isso é uma loucura, porque o Lillard é um cara que três temporadas atrás tava entregando 28 pontos. E daí na última temporada que ele lesiona, ele tava jogando bem. Ele realmente tava jogando bem.
1: E o que impede dele voltar bem? Pô, óbvio, é uma lesão grave, mas hoje em dia os caras voltam bem mesmo com idade mais avançada.
2: E ele mostrou que, né, no All-Star Game ano passado ele ganha o campeonato de 3 pontos lesionado ainda. É. Então, arremessar ele não sabe arremessar.
3: Eu sou fã dele.
1: É igual andar de bicicleta, né?
5: Também.
1: E a terceira coisa que eu quero ver é o LaMelo Ball no Minnesota.
3: Ah, o LeBron no Sixers não te interessa, não é?
5: Tobias Harris no Spurs também não.
1: Não, pera aí, Manu. A Manu tá com o Tobias Harris. Calma aí.
2: Quero que eu fale? O segundo time que mais se reforçou. Fale. Todo mundo sabe qual é o segundo time que vai ter o maior pulo depois do 76ers.
1: Quem?
2: Toronto Raptors com o Leonard.
5: Ah, para, 2018.
3: Tá, mas vai acontecer?
2: Vai. Lá, tudo indica que vai.
5: Cara, a própria NBA de 2018 tá, ele é bem bom.
1: Manu.
5: 19
1: Manu,
5: ali, estrela. Manu.
4: Maior fã de Kawhi.
1: Manu,
2: cara, ficou em sexto.
5: Eu não vou me esquecer
2: ficou
5: que tu falou
2: na votação.
5: Que eles iam passar no play-in por causa dele.
2: Mas
5: eu não vou
2: dizer,
5: esquecer.
2: Sabe qual é o problema? O problema não foi Kawhi Leonard. O problema foi a desgraça da instituição chamada Los Angeles Clippers.
3: É um bom ponto.
2: Que é terrível.
3: Entorta varal.
2: É um limbo. Nossa. Exatamente.
1: Tem um imã, né?
2: É algo terrível. A camisa mais leve da NBA.
1: Mas pode molhar à vontade que ela não vai pesar.
2: E eu acho que é que além do Kawhi ser um excelente jogador, um jogador de top 10, top 15 da NBA até hoje, é um
5: Kyle
2: time
5: Lowry.
2: Que faz muito sentido.
5: É a boa contradição, é Kyle muito... Lowry.
2: Tá bom.
3: Agora, o problema pros Raptors é que eles só conseguiram uma coisa quando o LeBron saiu da Costa Leste, né?
2: É verdade. É verdade.
5: Já tava no Oeste?
3: Foi na primeira temporada.
2: Eu acho que o top 3, eu acho que tem um potencial 9, é o título do Raptors. O top 3 do Leste, eu acho que é muito potencialmente o Knicks, o Raptors e o 76ers. Eu diria que são os três melhores times, os três que eu vejo que tem potencial de ir mais longe.
5: Ah, eu trocaria o Raptors pelo Miami Heat.
1: E o Pistons. Nem eu tô tão confiante no Miami.
5: Não, eu acho que sim.
2: Eu não sei. Eu diria que o Pistons, né? Não piorou.
5: Já larguei de mão.
3: Eu acho que a gente não precisa discutir a Conferência Leste porque ela tá decidida.
1: Tá decidido, acabou.
2: O Renato falou que eu confio no meu grupo.
3: Não, tá decidido, a gente pode discutir Oklahoma, Spurs.
1: É mais decidir quem vai enfrentar o 76 e vai perder
3: também,
1: na final do Leste.
3: É, não, é isso, mas também não me interessa. Acho que a gente pode ir pra Conferência Oeste pra definir os finalistas.
1: Pô, finalmente a Conferência Leste ganha prestígio e tu já tá desprestigiado.
5: Já
3: tá definido.
2: É, mas olha
4: aí,
2: só,
4: quem o Sixer vai enfrentar daí?
3: Na final do Oeste?
4: Porque eu já falei, eu já defini isso já.
2: Cara,
4: sério que eu fui.
2: Só uma
5: quem
2: coisa.
5: É a tua
2: a gente tem o potencial.
5: Ah, tá, vai
2: a
5: voltar.
2: Gente tem o potencial de ver uma tragédia na vida de Lucas Katsurayama, que seria o 76ers perder pro Celtics. Decrépito de Jason Tatum.
1: De Paul George.
3: Porque a gente pegaria
5: o
3: e dá um argumento pro Celtics conseguir bater o 76ers.
5: Paul George.
3: Paul George? Tá, te escutei.
1: Jason Tatum? Não, né?
3: Não, pelo amor de Deus, né? Não vai ser o Jason Tatum que vai meter 40 pontos no 76ers.
2: Não. Mitchell
1: Robinson.
3: Jaylen Brown vai engolir sozinho o Jason Tatum.
0: Ah, ele vai. Com fome.
3: Porque quando os dois jogaram uma mesma final, um foi bem e o outro não.
2: Vai ser inacreditável.
0: Aí ele vai pra cima.
1: Até o Celtics, o que o Celtics fez? Ele voltou no tempo, né? Além de trazer o Paul George.
0: Ah, o Toronto Raptors não.
2: Esse eu concordo. O Paul George é um cara que piorou nos últimos 5 anos.
0: Tá, mas o Kawhi não piorou nos últimos anos.
2: O Kawhi literalmente foi sexto melhor jogador da NBA. Ele foi sexto na corrida pra MVP ano passado, gente. Vocês esquecem disso. Vocês
1: não, eu sou muito fã do Kawhi. Eu acho o Kawhi diferente.
2: Ele teve 27 pontos de média.
1: Isso que ele machucou o Miami Heat.
0: Mas aí ele decaiu, né? Ele foi MVP das finais, ele foi campeão. Campeão, MVP das finais, depois ele foi campeão de novo e agora ele não ganhou nada, ele só foi sexto
2: de novo, no caso.
0: É, tá, e daí você foi sexto no não sei o que. Ele piorou?
1: É que no caso ele piorou porque ele foi pra um time pior.
0: Tá, mas piorou. Faz dele pior, né? Tipo, ele piorou.
2: Eu concordo, ele envelheceu. Mas assim, ó, tratar ele da mesma prateleira do Paul George, no momento que eles chegam, ele era melhor
0: não,
2: que o Paul George.
0: Não, ele jamais vai se igualar ao Paul George. Ele é aqui, ó, lá embaixo.
1: A mamãe é muito hater.
3: Muito ódio.
1: Mas eu não tava falando nem do voltar no tempo pelo Paul George, né? Porque veio o Mike Conley.
2: É, o Mike Conley foi.
0: Vários me deram título.
1: É.
0: Ele foi só mais um. Tem um monte. Né?
3: Achei ingrato, hein?
0: Sempre.
3: Tem com cinco ele sempre. Títulos. E
0: ele
3: um
0: foi só
3: deles,
0: mais um.
3: 20%. Graças a Kawhi Leonard.
0: Sim, e o Tim Duncan
2: o homem
0: tava.
2: Que parou não. LeBron James.
3: Sempre. Manu sempre, Ginobili, sempre coletivo, mas o Finals MVP.
0: Greg Popovich.
1: Qual traição será que dói mais aqui nessa mesa? Ai. O Kawhi ou o Durant, hein?
2: Na última vez que eu fiz traição, eu me ferrei.
3: A do Durant.
1: Não, mesmo? Não deu problema, não, né? Claro, ah, tá. Não.
3: É.
4: O ruim que era a primeira semana.
3: É, eu achava que tu era solteiro ainda, por isso que eu fiz a brincadeira, não teria feito.
2: Vamos brincando, né?
3: Alberto foi com um cara muito fiel, vamos deixar bem claro.
1: Quem está amando, deixa o seu like aqui no nosso Prime Cash.
3: Só quem é fiel vai deixar o like.
1: Exatamente. Bah, o programa
2: quem não
1: com
2: é
1: mais
2: fiel
1: likes.
2: Pode deixar like também. A gente quer like de todo mundo.
1: É isso, deixa o seu like que é muito importante. E dos times que pioraram aí da tua listinha, o Beto Funk, quem tu coloca? Além do Celtics.
2: Cara, curiosamente eu botei só 6 times que eu acho que de fato pioraram. Ou até um deles tem um asterisco.
1: Tá, dos que importam.
2: O OKC.
4: Pior não.
2: Eu acho que o OKC piorou. Eu tô, assim, eu não tô falando de que. Eu ainda acho que o OKC vai ser. É um dos 4 melhores times da NBA. Ainda é um forte contender. Mas eu diria que ele piorou porque não trouxe ninguém. Draftaram o Ademara, que até agora não mostrou nada, né? Beleza, foi só a Summer League, mas não mostrou nada. E eles perderam o Isaiah Joe, o Aaron Wiggins e o Lu Dort. Se tu comparar com o início da temporada passada, eu acho que eles até nem pioraram, porque o Jared McCain é uma adição surpresa na equipe, que eu acho que ele se tornou um titular, ou talvez um sexto homem ali, se o Cason Wallace for titular. E que, olha, vai contribuir muito, eu acho, pro time. A gente talvez não tenha visto toda a extensão da contribuição do Jared McCain ao longo da meia temporada que ele teve com o time. Então, por isso que eu coloco um asterisco nesse pioraram. Mas se o Spurs não perdeu ninguém e adicionou o Tobias Harris, o OKC não adicionou ninguém, mas perdeu 3 jogadores importantes da rotação.
4: É, eu acho que a saída desse trio, o Wiggins, o Joe e o Dort, abre espaço para usar, dar mais minutos pro Cason Wallace, pro Mitchell. Sim. E pro... esse outro que tu falou agora,
2: McCain.
4: Tem que ver o que eles vão contribuir tendo essa responsabilidade. Eu acho que mais pesa, o que talvez pode gerar essa interrogação, é que tanto o Mara, que vai para sua primeira temporada, a gente não sabe o que vai acontecer, e os prospectos que foram escolhidos nas temporadas
2: o
4: passadas,
2: o Thomas Sorber e o Nikola Topic, né?
4: não atuaram ainda,
2: é tiveram
4: lesões graves.
1: Topic, coitado, teve um câncer para tratar,
4: câncer,
1: né?
4: É, tinha uma lesão, deu uma grave também no joelho. Então, 2 anos ele perdeu. E aí eles vão pra primeira. São tipo 3 jogadores.
2: É verdade, o OKC vai pra 3 rookies no ano.
3: Mas
2: então,
3: tudo isso é incógnito.
1: É, são incógnitos.
4: É,
3: então tu perde.
4: Sim, não, são isso. Jogadores que isso tinham... eu concordo.
1: E ao mesmo tempo tu vai ter o JW saudável, né? Teoricamente, vamos ver se ele vai conseguir jogar. E vamos ver se o Chet volta a ser um jogador, né?
4: É,
1: porque se a final do contra o
2: foi a coisa que mais abalou, com certeza. Foi o pior momento da carreira do Chet.
1: Tá louco.
2: A gente acabou de ver o pior momento da carreira do
3: Chet. Ah, é que o coitado tinha que enfrentar o Wembanyama.
1: Sim, mas aí vai desaprender a jogar.
3: Mas, não é desaprender a jogar. É que, tipo, do outro lado tem uma...
0: Mas o Carl Anthony Towns conseguiu.
1: É.
4: A questão é a posição, né? Que ele tem que jogar lá pivô. Ele jogou de ala pivô, mas ele também não conseguiu...
1: É que jogar de ala pivô, ele não vai conseguir, às vezes, ganhar dos caras mais rápidos. Se jogar de pivô, ele vai perder pra todo o pivô, basicamente, que é mais forte que ele. Não tem uma posição 4,5, né?
4: Não tem, mas pelas movimentações do Thunder, ele vai continuar sendo...
2: Gostei do ser baita.
4: Ele vai continuar na 4, pelas movimentações.
2: Ainda mais por terem pagado tudo que pagaram agora pro Hartenstein.
4: É.
1: Agora vão ter que morrer com esse contrato embaixo do braço. Diga.
2: Quer saber? Só 6 times eu vou ter que pioraram.
1: Qual mais que tu destaca aí?
2: Que vale falar é o Celtics.
1: Ah, não.
2: O Celtics é um time que eu acho que é unânime. Piorou. É, conseguiram uma que outra pick ali, beleza, mas é uma troca que a gente não entende. A gente aceita ela só agora. Quem a gente aceitou que a realidade é essa, mas...
3: Perdeu o seu Finals MVP.
2: Mas é algo inacreditável, assim. Às vezes eu paro pra pensar e não faz sentido. Conseguiram só isso, sabe?
4: É, essa troca não faz sentido.
2: Tanto que um tempo atrás até se falava que uma das trocas era o Jaylen Brown pelo Giannis.
1: Eles não quiseram se livrar do Hugo Gonzalez, porque eles têm uma expectativa enorme no Gonzalez. O Gonzalez vai ser o maior europeu da história, pelo visto.
5: Ah, vai.
4: Pô. Eles acreditam.
1: É uma... Tudo bem, pode virar um bom jogador, ele pode já desabrochar nessa temporada, mas pô...
2: Mas é até injusto com ele, né?
1: É injusto uma responsabilidade... O Celtics deixou de ter o Antetokounmpo e o Tatum juntos.
3: No final de semana estavam falando de uma ligação do GM do Boston para tentar contratar o Curry, né?
2: Então, isso é uma coisa que tem alguns times que não se movimentaram. A gente tá falando
3: acho que é só, piorou, que mas melhorou. Acho que é só o Golden State que não trouxe ninguém.
2: Não, times que não se movimentaram, assim, ó, que se movimentaram muito, muito, muito pouco. Eu até anotei, o Pelicans não fez nada.
1: O Pelicans manteve 14 dos últimos 15 jogadores.
3: O Pelicans nunca fez nada, né?
1: É. Mas o Pelicans não é um time que eu, óbvio, não, eu acho que não briga por título, mas é um time que eu acho que vai ser bem mais competitivo nessa temporada.
2: Eu também acho. Eu acho que eles têm o Quinn, é um bom jogador, o Jeremiah Fears é interessante.
1: O Zion que tá 2 anos jogando. O Zion tá 2 anos focado.
4: Sempre
1: é que não se fala muito dele.
2: Média, ele tem nota, ele tem as estatísticas dele são boas.
4: O início de temporada dele é sempre bom.
1: E chegou
4: sempre
1: ele, né?
5: Mas
1: o Jordan renovou também.
2: Teve isso também. Ives Smith manteve.
5: Eu tenho uma curiosidade da tua lista aí, o Chicago Bulls.
2: Eu acho que, na minha opinião, o Bulls melhorou. Não, acho que é no máximo é um time que vai pra play-in. Porque eu acho que por mais que é um time que. Não tenho dúvidas de que é um time que melhorou nessa off-season. O restante do leste melhorou muito. O leste tem muito time que eu acho que... Vamos lá, o Wizards foi o último time da conferência. E agora vai ter o Trae Young, vai ter o Anthony Davis, que a princípio está saudável. E tem a primeira escolha do draft, o AJ DeBunce, que jogou muito na Summer League. Então vai ter um impacto imediato. Sem falar de outros jovens que estão melhorando.
1: Mas
2: comentou.
1: Tu falou semana passada que ia ser um time que ia flopar, né?
2: Eu falei que eu acho que é o time que vai subir, mas não vai subir tanto. Que é o time que tem mais chance de não dar tão certo esse encaixe.
3: É que o Anthony Davis não vai jogar.
2: Ah, tu é muito otimista.
5: Mas é que eu conheço, vocês falam do cara. Meu hate, cara, mas tem uns piores
3: conheço,
5: aqui.
3: Mas
5: eu não conheço o Kawhi.
3: Eu não tenho nenhum problema direto com o Anthony Davis, ele é um cara legal.
1: Esse teu argumento, não, ela também conhece. Ela
3: mas eu não tenho nenhuma mágoa com o Anthony Davis, eu tô falando que eu conheço
2: dois.
3: Ele.
2: Eu adoro os dois, eu amo muito. Se eu pudesse botar o Kawhi e o Anthony Davis no
3: não,
2: mesmo
3: time. Mas eu não tenho nada contra o Anthony Davis.
4: Meu Deus do céu,
3: ele participou de um dos meus 4 títulos como jogador essencial.
5: Cada um tem estimação que gosta e que odeia.
3: Só que eu gosto
2: que vocês
3: só que eu conheço ele, eu sei que em algum momento ele não vai estar disponível porque ele machucou o mindinho. Isso dói, de fato acontece com o Anthony Davis.
1: Dói.
3: Ele é muito frágil. Ele tá toda hora no departamento médico. Isso é um problema. E quando ele tá disponível, ele faz 40 pontos e 20 rebotes, e no outro jogo ele faz 6 pontos e 3 rebotes. Esse é o Anthony Davis, eu conheço ele.
1: Então tá bom.
3: Acompanhei ele muito tempo nos Lakers e não era feliz com
1: então,
3: ele.
1: Tu acha que o Wizards vai ser um fracasso também?
3: Sim.
1: Então tá.
2: Voltando pro Bulls, o Bulls ficou em 12º. E dos times que ficaram atrás deles, foi o Nets, o Pacers e o Wizards. O Wizards vai melhorar, o Pacers vai melhorar muito, porque volta o Halliburton.
5: Temporada que casou inteira. E teve show do 50 Cent no casamento. É verdade. Só.
2: Mas o casamento da semana foi do Donovan Mitchell.
5: Foi do Donovan Mitchell.
2: Ele selando a paz com o Jaylen Brown. Momento fofoca.
5: E a Sierra e o Russell Wilson tava lá.
1: Tá. Eles são em todas, né? Então, o Russell queridos, Wilson só não né? tá mais em campo, né?
5: Ah, mas tá tudo bem, né? Não julgo, faria o mesmo.
2: Mas o Pacers trouxe o Kelly Oubre Jr. nessa
1: boa
2: off-season. Ivica Zubac vai jogar finalmente uma temporada inteira. Tyrese Halliburton voltando. É Pascal Siakam, segue sendo talvez o jogador mais subestimado da liga.
3: Vou dizer que eu acho que esse é meu top 3 da liga, tá? Que a gente tava, do leste, no caso, que a gente tava falando.
2: É, eu acho que eles vão pular pra... Depende muito, né, de como vai votar o
1: Top 5 do leste, eu acho que é fácil.
3: Sim.
2: Mas é, eu acho que é, eu não
1: pelo
2: sei.
1: Menos de time, assim, no papel, eu acho que é um bom time.
2: Eu não sei,
1: assim,
2: teria que ser melhor do que, vamos lá, vou ter, outro time que eu acho que vai subir muito de produção é o Hawks. Eu acho que o Hawks vai subir muito de produção. Não acho que é um time que empolga de ver, mas é um time jovem, é um time que fez trocas que melhoram eles.
1: É o time mid, né? Esse
2: é o time mid, mas é o time mid que ano passado ficou em sexto. E eu acho que vai ser melhor, mas talvez fique em sexto de novo. Mas de novo, vai ter o Cavs, por exemplo, vai ter...
0: Miami Heat.
2: Vai ter o Heat, vai ter o próprio Detroit Pistons, que foi o líder da conferência no passado. O Celtics, eu acho que realmente vai... Eu falei semana passada, eu acho que a gente espera que o Celtics vai ter um... vai despencar. E a gente esperava a mesma coisa ano passado, quando o Tatum lesionou, e não foi o que aconteceu, porque o Jaylen Brown carregou o time.
3: Jaylen Brown.
2: Eu acho
1: que
2: o Tatum
1: agora,
2: vai conseguir... Eu não acho que o Celtics sai fora dos playoffs, tá? O Celtics eu acho que tá no top 8 ainda.
1: O Celtics
2: não,
1: vai pegar um play.
3: Acho que sim.
2: Não, eu acho que consegue
3: pode classificar
2: mais.
3: Bem. E aí depois vai chegar nos playoffs, não vai ter o Jaylen Brown pra decidir.
0: Vocês lembram que a gente errou tudo ano passado nessa aula?
1: É que a gente tá fazendo...
3: Enfim, nada do que a gente fala.
2: É que a gente tá falando só de off-season. Depois, quando for começar a temporada...
0: A gente vai errar de novo,
1: isso,
0: né?
1: Isso aí, mas nossa, a gente vai errar convicto daí. Yeah. Aqui a gente tá só jogando pro ar, assim. O nosso telespectador tá ouvindo assim... eles estão viajando legal, ou não, concordo até com isso. A gente tá especulando coisas.
3: Vou
1: que...
3: jogar meu dinheiro com base nesses.
1: Não faça isso. Não,
2: mas
1: faça
2: voltando
1: isso.
2: Pro Chicago Bulls.
0: Thiago Splitter foi a maior
2: contratação. Eu acho que o Bulls vai melhorar. O Splitter trabalha bastante com jovens, e é um time jovem. O Splitter trabalha muito do lado defensivo das equipes, e o Bulls se tornou uma equipe defensiva. Eles acabaram de draftar talvez o melhor jogador defensivo desse draft.
1: E eles vão ter o Rookie of the Year.
2: É, o Caleb Wilson. Olha, eu acho que ele tem um potencial absurdo, assim, eu acho que ele pode jogar muito bem. O Josh Giddey é um jogador que eu acho que ele é limitado, mas ao mesmo tempo, para esse estágio que o Chicago Bulls tá, ele é um star player. Eles adicionaram o Norman Powell, que tu conhece bem, sabe? Saudades. Que tem o potencial de ser um All-Star e foi um All-Star. O Matas Buzelis, eu acho que tem o potencial de ser o Most Improved Player da temporada.
1: É um time pra 2 anos, né? 2, 3 anos.
2: Eles pegaram
1: o
2: Nicholas Claxton por nada, só porque eles tinham espaço no cap. Então eles absorveram esse contrato, e é um cara que joga bola e não é velho.
4: O Splitter vai ter trabalho com o Josh Giddey para tornar ele uma peça equilibrada, assim. Acho que sim, ele vai ser o que vai comandar as ações, mas na defesa ele peca muito.
1: É, mas o sim. Josh Giddey é. A tática é farma estatística com o Josh Giddey, troca por alguém que. Duas
2: Nossa,
1: peças
2: seria
1: que
2: serve. Incrível.
1: É
2: isso? Seria incrível.
1: É isso que o Milwaukee vai fazer com o Tyler Hero. O Tyler Hero vai farmar estatística, vai trocar por algum idiota que vai ter o malandro e
2: por falar,
1: e
2: né?
1: O otário.
2: Milwaukee Bucks pra mim é o time que mais.
1: Ah, não, Milwaukee Bucks é pique 1 já.
2: Cresce. Mas cresce na chance do draft, né?
3: Porque já taço.
1: Pô.
2: Eles e eu não gostei muito das movimentações do Hornets. Eu acho que elas até fazem sentido, né? Beleza. Até faz sentido algumas coisas. Trouxeram o Naz Reid, que é um baita jogador.
4: E o Sacramento Kings,
2: quero saber o Sacramento Kings é o time que eu acho que vai ficar igual. Vai ficar igual, eles vão perder o DeRozan.
1: Se a gente perder tempo falando do Sacramento Kings aqui, vai ficar maluquice. Não.
2: Pra mim, uma loucura é um time que piorou em termos de trocas é o Utah Jazz, porque eles perdem o Walker Kessler, que era um titular. Só que pra mim é um time que vai melhorar. Porque eles vão ter o Jaren Jackson Jr., que eles trocaram no passado por ele, agora vão poder usar ele. Vão ter o Darren Peterson. E, assim, ó, se qualquer jogador tiver a mínima progressão, eles têm o Kyle Filipowski, que é jovem, eles têm o Ace Bailey, que é jovem, eles têm o Keontae George, que é jovem. Então...
1: Daqui a pouco chega um pivô ali pra ajudar ali, já era.
2: Põe o Lauri Markkanen de pivô, o cara tem 40 metros de altura, larga ele lá, ele não sabe fazer nada direito. Não, eu acho ele é um cara que não vale o contrato. 45 milhões pra um cara que óbvio é mid.
1: Eu ia ler o texto aqui: quer trocar seu marketing? Não.
2: Não.
1: Não.
2: O Jessica.
1: 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Para encerrar o programa, eu pensei agora, eu tive uma ideia de criatividade aqui.
3: É um gênio.
1: A gente vai... Eu quero hot takes pra, pensando na próxima temporada, qual é o teu hot take da temporada? Uma coisa que tu acha que vai acontecer e tu vai cravar, que não seja senso comum, tipo, a Filadélfia vai ser campeão.
3: Isso é senso comum, vocês mal riram de mim faz pouco tempo.
1: Não, é que tipo, tu entendeu o termo hot take, né?
3: Tá,
1: eu quero do Beto Funk primeiro.
2: Nossa.
1: Ou tu quer pensar mais um... Alguém já tem um pronto?
2: Não, aparentemente tem coisas que eu falei aqui que... Não, quiseram me crucificar, né?
1: Mas daí tu
2: falar que o Raptors vai ser bom meu Deus, dá um tiro não,
1: dizer
2: no papo.
1: Dizer que é bom, isso daí, beleza, o Raptors vai ser bom. Mas o Raptors vai ser campeão do Leste? Não,
2: eu
1: isso
2: acho
1: é um
2: que
1: hot
2: o Raptors
1: take.
2: Vai ser top 3.
1: Top 3 do Leste?
2: É, eu acho que o Raptors vai subir pro top 3 do Leste.
0: Tá, eu tenho um. Mas talvez seja muito senso comum.
2: Eu acho que o Celtics vai se manter no top 6.
0: Não,
2: eu
0: vou falar.
1: A gente vai
0: tá,
1: julgar.
0: Tá, daí vocês julgam, eu posso falar outra coisa. O NBA MVP do campeonato.
1: Tá, não, isso daí é senso comum.
2: Eu não sei se é senso comum, mas tudo
1: não,
2: bem.
1: Pô.
3: Não, mas é um dos grandes favoritos, né?
2: É.
0: Kawhi Leonard não vai ser campeão. Senso comum?
2: Senso comum. Eu tenho um hot take, na real.
1: Já mudou.
2: Joel Embiid vai jogar mais do que 50 jogos.
1: Tá, isso
0: tá,
1: é,
0: esse é bom, esse é bom. Assim, ó.
3: Nessa temporada ou no resto da carreira?
2: Nessa temporada.
3: Ah, bom.
1: O meu hot take é: Giannis Antetokounmpo vai ser o MVP da liga.
3: Tu acredita nisso?
0: Não, acredito.
3: Tu acredita nisso?
1: Acredito.
2: Eu acho.
3: Olha no meu olho e fala que acredita nisso.
1: Eu acredito. Ele vai jogar muita bola em Miami.
2: É um dos 5 melhores jogadores.
1: Ele em meia temporada ele já vai falar: eu amo Miami mais do que Milwaukee.
0: Não, acho que ele não vai falar isso, mas ele vai jogar muita bola.
1: Na mente dele, ele...
3: Considerando que pra ser MVP, a equipe precisa ter um recorde muito bom e tá na ponta de cima.
1: Ele vai jogar tão bem que ele vai levar Miami às alturas.
3: É um hot take.
0: Tá, eu já sei.
2: Qual foi o último MVP que não ficou em... Tá no top 5? Foi o Westbrook?
3: Nem sei.
2: Tá. Acho que foi o Westbrook.
1: Daí até demais.
0: Jimmy Butler vai jogar muito mais que o Curry.
1: Jimmy Butler vai jogar
2: no Golden State.
3: Vai jogar no Golden State, ponto.
1: Deu,
0: cara, deixa ele, cara.
4: É... Esquecido.
1: Tem aí, Rafa Ramos?
4: Não sei qual é o que você acha do Denver Nuggets nesse momento, mas eu acho que vai ser um fracasso, assim, ó.
0: De novo?
4: É, mas mais ainda, sei lá.
2: Tipo, eles ficaram em terceiro? Eles ficaram em terceiro? Não,
1: tipo, o Denver Nuggets ir pro play-in é um hot take.
4: Algo, tá difícil, assim, a sequência.
1: Então faz o teu hot take.
2: Não, o teu hot take tem que ser, então, Nikola Jokic vai ser trocado. Isso tem que ser o hot take.
4: Não, porque acho difícil. Que ele não gosta, ele não quer mudar muito.
1: É que o
2: Jokic se aposenta,
1: então. É que o Jokic, ele vira free agent na próxima temporada aí.
3: Mas acho que ele quer ficar lá. Ele é meio...
1: Se não entregarem um time decente, o amor acaba, tá?
3: Mas eu não vejo que ele tá aí pra isso, cara.
4: Ele, acho que ele tá...
2: Ah, eu vou ser bem sincero. Ano passado, né? Na temporada passada, vendo o que foi a disputa Nuggets e Timberwolves, ele pegando pelo pescoço, ele tava com vontade de jogar, gente.
3: Não é que ele não tem vontade,
2: ele tava,
3: eu acho que
2: irritado
3: ele...
2: de novo não conseguir.
1: Ele não tem vontade de mudar de cidade.
3: É, eu acho que ele gosta da vidinha dele, como tá, se der título melhor, se não der, não deu. Tá.
2: É que não vai mudar, assim, ó, o Denver não vai mudar.
3: Não,
2: o Denver tá completamente congelado.
3: Ele tá desperdiçando os melhores anos da carreira dele lá.
1: Katsurema, esse é teu hot take,
4: isso,
1: do Denver?
4: Vai... Tem uma queda de desempenho.
2: Vai implodir.
1: Vai implodir e vai pro play-in.
4: Brigar pelo play-in.
1: Tá bom. E o teu,
3: cara, não consegui pensar nada.
4: Nem o velho Miami Heat.
3: Não consegui pensar nada muito forte.
1: A gente deixou por último, a gente queria o teu hot take e tu vai lá e decepciona.
4: Anthony Davis, alguma coisa?
3: Não, tá.
2: Quantos jogos Anthony Davis vai ter, então? Quem vai ter mais jogos? Anthony Davis ou Joel Embiid?
3: Acho que o Anthony Davis ainda consegue ter mais do que o Joel Embiid.
1: 32 contra 30.
2: Ah, então tá aqui, ó. Tá aqui a nossa
3: acho
2: aposta.
3: Acho que o Anthony Davis joga mais que o Embiid.
2: Eu acho que o Embiid, não sei. Eu falei Embiid 50 jogos, na real.
0: Exagerou,
3: quando acontecer no meio da temporada, a gente vai conversar sobre isso.
2: 82.
3: Vamos falar aqui, ó. Tá.
4: O Tatum vai...
3: Não, nunca vou confiar.
1: Pode ter que é coisa que ele acredita.
2: Não, fala que ele vai jogar mal.
0: Fala alguma coisa do Brony, tipo assim.
3: Mas isso é a tendência, ele jogar mal em playoffs, é o normal.
1: Brony será o sexto
0: homem. O Brony sexto mesmo.
3: Não, cedo, daqui a algumas temporadas ele vai ser.
0: Sexto homem.
3: Tá, o Sixers vai ser campeão com o LeBron como o segundo jogador mais importante. Eu nunca mais quero escutar o nome do vendedor de tênis. Nunca mais.
1: Esse aí é um desejo teu, né? Daí...
3: Não, é que não vai ser proibido qualquer tipo de debate. Proibido.
2: Tu falando, o hot take não pode ser que o Six. Ah, o Six vai ser campeão.
0: Aí o Embiid não pode ser o MVP.
1: Ele botou o LeBron James lá pra.
3: Tô indo junto porque é o que eu posso falar de.
1: Tu não consegue falar nada além de LeBron James?
3: Não.
2: Cara, o teu hot take pode ser que o Lakers vai ser melhor esse ano.
3: O Lakers vai ser pior esse ano.
2: Então, isso é um hot take. O Lakers vai ser
3: não
2: pior.
3: Não acho que é um hot take, porque perdeu o melhor jogador da história. Então,
1: a gente debateu aqui que o Lakers melhorou. o elenco?
3: Eu disse que não.
1: Tudo bem, então teu hot, tu é o, não é senso comum, então é um hot
3: não
1: take. É,
3: beleza, não acho que é um hot take, porque pra mim tá muito claro. Tu perdeu o melhor jogador da história, naturalmente tu vai...
2: O Lakers ganhou 53.
4: Jordan saiu, né?
2: 53 o Lakers ganhou na última temporada. Então, tu acha que eles vão ganhar menos?
3: Vai ter menos do que isso.
2: Menos que 50, sim.
3: Menos 53. 52 eu já tô certo, irmão.
2: Queria ganhar uns 3 aí de margem.
1: É isso, vai acabar o programa. Eu prometi pra Manu Ramos que 16-3 eu começaria a encerrar e eu vou cumprir com a minha palavra. Porque o Primecast, além de ser um programa de esportes americanos com muita credibilidade, muitas grandes opiniões,
3: sim,
1: 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Rafa Ramos, boa semana, que tu consiga sobreviver, que a gente consiga, né?
4: Isso.
1: Vai dar tudo certo.
4: Voltamos na
1: vai ser o do esporte favorito daí.
4: Isso.
1: Tá, NFL daí. Ele nem ouviu, né?
3: Não. Eu escutei.
1: Ah, tá.
3: A audiência sabe disso. A audiência sabe que a NBA...
1: A nossa audiência ama os dois iguais. Alguns mais, alguns...
3: O apresentador não.
1: O apresentador ama também. Eu amo estar com vocês. Eu tava com saudade da Manu, tava com saudade de ti.
3: Prefere muito.
5: Ele vai
3: mais
5: começar a amar agora que o time dele tem o Antetokounmpo.
1: Como é que eu queria gostar de NBA se o meu time tá no lixo? Aí fica difícil, né? Tchau, Beto.
4: Tchau.
1: Obrigado pela aula. Beto, o único focado ali, traz tudo anotadinho, né? O exemplo.
4: Gosto. Eu tenho tempo.
1: Vamos falar com a tua chefinha então pra te dar um pouquinho mais de trabalho. Katsu, foi uma honra tu ceder o espaço na tua agenda.
3: Cara, eu sempre quero participar do Primecast, adoro, fico feliz pelo convite.
1: A gente sabe, é tudo brincadeira, a gente sabe que tu ama o Primecast, que é o teu oitavo passatempo preferido aqui na empresa.
3: De programas que falam de basquete, deve ser meu top 10 no Brasil.
1: Tá bom.
3: Que eu mais gosto.
1: Pô, tá ótimo. Manu, uma honra. Até a próxima.
5: Obrigada, guris. Até a próxima.
1: É isso. Agradecer o Léo Farias na nossa técnica de lives. A gente volta...

você está em busca de uma série que combina romance, drama e um toque de aventura, Sanditon é uma excelente escolha. Romance Inacabado, de Jane Austen, a série se passa em uma nova cidade litorânea da Inglaterra, onde a protagonista, Charlotte Haywood, busca um futuro mais vibrante e cheio de possibilidades.

visão explora muito bem as complexidades das relações sociais e o desejo de liberdade feminina, colocando muito bem em vários de seus capítulos. Os personagens são bem desenvolvidos, cada um com as suas próprias ambições e desafios, o que torna a narrativa ainda mais atraente.

Além disso, a direção e a cinematografia são impecáveis, trazendo a vida e a estética do século XIX com uma modernidade que atrai tanto os fãs de Austen quanto novos espectadores.

Outro aspecto fascinante de Sandtown é a sua trilha sonora envolvente, que contempla perfeitamente as emoções retratadas nas cenas da época. Sem contar, claro, com o figurino, né? Que realmente é muito bem produzido.

Sende então não só captura a essência do seu material de origem, mas também oferece uma nova perspectiva sobre as questões contemporâneas, como identidade e autodescoberta. Cada episódio deixa um gostinho de quero mais, tornando-a uma ótima escolha para maratonar e discutir com os amigos.

0: série tem apenas 3 temporadas, com 18 episódios ao todo, e está disponível na íntegra na Globoplay. Eu sou Denise Cruz e essa foi mais uma edição do Músicas de Série, com a produção de Vicente Nolasco.
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você gosta de suspense psicológico, de personagens complexos, a série Você, da Netflix, é uma escolha imperdível. Joy Goldberg, um gerente de livraria aparentemente comum, esconde uma obsessão perigosa pelas mulheres, tornando-as objeto de desejo.

0: rádio.
1: A série é fascinante pela habilidade em tecer uma narrativa intensa e perturbadora, colocando o espectador dentro da mente de Joey, onde as ações são justificadas pela própria lógica distorcida. A temporada de Você, ou You no original, é cheia de reviravoltas e momentos tensos, mantendo você na ponta do sofá.

Além disso, a série explora temas como as fronteiras entre o amor e obsessão, o impacto das redes sociais na vida privada e o que realmente significa conhecer alguém.

0: prepare-se então para maratonar, porque a narrativa envolvente dessa série vai te prender do começo ao fim. Eu sou Denise Cruz e esse é o Música de Série, que tem a edição de Vicente Nolasco e colaboração de Enzo Veres.
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4: 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Notícia na hora certa, no sinal 3 horas. 117 municípios gaúchos reportaram danos à Defesa Civil Estadual causados pelo temporal. Parque Harmonia recebe os primeiros piquetes do acampamento Farroupilha 2026. Obras de duplicação da BR-386 gera alterações no trânsito em Soledade a partir de segunda-feira. Tempo segue seco em Porto Alegre, agora faz 10 graus. O tempo segue firme em quase todo o Rio Grande do Sul neste domingo, com o céu oscilando entre claro e parcialmente nublado. O começo do dia será marcado pelo frio intenso, principalmente em regiões como a Serra Gaúcha. 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
4: O trânsito segue tranquilo em Porto Alegre neste momento. Não há registro de acidentes graves nas principais ruas e avenidas da capital, segundo a IPTC. Nas rodovias de acesso à região metropolitana, o trânsito também flui bem neste momento, segundo a Polícia Rodoviária Federal e o Comando Rodoviário da Brigada Militar.
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4: Cerca de 70 mil consumidores seguem sem energia elétrica no Rio Grande do Sul após o temporal da última quinta-feira. Dados atualizados na noite de sábado apontam 59 mil clientes afetados na área da CE Equatorial e outros 10.246 na área da RGE. Entre os municípios mais atingidos estão Porto Alegre, Pelotas, Rio Grande, Viamão, Alvorada e Capão da Canoa. Segundo a CE Equatorial, a previsão é de que o fornecimento seja totalmente normalizado até terça-feira em toda a área de concessão. Já a RGE afirma que trabalha para restabelecer a energia o mais rápido possível. Um tornado foi registrado na tarde de sábado em Piraí do Sul, no Paraná, e causou estragos na área rural do município. Segundo a Defesa Civil local, uma célula de tempestade considerada forte se formou na região. Moradores relataram casas e estruturas destruídas, além de árvores e postes derrubados e propriedades sem energia elétrica. Os maiores impactos foram registrados nas localidades rurais de Fundão, Jararaca e Capinzal. A avaliação de intensidade do tornado e dos danos ainda está sendo realizada pelos órgãos competentes. Até o momento, não há informações sobre pessoas feridas em razão desse tornado. 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De Porto Alegre, Anderson Aires.
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29: Estamos aqui hoje com ele, o senhor Paulo Ricardo Duarte Bonavides. Seja bem-vindo,
30: que coisa,
29: tio Paulo.
30: Senhor Paulo. Mas quebra isso, pelo amor de Deus. Joga farofa, pode chamar, pode, vai. Porque eu já vi o nome Rivo, Rivo, já falei o Rivo, já gosto do Rivo, entendeu?
29: Isso,
30: eu já sei que
29: é sempre na dose certa, é isso.
28: Tio Paulo, antes da gente começar, eu preciso dizer que você tem um dos piores SEOs de todos, né?
30: Ai, meu Deus.
28: Porque quando a gente pesquisa tio Paulo no Google, você disputa espaço com um constitucionalista famoso e com aquele moço morto que foi ao banco.
30: Ah, mas já morreu, né, gente?
28: Mas a pesquisa
30: mas
28: já morreu, é forte.
30: Se a gente for pensar em quem morreu, a gente tá ferrado, né? Pelo menos ele não tem rede social e não tem seguidor, então
29: é
30: tudo
29: verdade.
30: Certo.
28: É... Quanto tempo você acha que falta pra você matar de vez o tio Paulo do banco no Google?
30: Ah, mas nem quero. Não, deixa ele lá, aí. Tadinho. Deixa, imagina que você é ódio do engajamento.
28: É verdade.
30: Pra mim e pra ele, tá ótimo.
29: É, pra ele
30: tá
29: em algum
30: tudo
29: lugar,
30: bem.
29: Né?
30: Deixa eu me descansar em paz, gente. Imagina que é matar o tio Paulo.
29: Não, é muito engraçado, porque você põe só Paulo Bonavides, constitucionalista. Tio Paulo, vem o tio Paulo, senhor, coitado, pobre, do banco.
28: Tio Paulo Bonavides.
29: Tio Paulo Bonavides, rola.
30: É porque, sabe o que acontece? A gente vive num país que a notícia ruim, ela rola mais rápido, né?
29: É
30: verdade. E aí eu acho que eu acabei viralizando por conta disso, por não trazer a notícia ruim, né?
28: Uhum.
30: É. Então, mas assim, você sabe que algumas entrevistas já me perguntaram, isso te afetou? Absolutamente em nada,
29: não,
30: imagina.
29: Claro.
30: Levo na brincadeira e tá tudo certo.
29: Uma coisa é uma coisa, outra coisa.
30: Tô até,
29: né,
30: pensando no banco também, fingir de moto, talvez consiga empréstimo ali. Tá tudo bem, tá tudo certo.
28: Pode ajudar.
29: Agora, uma coisa é fato, você sempre amou ter destaque na sua vida,
30: eu sempre,
29: né?
30: Eu sempre fui exibido, né, menina?
29: Imagina, quando você era criança, você brincava de missa, se vestia de padre, brigava com as
30: gente,
29: crianças.
30: Gente,
29: eu
30: toda a minha vida, tá vendo? Porque assim,
29: não, eu amo que é padre, era padre mandão, né?
30: Na verdade, não é padre pra poder... Pensa assim, eu não era interessado do padre pra poder estudar o sacerdócio.
29: Não, era destaque.
30: Não, era um show pra
29: era
30: mim,
29: um
30: entendeu?
29: Show,
30: quando
29: isso.
30: O padre colocava aquele microfone headset, tinha uma inveja atrás do padre, que eu falava, gente, ele tá fazendo um show tipo Sandy Júnior.
0: Entendi.
30: E aí vinha aquela banda, Oremos, a banda, pá, vinha um musical na igreja.
0: Entendi.
30: E aí tinha aquela luzinha vermelha que depois que eu fui entender que era Jesus Cristo, mas pra mim era o quê? Era um LED, era um aceso.
0: Entendi. Entendeu? Era uma coisa assim, primeiro sinal, segundo sinal.
30: Entendeu? A hosta, primeiro o quê? Uma coisa pra dar uma bombada.
0: Exato.
30: Aí depois que eu fui fazer a comunhão, aí eu entendi o significado. Tudo.
0: Mas ao mesmo tempo, você acabou expulso da catequese porque você soltou a bombinha chamada pé de velha durante o casamento. Né? Ou seja, é sempre essa mescla de seriedade, malvadeza, querendo mandar nas crianças.
30: A seriedade não tem, não, viu? A seriedade é só pra primeiro impacto, assim.
0: Entendi.
30: 5 minutos eu já tiro a roupa. Mas... entendeu? Não tem seriedade nenhuma aqui.
0: Eu quero saber se desde sempre que você entendeu que as coisas eram mais do que brincadeira, mas era uma vontade de ter plateia e chamar atenção.
30: Você sabe que um dia desse eu fui fazer uma reunião com os professores no qual eu dou aula, e estava a direção também, e quando a direção saiu, o diretor me ligou e falou assim, Paulo, foi muito engraçado que quando eu entrei na minha sala, os funcionários da direção ali falaram assim, ai, conta pra gente, ele é como ele na internet, e aí o diretor falou assim, ele é melhor ainda porque tudo que ele faz na internet é exatamente ele não é um personagem.
0: Sim.
30: Ele é assim o tempo inteiro, às vezes até vou num barzinho, meus amigos falam, Paulo, você não é o tio Paulo, fala mais baixo, mas isso é meu, sabe? Então eu acho que, e o diretor falou isso pra equipe, ele falou, ao mesmo tempo que ele sabe falar sério na hora de um conselho de classe, na hora de uma estratégia, na hora de um planejamento, ele consegue dar aquela quebrada pra não deixar aquele momento sério, sabe?
0: Entendi.
30: Porque eu acho que eu também tirei um pouco essa onda de doutorite, sabe? Doutor Paulo. Tanto é que eu sou chamado de tio Paulo.
0: É
30: e
0: isso.
30: Poderia ser chamado de doutor Paulo.
0: Sim.
30: Então eu acho que essa parte de brincadeira, eu acho que as pessoas, elas precisam levar a vida mais leve, sabe? Claro que com muito respeito ao outro, sempre no seu lugar de fala, mas eu acho que tem piadas que antigamente cabiam, que hoje já não cabe mais, mas eu acho que brincar, levar a vida mais sério. Aqui a gente não vai levar nada, entendeu? Tá tudo bem, tá tudo certo. E vamos que vamos.
0: Mais claro.
30: Claro, eu acho que a vida fica mais gostosa, fica mais divertida.
0: A gente tem nossa membresia, temos a turma que apoia aqui o Rivo. Quem é Rivo de ouro ou prata pode mandar pergunta pra cá. E a Luna te mandou essa pergunta aqui, que muita gente se questiona aqui.
1: Oi, pessoal da Riva News. Oi, tio Paulo. Prazer falar com vocês. Bom, a minha pergunta para o tio Paulo é a seguinte. Tem muito dentista que se tornou dentista porque acabou que não foi médico, né? Queria saber se para você foi assim também, se você já quis ser médico, mas encontrou no odonto a sua nova vocação, ou se você sempre quis ser dentista. É isso. Um beijo, obrigada.
30: Linda, beijo pra você. Amor e ódio da Luna. Amor porque é linda e ódio dessa cor desse olho.
0: É.
30: Né? Tem um olho assim que eu só consigo olhar pro olho. Eu já até esqueci a pergunta. Que é um olho lindo. Mas fora de brincadeira, nunca quis ser médico. Fiz odontologia por
2: nem
30: uma
2: dentista,
30: questão...
2: exatamente.
30: Não,
2: você quis ser,
30: fiz odontologia por uma questão,
2: né,
30: de sobrevivência mesmo. De assim, meu tio dava aula na faculdade, falou, meu, entra pra ver se eu consigo uma bolsa pra você. E a gente se vira e vai vendendo as coisas, tá tudo certo. Uhum. Só que a odontologia, de todos os cursos que aquela faculdade que eu procurei tinha, era a que mais lidava com pessoas.
2: Uhum.
30: E eu sou apaixonado por pessoas.
0: Que é muito engraçado, assim, que é ser artista, então, geralmente foi pra comunicação, ou jornalismo, você foi pra...
30: Eu fui pra... Mas sabe o que acontece? Eu era muito admirador, ainda sou, daquele pessoal que visita os hospitais vestido de palhaço, né?
2: Uhum.
30: E aí eu talvez pensei, eu falei, cara, eu nunca vi isso na odontologia, né? Porque existe o medo do médico? Existe. Mas o médico, a não ser quando você vai fazer algum procedimento, mas geralmente a pessoa tá dormindo, o médico vai, ele prescreve alguma coisa, e a parte ruim, o medo,
2: claro,
30: fica com a enfermeira,
2: total,
30: né?
2: Total.
30: O médico não vai te dar uma injeção.
2: Medo de dentista é muito mais comum.
30: Muito mais comum, né? O médico é algo mais gostoso.
2: Claro.
30: Você vai, ele conversa, te prescreve e te leva pra enfermaria. Aí você tem medo que você vai tomar uma injeção. O dentista, ele já faz ali. E o que que acontece? Existe todo um histórico do nosso passado que as pessoas têm esse um pânico.

0: muita tecnologia, qual que era o único tratamento? O motor, canal ou arranco dente, né? E hoje existe várias coisas aí que pode fazer. Então, eu acho que eu não acabei viralizando por ser o melhor dentista do mundo. Tô longe de ser o melhor dentista do mundo. Tem muito profissional maravilhoso. Mas eu acho que eu acabei viralizando por colocar o humano na frente do dente. Uhum. E eu falo muito isso na minha aula. Eu falo, dentista que cuida de dente tá ultrapassado. Dentista precisa cuidar de gente.
1: Claro.
0: Né?
1: Você pesa
0: então,
1: o paciente.
0: Eu acho que tudo, desde assim, de passado, futuro, presente, quanto que ele pesa, o que ele come, o que ele vai fazer, o que ele vai fazer, como foi a gravidez, se foi parto normal, se não foi, como é que foi. Então, você começa a entender. E a mãe começa a entender que você tá ali muito mais do que tampar um buraco com massinha.
2: Claro.
0: Entendeu?
2: Claro.
0: E aí eu acho que eu acabo virando a chave e também conquistando um público que não é da odontologia.
2: Sim.
0: Né? Que hoje meus seguidores são todos os tipos de profissões. Mas, assim, majoritariamente mulheres, né? Que eu acho que mães e vós. Claro. As vós me amam, as véias me amam, mulher.
1: Ah, minha mãe.
0: Não, as véias.
1: Minha mãe.
0: Eu vou nos lugares e falo, grava um vídeo pra minha mãe. Quantos anos ela tem? 90. Eu falo, meu Deus,
1: a
0: véia
1: não, minha mãe não tem tanto. Minha mãe as tem minha... 70, mas ela faz mas já ela viu esse moço. O primeiro vídeo que ela viu foi do menininho chorando. Aquele de blusinha azul.
0: Que
1: chorando,
0: as mães chorando. Se identificam nesse amor, né? Nessa coisa de tipo
1: carinho,
0: assim. Carinho, tal. Amor, de sentar no chão, de não estar tá nem aí, de usar um jaleco colorido.
2: É, você escuta, né? Você presta atenção na criança.
0: Isso. Eu acho que eu dou colo.
2: Claro, claro.
0: Eu acho que eu não dou colo. Eu não entendo como odontopediatra que eu atendo meu. Que eu sou odontopediatra e meu paciente é a criança. Eu acho que meu paciente é a família.
2: Uhum.
0: E às vezes a mãe precisa muito mais de colo do que a criança.
2: Claro.
0: Principalmente quando a gente fala de crianças atípicas.
1: Aquela mãe que você super ouviu, acolheu e ela falou: ai, obrigada, a consulta foi pra mim uma vez, né?
0: Exato, exato.
1: E aí, no assim, dia seguinte, exato, você liga e fala: exato, como é que você tá?
0: Exato, exato, exato. Então, acho que essas mães, porque assim, eu não gosto muito de romantizar as coisas, sabe? Eu acho que o autismo ele é lindo, maravilhoso, ele precisa ser incluso cada dia mais. Graças a Deus que isso tá na moda e as pessoas estão vendo essas falando. Crianças, essas crianças estão tendo voz. Eu acho que isso é lindo, mas é difícil com quem lida o dia a dia, né?
1: Uhum.
0: É lindo na TV, é lindo, por exemplo, no meu consultório que eu fico uma hora com esse paciente, mas a mãe que ganha um salário mínimo, que tira toda aquela vida que ela tinha pra se dedicar à criança. É muito complicado.
1: E não necessariamente,
0: né?
1: Salário mínimo, Paulo. Eu vou te falar de experiência própria. Eu tenho um irmão autista, a minha família não tem uma condição miserável, mas também não é uma família rica.
0: Então.
1: E aí fica-se num limbo ali em que ainda assim é muito difícil,
0: muito, claro,
1: entendeu?
0: Muito. A família rica, ela tem uma rede de apoio muito maior.
1: Total.
0: Né? Assim, é uma realidade diferente. Uma família rica fala, ah, é porque o meu filho é autista e eu não escolheria. É porque ela tem uma rede de apoio que apoia ali 100%.
1: Terapia,
0: e tu vai ver o teu filho ali no final do dia. Agora, aquela mãe que deixa de fazer tudo o que faz pra estar o tempo inteiro com aquela criança, ou aquele pai, ou enfim, quem cuida, não é brincadeira.
2: Não,
0: né?
2: Nem
0: não é brincadeira.
2: Né?
0: Não é.
2: Você
0: não é.
2: Fala isso.
1: É isso.
2: Essa coisa de dizer, ah, se eu pudesse escolher, eu escolheria exatamente. Não, não é bem
1: tem
2: assim.
1: Tem lições que você carrega
0: claro,
1: pra sua vida.
0: Claro, eu acho que é aquilo que eu falei. Tudo tem um propósito.
1: Exato.
0: A gente tem que tirar algo bom do que não é tão bom.
1: Total.
0: E eu não tô dizendo que o autismo não é bom, não
2: claro.
0: É isso. Mas eu acho que
1: é uma dificuldade.
0: É uma dificuldade, né? Nossa. Inclusive, um dia desses eu falei pra uma paciente, falei assim, deixa eu te fazer uma pergunta. Ela tava meio triste. Eu falei assim, qual foi a última vez que você passou um batom nessa boca? Aí ela, tipo, o que que ele tá me perguntando? O que que isso tem a ver com o dente, né? Falei, e que namorou? Qual foi a última que deu um beijo na boca? Conta pra mim. Aí o pai do lado, tipo, meio travado também. Falei assim, e namorou de verdade? Assim, namorou, namorou. Aí ela, eu falei, então tá errado. Porque por mais que a gente coloque essa criança em primeiro lugar da nossa vida, se você, mãe,
1: não
0: pai,
1: tá feliz,
0: não, tá, não vai conseguir transportar isso pra criança.
1: É igual o bebezinho. Quando você aprende o bebezinho, se a mãe tá ansiosa, o bebê vai gritar.
0: Isso. Então assim, eu falei, você precisa, não pode estar com a raiz enorme, tem que fazer o cabelo, precisa se olhar no espelho, precisa se achar
2: cuida.
0: Linda, precisa se cuidar, precisa se valorizar. Porque automaticamente, você estando feliz, essa felicidade vai irradiar e isso vai fazer bem pro seu filho.
1: Total.
0: Né? Não tô dizendo que você tem que ir pro salão e deixar a criança em casa. Não,
1: não
0: é isso. Mas assim, você precisa se colocar um pouco.
1: Pentear
0: também.
1: O cabelo,
0: é isso,
1: gente.
0: Né?
2: Escovar o dente.
0: Exato, isso. Né? Porque você precisa estar feliz, né? Assistir, às vezes, um programa, o pai ficar com a criança pra você poder assistir
2: claro.
0: Um filme. Você precisa se dar o direito de ir no shopping, por exemplo, tomar um café. Você precisa se dar o direito disso, porque senão você vai enlouquecer. E não se esqueça que você.

0: não é eterna, uhum, né? Exato. Que é o grande medo do pai da criança, tipo,
1: minha mãe,
0: né?
1: Sempre
0: você
1: fala
0: não
1: isso.
0: É eterna. Então, assim, a gente tem que mais ou menos também preparar ali o solo pro futuro dessa criança.
1: Claro. Verdade.
0: Então, eu acho que quando eu falo esse tipo de coisa, a mãe começa a chorar, levanta, me abraça e fala: ele é mais do que um cuidador de dente, uhum, né? Então, acho que é isso o grande diferencial. Acho que é por isso que eu acabei.
2: Você não se encontra na odontologia. Você não se encontra
0: cuidando de pessoas.
2: Cuidando de pessoas e escolheu a odontologia como um caminho. E aí, eu acho que um dos grandes pontos de virada, né, da sua trajetória é quando surge o Guilherme, paciente autista, que os outros, muitos dos seus colegas não conseguiam atender. Aí você descobre que ele gosta de Joelma, finge que tá falando com ela e tal. Dá tudo errado nesse caso. Ele pega a bacia de porcelana,
0: joga,
2: quebra.
0: Aí eu viralizo, fico famoso na faculdade, o cara que quebrou a pia com os
2: pedaços. Mas você tinha duas possibilidades aí. Você podia, mesmo depois de ter tentado e não ter conseguido, ter entendido que, bom, não é pra mim, não vai dar pra eu resolver essa história, mas você escolheu inventar outra coisa, né? Então você não enxergou esse primeiro momento como um fracasso.
0: Você sabe que eu acho que talvez um defeito ou uma qualidade, eu não sei, eu sou muito teimoso.
2: Tá.
0: Eu sou muito determinado.
1: Qual ascendente?
0: Eu sou ascendente em Capricórnio.
1: Ah!
0: Eu sou muito assim. Então, assim, quando eu ponho uma coisa na minha cabeça, você imagina, um virginiano com ascendente em Capricórnio.
2: Diz pra mim que eu não vou dar conta,
0: né?
2: Pra ver o que acontece.
0: Então, assim, eu quando algum paciente fala, o pai fala assim: ah, eu já fui em 8, não vai conseguir. Eu falo:
1: agora
0: é que eu falo. Mas vai, você não
2: conseguir.
0: Tá entendendo com quem você tá falando. Então, assim, eu acho que são poucas coisas na vida que eu não consigo o que eu quero, mas não por eu quero isso, não, por ir atrás mesmo, sabe? Então, se eu botar na minha cabeça amanhã que eu quero ser, sei lá, advogado, eu vou estudar muito, eu vou passar, eu vou fazer, nem que eu pegue o diploma e coloque na gaveta, mas eu vou ser. Então, eu acho que tudo na minha vida foi assim. E aí, eu acho que as coisas começam a surgir, não por uma questão de sorte, né? Porque eu acredito na sorte, claro, mas eu acho que de preparo.
1: Total.
0: Porque quando bate na porta, eu tô pronto. Por uma coisa que eu sempre quis. Então, como eu sempre quis ser professor, eu sempre quis lidar com criança, eu falei, Deus não colocou isso na minha vida por um acaso, né? Então, assim, o Guilherme veio pra me ensinar algo e eu preciso tirar alguma coisa daqui. E agora virou um desafio pessoal. E aí, eu, muito pelo contrário, isso me dá forças pra querer continuar. Foi quando um professor também virou pra mim, que ele falou: ah, o que é isso aqui na sua sobrancelha? E a aula dele era segunda-feira de manhã, né? E eu tava com a sobrancelha só levemente azul e tinha só uma pedrinha de brilho, assim, que era do palhaço do domingo à noite. E aí eu virei pra ele e falei assim, falei, não, professor, é que eu faço show e eu acabei, vou no banheiro ali, acabei não tirando a maquiagem direito. Ele falou, Paulo, você precisa entender uma coisa, nunca vou me esquecer disso, isso tá no meu livro. Ele falou assim, Paulo, você precisa entender uma coisa, o palhaço, ele tá aqui, o doutor, ele tá aqui, não dá pra fazer as mesmas coisas. Um professor, assim, do quarto ano, de uma matéria, não vou nem falar, porque senão vão saber quem é. Mas assim, ali eu poderia ter pensado, não, realmente,
2: acabou.
0: Eu acho que não é pra mim, né? Porque eu olhava ao redor, só gente muito rica, eu olhava ao redor, só gente em dia com a mensalidade, o meu nome não tava na lista, não por opção, porque eu tava tentando fazer um acordo em cima do acordo, pra pagar a mensalidade pra estar ali, e fazendo festa, e fazendo show, e aquela coisa toda. Mas eu falei, não. Eu usei isso ao contrário. E eu virei pra ele e eu usei a seguinte. Me lembro como se fosse hoje. Eu falei assim: olha, professor, eu concordo com você, mas eu não acho que eles têm posições diferentes. Eles podem ser diferentes, mas eles não têm posições diferentes. Mas vamos fazer o seguinte: um dia o senhor vai ouvir muito falar o meu nome. Eu não sei como, mas o senhor vai ouvir falar. Eu acho que ele já escutou falar.
1: Juntou as duas coisas.
2: Tem aquela máxima, né, sobre médicos, que a diferença entre médico e Deus é que Deus não pensa que é médico. Tem algo parecido na odontologia? Tem esse sentimento? Porque essa...
1: onipotência?
2: Essa... a distinção que o professor faz, ela é...
0: Eu não sei, porque eu acho que isso é, de verdade, assim, eu acho que isso diz muito mais sobre ele do que sobre mim.
2: Claro, claro.
0: Eu não posso generalizar, eu não sei te dizer o que passa na cabeça dos outros. É claro que eu acho que, como em toda profissão, tem os doutorites da vida.
2: Lógico.
0: E tem as pessoas que são incríveis. Eu acho que isso em todo lugar, entendeu? Ah. Eu sei que eu não sou assim, entendeu? E eu tentei usar isso como uma força para que isso me protegesse, me desse mais vontade de chegar lá e assim, não para esfregar na cara dele e falar assim, olha aqui agora, que eu me tornei.
2: Claro.
0: Não, mas por mim, né? Não sei nem onde ele tá agora.
2: Pra você,
0: né?
2: Saber que você tava certo.
0: Que eu consegui,
2: né?
0: Exatamente. Lógico. Que eu consegui. E é muito engraçado porque as pessoas sempre me questionaram, né? Mas como que as coisas se ligam? E eu sempre tive a mesma resposta, eu falava, eu não sei.
1: Mas
0: eu sei que elas vão se ligar, porque tanto o dentista quanto o palhaço e o artista, ambos trabalham com sorrisos.
2: Uhum.
0: Então elas vão se conectar.
2: É verdade.
0: Então, assim, claro que em lugares e em posições diferentes,
2: sim,
0: mas elas trabalham com sorrisos. Então, eu não sei. Eu vivo um dia de cada vez,
2: perfeito,
0: sabe? Eu aproveito sempre o dia de hoje.
1: Agora, esse teu aspecto humano tem essa coisa deliciosa de você poder criar uma relação linda com seus pacientes. Quem vê as suas redes sociais conhece muito o Lorenzo, viu toda a história da Julia.
0: Eu atendi o Lorenzo ontem.
1: Ah, é?
0: Sim, eu falei, você tá de bigode? Ele falou, agora eu sou um rapaz.
1: É, maravilhoso. E você cria essa relação e o que me passou pela minha cabeça é... Tem uma hora que você perde essas crianças, ou pela condição delas, ou porque elas viram adultas e elas, sim, deixam de ser seus pacientes. Tem uma hora que você chora, sente falta, isso dói, você
0: toda
1: sofre
0: hora
1: essas perdas?
0: Toda hora. Às vezes eu dou uns... Quando a perda é por idade, eu dou uns cambalachos, assim, que nem o Lorenzo, por exemplo, ele tá com 12 anos, já era pra não ser mais meu
1: você
0: paciente.
1: Você fala que é INSS, já dou,
0: mas
1: né?
0: Aí, mas aí eu falo, não, amor, vamos fazer escondido, e aí eu brinco, assim. Mas tem uma hora que realmente vai ficar muito grande e não vai caber nem mais na cadeira. Mas quando eu perco deste plano para o outro plano...
1: Como foi a Júlia.
0: Como foi a Júlia, aí é uma coisa que... É muito forte, né? Porque assim, eu uso uma frase na minha primeira consulta que eu falo assim, a partir de hoje, até, por exemplo, se for menina, até ela menstruar, se for menino, até ele começar a ter pelinhos, ele vai ser meu paciente. E nós vamos ser um time. O time para trazer a saúde para ele. Então eu me coloco como se eu fosse parte daquela família, né? E qualquer coisa que acontece, caiu, bateu a boca, ou alguma conquista, ou aprendeu a ler, né? As famílias me passam porque elas sentem essa segurança e elas sentem esse amor vindo que não é só de um cara que restaura dente.
1: São quantos pacientes você tem hoje?
0: Ai, eu não sei te responder.
1: Muitos.
0: Não sei, são bastante. Claro que hoje eu tenho uma agenda muito mais reduzida,
1: claro,
0: né? Por uma questão de compromisso, mas assim, não sei.
2: Muita
0: se
2: gente.
0: Você me perguntar quantos eu já atendi, pior ainda. Porque se for contar a galera da faculdade, aí é muito, muito, assim, nem sei te responder. Imagina, 15 anos dando aula, cada noite a gente atendia 100 pacientes, aí eu não sei te responder quantos. Mas assim, eu me envolvo muito, me envolvo, choro. Eu lembro que quando eu perdi a Júlia, eu tinha feito uma plástica. Sabe aquela música da Xuxa? Cabeça, ombro, joelho e pé? Foi a plástica que eu fiz. Eu fiz tudo. Inclusive, até meu pai um dia desse falou: nossa, filho, como você tá bonito. Eu falei, não é genética, mãe. Isso aqui é tudo
2: com plástica.
1: Paguei,
0: mas é meu, tudo pago. Tem um plástico em tudo. E aí eu tava imóvel lá no hospital. E aí quando foi. Não lembro como se fosse hoje, um enfermeiro veio dar a medicação. E aí a minha família já tinha visto. E eu não. E aí eu tô rodando assim com a mão o celular. E quando eu vejo uma foto da Júlia em preto e branco, quando eu olho, eu fico, ah! E aí eu começo a chorar muito, o enfermeiro fala, tá doendo? Eu falei, muito, mas não aqui, o meu coração. E aí, ninguém entendendo nada, eu ligo aos prantos pra mãe da Júlia, e a mãe da Júlia fala pra mim, calma, ela tá bem. E a mãe da Júlia começa a me acalmar.
2: Imagina.
0: Porque eu fiquei muito mais desesperado, né? Na semana seguinte, quando eu fui dar aula, eu olhei, porque os alunos atendem como se fossem quadrados, que a gente chama de box, né? E aí eles estavam lá, e aí o box da Júlia tava vazio. E aquilo ali me fez um mal, sabe? Que até hoje, se eu falar muito, acabou com mais chorar. Porque assim, aquilo ali, eu falei, cadê, né? Assim, eu até me arrepio. Mas ao mesmo tempo eu pensava, ela tá aqui. Ela não tá no box, mas ela tá aqui. E aí passou, sei lá, uma hora, quando eu olho pra porta, entra a mãe da Júlia. E aí, minha filha, aí eu desabei, abracei muito a mãe dela, ela me contou tudo. E aí, por uma questão de higiene, a gente não atende com o mesmo sapato que a gente anda na rua. Então eu deixo sempre um Crocs para atendimento na clínica que eu estou. E a Júlia, por conta do alto peso, da síndrome de Prader-Willi, ela usava Crocs para não machucar o pezinho dela. E a mãe tirou todos os pins do Crocs da Júlia e me deu um saquinho com os pins. E aí, a hora que eu recebi aquilo, assim, foi muito mais do que se ela tivesse me dado, sei lá, 100 mil reais. E aí, eu peguei, coloquei, até hoje eu tenho esses Crocs e eu ando com Crocs com os pins da Júlia. Então, eu acho que essa energia é muito forte, sabe?
1: Eu acho aguarda, como
0: você disse. Eu acho que eu tenho vários, sabe? Eu acho que a Júlia, ela é uma pessoa que ela anda ali comigo o tempo inteiro. Eu acho que talvez essas atitudes que eu tenho no meio da consulta, eu tenho uns anjinhos ali que me protegem, que guiam minha mão, para que através das minhas mãos eu consiga salvar a vida de uma criança, sabe? Às vezes de 2 dias e às vezes de 10, 12 anos. Mas eu sou uma pessoa de muita sorte por ter esses anjos do meu lado. Claro que eu queria eles aqui, claro, né? Mas mesmo eles não estando aqui, estando lá, eu sinto que eles estão comigo o tempo inteiro.
2: E você já disse que não gosta de atender adultos, de acordo com a sua própria explicação. Adulto põe a boca em muito lugar estranho. Eu não vou te pedir a lista, esse programa também está no Spotify.
0: Até porque também pode ser que eu ponha, né?
2: Então é mais restrito. Mas para além das questões de higiene, o que a criança tem que o adulto vai perdendo?
0: Acho que a pureza. A pureza, né? A criança ela é na lata, né? Gostou? Não. Né? Tem um vídeo que eu pergunto pro menino, gostou do presente? Ele fala, não gostei. E até eu começo o vídeo com essa frase, o vídeo super viraliza. Então, assim, a criança, o que eu acho também que eu acabei viralizando, é que eu não tenho filmmaker, nada, eu pego um tripé, eu coloco meu celular e, por exemplo, ontem eu atendi o Lourenço, tava olhando no carro, o vídeo tem 1h40. E aí, dessa 1h40, eu corto.
1: Quando você ainda quem edita?
0: Quando é paciente, eu faço a questão de editar. Uhum. Porque eu acho que, primeiro, por todas as regras que a odontologia nos traz, né? Que não pode mostrar tecido, nada disso. Então, eu ainda edito, mas quando é outras coisas, não. E aí, eu tava olhando quando fica muito bom, tá 10 minutos. Aí, tá muito bom, tá 5. Então, eu tento espremer essa laranja pra chegar num Reels ali de 1 minuto e meio. Então, eu acho que eu gosto de fazer parte desse processo. Claro, às vezes tem vídeos maiores do YouTube, é a equipe. Sim. Você tem publicidade, é a equipe. Você tem alguma entrega específica, é a equipe. Mas os vídeos que eu sou embaixador, é a equipe. Mas dos meus pacientes, eu gosto de fazer. Porque ali na hora da consulta, eu já sei o que rola, o que não rola. E eu acho que não tem como você virar para um paciente, por exemplo, com síndrome de Down e ser combinado como um adulto.
2: Claro.
0: Não. Ah, me beija, me abraça. Por exemplo, a gente começou aqui o nosso podcast, eu nem sei o que vocês iam me perguntar. Uhum. É uma conversa.
1: É isso.
0: Né? Mas tem programas de televisão que querem briefar. Eu falo, não, pelo amor de Deus, sem briefing. Pergunta o que quiser, vai. É uma conversa, acho que se torna… Se for combinado, não é a mesma
2: legal,
0: coisa.
2: Claro.
0: No caso do adulto, a gente pode briefar. Olha, eu preciso que você faça isso. Levante a mão, abaixa a mão. Diz que tá doendo, diz que não tá, que você é maravilhoso. No caso da criança, e principalmente da criança… com qualquer síndrome, com qualquer deficiência,
1: muito honesta,
0: é algo,
1: né?
0: Que é natural. E se eu perguntar o que foi, ele já não sabe responder de novo. Então, assim, eu falo, gente, deixa gravando tudo e depois eu tiro os melhores momentos, porque eu acho que tem que ser dele, sabe? Claro que às vezes eu dou uma provocada,
1: claro,
0: né? Tipo, que nem o Lourenço ontem, eu falava, gente, precisa trocar a fralda dele. Eu não uso fralda, eu sou um hominho, né? Então assim, eu dou uma provocada. Uhum. Mas eu acho que é algo que é dele, sabe? Então assim, uhum, se eles não gostam, eles não gostam. Mas também se eles gostam, eu acho que eles não gostam, eles amam, sabe?
1: É isso.
0: Então eu acho que a sinergia entre eu e o paciente é uma coisa meio que de alma, sabe?
2: O Gus, o irmão da Cecília, ele tem um comportamento que eu invejo demais, que é maravilhoso. Ele tá numa roda de conversas e se o assunto tá desinteressante pra ele, ele vira e faz assim, ó.
0: E tchau.
1: Ele só põe a mão.
2: Eu falo, puxa, como eu queria ter essa liberdade de fazer isso em rodas que eu não quero.
0: Exato, que a gente às vezes fica escutando uma história chatíssima.
2: Nossa, o tempo inteiro.
0: Que a gente vive às vezes numa história chatíssima e a gente tem que estar sorrindo pra fazer a social. A criança, ela não é nada social. Ela faz o que vem do coração.
1: Essa coisa que é prejudicial, teoricamente, para o autista, que é a falta do filtro social.
0: Isso,
1: no final das contas,
0: é maravilhoso, né? Porque acho que essa falta do filtro faz, não só do autista, mas de todos eles, de crianças em si, fazem a criança ter aquela energia de criança. Porque eu fico pé da vida quando chega alguém, por exemplo, eu pergunto assim, e aí, me conta um pouco do seu filho, do Joãozinho, por exemplo. Uhum. Aí a mãe começa, ai, o Joãozinho é maravilhoso, o Joãozinho tem síndrome de Down. Eu falo, pode parar. Daí que tem síndrome de Down. Mas que mais que o Joãozinho tem? O Joãozinho é alto, é baixo, é loiro, é moreno, é gordinho, é come o quê, faz o quê, estuda onde. Ah, ele também tem síndrome de Down. É. Então, assim, eu acho que também eu não coloco nenhuma criança dentro de uma bolha, porque sim, eu acho que isso não é inclusão, sim, né? Eu acho que muito pelo contrário. Antes dele ter síndrome de Down, autismo, qualquer tipo de síndrome, ele é uma criança.
1: É a personalidade, né?
0: Ele precisa
1: criança,
0: saber,
1: né,
0: ouvir não, ele precisa ser advertido quando tem que ser advertido, ele precisa entender que dentro do consultório existe uma autoridade que é o profissional e a mãe, ele precisa saber até onde ele pode ir. Às vezes aquele choro não é de dor, às vezes aquele choro é por outro motivo, por imaturidade, por manha, por querer fugir do tratamento, por qualquer outra coisa, por sono. Então, assim, eu acho que a diferença entre o atendimento adulto e o atendimento infantil é exatamente isso. É a coisa do sem filtro, a coisa do amor verdadeiro, a coisa da verdade, da veracidade, de, sabe, de conexão, de se gosta, gosta, se não gosta, não gosta, não tem que fazer sala. E aí a mãe, às vezes, fica morrendo de vergonha, mas tá tudo bem.
3: Voltamos já com o segundo bloco da entrevista do Rivotalks dessa semana.
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3: Estamos de volta e você confere agora a segunda parte da entrevista do Rivotalks dessa semana.
1: Você sempre quis ser famoso, artista, mas tem esse ônus, né? Das pessoas participarem da sua vida e até se intrometerem na sua
0: mas
1: vida,
0: mas 100%,
1: né?
0: Mulher. Bom, as pessoas mandam mais na minha vida do que eu acho que eu mesmo.
1: Não, você teve um relacionamento longo, de mais de 10 anos, com uma dentista. Uhum. E muita gente se sentiu absolutamente no direito de interferir na sua vida.
0: Total.
1: Quando vocês se separaram.
0: Que loucura
1: e de vir comentar e de vir falar milhões de coisas. Que sensação você teve naquele momento? Foi a primeira vez, talvez, que você tenha falado, putz.
0: Tive que ir pra terapia, né?
1: Que chato.
0: Porque, na verdade, era um relacionamento muito legal e a gente viveu uma vida juntos, mas teve uma hora que chegou um fim, tá tudo certo.
2: Acontece.
0: E, né, eu não vou viver uma relação mentirosa e acabou. E
1: exato.
0: Não tava sentindo mais nada, tava muito mais uma amiga do que uma mulher. E eu falei, meu, não dá mais. E foi um término lindo. A gente sentou, conversou, deu o último beijo, tirou as alianças e somos amigos, assim, não amigos de frequentar a casa, mas se eu vejo, cumprimento, tudo. Sim. E assim, não é uma relação de ódio.
2: Claro.
0: Até porque eu acho que seria. Eu acho que eu fui muito homem de chegar e falar: olha, tá acontecendo isso, isso e isso.
1: Sim.
0: E ela entender e vamos embora. Do que eu estar para a sociedade, que existe muito isso, né? Para a sociedade, sair na capa de revista o casal Margarina e corneando a menina pelo Brasil inteiro. Isso seria uma atitude ingrata, uhum. Entendeu? Mas só pra você ter uma noção, eu fiquei pra me recuperar, né? Porque, poxa, 10 anos eu fiquei muito mal mesmo. E eu fiquei 2 meses meio off. E ela tinha, tipo, 800 e poucos seguidores, ela foi pra 30 mil. Sem postar nada.
2: De curioso.
0: Pra saber se ela ia postar alguma coisa. E ela é uma pessoa extremamente assim.
1: Discreta.
0: Não, offline 100%, assim, sabe? Se você pegar, acho que a última foto dela deve ser de quando ela era da faculdade. Então, assim, ela é 100%. Então, ela foi discreta, eu fui discreto, só que teve uma hora que eu também precisava viver a minha vida, conhecer novas coisas e enfim, seguir
1: viver
0: a vida. E eu precisei postar. E aí as pessoas começaram a falar que era um absurdo, que eu acabei com o sonho, nananã. Mas assim,
1: ficou
0: eu falei.
1: Famoso, largou.
2: O sonho delas, né?
0: Eu falei, gente. Gente, sabe o que eu vou fazer? Que eu acho que é o melhor caminho, que foi o que minha terapeuta falou, minha equipe falou. Não leia. Porque quando a gente não lê, a gente não
2: sabe
0: vai
2: que
0: sentir,
2: existe,
0: tá
2: né?
0: Tudo certo.
1: Que
0: você então
1: não tem um hater no seu trabalho, mas de repente surgem haters querendo te atingir de todas as formas.
0: E aí as coisas passaram, a internet passou, e aí as coisas novas vieram, tá tudo certo. E
2: as pessoas confundem muito carinho com acesso, né, Paulo?
0: Mas muito, muito.
2: O que pertence ao tio Paulo e o que ninguém tem o direito de exigir do Paulo?
0: Eu acho que do tio Paulo, aquilo tudo que eu quero mostrar.
2: Uhum.
0: Então, a partir do momento que eu mostro, por exemplo, eu dançando sem camisa, eu acho que as pessoas podem opinar, porque eu postei dançando sem camisa. Mas aquilo que talvez não me deixe confortável mostrar, que talvez a minha vida pessoal, talvez momentos com família, talvez coisas que eu não queira expor, aí eu acho que as pessoas não têm direito de se meter, entendeu? Porque quando chega no final do mês, os meus impostos sou eu que pago, as minhas coisas sou eu que faço. Então, eu sou um homem adulto que moro hoje sozinho.
1: Independente.
0: Eu não devo satisfação, não tenho nem cachorro. Porque eu não tenho tempo de cuidar. Eu queria muito ter cachorro, mas eu não tenho tempo de cuidar. Então, assim, nem pro meu cachorro eu preciso falar, olha, papai já vem, eu volto daqui. Não, não preciso, pra ninguém. Entendeu? Então, eu saio, entro na minha casa a hora que eu quiser. Se eu quiser, por exemplo, tomar banho quando eu chegar, eu tomo. Se eu quiser largar na cama e ficar 10 minutos parado e tomar banho 1 hora da manhã, eu também tomo e tá tudo bem, entendeu? Então eu acho que às vezes as pessoas, elas confundem achando que são donos do influenciador e não são, né? Então assim, eu acho que o que eu quero mostrar, as pessoas podem opinar e tá tudo bem, né? Tacando
1: o ideal
0: hater
1: é que se
0: ou não.
1: Respeite só,
0: se respeite,
1: né?
0: Respeite, né? Porque tem gente que é muito grande atrás de uma tela, né? Porque, por exemplo, já aconteceu da pessoa, nem lembro por quê, tacar um hater enorme lá. Falei, gente, mas a troco de quê? Né? Nem lembro o que era, que foi tão insignificativo. Aí quando eu olhei, a pessoa me seguia. Bom, se a pessoa me odeia, ela tá, no mínimo ela não me segue.
2: E normalmente, né? É feio, né?
0: E aí.
2: O hater normalmente é muito
0: ou
2: feio.
0: Ou não usa foto
1: triste.
0: Própria, né?
1: Gente,
0: e aí
2: é uma
0: eu mandei,
2: miserável.
0: Eu falei, mas você me segue? Aí a pessoa responde, não acredito que você me respondeu.
1: Ou seja,
0: exato, entendeu? Então ela mandou talvez um hater, porque ela achava que através desse hater eu ia ver, né? E aí eu ia responder. E aí, tadinha, foi dormir feliz, porque eu mandei um beijo. Falei, pá, mulher, vai fazer uma vó namorar, vai fazer não sei o quê. Aí tirei um sarro da cara dela e aí ela pegou e seguiu a vida. Então, não sei se eu vou ligar pra hater, não tem uma cheia de conta cara pra pagar. Vamos ligar pra. Comprei um sapato só pra vir aqui, gente. Não sei nem como vou pagar.
1: É isso.
0: Entendeu? Vou ligar
1: é
0: pra
1: isso.
0: hater, que quer saber. Essa
1: Marabraz, aqui dívidas altíssimas.
0: Comprei um guarda-roupa, menina, todo papelão maravilhoso.
1: Ai, meu Deus do céu. E tem outra coisa que todo mundo gosta de se meter. Que é no quanto você cobra. Você sempre fala assim, ó, quem pode pagar, paga e paga bem sim a consulta, porque é isso, é o meu trabalho, é diferente.
2: É o preço no trabalho dos outros.
1: E eu atendo gratuitamente também, na universidade, onde for preciso, eu faço meus trabalhos. Mas assim, a gente sabe que o tempo que você dedica, o método que você usa, os aparelhos que você usa, o que você oferece, óbvio, tem um preço. E claro que muita gente olha para isso e fala assim, ele nunca vai conseguir democratizar esse acesso. Tio Paulo vai virar um luxo só para quem pode. Você concorda disso?
0: Deus te ouça, tá vendo que eu viro um luxo. É. Né? Porque eu virando um luxo, eu posso proporcionar para aqueles que não podem usufruir desse luxo. Então, né? Porque, assim, eu tenho vários sonhos, por exemplo. Um sonho meu, abrindo assim, eu nunca nem falei isso para ninguém, mas um sonho meu, um dia, por exemplo, é abrir um instituto. Então, de repente, nesse instituto eu posso empregar um monte de gente, dar um curso, formar a turma do Tio Paulo e aí fazer um atendimento.
1: Tio Paulo.
0: Exatamente. E é por isso que eu não deixei de ser professora até hoje, né? Porque eu acho que o Tio Paulo é um só. Então, se numa sala de 100 alunos eu conseguir que um saia com o mesmo pensamento que o meu, a minha missão ali já foi cumprida. Então, acho que o professor, acho que ainda é mais importante do que o dentista. Porque o dentista, eu atendo 10 pacientes se a medida estiver lotada, mas o professor eu consigo alcançar várias pessoas que vão viver uma vida atendendo pacientes, né? E não encontrem professores escrotos que acham que são mais ou menos do que aquele aluno, claro. Né? Então eu acho quando eu falo que eu sou o cão, que eu brinco com isso, é por uma exigência do bem, né? Claro. Não para colocar o aluno lá para baixo, não, muito pelo contrário, para trazer. Agora, é claro que hoje eu tenho uma vida extremamente louca, eu tenho um consultório num lugar que é Alphaville, que é um lugar nobre, e eu tenho pacientes extremamente difíceis, porque quando não vem paciente para fazer uma limpeza.
2: Claro.
0: O paciente que vem no meu consultório é aquele paciente que o pai fala assim, eu já fui em 10 e ninguém conseguiu. Então, o pai, a última coisa que esse pai vai pensar é enquanto eu estou cobrando. Ele quer que eu resolva o problema dele, né? Então, assim, claro, não sou um dentista no meu consultório particular barato, porque a minha equipe não é barata, o aluguel da sala não é barato, o lugar que eu estou não é barato e o público que eu atendo pode pagar isso. Mas existem outras maneiras que eu faço também. Sim, por exemplo, um dia desses me ligou uma mãe que o filho estava acho que com uma semana, não podia pagar e a criança estava perdendo peso, o hospital não fazia, estava com a língua presa, 10 dias de vida. Era um feriado. Eu falei, vem na minha casa. Peguei, coloquei ela na cadeira do meu cinema, o meu laser é portátil, operei a criança na minha casa. Não tenho obrigação nenhuma de fazer isso.
1: Sim.
0: E aí a mãe saiu, dali a 15 dias me ligou falando, você salvou a vida do meu filho foi no pediatra, ganhou tantos gramas, agora tá gordinho, tá saudável.
1: Pronto.
0: Então, eu fiz a minha missão, entendeu? Só que qual que é o grande problema? Isso não pode virar uma obrigação,
2: claro.
0: Entendeu? Porque às vezes as pessoas acham, ah, porque agora você tá famoso e você não... Eu vou ajudar quem eu quiser. Isso não pode
1: e
0: se
1: como
0: tornar...
1: você puder.
0: Puder. Isso não pode virar uma obrigação, né? Que nem, ah, fulano de tal é tão rico e não ajuda ninguém. Mas aí o problema é dele, o dinheiro é dele, né? Você ajuda quem? Ah, não ajuda ninguém porque eu não posso. Será que você não pode? Será que você não pode pegar, então, um pouco de roupa e doar?
2: Maneiras e maneiras.
0: Fazer um trabalho voluntário, né? Tipo,
2: escutar.
0: Então, eu acho que as pessoas cobram muito do outro e não fazem. Então, eu acho que está na hora de cada um olhar um pouco mais pro que está fazendo aqui na Terra. E aí, quando você for uma pessoa perfeita, que eu não acredito que exista, mas quando você for uma pessoa perfeita, aí sim julga. Você pode olhar pro próximo.
1: Total.
0: Né?
2: Você comentou agora sobre o desespero de muitas famílias, né, que já foram em vários profissionais não conseguiram resolver os seus problemas com a sua exposição, certamente. O número de pessoas te procurando com esse discurso deve ter aumentado muito. A gente vê muito os casos de sucesso, mas eventualmente eu imagino que você não deva conseguir.
0: Tem? Você diz o conseguir?
2: Resolver. Claro, ou sempre rola?
0: Olha, eu conto nos dedos o que eu não consigo.
2: Certo.
0: Tá?
2: Mas acontece.
0: Acontece. às vezes não da maneira que eu queria. Então, por exemplo, às vezes os pais me perguntam assim, tio Paulo, você é 100% lúdico? Não. Eu tento ser, mas não sou. Vamos colocar que eu sou 90, 95? Só que antes de eu ser lúdico, então vamos primeiro o ser lúdico, né? Eu tenho varinha, a varinha que sai glitter, a cadeira sobe, a cadeira desce, sai música, blá, blá, blá, blá, blá, blá. Faço todo aquele circo dentro do meu consultório. Só que eu atendo crianças nível 3 de suporte, crianças não verbais, crianças que só... por exemplo, atendi um dia desses, um casal... Um dia desses não, hoje é... Eu atendi ontem um casal que veio da Alemanha para ser atendido por mim.
1: Nossa!
0: Veio da Alemanha porque falou, olha, a gente estava na Alemanha, botaram ela para dormir, sedaram, botaram um tubo. E quando a gente foi ver, o dente que estava cariado arrancaram sem a nossa permissão. E ela hoje tem pânico, a menina não fala.
2: Claro!
0: Autista nível 3 de suporte, não verbal. E aí chega essa bomba como se eu fosse um super-herói, né? Então assim, não tem como eu pegar minha varinha e falar, fica boazinha, escuta a minha história e vai rolar tudo bem. Não! Então assim, tem casos que, infelizmente, eu preciso usar de artifícios que a odontologia me traz como técnica, porque eu fiz especialização para isso, que são, por exemplo, estabilizações, sim, contenções, claro, abridor de boca. E isso é uma coisa normal, né? E às vezes eu sou criticado por alguns colegas, porque quem critica sempre é o dentista, né? Eu sou criticado, sim, por alguns colegas dizendo assim, ah, mas o que ele mostra é só o lado bom, ele não mostra...
2: Claro.
0: Mas é claro.
2: Óbvio.
0: Eu não vou mostrar uma criança amarrada com a boca aberta, claro, o pai em cima, a mãe chorando, passando mal, não vou, não, entendeu? Tem dentista que mostra? Tem, mas aí o problema é dele, sim, entendeu? Eu acho que assim, ai, o dentista já foi a vida inteira banalizado como uma profissão da dor, do sofrimento, nananã. Se eu tenho um Instagram onde eu posso estimular as pessoas, o cara que tá lá
1: atendimento
0: no
1: humano,
0: sertão da Fortaleza, fala, pô, tem um cara que mostrou, mas eu não tenho condições de ir nele, mas eu vou tentar achar um profissional que faça como ele faça. Ou ela me manda um direct e fala, olha, procura a universidade tal. Ou, olha, a gente tem uma mandique que eu dou aula aí, eu vou te arrumar uma vaga.
1: Você pode encaminhar para outros profissionais.
0: Exatamente. Eu sou um só, gente. Eu não consigo lidar com todas as crianças.
1: Você não é super-herói.
0: Né? Exato.
1: Você brinca
0: disso. E eu falo muito isso pros meus concorrentes, né? Que eu falo assim, às vezes as pessoas elas me criticam com medo de perder o paciente para mim. Ah, mas é porque no meu consultório eu faço isso, isso, isso. E as pessoas falam, então, que eu vou no tio Paulo. Ué, mas...
2: Bom.
0: Muda o teu jeito de atender, então.
2: Se você,
0: né,
2: vai no Burger King e recebe um hambúrguer ruim, você vai falar, vai no McDonald's.
0: Eu não tenho culpa que o teu atendimento é diferente do meu.
2: Claro.
0: Agora, é claro que assim, eu uso uma frase que ela até um pouco... É difícil de escutar para os pais. Eu falo, olha, eu sei que possa até parecer ruim para vocês escutarem, mas eu falo assim para os pais. Eu prefiro que a criança chore do que vocês chorem. Eu prefiro ver a criança chorar do que o pai chorar. Eu nunca li na minha vida um artigo, eu nunca vi um relato de uma criança que foi a óbito por chorar. Mas eu já vi vários artigos, por exemplo, de uma criança que pegou uma infecção generalizada, endocardite bacteriana, foi pro coração, essa criança entrou em óbito por conta do dente. Então, entre essa criança chorar por estar com a boca cheia de bactéria e você chorar, eu prefiro que ela chore.
1: Muita gente não faz essa relação do dente com o coração,
2: não,
1: que é seríssima.
2: Não,
0: principalmente no síndrome de Down,
2: claro,
0: né? Então assim, ela vai chorar 5 minutos, parabéns, maravilhosa, não chorou, pega um presente, olha, não mostra que chorou, né? E muda a página, muda de assunto e a criança vai sair sem trauma, ainda sai me dando um beijo. Mas pra que eu vou mostrar, por exemplo, uma criança que fez cocô na cadeira, que vomitou, que a mãe passou uma... Não,
1: não
0: preciso,
1: claro,
0: né? E eu sou criticado pelos dentistas por conta disso. Ah, mas você não mostra odontopediatria real. Mas qual que é a odontopediatria real? A do sofrimento?
1: É que os pais já conhecem.
0: A odontopediatria real não é essa.
1: Né? Não.
0: Né? A odontopediatria real é a que eu faço, é com amor, é com ciência, é com estudo. E quando eu preciso fazer algo mais invasivo, eu não vou expor a criança
2: ao ridículo
0: para ganhar audiência.
1: Uma das principais notícias que a gente mostrou e que deu uma viralizada no nosso Rivo News, resumo semanal de notícias, foi a história do Dr. Raulino Brasil, da Palhoça, em Santa Catarina. Foi denunciado pelos próprios colegas dentistas porque resolveu fazer um atendimento gratuito para pessoas que precisavam daquele
0: atendimento.
1: E os próprios colegas denunciaram ele para o conselho.
2: como se isso desvalorizasse o trabalho deles.
1: Mas quem pode pagar não vai no Dr. Raulino Brasil.
0: Isso, com certeza.
1: É o ponto.
0: Você acha que um cara milionário vai no SUS porque ele tá cobrando? É uma loucura, não tem nem sentido.
1: Tá bom, então vou cobrar um real por cada um, ou quem puder faz uma doação.
0: Uma loucura.
1: E pronto, acabou.
0: É uma loucura.
1: Por quê? Porque não é do dentista, do ser humano,
0: né? É o que eu tô te falando, não é de profissão, entendeu? Aí você vai ver uma pessoa, por exemplo, que o casamento tá uma merda, que a vida que tá uma merda, que vai trabalhar todo dia. Ai, que saco, tem que trabalhar, que odeio o que faz. Então, assim, eu acho que o problema.
1: Só vê problema.
0: Tá nela.
2: Uma vida miserável, claro.
0: Tá nela, entendeu? Claro. E aí, o que me resta fazer?
1: Lamentar por essa sensação.
2: O seu conteúdo, ele viraliza, você falou isso na primeira resposta hoje, porque as pessoas não estão mais acostumadas a ver empatia, acolhimento, escuta, o que é uma explicação que faz muito sentido, ela é muito bonita, mas ela também é uma certa condenação do nosso tempo, né? A gente chegou num ponto, e a gente estava falando sobre isso, não sei se você chegou a ver, mas a Bianca Carvalho, uma repórter de Pernambuco, que entrevistou uma menina numa festa religiosa, a menina começa a falar que a mãe dela faleceu, e a Bianca foi muito elogiada, porque ela ignorou os editores no ponto dela, que estavam mandando acabar logo com aquilo, e ela ofereceu para a menina 3 minutos de escuta. A gente chegou nesse lugar em que oferecer um espaço de acolhimento é uma coisa extraordinária, né? O que você acha que isso diz sobre nós?
0: Eu acho que é por isso que a psicologia vem crescendo tanto, né? Eu acho que as pessoas, elas estão... É aquilo que eu te falei lá no começo, elas estão carentes mesmo da escuta, da conversa. Um dia desses eu tava passando numa catraca e eu fiz assim, boa tarde. Aí o rapaz não respondeu. Aí eu vou de novo, né? Que eu também provoco. Aí eu fiz assim, boa tarde. Aí ele fez... Pra mim? Eu falei, ué, mas só tem você? Pra quem seria? Aí ele, ai, desculpa, é que eu não tô acostumado. Então as pessoas, elas não estão acostumadas. Você quer ver uma coisa? Se a gente for parar mesmo e analisar, é até feio que eu vou te falar isso, mas se a gente for analisar, não era pra eu ser famoso pelo que eu faço. Teoricamente,
2: claro.
0: Por um mundo perfeito, o que eu faço teria que ser algo normal.
2: Mas não é,
0: né?
2: Não é paradoxal, porque se ao mesmo tempo não é e não é normal... Tem muita gente que demanda esse tipo de ação, de conteúdo.
0: Mas eu acho que é por carência, sabe? Eu acho que a pessoa tá tão acostumada a ver só coisa ruim, só coisa ruim, só coisa ruim, que talvez quando ela para, ela vê algo que é de verdade, que não é roteirizado, que é de verdade, que tem amor ali envolvido e que quebra um monte de padrão. Aí ela fala, opa, peraí. Caraca, que cara legal, deixa eu ver.
1: Dá pra ser, assim, existe gente assim.
0: Pô, a internet não tá aí só pra coisa ruim. Então acho que você quebra uma parede, entendeu? Você literalmente fura essa bolha. E eu acho que eu acabei furando uma bolha. E como eu fui, acho que o pioneiro, sem querer, né? Fui o pioneiro na odontologia de fazer isso, eu acabei virando referência. E aí quando você se torna referência, é muito legal, mas também existe muita responsabilidade por conta disso, né? Porque aí você fala, pô, ele começou a fazer isso. Hoje tem pessoas que fazem, tem, e as pessoas até falam pra mim, você viu que fulano tá falando que a unha tá grande, que anestesiou, tá te copiando. Mas eu sou um influenciador.
2: Mas a ideia é essa,
0: né? Se ele tá falando que a unha tá machucando e ele conseguiu anestesiar e a criança não sofreu, maravilha.
2: E o dia de todo mundo tem 24 horas, você não pode abraçar todos os pacientes do planeta. É melhor que as pessoas repliquem o seu comportamento.
0: Exatamente.
1: Especialmente crianças deficientes, especialmente quem pode ajudar.
0: E não só no odonto, né?
1: Em tudo. É o que você falou, você vai dar aula agora sobre tratamento humanizado para todos.
0: Em tudo.
1: Para funcionários, médicos ou dentistas.
0: Eu tava na faculdade, quando eu tava cheio de pasta na mão, computador, apagador, tinha acabado de sair da aula. Quando eu entro no elevador, tinha uma moça com um carrinho da limpeza. Aí ela fez, boa tarde, doutor, já tô saindo. E ela ia saindo e fez assim, você vai descer aqui? Aí ela, não, é porque quando entra algum professor, a gente da limpeza sai. Eu fiz, não, meu amor, você não me conhece, imagina. Aí eu entrei, fechei a porta de propósito, eu falei, que andar que você vai? Ah, eu vou no sexto. Apertei o sexto, fui até o sexto com ela e depois eu apertei o meu andar. E ela falando assim, ai, posso falar uma coisa? Eu falei, pode. Ela falou, ai, eu já te admirava tanto na internet, mas eu não podia falar que eu te conhecia, porque a gente tem que ser profissional. Então, assim, as pessoas não estão acostumadas a receber.
1: Não, e cria umas barreiras que não faz o menor sentido,
0: entendeu? Então, assim, as pessoas não estão acostumadas, literalmente. E, assim, é engraçado como o amor assusta, né?
2: Sim.
0: Porque quando você dedica o amor a alguém, no mínimo, a pessoa vai pensar assim, que ele quer para
1: estar fazendo isso? Jesus Cristo foi crucificado, não foi?
0: O que ele quer para estar fazendo isso? O que ele quer em troca? Né? Tipo, ah, mas será que ele é assim mesmo? Não é possível. Então, assim, para quem não é, assusta.
1: É não, e ainda entender. Mais você, que é um cara que fala assim, gosto de ser famoso, sim, gosto de ser artista, sim, sou palhaço,
0: porque
1: sim, é trabalho com Dedé, faço show.
0: É verdade, por que eu vou ficar mentindo?
1: É isso.
0: Vamos botar numa posição que eu não sou?
2: Claro.
1: Não.
2: Não tem porquê.
1: Tio Paulo, muito obrigada.
0: Já acabou, gente. Calma. A gente deve estar falando horas aqui, né?
1: Quanto
0: achando
1: tempo?
0: Que a gente tá 10 minutos.
2: Uma hora e 40.
0: Uma hora e 40. Eu tô 10 minutos falando na minha cabeça.
1: Obrigada,
2: foi um prazer.
1: Viu? Prazer.
0: Eu amei.
1: Receber.
0: Que papo leve, papo gostoso.
1: Que
0: obrigado.
1: Bom, obrigada
0: acho que
1: a você.
0: Adoro quando a entrevista é sem pauta. Que na verdade, acho que não é nem uma entrevista, é uma conversa.
1: É uma conversa.
0: Amei a surpresa. Amei a surpresa da minha mãe. Amei.
1: Só não teve mais surpresa por falta de resposta. Mas.
0: Ah, é? Então
1: mas
0: tá bom.
2: A gente
0: tá bom.
2: Delata agora nos bastidores.
1: Isso.
0: Tá, então tá bom.
1: Mas obrigadíssima. Todo sucesso e arruma um tempo pra você.
0: Obrigado a todos vocês que nos assistiram. Obrigado. Me siga lá nas redes sociais se você não tá seguindo. E eu amo o programa de vocês. É muito legal,
2: coisa
0: parabéns
2: boa.
0: Por esse sucesso e vamos que vamos. Quando eles me falaram, ah, eles estão te chamando, eu falei, não, minha agenda tá turbulenta, mas arruma um horário que eu vou lá
2: coisa
0: obrigado,
2: boa.
0: Obrigado. Um beijo pra vocês.
1: E Ribanil, sexta-feira.
2: Isso, sexta-feira, 12h30, nesse mesmo canal. Seu resumo semanal de notícias.
1: Esperamos vocês.
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19: 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Cerca de 70 mil consumidores seguem sem energia elétrica no Rio Grande do Sul após temporal. Tornado causa estragos na área rural do município de Piraí do Sul, no Paraná. Local de prova do concurso da Polícia Penal neste domingo é alterado em Porto Alegre em razão de eventos climáticos. Candidatos, inicialmente os designados para o prédio 12 da PUC, serão realocados para o prédio 32 da Universidade. O tempo segue seco em Porto Alegre, agora faz 9 graus. O tempo segue firme em quase todo o Rio Grande do Sul, neste domingo, com o céu oscilando entre claro e parcialmente nublado. O começo do dia será marcado pelo frio intenso, principalmente em regiões como a Serra Gaúcha. 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
19: Trânsito sem registro de acidentes graves nas principais ruas e avenidas de Porto Alegre, segundo a EPTC neste momento. Nas rodovias da região metropolitana, o trânsito também flui bem neste momento, nesse meio de madrugada.
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19: O Departamento Municipal de Limpeza Urbana, o DMLU de Porto Alegre, promove um mutirão de limpeza neste domingo na rua Príncipe Custódio, no bairro Lomba do Pinheiro, zona leste da capital. A área é alvo frequente de descarte irregular de resíduos, resultando em focos crônicos de lixo. Uma equipe formada por 4 garis e um fiscal realizará o serviço com o auxílio de 3 caminhões e uma retroescavadeira. Um homem morreu após a colisão frontal entre 2 carros e 2 caminhões na RS-135 em Sertão, no norte do estado. Rossano Bolinski, morador de Getúlio Vargas, morreu no local do acidente, ocorrido na tarde de sábado no quilômetro 40 da rodovia, entre Estação e Sertão. Ele dirigia um Ford Focus e estava com a esposa e os 3 filhos no momento do acidente. Um jovem teve fratura no braço e 2 jovens e uma mulher tiveram ferimentos leves. Todas foram encaminhadas para atendimento médico. Os ocupantes do outro carro e dos outros caminhões não se feriram no acidente. 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De Porto Alegre, Anderson Aires.
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38: Bom dia, tudo bem? Vamos começar mais uma reprise do Paralelas aqui na Rádio Gaúcha. Eu sou a Juliana Bublis e vou conduzir uma conversa muito legal com quem tem o que dizer. Hoje recebendo aqui um grande empresário gaúcho, porto-alegrense, que lá atrás, em 1995, teve uma ideia visionária. Ele fundou aquela que seria a primeira cervejaria artesanal do Brasil. Um sucesso, a cervejaria ganhou o nome dele, daqui a pouco eu vou dizer quem ele é, vocês vão saber. E ultrapassou as fronteiras do Rio Grande do Sul, do Brasil, isso num tempo em que cerveja artesanal não era o que é hoje, essa modinha, ninguém falava disso. Lá atrás ele abriu um mercado, consolidou um espaço e abriu caminho para muitas outras marcas que vieram depois. A gente vai falar disso, mas não só disso, porque ele é um multi-empresário, multi-executivo, está em várias áreas. É um papai babão, pelo que eu soube, do Fernando e da Manuela, que também estão seguindo os caminhos dele aí. Vamos falar também de surf, porque o cara é surfista, além de tudo. Vamos falar um pouquinho da Praia do Silveira, em Santa Catarina, onde ele tem também uma casa maravilhosa lá, um empreendimento. E ele, além de tudo, ainda está... Eu não sei como ele consegue fazer tudo isso, mas ele comanda um dos grandes complexos hospitalares do país, que é o nosso querido Hospital Moinhos de Vento, aqui em Porto Alegre, que recentemente ficou entre os 4 melhores, né? O 4º melhor hospital da América Latina, se eu não estou enganada.
0: É o 4º da América Latina.
38: 4º da América Latina. Aqui em Porto Alegre, um emblema, assim, né? Um espaço importante da saúde. Nós vamos falar disso também. E é um prazer receber aqui, imenso, assim, porque eu sempre frequentei essa cervejaria, né? Dado Beer, seja muito bem-vindo. Que
0: obrigado,
38: prazer te
0: Ju.
38: Ter aqui.
0: Obrigado, Ju. Obrigado aí pelo convite. Obrigado pela recepção. Estou muito contente de estar aqui.
38: Eu brinquei com ele que é o seguinte, ó. Eu servi aqui pra gente tomar aqui uma água, tá? Aí eu disse, bah, não tenho cerveja pra te oferecer. Tinha que ter uma Dado Beer aqui, né?
0: É, acho que nesse horário tá bom a gente tomar uma aguinha.
38: A gente tá gravando às 10 da manhã, tá?
0: É.
38: Então não dá, né? A cerveja das 10 da manhã não dá, mas depende, né? Depende.
0: Fica um pouquinho mais centrado também no papo, né?
38: Ô, Dado, como é que foi que começou essa história, hein? Porque, bah, lá atrás, tudo bem, hoje é super comum falar em cerveja artesanal, né? As pessoas até conhecem mais, buscam, tem todo um público super ligado nesse assunto que virou especialista até, né? Nos sabores, nos tipos. Como é que era lá em 95? Como é que surgiu essa ideia aí?
0: Essa ideia surgiu já... Eu cotei aí algumas vezes na minha carreira, mas essa ideia surge em 1900 e, na realidade, não era uma ideia, era uma brincadeira que havia entre os primos com o sobrenome Beer, né? E que nós, por ter esse sobrenome, que é cerveja, né? Remetendo ao passado, né? Onde os ofícios davam nome às famílias, né? Lá atrás.
38: Uhum.
0: Então brincávamos que por ter esse sobrenome, os nossos antepassados eram cervejeiros, né? E que nós deveríamos retomar então o ofício dos nossos antepassados. E eu comecei a minha vida realmente numa trilha empreendedora, isso bem garoto, por causa do vínculo com o surf. Aí comecei vendendo pranchas de surf, na época Hidrojets, hoje é Wetworks a marca, tá, até hoje eles estão muito bem, é uma oficina de pranchas que se destaca no Brasil. E aquilo acabou para venda de acessórios para surf, capas, leches, cordinhas, né, decks, enfim, roupas de borracha, neoprene. E eu acabei montando uma loja e depois, na sequência, eu tive a General Store na Nilo Peçanha, e esse foi um empreendimento que fez bastante primeira loja de conveniência, né? Então,
38: primeira loja de conveniência, tem isso ainda?
0: Esse foi uma história muito legal, foi realmente uma oportunidade por causa do timing, né, do negócio, e acabou sendo o que passou a se chamar depois de postinho, primeiro postinho de Porto Alegre. Tinha tanta gente que a gente acabava fechando o posto de gasolina à noite.
38: Isso nos anos 90 também?
0: Nos anos 90, isso 92, 1992, por aí. E nessa época, 92 exatamente, no Natal, o Jorge Gerdau, meu tio, ele disse, pô, Dado, tu tá indo tão bem nos teus empreendimentos, quando é que tu vai fazer a tua cervejaria? Como eu contei, era uma brincadeira entre os primos.
38: Jorge Gerdau é o padrinho dessa história.
0: Sem dúvida, o grande padrinho dessa história. Eu disse, olha, tio Jorge, vou fazer... Eu respondi, sempre tive uma admiração muito grande pelo Jorge, por tudo que ele é, né, e é dispensável aí fazer comentários em relação a importância do Jorge no setor empresarial, e não só no setor
38: cultural
0: empresarial,
38: também, cultural, apoia muita coisa.
0: Esportivo, né? Foi o criador de cavalos com o maior número de cavalos numa Olimpíada. Então, o Jorge é um cara de múltiplos feitos, né? Que obviamente sempre foi meu ídolo, assim, um exemplo para mim. E aí eu falei, respondi assim, então, empresarial, eu falei, ah, tio Jorge, vou fazer quando eu tiver recursos para isso. É. Né? E na época ele disse, ah, e se eu te der uma força, e se eu te ajudar? E eu fiquei naquele momento, assim, isso ficou, obviamente, marcou minha vida. Eu não sabia se aquilo era uma brincadeira da noite.
38: Se ele tava falando sério, se ele ia botar dinheiro mesmo ou não.
0: É, e também nós, como tu disseste aí no início, não tinha a mínima ideia do que nós estávamos falando, né?
38: Claro, porque ninguém falava disso, ninguém falava de cerveja artesanal em 1995, né?
0: Não existia, né? Vamos lembrar que não tinha internet, então não existia esse assunto, né? Simplesmente não existia, né? Algumas pessoas viajavam-se muito menos para a Europa, Estados Unidos, enfim, para o exterior.
38: Conheciam um pouquinho mais.
0: Algumas pessoas que iam, principalmente à Alemanha, sabiam que existiam pequenas cervejarias na Alemanha, apenas isso, né? E aí eu fui procurá-lo lá no escritório dele, depois dos feriados de final de ano, e ele prontamente disse: e aí, Dado, vai encarar? E aí tem uma jornada muito longa. Eu fui para a Alemanha e aí visitei não só na Alemanha, mas nos principais berços cervejeiros, né?
38: Ah, tu fez toda uma pesquisa sobre o assunto no mercado.
0: Sim, tinha que sair, não existia nada, né? Não existia nem equipamentos, nem conhecimento, nem nada.
38: E onde é que tu andou lá, Paulaner?
0: Não, eu cheguei na Alemanha.

0: acabou me levando a conhecer um pouco desse do que era o mundo, né? Das pequenas cervejarias que haviam então produção em pequena escala. Depois estive na Irlanda, na Inglaterra, estive na Bélgica, os principais berços, República Tcheca, berços cervejeiros, né? E voltei fascinado que havia então um modelo de produção de cerveja que no Brasil estava restrito a grandes companhias, né? Basicamente duas empresas disputavam o mercado,
1: a Brahma e a Antártica
0: na época. O Grêmio Inter aqui tinha uma disputa bastante semelhante.
1: Mas assim, ainda tinha Polar no meio, não tinha?
0: Polarização, né? Que era,
1: boa.
0: Que é o que a gente vive hoje.
1: É.
0: E aí o Jorge ainda me estimulou aí para olhar isso nos Estados Unidos, né? Ele sempre teve uma frase muito interessante entre as frases inteligentes do Jorge. Ele disse: cultura não se importa. Então tem que ver se esse negócio é um negócio que funciona na Europa. Não significa que isso vá funcionar aqui. E aí fui para os Estados Unidos. E chegando nos Estados Unidos, lá no estado do Colorado, eu descobri que no Colorado tinha uma associação já, Brewers Association, uma associação de cervejas, né? Eles chamavam de craft beer,
1: craft beer.
0: Cerveja artesanal. E lá eu conheci na época o presidente, e lá eu me deparei então com um movimento que era o movimento de renascimento da cerveja artesanal. Que a Europa nem sabia que existia essa palavra, cerveja artesanal, né?
1: E para eles é cerveja, ponto.
0: Para eles, exato, é a origem deles, aquilo é muito natural.
1: Eu gosto muito de uma frase tua, que tu diz o seguinte, que há 30 anos inauguramos a primeira cervejaria artesanal em um Brasil que só sabia elogiar a temperatura da cerveja.
0: Mas era, né?
1: Tinha que tomar cerveja bem gelada, né? Porque senão...
0: Tem um termo interessante que se usa até hoje, né? Estupidamente gelada,
1: né? E a cerveja artesanal não precisa ser estupidamente gelada e nem deve, porque aí tu sente ela mesmo, né? Sente os sabores
0: Tudo que é muito gelado, né? A gente acaba não conseguindo sentir os sabores, aromas, etc. Mas eu particularmente gosto de tomar cerveja gelada.
1: Pronto.
0: E eu acho que isso acabou mudando pouco, né? Então, a gente muitos anos tentou aí fomentar que a cerveja não fosse consumida tão gelada, mas de novo, acho que a frase do Jorge é muito verdadeira, né? Cultura a gente não muda.
1: É uma questão cultural. O Brasil é gelado, não tem jeito, né?
0: E gosta.
1: E quando ele recebe uma cerveja na Alemanha em temperatura ambiente, todo mundo estranha, né? Estranhamento inicial.
0: Eu depois de tantos anos e tantas cervejas que eu provei, experimentei aí na vida, eu continuo, né? E cervejas, por exemplo, cervejas inglesas, elas não são, tem baixa carbonatação, então aquele negócio também é...
1: Meio xoxo, assim, né?
0: Choca, como verdade. A gente chama, né? E elas realmente têm muito pouca carbonatação, zero de espuma. Então é diferente.
1: É uma questão cultural.
0: São temas culturais, né?
1: E a viagem para os Estados Unidos te ajudou a desenvolver
0: o
1: negócio?
0: Sim, quando eu vi que aquele negócio estava nos Estados Unidos, os Estados Unidos sempre tem os movimentos muito organizados, aquela associação era uma associação muito bem estruturada, que eu logo me associei. Então aquilo me ajudou muito a principalmente acreditar, né, que realmente havia uma possibilidade, né? Acho que nossa cultura tá mais ligada à América, apesar deles serem anglo-saxões, nós latinos.
1: Claro.
0: Então, mas eu acho que a gente, e principalmente aqui no Sul, nós somos uma mistura disso tudo, né? Mas eu fiquei bem mais confiante. E a gente fez uma adaptação a nós também, ao nosso mercado, uma, chama tropicalização, se bem que isso não é um estado tropical, né? Mas foi isso.
1: Mas como é que foi no início? Porque tá, tu voltou dos Estados Unidos, tá, vou fundar uma cervejaria, e aí?
0: Olha, foi tanto desafio na época, Ju, que a gente precisaria de muitos programas todos.
1: Dá um livro, né?
0: Como é que a gente lidou com matéria-prima, como é que a gente lidou com desenvolvimento de equipamento, né?
1: Imagina, teve que começar, né? Tudo do zero, toda, né?
0: E não se tinha nada, não, absolutamente nada. Então tudo deu muito trabalho, né? Mas a gente foi encontrando caminhos, né? Inauguramos em 22 de março de 1995 a primeira cervejaria na Nilo Peçanha. Aquilo foi muito forte, foi muito intenso. Acabou nos projetando para Brasil. Em 1996, a gente inaugurou São Paulo. São Paulo foi

0: dito pelo Charlie Papazian, esse que era na época o presidente da Brewers Association, a maior do mundo, né? Nós fizemos isso em São Paulo, tinha capacidade para produzir 100 mil litros mês, era
1: na época
0: muito robusto,
1: super, né?
0: Inaugurou Rio de Janeiro, então, e aquilo, quando as três grandes casas funcionavam ao mesmo tempo, aquilo realmente nos deu uma projeção, assim, muito
1: incrível, né?
0: Intensa.
1: E levou o Rio Grande do Sul para... É uma vitrine, não deixa de ser, né? E o Eduardo Beer? Eduardo Beer, foi natural a escolha, assim? Já estava na tua cabeça isso? Botar o teu próprio nome na cerveja?
0: O tio Jorge Brito estava fazendo negócio comigo por causa do nome, do sobrenome. E dado o meu apelido, né? Então, Eduardo Beer sempre foi como eu fui chamado, né? Na escola, no fim, tu acaba sendo chamado pelo teu segundo nome, né? Teu nome, segundo nome. Então, eu tinha apelido de Eduardo Beer. E aí, no fim, aquilo acabou criando um logo, o ícone do dado e, enfim, acabamos...
1: Mas não é muito estranho o teu nome ser uma cerveja, hein? Como é que
0: No início foi, sabe? No início foi... E eu estranhava, inclusive em contatos telefônicos, assim, na época de eu ligar, né? Na época que a Dado Beer, então, fez muito sucesso. E eu ligava, não, eu queria falar com tal pessoa, mas quem quer falar? Eu nunca tive muito secretária. Não é que eu não gosto, eu gosto de fazer as minhas coisas, né? Um pouco característica minha.
1: Tu atendia direto o telefone, é isso?
0: Eu até tinha uma pessoa que recebia telefones, na época, né? Já tinha telefone celular, mas também usava esse telefone fixo, né? Mas eu gostava de fazer minhas ligações, né? Não gostava que fizessem ligações para mim. E eu ligava e dizia para as pessoas, não, mas quem quer falar? É o Dado Beer. Mas quem na Dado Beer? Não, é o Dado. E aí ficava naquela, tá, mas quem dentro da Dado Beer? Então, até passar o telefone. E hoje meio que eu aceitei aí.
1: E faz parte da tua personalidade, né? É cerveja e tu não consegue te desligar mais disso, né? Dessa associação com a cerveja artesanal, né?
0: Tenho, assim, principalmente aqui fora do Brasil, principalmente Chile, Argentina, Uruguai, ainda a turma que veio depois, né, do Brasil, eu tenho a sensação que eles ainda valorizam mais esse pioneirismo. Aqui no Brasil também, bastante, eu recebo bastante carinho, assim, e até em outros países também, mas é interessante que na América, aqui nos países, nossos países vizinhos, eles ainda dão mais valor, né?
1: É mesmo,
0: então tratam como, assim, tipo, o primeiro cara, assim, dão, valorizam bastante.
1: Que legal, claro, mas é uma história a ser valorizada, né? Pensando no que é hoje, porque tu abriu o caminho em um mercado que não existia, né? Tu abriu um mercado consumidor aí, num setor que como tu disseste, tinha Brahma, Antártica e era isso, tá? Depois alguma e outra foram surgindo, mas... Isso foi o pontapé para algo muito maior, né?
0: É, um movimento muito grande que teve, assim, as coisas no Brasil que eu sou crítico na forma como o Brasil se estrutura, né? Ainda um nível de profissionalismo baixo, que eu acho que aí tem... eu não gosto de culpar governos, né? Mas eu tentei contribuir com a organização do setor, criei algumas associações, mais de uma, mas eu acho que no fim o número sempre houve uma falta de entendimento, e continua havendo, né, entre a demanda, a dimensão do mercado. O mercado é um espaço físico, né? Podemos imaginar o mercado como um espaço físico que tem uma determinada capacidade, né, uma determinada demanda, como a gente fala. E em razão disso é possível ter um determinado número de oferta de players, né? Mas isso sempre foi muito desorganizado aqui no Brasil, né? E aí entraram players demais, e eu comentava sobre isso na época, e muitas pessoas interpretavam que eu não queria concorrência, e não era esse o tema. E aí, no fim, depois de um ciclo, de um apogeu aí desse movimento de cerveja artesanal, acabou tendo uma depuração muito grande, né? Até tem uma empresa de energéticos, uma marca de energéticos que chama Dane-se. Eu vou comentar aqui sobre a marca, porque eu acho que eles estão fazendo um trabalho muito interessante, que ele está mostrando ao mercado e aos seguidores. Ele tem cerca de 500 500 mil seguidores, se eu não me engano, nas redes sociais, no Instagram. E ele está mostrando muito como é o negócio, né? Porque no fim as pessoas acabam olhando muito o lado charmoso e bonito, uhum. Mas os negócios são difíceis, né? Então eu acho que isso foi um tema que eu tenho uma certa frustração de não ter conseguido contribuir mais com a organização do setor. Eu tentei bastante, mas não acho que não venci essa batalha. Tive colaboração de muita gente, bastante de um cara chamado Jorge Gisler, que foi um cara importante, nós trabalhamos juntos bastante na montagem das associações, mas no fim o mercado nunca, não foi um mercado que se organizou. Teve uma série de conquistas, mas enfim, isso é bastante Brasil. Acho que se a gente entrar no setor da saúde, que como tu comentasse há pouco, é um setor que eu também atuo, a gente vai ver que o número de médicos hoje que existem, nós temos uma projeção aí de em 3 anos ter quase 1 milhão de médicos no Brasil. Então isso também afeta a remuneração dos médicos, e aí concentra-se num lugar e falta no outro. Então é um pouco dos nossos temas brasileiros aí que a gente debate.
1: Temas complexos, né? Que não são fáceis.
0: A gente debate diariamente.
1: Antes de pular para o assunto da saúde, bom, aí a Dado Beer cresceu, depois entrou na gastronomia também, muito forte, né? Teve um monte de coisas. E teve um momento aí que tu meio que, não sei se se desgostou da coisa, o que que aconteceu que deu um... Resolveu parar com tudo, né? Para depois voltar. O que houve?
0: Teve um foi muito marcante de um Brasil não tão transparente como é hoje, né? E isso, houve uma mudança na legislação. A gente realmente fez muito sucesso, né? Até o final dos anos 90. Muito mesmo. E aquilo acabou mexendo eventualmente com um eixo, né? Criava-se ali uma marca com grande potencial nacional, e aí houve uma mudança na legislação que praticamente impediu, né, na tributação. Passou-se a cobrar 80% de IPI, do imposto de produção industrial, sobre o preço de venda ao consumidor final de quem não estava com o produto nas embalagens que haviam na época, latas, garrafas, barris, etc. Então, se tu pagar 80% de IPI e somar os outros impostos, o ICM, o PIS e a COFINS, mais alguns tributos municipais, no caso de um grupo up como nós tínhamos, isso passa de 100%, dava cerca de 130%.
1: Ou seja, inviabiliza o negócio.
0: 130, isso é confisco, né? É confisco. E aquilo realmente inviabilizou o nosso negócio, e aí a gente acabou tendo que desmontar as grandes cervejarias, né? Na época até a gente analisou uma demanda muito grande contra o governo federal, mas tem as sucumbências nos processos, e aquilo envolvia um volume de dinheiro tão grande que a gente ficou com receio dessa demanda. E o negócio de brewpubs acabou parado no Brasil por praticamente 10 anos. Então esse Brasil tem essas coisas, né? E aí nós dividimos os negócios, acabamos indo para um lado de industrialização de cerveja, e depois acabamos remontando negócios de bares e restaurantes. A gente rodou com isso num ciclo muito grande de muitos empreendimentos. Precisaria ter uma linha do tempo nossa aqui para poder lembrar, mas foram inúmeros empreendimentos que a gente fez. E nós encerramos o último empreendimento no final de 2024. Teve a pandemia que impactou bastante. Naquele momento eu tomei algumas decisões mais duras. Estava sempre pensando em ciclo dos meus negócios. Eu sempre tive muita atenção ao timing, ao tempo, ao momento de entrar e também ao momento de sair dos negócios, né? E naquele momento eu entendi que um ciclo havia se encerrado. Decisão difícil.
1: Imagina.
0: Né? Sempre é difícil. Na época, esse Sim, o último empreendimento que nós tínhamos, a minha filha Manuela desenvolveu comigo, o Food Hall da Dubia, empreendimento muito bacana. É. E, mas enfim, eu tenho diversas outras atividades, eu digo, vou me concentrar um pouco mais.
1: Só que a cerveja não saiu de ti, né? Durou quantas?
0: A pausa durou muito pouco, né? Nós finalizamos isso no final do ano, como eu disse, logo em janeiro. Eu recebi um convite assim muito, muito, muito carinhoso do Sérgio D'Agostinho, do Matheus D'Agostinho, do Shopping Bordasa, que estava assim sendo implantado, né, já em fase final de implantação.
1: Isso aqui em Porto Alegre, para quem não sabe, né?
0: É, um novo Shopping Bordasa em Porto Alegre, na Carlos Gomes. E eu estava pensando, né, em encerrar essa etapa. A Manuela, minha filha, tem um projeto de vinho muito bacana.
1: Que Suspeito,
0: é
1: né?
0: Suspeito, é um projeto muito bonito. Então a Manu já estava envolvida.
1: Olha o pai babão aí, não falei para vocês que ele era um pai babão?
0: É, mas ele merece mesmo, um projeto muito bacana. E no fim o Sérgio fez esse convite tão bacana para que a gente ali desenvolvesse um novo complexo de gastronomia. E eu acabei aceitando.
1: Quem tem o nome de uma cerveja na carteira de identidade não tem como voltar atrás, né?
0: E é um projeto que a gente está trabalhando desde então, já há um ano e meio. Estamos próximos da inauguração agora, dentro de uns 60 dias a gente deve inaugurar. Um projeto muito bonito, dentro de um lugar muito bacana, um projeto muito bem concebido. Esses anos todos a gente acabou aprendendo muita coisa e formando também um time muito bom. Então estou muito animado de novo. A Manu segue comigo no empreendimento. Ela está numa posição hoje um passinho atrás, né, porque está muito envolvida no Suspeito, e tem uma nora trabalhando conosco.
1: Ah, também tem uma nora? Também tem uma nora? Essa eu não sabia.
0: Tem a Gabriele Bibi, que também é muito, muito competente, né? É namorada, namorida aí do Fernando, meu filho.
1: Aí a mulherada tá tomando conta aí, né?
0: É, já tomaram conta.
1: Né? Já tomaram conta, elas que mandam.
0: O cara que vem dar entrevista aqui.
1: Mas, ô Dado, e fala então desse novo empreendimento, como é que vai se chamar, o que a gente pode esperar dele, já que tá, bom, tem 60 dias pela frente, mas o que dá para antecipar para os nossos espectadores, ouvintes?
0: Complexo gastronômico, né, maior do que o que nós tínhamos lá no Bourbon, com uma variedade ainda maior de operadores, um conceito semelhante ao conceito de um food hall, vai se chamar Dado Beer.
1: Para variar, né?
0: É, no fim a gente trabalhou muito o nome, vamos usar um nome diferente, mas tem um grupo que trabalha em conjunto e a gente entendeu que seria bom dar continuidade, né? Não vai ter nenhuma assinatura adicional, não é um food hall da Dubia, vai chamar só da Dubia. Tem uma série de operações muito legais que estão conosco lá, tem um bar super robusto, né? E aquele um pouco mais que sempre teve na Dado Beer, além da gastronomia. Tem um mix gastronômico muito bem montado, né? A Manu faz bastante essa parte da curadoria gastronômica. Manu também se formou em gastronomia.
1: Ah, é?
0: Ela conhece bastante, tem muito gosto pela gastronomia. Então, um prédio bonito, assim, arquitetonicamente. Eu acho que esses anos todos, esses empreendimentos todos também acabaram nos dando é vivência, como eu disse, né? Porque eu não sei se é o quanto a gente acumula, mas principalmente a gente acumula o aprendizado dos erros, né? Então, como eu errei tanto já, a gente acabou aprendendo bastante. Então é um projeto que está muito maduro, está muito bem estruturado, com parceiros muito legais, que é algo que eu tenho valorizado muito na vida, né, nesse momento mais que nunca. E eu estou muito animado. Eu acho que esse tema sucesso é um negócio interessante e relativo, né? A gente poderia conversar muito sobre o que significa, mas no fim eu acho que as questões relativas à sustentabilidade financeira, né? Acho que hoje em dia também há sustentabilidade ambiental, que a gente não pode esquecer, né? E significa muito o que isso dá para a gente que está envolvido e está tomando risco no, na atividade, e muito o que nós estamos proporcionando também, quanta alegria e entretenimento que a gente está proporcionando. Eu nunca tive o objetivo de vender um prato de comida, vamos chamar assim.
1: Qual era o teu objetivo?
0: Eu acho que se eu conseguir oferecer um momento de alegria, né, dentro de, né, eu olhei bastante a história do Walt Disney, que é uma história tão, tão mágica, tão bonita, fiz aqueles cursos da Disney, visitei muito a Disney. Então tive muita inspiração naquilo. Então eu acho que se a gente consegue proporcionar um momento de alegria, né, quantos casais se uniram na Dado Bia?
1: Nossa, é. Quer dizer, não são só números, né, Dado? É isso, né? É muito mais do que...
0: Eu acho que é um pouco do legado. Tem negócio, obviamente, isso é tratado como negócio, da forma responsável e séria como precisa ser tratado. Mas eu acho que tem muito nisso, né? Qual é a contribuição, qual é o impacto que a gente está gerando, se esse impacto é positivo, né? E também pra gente, né? Então chega um momento, que impacto eu tô gerando, né? Se isso está sendo bom, está sendo bacana, se eu tô ajudando as pessoas e todas as pessoas que estão sendo impactadas, né? Que contribuição nós vamos dar ao shopping, que contribuição nós vamos dar a Porto Alegre, né? E o que isso tudo também vai trazer para mim nesse meu momento de vida, né, para os meus familiares também. Então acho que também é um negócio que envolve tanta coisa, mas no fim acabamos analisando tudo isso e acho que tô num momento assim bom, maduro, e bastante contente, bastante feliz.
1: Você tá com quantos anos? Desculpa a pergunta indiscreta.
0: Não, 61 anos.
1: Um guri. E tu ainda surfa, Dado?
0: Surfo, eu me dedico bastante ao surf. Sempre uma frase feita menos do que eu gostaria, né? Mas procuro me manter, tenho uma disciplina assim importante de exercícios e de condicionamento físico para que eu possa continuar surfando. Os anos vão nos tirando algumas coisas que a juventude nos dá. Por outro lado, né, a experiência também vai nos ajudando. Como eu disse, eu tenho uma disciplina de exercícios assim bem caprichada, vamos falar assim. Não faço concessão. Sempre coloquei as minhas sessões de exercício na minha agenda. Então, como eu tenho uma série de compromissos, hoje estou aqui batendo papo contigo, eu vim, cheguei no horário, eu faço a mesma coisa com a minha atividade física, né? Isso é um negócio lá atrás que eu digo, é um compromisso como outro que eu tenho, que está associado à saúde e também está associado a me permitir continuar fazendo um esporte que eu realmente tenho paixão. A gente começou no surf muito criança, 5 anos de idade, até menos do que isso, e veio graças de novo ao Jorge e aos irmãos dele, que trouxeram o surf aqui para o Rio Grande do Sul. Então a gente começou no surf muito antes do surf ter qualquer conotação positiva, negativa. Agora é um esporte, né, olímpico, super estruturado.
1: Começou onde? Em Torres? Capão?
0: Aqui no Rio Grande do Sul, começou em Torres, na Praia da Guarita, né?
1: E foi lá que tu começou também?
0: Lá que eu comecei, em 1972 eu fiz a minha primeira competição, né?
1: É mesmo, é? Caramba.
0: E aí a gente tem um grupo de amigos ainda dessa época do surf, um vínculo muito grande com o esporte. Eu costumo fazer viagens para surfar, né? Surfo aqui no Rio Grande do Sul bastante, na Praia de Torres, onde tem um vínculo até hoje muito importante. Santa Catarina também, que acabo conseguindo ir menos por causa da minha agenda, né? E fora também, esse ano já fizemos uma viagem de surf com a família, meu filho é surfista também.
1: Também, foi, né? Nossa. E tu já pensou em surfar essas ondas gigantescas, tipo Nazaré, lá em Portugal, com aquelas ondas?
0: Isso
1: tá louco, né?
0: Não pensei.
1: aí o perfil físico tem que ser bem maior, né? Pra encarar uma dessas.
0: Acho que não é pra louco, mas não é pra isso. Alguns caras são loucos, outros estão bem preparados para isso, né? Mas não é um tipo de surf que eu pratiquei.
1: Ô, Dado, e como é que entrou o Hospital Moinhos de Ventos nessa história? Porque, olha, cerveja, aí surf. Bom, tem os carros também, que a gente acabou não falando, mas... E o hospital, hein? Como é que veio isso? Porque é uma... À primeira vista, parece meio maluco, assim, porque são tantas atividades em tantas áreas, né? E é uma atividade difícil, né? Saúde é um negócio muito complexo.
0: É considerada uma instituição de saúde que envolve assistência, e no caso um hospital geral de grande porte, como é o Hospital Moinhos de Vento. O ensino e a pesquisa, isso faz de uma instituição de saúde a atividade mais complexa.
1: Nossa, imagina.
0: Que existe, né? Eu fui convidado para inauguração da maternidade Helda Gerdau, que é o nome da mãe do meu tio Jorge. Isso há uns 16 ou 17 anos atrás, uma coisa assim. E eu só fui nesse evento porque era um evento da família. Senão não teria ido, né? Na época recebia, e continua, recebe muito convite de evento. Depois de tantos anos de dado beer, de noite, de gente, eu acabei me tornando... Assim, eu dei uma saturadinha de eventos e sempre foi muito intenso esse negócio na minha vida, né? Então, eu sou muito bom em não ir a eventos.
1: Se tornou mais seletivo.
0: Não é questão de ser seletivo, mas é tipo o Obelix. Eu caí no caldeirão da... Eu saía... Nasceu 300 dias num ano, né?
1: Nossa,
0: restaurantes e festas e noite e eventos. Então, é natural que eu tenha dado uma saturadinha disso, né? Mas eu fui, por óbvio, né? Como diz o Fernando. Eu fui ao evento, né? E chegando lá, eu encontrei, na época, presidente do Conselho de Administração, o Dr. Adroaldo Opperman. Um sujeito muito querido, muito bacana, assim, cabelinho branco, assim, um querido mesmo, que me convidou para integrar a associação, né? O Hospital Moinhos de Vento é uma associação Hospitalar Moinhos de Vento. E o convite, né? Porque era uma reunião, Assembleia Geral Ordinária. Eu digo, ó, eu estou com muita coisa, mas dado uma sessão, né? Uma reunião anual,
1: olha,
0: e eventualmente uma Assembleia Extraordinária. E na época...
1: Acabou virando presidente. Eixe.
0: Aí eu logo em seguida eu disse, mas como é que eu estou me envolvendo com um negócio tão complexo que eu não entendo nada?
1: Onde é que eu fui me meter? Mais
0: não,
1: ou menos
0: é, assim. Eu disse, Opperman, eu tô descontente com a decisão que eu tomei de aceitar o teu gentil convite, mas eu não sei nada disso e eu não vou conseguir, eu não vou contribuir. Eu não quero estar aqui integrando um troço que eu não tenho... capacidade de realmente de contribuir. E ele disse, quem sabe tu começa a participar das reuniões do Conselho de Administração. E aí eu disse, bom, talvez aí eu consiga, né, aprender um pouco mais rápido. E aí comecei a participar, e nesse processo eu comecei a me interessar e comecei a ver que ali tinha uma oportunidade de aprender algo muito complexo. Eu acho que as coisas complexas também me interessam, né? Não é que eu goste de coisa complexa, mas assim, o desafio de aprender algo complexo, né? Eu aprendi a voar de helicóptero, aquilo era muito difícil para mim, né? Era complicado, diferente de complexo, né? E acabei participando das reuniões, aí fui convidado para integrar o Conselho de Administração. E aí tem uma história bacana que o hospital acabou crescendo nessa caminhada. O Opperman estava se sentindo inseguro, né? A gente tinha firmado uma filiação com a Johns Hopkins nos Estados Unidos. Uhum. E o Opperman disse, cara, tu é o meu sucessor natural. Mas eu não queria assumir na época a presidência do conselho, porque eu estava satisfeito na minha posição. Mas aí teve um movimento do Opperman incrível. Ele chegou a mentir a idade, dizendo que ele não poderia mais ser...
1: Que ele estava mais velho do que estava, na verdade.
0: Ele era um cara que é incapaz de mentir. E eu, no fim, acabei assumindo.
1: Isso foi quando, Dado?
0: Isso já faz 11 anos. Eu acabei assumindo a presidência do conselho. E a gente seguiu num trabalho. Nessa época, Market Parrini, que muitos conhecem no setor da saúde.
1: É,
0: aí.
1: Um grande nome, né?
0: É um grande nome, meu grande amigo, meu grande parceiro. O Mohamed, diretor financeiro do hospital, CFO, e aí na época, quando eu assumi, eu então promovi ele, né, porque o nosso, a pessoa que estava na posição de CEO na época acabou saindo para um outro projeto, o Fernando Torelli, foi para o Sírio-Libanês, e aí eu promovi o Mohamed e nós acabamos entrando junto, né? O Mohamed como CEO e eu como presidente do conselho, e a gente acabou fazendo uma dupla legal, e eu acho que nós nos complementamos na forma de ser e nos perfis. Eu acho que o exercício da complementariedade é algo muito difícil, sabe, Ju? É um tema que eu analiso e procuro praticar bastante, porque muitas vezes a gente tem complementariedade nas nossas habilidades, aí nas nossas características, mas o exercício dessa complementariedade, ele é muito difícil. Normalmente acaba havendo competição de pessoas diferentes.
1: Entendi.
0: Muito, muito comum. Mas eu e o Mohamed acabamos jogando junto, né? Sempre admirei o trabalho dele. Acho que parcialmente é recíproco. E a gente foi indo e o negócio foi crescendo, o hospital foi crescendo, e eu entendi que era importante eu estar mais próximo, né, do Mohamed, do time, dos diretores, dos gerentes, mais próximo da operação. E a gente fez uma mudança estatutária, que eu acho que faz uns 6-7 anos, e eu me tornei aí presidente do hospital. Nós hoje não temos mais presidente do conselho, nós temos um conselheiro líder, eu sou o presidente da Associação Hospitalar Mães de Vento, Mohamed é CEO, nós estamos juntos nessa jornada há uns 11 anos, muita conquista, muita coisa bacana, um impacto, né, que estava dizendo, muito positivo. Eu acho que a nossa posição no ranking é até melhor, mas ranking é ranking.
1: Mas quarto, olha, já é um grande... uma grande conquista, né? Poxa vida. E como é que é, assim, imaginando alguém nessa posição, como que é liderar um grande hospital desses e ter essa responsabilidade? Porque são milhares de vidas que passam por ali, né? Como é isso pessoalmente, assim, como tu sente isso?
0: É uma responsabilidade, acho que a tua colocação está perfeita. É uma responsabilidade muito grande, né? E eu sinto o peso dessa responsabilidade. Eu me dedico bastante e acho que eu estou atendendo. Nós temos um conselho de administração também muito qualificado, mas basicamente isso é possível por causa de pessoas, né? E exclusivamente por causa de pessoas muito qualificadas, um time incrível, é um presente de Deus, isso, né? O grupo de pessoas que a gente forma, o alinhamento que nós temos, que de novo é um troço tão difícil, e é possível por causa disso, senão não seria possível, né? Eu poder jogar na posição que eu gosto de jogar e que eu acho que eu consigo contribuir, né? E tá lá, o time tá ganhando, hoje o hospital tem quase 600 leitos. Nós temos aí uma posição de destaque nacional, também internacional, filiação com diversas instituições muito, muito de ponta, as melhores instituições do mundo, no Canadá, na América do Norte. Temos feito visitas de benchmarking, assim, olhando e aprendendo com hospitais no mundo inteiro. Temos ido à Ásia bastante nos últimos tempos e seguimos evoluindo, volume de investimentos muito alto. Eu acho que uma correta alocação de capital, que é um troço interessante, a gente tem investido cerca de 250 milhões de reais ano, né? E nós temos aí um desafio que foi posto pelo Jorge há muitos anos atrás, uns 15 anos atrás, de ser o melhor hospital do Brasil. Isso não é tão importante, mas importante é atuar para ser, né? Porque isso nos faz estar num desenvolvimento, numa evolução contínua. Nós recentemente recebemos a principal certificação da enfermagem do mundo, que é a certificação Magnet. Só tem mais um hospital no Brasil e mais um na América Latina. Então a gente tem nós temos praticamente todas as certificações, as grandes e importantes certificações. Então, é um negócio realmente muito robusto, que eu acho que é um enorme patrimônio da comunidade aqui de Porto Alegre, que hoje se destaca, além dessa superestrutura de saúde, como uma empresa, né, importante também, que está gerando...
1: Emprega muita gente. Fala um pouco de números, assim, quantos... Tu tem isso de cabeça?
0: São 5.200 colaboradores diretos.
1: 5.200.
0: São 3 mil médicos credenciados no corpo clínico, pouco mais que isso. A gente recebe circulam pelo hospital cerca de 27 mil pessoas dia.
1: Pá.
0: Então é um...
1: Gente, é muito maior do que muita cidade, né? A gente brinca, no Rio Grande do Sul, acho que 90% da cidade, dos municípios gaúchos tem 10 mil habitantes no máximo, 5 mil. O Moinhos de Vento é quase uma cidade,
0: né? É muito grande e com uma atividade, sim, muito complexa, né? Mas muito gratificante. Então, aí também essas conexões todas, né? E acho que a gente tem que conseguir também contribuir um pouco. Tem inúmeros projetos aí que estão...
1: Tu consegue dormir? Dorme bem, assim?
0: Não é o meu forte. Eu não sou um cara...
1: Eu não sou
0: um cara muito bom de dormir, não.
1: Tu é muito ativo, assim, não para? Tá sempre com a cabeça
0: sou
1: em
0: um
1: movimento.
0: Sou um pouco ativo, um pouco ansioso, ou bastante... Mas eu gosto, eu me sinto feliz, eu sou pouco estressado, mas sou muito agitado, né? Eu sou como o Mohamed mesmo brinca, eu sou um falso calmo.
1: Ótima definição essa. É. Tá, e vamos falar de família, tu tá casado com a mesma mulher há um tempão, né?
0: Desde sempre, tô casado com a Fernanda já há 33 anos, mais um período longo de namoro.
1: E aí vocês têm o Fernando e a Manuela, e tu é um cara bem presente na família, né? Pelo menos a gente nota isso, assim, de estar perto dos filhos.
0: Eu sou muito presente, meus filhos é que estão grandes e que estão...
1: Já não aguentam mais o pai em volta.
0: Acho que eles gostam do pai ainda. Mas eles já têm a vida deles, né? Ambos têm os seus parceiros e suas parceiras e estão aí tocando as suas carreiras.
1: Mas também são empresários, né? Os dois
0: estão comigo, especialmente o Fernando, integralmente no negócio de carros que nós temos, e tenho uma alegria tão grande em poder estar trabalhando com eles e me dar bem no trabalho com eles também.
1: Também tem isso, porque nem sempre funciona, né?
0: Que é bastante difícil, mas eu sempre pensei muito em como, que tipo de relação eu iria estabelecer. Isso é um negócio que aconteceu naturalmente.
1: Que tem família que quebra o pau, né, nos negócios, então não funciona, não adianta, pode se dar bem né, em termos pessoais, mas assim, na hora do negócio é difícil, nem sempre funciona.
0: Eu acho que brigar, vamos dizer assim, é fácil, né, que é o destruir, né, eu acho que o difícil é o construir, é o ponderar, é o saber reconhecer o erro e acho que as principais construções na vida são as construções das relações, né? E o zelo às relações familiares, as relações de amizade, né? As relações também profissionais, que acabam se transformando em relações de amizade, de cumplicidade.
1: Isso que tu estava falando no início da conversa, da polarização, essa falta de diálogo. A gente está vivendo um momento no Brasil muito complicado também, né? Talvez falte mais isso que tu tá dizendo, que é prestar atenção no outro, tá aberto a ouvir.
0: Como eu nunca fui um torcedor, eu sou gremista, mas eu nunca fui um torcedor, meus amigos sabem que eu sou um gremista fajuto. E eu nunca tive esse amor cego por um negócio, por um clube. Também não por uma religião, né? E eu gosto das religiões, eu gosto do futebol, né? Apesar de não ter sido um jogador de futebol qualificado, sempre tive mais envolvido com água, com surf, com natação e com outros esportes. Mas eu não ter tido essa paixão, eu nunca tive paixão pela política, né? Até sempre tive os meus receios, mas sempre procurei ter a cara de escutar outra pessoa, aprendi isso muito com o Jorge, e tentar não ser radical. Acho que pensamento radical é um pensamento é um pouco, né? Então, assim, eu acho que a gente tem que aprender a lidar com as divergências, por mais que elas nos incomodem. E no fim, assim, o Brasil acabou, a gente acabou torcendo por políticos, seja independentemente se o político é da direita ou da esquerda. Eu acho que eu não tenho que torcer por político, né? Eu acho que se nós entregamos um mandato para um político, ele está trabalhando para a gente, né? Assim como eu trabalho hoje para as minhas empresas, e eu tenho a responsabilidade sobre isso, presto contas do que eu faço, e principalmente lá no Hospital Mães de Vento. Eu acho que os políticos trabalham para a comunidade, precisam prestar conta. Então eu não tenho paixão por nada, mas sim pelos resultados. E aí, óbvio que eu tenho uma frustração muito grande pela forma que o nosso país é conduzido, né? Falta de projeto de país. Mas eu me abstenho de qualquer discussão política, religiosa ou futebolística. Não tô qualificado.
1: Vamos falar de surf, então. Quem é que é o grande surfista hoje, hein, no mundo? Para quem tu torce?
0: Puxa.
1: Medina?
0: Aí no surf tem tantos.
1: Tem tanta gente. O Brasil tá bem, né, no surf. Eu acho que, olha, às vezes, decepção no futebol masculino, a gente tem que mais é que torcer pro surf mesmo, né?
0: O Brasil se tornou o grande. Os surfistas brasileiros, chamado de Brazilian Storm, né, acabaram se tornando aí os grandes atletas do esporte no mundo.
1: É impressionante, então, né?
0: Estão prejudicando o circuito mundial pela hegemonia hoje, atualmente no ranking, se eu não estou enganado, nos 7 primeiros lugares, 6 são brasileiros.
1: Impressionante.
0: Né, o Brasil, nos últimos 10 ou 11 anos, nós ganhamos, acho que, 8 títulos. Depois teve um ano que não teve, da pandemia, 2 outros títulos foram conquistados pelo John John, que é um surfista do Havaí, e no surf o Havaí compete separado dos Estados Unidos. Então os grandes países do surf, os Estados Unidos e a Austrália, não ganham há mais de 10 anos, né? Isso tá, realmente está prejudicando. Então a gente tem Ítalo Ferreira, Gabriel Medina, Iago Dora, que nós patrocinamos o Iago aí por alguns anos, né? Um cara e uma família que convivia, assim, fantásticos, assim, como pessoas.
1: E chegamos ao final de mais um Paralelas aqui na Rádio Gaúcha. Lembrando que ele é um programa semanal e todos os episódios você pode encontrar na íntegra no YouTube de GZH e nas plataformas de áudio. Um abraço a todos, tenham um ótimo domingo e até semana que vem.

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11: 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Homem morre após colisão frontal entre 2 carros e 2 caminhões no norte do estado. DMLU move um mutirão de limpeza neste domingo no bairro Lomba do Pinheiro, na zona leste da capital. Mega Sena acumula e pode pagar 165 milhões de reais neste fim de semana. Tempo seco em Porto Alegre agora faz 9 graus. O tempo segue firme em quase todo o Rio Grande do Sul neste domingo, com o céu oscilando entre claro e parcialmente nublado. O começo do dia será marcado pelo frio intenso, principalmente nas regiões de serra. 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
11: Trânsito segue tranquilo neste momento em Porto Alegre, sem acidentes graves nas principais ruas e avenidas de Porto Alegre, segundo a EPTC. Nas principais rodovias da região metropolitana, o trânsito também flui bem neste momento.
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11: 5 unidades de saúde estarão abertas neste domingo em Porto Alegre, como parte do atendimento ampliado na Operação Inverno da Secretaria Estadual Municipal de Saúde. Além da imunização contra a gripe, Covid-19 e demais do calendário vacinal, a população também poderá acessar consultas, retirada de medicamentos e outros serviços de atenção primária. A vacina contra a gripe está disponível para todas as pessoas a partir dos 6 meses de idade, mediante apresentação de documentos de identificação, além da imunização contra a Covid-19 voltada a públicos específicos. As unidades de saúde estão abertas, são a Moab Caldas, a José Mauro Cerati, a Assis Brasil, a Bom Jesus e a unidade São Carlos. 6 escolas municipais de Pelotas, no sul do estado, terão aulas suspensas na segunda-feira para reparos após o temporal. As instituições foram atingidas pelo temporal da noite de quinta-feira e precisam de serviços de limpeza e também de manutenção. São elas as escolas Almirante Rafael Brusque, na Colônia Z3, a Luiz Augusto Assunção, a Oswaldo de Andrade, Mário Quintana, Darcy Ribeiro e Zola Amaro. Segundo a Prefeitura, os prédios tiveram problemas como os danos em telhados, vazamentos de água e esgoto, falta de energia elétrica e queda de árvores. As equipes da Secretaria de Educação trabalham nos reparos e também na preservação dos estoques de alimentos. 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De Porto Alegre, Anderson Aires.
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1: Muito bom dia, bom domingo, dia 9 de agosto de 2026, domingo de Dia dos Pais. Um feliz Dia dos Pais a todos os pais que estão acompanhando o Gaúcha Hoje deste domingo, que vai até às 6 horas da manhã com um resumo das principais informações da semana e também, né, trazendo o que vai ser notícia nessa semana que está começando. Um domingo frio. Para quem estava pensando que o inverno já tinha acabado, já tinha guardado cobertor, blusão de lã, casaco, touca, cerola, manta, luva, pode tirar tudo do armário, porque vai ter que usar. Hoje, domingo, a gente já começa o dia com 9 graus aqui em Porto Alegre, a máxima é 16, até tem um pouquinho de sol aqui na capital, mas aí amanhã a mínima é de 8 graus, terça-feira a mínima é de 8 graus, e aí quarta-feira a mínima é de 12 graus, e aí chega a chuva. Volta a chuva aqui ao Rio Grande do Sul. Então é isso. Tempo seco hoje, tempo seco amanhã, tempo seco na terça-feira e frio. E vai seguir com essa temperatura aí entre 12 e 15 graus até o próximo final de semana. Gaúcha Hoje de domingo para Panvel, Guaibacar, Banrisul, Macromix, Orquídea, Excelsior Pneus e Lojas Leves. Comigo, Thiago Bittencourt. Nas gravações está aqui o Domingo Sávio, na mesa de áudio o Renato Silva, na central técnica o Rubens Silva e na produção a Giovana Dulles. Bom dia, Giovana.
2: Muito bom dia, Thiago, bom dia a todos, que seja um ótimo domingo de tempo firme aqui em Porto Alegre, tem um sol bonito, que seja um Dia dos Pais muito legal a todos, um feliz Dia dos Pais em especial a ti, Thiago, ao meu pai também.
1: Qual é o nome dele?
2: Donato Dúlios.
1: Seu Donato, parabéns, feliz Dia dos Pais.
2: E que seja um dia muito bonito aí pra todos, que possam ter a família reunida nesse domingo.
1: É, eu quero mandar um feliz Dia dos Pais pro meu pai, né? Professor José Américo, conhecido lá em Alvorada como Babão, uma figura folclórica lá de Alvorada, trabalhou quase 50 anos no mesmo colégio, Colégio Castro Alves, o colégio estadual, e aí tu anda lá pro Alvorada, e aí tu, teve uma vez, vou contar essa história, tá? Bem rapidinho, eu faço a minha academia em Alvorada, e aí um dia eu cheguei lá, já tava fazendo academia há um bom tempo, assim, e aí a atendente olhou pra mim assim: ai, agora que eu vi, eu fui nas tuas redes sociais, eu vi quem tu é. E eu, sabe quando tu estufa o peito, assim, tipo, me ouve na rádio, né? Me ouvinte e tal. Tu é filho do Américo.
2: Lembrou do teu pai.
1: Aí eu disse, sim, sou filho do Babão, eu mesmo. Ah, ele foi professor da minha mãe, foi professor, ele tem família.
2: Ai, Thiago, tu acha que tu é famoso, mas o teu pai, ele é bem mais famoso que tu.
1: É verdade, é verdade. Um feliz Dia dos Pais, então, pro professor Américo, professor Babão, também pro seu Donato Dunas. E pra todos os pais, Domingo Sávio, né? Também tá aqui nas gravações, é pai, todos os pais que estão acompanhando o Gaúcha Hoje deste domingo. Tu falasse do sol, falasse do tempo seco e frio também, né?
2: Bem frio.
1: Onde é que tu disse que vai fazer 0 grau? Ah, tá, tem que olhar. Tudo bem, então quando ela for dar a previsão do tempo, ela vai dizer onde vai fazer 0 grau nessa semana.
2: No Rio Grande do Sul.
1: No Rio Grande do
2: Sul,
1: claro.
2: Vai fazer 0 grau.
1: É que tem algum lugar do mundo que vai tá fazendo menos do que 0 grau, mas no Rio Grande do Sul, a Giovana vai falar daqui a pouquinho, porque o Cléo segue em férias.
2: Ai, tem que mandar um feliz Dia dos Pais pro Cléo.
1: O Cléo, que é pai da Carol, que
2: Mãe.
1: É, ela é mãe e o Cléo é avô. Foi visitar a netinha lá em
2: Paris. A gente já deu, né, de feliz dia do avô.
1: Como é que é feliz dia do avô em francês?
2: Dos pais, né, Thiago?
1: Não, mas o Cléo é avô.
2: Vou pesquisar.
1: Como é que é avô? Bom, tô mais uma função pra Giovana. Ela vai dizer onde vai fazer 0 grau nessa semana.
2: Pode fazer zero grau.
1: E como é que se fala vovô em francês? Tá? A gente vai ter durante o programa o resumo da semana que foi marcada pelo temporal que atingiu o estado ali entre quinta e sexta-feira. Vamos ter o almanac com os fatos que marcaram esse dia 9 de agosto. Futebol, o Grêmio jogou ontem contra o São Paulo e o Inter joga hoje contra o Palmeiras. Tem a previsão do tempo, economia, obras, campo e lavoura, o comentário do Fabrício Carpinejar, a dica de cinema do Tiziano Osório do filme Insaciável. É um filme de terror para a era Ozempic. e a música da semana, que por óbvio, nesse Dia dos Pais, vai homenagear os pais. Não é essa que tu pensou. Nem essa também.
2: Tu não vai falar,
1: não,
2: né?
1: Não vou falar. Mas só no
2: vai
1: final
2: guardar.
1: Do programa o pessoal vai saber.
2: E eu
1: qual
2: achei,
1: é a música.
2: Ô, Thiago, feliz Dia dos Pais em francês, só que eu não sou capaz de falar isso aqui, então eu vou rodar.
1: Não, tu é capaz.
2: Não.
1: Tenta tu falar. Vai, Giovana, fala.
3: Joyeuse fête des pères.
1: Como é que é?
3: Joyeuse fête des pères.
1: É feliz Dia dos Pais.
2: Fête des pères.
3: Joyeuse fête des pères.
1: Joyeuse, que é feliz, Dia de pés.
3: Joyeuse fête des pères.
1: Fête des pères. É um feliz Dia dos Pais. Isso.
2: A gente vai mandar pro Cléo esse, né? Que
1: isso
2: tá
1: aí.
2: Lá em Paris.
1: É claro. E vocês viram, né? Que eu pedi pra ela descobrir como é que se falava vovô em francês. E ela trouxe como é que se fala Feliz Dia dos Pais.
2: Agora vai, vovô. É que eu achei, vovô é mais difícil. Aí eu pensei, ah, vou procurar Feliz Dia dos Pais, que deve ser mais... Não é.
1: Como é que é vovô?
2: Vou colocar só vovô.
1: Vovô em francês.
3: Grand-père.
1: Ah, é.
2: Grand-père.
1: Grand-père. Isso aí, como se fosse um grand-pa, grand-father, grand-madre, vem do inglês, né? E a temperatura de zero grau?
2: Calma, Thiago, é só depois, é que nem a música da semana.
1: É que não tem depois, é que agora...
2: A gente faz...
1: Depois que eu fiz o resumo de tudo que vai acontecer no programa, tem mais uma parte, ó. A gente vai até às 6 horas da manhã, depois tem o Campo e Lavoura com a Gisele Leblen, o Acerto de Contas com a Giane Guerra, o Galpão da Gaúcha e o Domingo Sport Show. Nesse domingo que saberemos como se comportará em relação ao tempo com a Giovana Dullius durante as férias do Cleocum. Como é que vai ficar o tempo hoje, Giovana? Frio, seco, com sol.
2: Eu tô procurando ainda a tua cidade de zero grau, mas olha só.
1: Tu falou antes de começar o programa.

0: tempo firme, com sol, vai ser aquele dia de inverno mesmo que dá pra aproveitar, sabe? Ver, sair de casa, uhum, aproveitar o solzinho. Mas vai estar frio, né? 5 graus na serra. Vamos ver aqui em Porto Alegre.
1: Hoje.
0: Porto Alegre, hoje, a mínima 9 graus, máxima 16.
1: É. Quem for fazer algum evento hoje aqui em Porto Alegre de Dia dos Pais tem que se agasalhar, né? Não tem. Eu tô vendo aqui, ó. Domingo, tá? Começa o dia agora, nesse amanhecer, 9 graus. Aí vai ter um solzinho, mas ali, ó, almoço de domingo, de Dia dos Pais. 14 graus.
0: É. É friozinho.
1: É friozinho.
0: Friozinho.
1: E aí vai caindo a temperatura e aí vai dormir com 11 graus.
0: E o tempo firme, né? Céu claro, parcialmente nublado, assim, em algumas regiões.
1: Uhum.
0: No norte do estado até pode ter uma chuva fraca, isolada, mas assim, nada do que a gente teve na última semana de temporal, é só mesmo chuva fraca, isolada que pode ter no norte. Aqui em Porto Alegre, como a gente disse, o tempo é firme. Pra segunda, a gente tem ainda tempo firme, mas mais pro final da tarde começa a... as condições de tempo instável, mais pro final da tarde, assim. Mas de manhã começa com um sol que predomina praticamente em todo o dia. E aí sim, na terça e na quarta, aqui a gente tem chuva. Inclusive, assim, ó, na quarta a previsão é de que tenha mais chuva, inclusive, do que nos outros dias.
1: Tá certo. Giovana Dulles, durante as férias do Cleocum, trazendo a previsão do tempo para esta semana, repetindo, hoje, frio no amanhecer, solzinho à tarde, uma temperatura um pouco amena, depois esfria. De noite vai esfriar, 11 graus na hora de dormir. Bah! Sabe que eu comprei um caldo de capelete? Eu, capelete, algum tempo atrás eu disse assim, ah, estamos no inverno, né? Vou esperar o frio chegar.
0: Tá lá aguardado aí.
1: Agora, frio chegar, porque esquentou.
0: Bom, aí... almoço de Dia dos Pais, já sabe.
1: Não, então. Não dá pra todo mundo assim, não dá. Só dá pra dois. Ah, e três, olha lá. Se bem que o Nico já tá comendo por três, é. Pra três. Não
0: então
1: tem muito, não dá pra
0: fazer
1: pra família toda. É só pra nós três. Mas eu tô pensando que domingo de noite...
0: Ah, domingo de noite é uma boa.
1: Uma boa. Ou até segunda de noite, eu tô pensando agora. Porque se vai esfriar, mas é que vai esfriar mais segunda de manhã.
0: Não, mas segunda de noite também, deixa eu dar uma olhada aqui em Porto Alegre, qual a previsão, tá? Segunda, 8 graus, de madrugada, tá? Esfria, esfria, esfria. Ó, 11 graus.
1: É, mas é dá pra escolher.
0: Ou não vai dizer segunda. Que tá quente, né? Não tá quente.
1: É, dá pra escolher qual
0: a chuva,
1: dias.
0: Na verdade, Thiago, é pra chegar só na terça de noite, tá? Segunda vai ser...
1: Não,
0: tempo...
1: mas o problema não é nem a chuva.
0: Não quer
1: consigo
0: chuva.
1: Comer, tomar sopa de capelete com chuva.
0: Tu quer, tipo, frio.
1: É, o problema todo é o calor, né? O calor é que é o problema. Então tá, 9/8/2026, Gaúcha Hoje de domingo, que vai agora para o resumo da semana.
2: Segunda.
0: Corpo do cantor tradicionalista Bagre Fagundes é velado no Palácio Piratini em cerimônia aberta ao público. Artista faleceu em Porto Alegre aos 86 anos.
2: Terça.
1: Grupo que planejava ataque durante as eleições em Brasília é alvo de operação policial no Rio Grande do Sul e em outros 4 estados.
2: Quarta.
0: Governo federal afirma que justificativas dos Estados Unidos para retirar visto de embaixadora brasileira são falsas e discute medidas de reciprocidade.
2: Quinta.
1: Primeiro debate entre os pré-candidatos ao governo do estado do Rio Grande do Sul é marcado por discussões sobre saúde e educação.
2: Sexta.
0: Temporal atinge estado, causa falta de luz e tornado destrói casas e galpões no interior de Pedro Osório, no sul do estado.
1: Tá aí, os principais fatos que marcaram os dias úteis desta semana que passou. Começamos com a notícia triste, né? Do falecimento do cantor tradicionalista Bagre Fagundes, aos 86 anos de idade. Estava hospitalizado desde maio, né, Giovana? Teve uma parada cardiorrespiratória durante um almoço. E aí, desde então, estava no hospital e aí no domingo acabou falecendo. E aí foi velado no Palácio Piratini na segunda-feira. Tivemos também a instabilidade, né? A chuva, uma chuva bem forte, mas de curta duração, com muito vento entre a noite de quinta e a madrugada de sexta-feira, que causou muitos problemas aqui no Rio Grande do Sul. A chuva não, na sexta-feira já não teve, o tempo já ficou um pouco
0: foi
1: mais cedo.
0: Mais vento, né?

0: Vento.
1: Muito vento. O sábado também foi de tempo um pouco mais seco. Teve um pouquinho de chuva na noite de sábado em algumas regiões. E agora o domingo, de tempo seco e frio. Frio. Temperatura abaixo de 10 graus em grande parte do estado nesse amanhecer.
0: E se confirmou, né, Thiago? A gente tinha essa previsão do ciclone, né, para chegar no estado na quinta-feira. Começou ainda na quinta-feira à tarde. E aí sim, teve inclusive um tornado no município de Pedro Osório. A nossa reportagem esteve por lá. Teve bastante danos ali no município. Eu acho que dessa vez teve em todo o estado, assim, principalmente na região metropolitana, mas o sul do estado foi o mais atingido.
1: É, e de morte, eu lembro de uma só confirmada, que é do motociclista, né? Que foi atingido pela árvore, que enquanto ele passava por uma rodovia durante a tempestade.
0: Isso, até o momento foi isso. É que nesses momentos é muito... muito perigoso, né? Uhum. Tá na rua e tal, tanto que eu não sei se tu chegaste a receber, Thiago, na quinta de noite, eu recebi aquele alerta que bloqueia o celular, né? Da Defesa Civil.
1: Meu filho recebeu e assustou ele, tá? Ele recebeu, o Nico recebeu e disse, pai, recebi um alerta aqui, Deus, tá tudo tranquilo. É isso aí, a gente já tava dentro de casa, né? Então, mas tem vento? Tem vento, fechamos tudo e tal, mas eu recebi. Muita gente recebeu e teve um timing, assim... né? Porque eu recebi e logo em seguida...
0: na sequência já começou.
1: Já começou a essa instabilidade. Mas o que eu ia dizer assim, que a gente teve muito dano material, muita falta de luz, muita falta de água, muita queda de árvore, muito poste caído, muito destelhamento, mas de feridos, a gente não teve tanto assim. Eu sei que Dom Feliciano, a gente recebeu relatos de pessoas que ficaram feridas. Teve a situação de Pedro Osório, teve essa situação lá, se não me engano foi Montenegro, né, que o motociclista acabou morrendo. Uhum. E é isso, e agora o período é esse, de reconstruir, de reestabelecer a normalidade depois desse fenômeno, tornado, ciclone... botaram até um, não sei o que, bomba, né?
0: É o ciclone bomba. Eles chamam de ciclone bomba.
1: Isso, que atingiu aqui o Rio Grande do Sul. Gaúcha hoje de domingo, dia 9 de agosto, para Panvel, Guaibacar, Banrisul, Macromix, Orquídea, Excelsior Pneus e Lojas Leves. Vamos agora com o Almanac. E o dia 9 de agosto na história... com Gustavo Gossi.
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3: Dia Nacional da Ecoterapia. Dia Internacional dos Povos Indígenas. 1931. Nascia Mário Jorge Lobo Zagallo. Esteve presente em 4 dos 5 títulos mundiais da seleção brasileira. 2 como jogador, 1 como técnico e 1 como coordenador técnico. O velho Lobo nos deixou em 2024. 1956.

0: nascia a cantora Whitney Houston, estrela da música norte-americana e que nos deixou em 2012. 1992. Em Barcelona, a seleção masculina de vôlei conquistava o topo nos Jogos Olímpicos. Foi a primeira medalha de ouro olímpica em esportes coletivos na história do Brasil. 1997. Morria o sociólogo Betinho, que liderou campanhas contra a fome no Brasil. 2024. Há 2 anos, avião da Voe Paz caía no município de Vinhedos, em São Paulo, matando 58 passageiros e 4 tripulantes. Se você quer ouvir esse ou outros almanaques do Gaúcha hoje, é só acessar GZH, com a edição de Vicente Nolasco. Falou, Gustavo Gossen.
1: Muito obrigado, Gustavo Gossen. Agora é hora do intervalo. Na volta do intervalo tem o esporte, tem economia, obra, Campo e Lavoura, Fabrício Carpinejar, cinema e a música da semana em homenagem ao Dia dos Pais. E não é essa música que você está pensando.

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15: De volta com o Gaúcha hoje, deste domingo, dia 9 de agosto de 2026. Um domingo gelado e de tempo seco, depois da instabilidade que atingiu o estado no final da última semana. Mas o frio chegou. Amanhece com temperatura abaixo de 10 graus em grande parte do Rio Grande do Sul. Vai ter sol à tarde, temperatura vai subir um pouco, mas não se engane. Não saia de casa desprevenido achando, ah, tem solzinho, tá 16 graus. E aí vai chegar lá 5, 6 da tarde, vai despencar a temperatura e vai ser pego desprevenido. Porque à noite vai fazer 11, 10 graus aqui em Porto Alegre. Pelo interior, olhar aqui, ô Giovana, quanto é que vai fazer? Porque no fim das contas, nenhum lugar vai fazer 0 grau.
16: Zero grau não tá marcado, sabe o que, Thiago?
15: O quê?
16: Geada.
15: Ah, geada é aquela...
16: Agora, no amanhecer...
15: O gelinho na grama no amanhecer. Tem que explicar. Não é todo mundo que sabe.
16: Tu não sabe o que é geada,
15: eu sei,
16: Thiago.
15: Que é, mas é que não é todo mundo que sabe o que é uma geada. Uma vez o Cléo falou, ah, é uma chuva guasqueada.
16: Ah, não, é. Daí é demais.
15: Aí eu disse, que é... Ah, chuva de lado. Ah, bom.
16: É, não, mas é que o Cléo, ele tem um linguajar muito mais rebuscado. Uhum. Rebuscado que o meu, né? Ó, eu tô falando aqui de geada.
15: Domingo de noite, ó, 8 da noite, hoje de noite em Canela vai fazer 6 graus. Hã?
16: São José dos Ausentes, eu olhei, 3 graus.
15: Hoje de noite.
16: Quaraí, Quaraí também. Deixa eu dar uma olhada, Bento, no horário.
15: Aqui, ó. Bento hoje de noite vai fazer 8 graus. 7 graus às 9 da noite.
16: O pior aqui, Quaraí, o pior foi de manhã, tá? Os 3 graus foi de manhã. Agora
15: de manhã.
16: Isso, hoje à noite, 7, 6 graus por aí.
15: Tá frio.
16: Não dá pra dizer que tá.
15: Durante a tarde em Quaraí. Vai ter
16: durante a tarde. É, 16 graus. Sato. É a máxima.
15: Pato a ganso. Vai.
16: 16 graus.
15: É, isso aí.
16: Não, pra quem amanheceu com 3 graus, o que que tu acha?
15: Não, isso que eu digo, mas só que vai dormir com 7. É. Então assim, não dá pra achar, ah, tá, amanheceu frio, aí fez 16, ah, tá calor, e aí vai, você pega com as calças na mão, vai passar frio. E eu me meti de sapo a ganso, me lembrei porque o Drago, no momento que tá sério essa semana, perguntou uma piada de sapo, dele, ah, e aí tava o sapo ali, coé, deu. Que sapo é esse, Drago? O sapo poliglota, fala outras línguas. Que, deu, o sapo não faz coé, o sapo faz rebe. Aí ele ficou, ah, deu sapo, rebe, rebe. Entendeu? Não precisa falar todas as vezes que vai falar sapo fazer rebe. O pato que é coé, o sapo é rebe.
16: Parece criança, como é que faz o sapo?
15: Não, eu disse pra ele, ele tá com as duas filhas já adultas, então faz tempo que ele não faz. O meu filho ainda tá pequeno, então há pouco tempo.
16: Ainda dá tempo.
15: É, a gente brincava de imitar os animaizinhos e tal. E aí eu sei o que o sapo faz e o que o pato faz. Ele, ah, daí a menina pegou o sapo, coé.
16: Errou. Olha o que eu achei, Thiago.
15: O que que tu achou?
16: Zero grau. Veio aí. Sensação térmica de zero grau em Quaraí.
15: Sério, alô? Alô, Cleocum? Tudo bem? Não. Me diz aí, qual é o aparelho que mede a sensação
16: térmica? Eu tenho licença poética pra ocupar esse espaço do Cleocum hoje.
15: Qual é o aparelho que mede a sensação térmica aí? Ah, o termômetro mede a temperatura. Tem aquele que mede a velocidade do vento, tem.
16: Thiago.
15: A chuva, pluviômetro.
16: Por favor.
15: E o da sensação térmica, o quê? Sensassômetro? Não existe isso aí?
16: Sensassômetro.
15: Não existe, né? Não, mas eu entendo.
16: Thiago,
15: eu
16: entendo. Por favor.
15: Se leva em consideração a força do vento, a temperatura, a umidade relativa do ar, pra se chegar a esse número da sensação térmica.
16: E eu achei o zero grau. E assim, ó, quando o Cleo voltar, daí tu conversa com ele sobre isso, tá, de novo.
15: Tá.
16: Mas enquanto eu estiver no lugar do Cleo, tu tem que aceitar a sensação térmica do zero grau.
15: Tá bom. Aonde?
16: O Cléo tá chorando agora, ouvindo a gente falar da sensação térmica.
15: Aonde?
16: Quaraí.
15: Ah, Quaraí, agora pela manhã, sensação térmica de zero grau.
16: Ó.
15: Vamos lá, então. Gaúcha hoje deste domingo, de frio, para Panvel, Guaibacar, Banrisul, Macromix, Orquídea, Excelsior Pneus e Lojas Leves. É hora do futebol. O Grêmio jogou ontem contra o São Paulo, o Inter joga hoje contra o Palmeiras. Fala, equipe de esportes da Rádio Gaúcha.
17: Olá, pessoal, muito bom dia. O final de semana de Dia dos Pais começou bom para os papais gremistas, porque o Grêmio ontem venceu o São Paulo na Arena por 2-1 e saiu da zona de rebaixamento do Brasileirão, chegando à 14ª colocação com 25 pontos. Importantíssimo, vitória de virada, suada contra o São Paulo, gols de Wallace e Pavon, mais um gol de falta de Pavon, decisivo para o tricolor sair do Z4. E o Inter, que joga neste domingo, justamente foi a equipe que ingressou na zona de rebaixamento e tem páreo duro. Enfrenta o líder Palmeiras fora de casa, às 16h, no estádio Nubank Park, em São Paulo. Então o Inter, que vem de uma grande classificação em São Paulo contra o Corinthians, agora pega o Palmeiras pelo Brasileiro, tentando somar pontos e sair do Z4. Nas demais partidas deste domingo agitado de Brasileirão, às 11h, ou seja, logo mais no Mineirão, tem Cruzeiro e Mirassol. 16h, o Bahia recebe o Vasco na Fonte Nova. 18h30, Bragantino e Corinthians se enfrentam em Bragança Paulista. E na Vila Belmiro, no mesmo horário, o Santos, sem Neymar, recebe o Atlético Paranaense. O último jogo, e é o que fecha a 22ª rodada do Brasileiro, ocorre hoje às 19h30 no Maracanã. O Flamengo receberá o Vitória. E faça um destaque, um convite, porque a Gaúcha acompanha o sorteio dos confrontos da próxima fase da Copa do Brasil. E a dupla Grenal está presente nessa competição, tentando saber quem será seu adversário. Inclusive, podemos ter Grenal nas quartas de final. Ocorre nessa terça-feira, às 11h, na sede da CBF. Então, o Grêmio e o Inter ficam de olho em quem será o adversário, sorteio do mano de campo e também o chaveamento até a final da Copa do Brasil. Tá certo? Um bom domingo, um feliz Dia dos Pais a todos e uma ótima semana.
15: Valeu, pessoal. Agora é hora da economia. E quem traz os destaques do cenário econômico é a Giane Guerra.
18: Olá, bom dia. Duas praias gaúchas concentram mais da metade, para ser mais exata, 54% da venda de imóveis no litoral norte do Rio Grande do Sul. São elas Capão da Canoa e Xangri-Lá. Não surpreende ninguém, né? São destinos muito tradicionais dos veranistas, cada vez mais dos moradores. Cresceu muito o número de moradores no litoral gaúcho desde a pandemia, home office e também muitas pessoas, né, que se aposentam e vão morar na praia. Capão da Canoa é muito conhecida pelos prédios há muitas décadas já, mas tem ganhado condomínios e tem também uma área rural. Quem alerta para isso, eu nem sabia, o diretor, o coordenador regional do Sindicato da Indústria da Construção Civil no Rio Grande do Sul, Ramiro Chaves Laurent, vice-presidente do sindicato também. Já Shangri-La é muito mais conhecida pelos seus condomínios de casa, aqueles condomínios que nós vemos ali na Estrada do Mar, já quando estamos indo para o litoral. Mas tem alguns projetos de prédios. Mas a característica das duas praias deve se manter. Capão da Canoa, muito prédio. Shangri-La, muito condomínio de casa. De janeiro a junho de 2026, já saiu o fechamento, o balanço das vendas. A venda de imóveis somou R$3.740.000.000 na região, no litoral. É um recorde para um primeiro semestre. A projeção do Sinduscon, do Sindicato da Indústria da Construção, é superar R$8.200.000.000 no fechamento do ano. É bem acima do recorde de 2025, tá? Então, um novo recorde. Esse levantamento, ele considera a arrecadação do ITBI, que é o Imposto sobre Transmissão de Bens Imóveis. Ele é pago por quem compra o imóvel e ele é pago às prefeituras e, no caso, essas informações são usadas de 23 municípios litorâneos. Onde se vendeu mais no semestre, então, Capão da Canoa lidera com mais de R$1 bilhão. Em segundo lugar, Shangri-La, com R$939 milhões. Torres, na sequência, Tramandaí também, ambos com 400 milhões aproximadamente, Torres não, bem mais, né? R$440 milhões, Tramandaí R$356 milhões. E aí com quase R$300 milhões temos Imbé, bem depois aí com R$168 milhões de vendas, Osório, Arroio do Sal, que vem crescendo, tem essa valorização com a expectativa de construção do porto de Arroio do Sal, R$163 milhões. De vendas de imóveis, Arroio do Sal, então, se aproximando de Osório. Na entrevista para a Rádio Gaúcha, o vice-presidente do Sinduscon trouxe uma reclamação, que é uma velha dor do litoral gaúcho, que é a infraestrutura. Ele citou a falta de saneamento, principalmente. Ele disse que o crescimento econômico veio antes da infraestrutura, uma frase bem emblemática. A demora de década para sair o viaduto da RS-407... a necessidade de duplicação da Estrada do Mar e pediu também agilidade para a liberação do Porto de Arroio do Sal. Vamos lembrar que ele está em fase de licenciamento ambiental. No caso do Porto, a licença ambiental é emitida pelo IBAMA, que recentemente realizou as audiências públicas para receber os questionamentos sobre esse projeto do Porto de Arroio do Sal. E depois a empresa do Porto terá um prazo para responder esses questionamentos para o IBAMA, que então decidirá se emite ou não a licença ambiental para o Porto de Arroio do Sal, que já teve aí algumas autorizações, algumas liberações, tem tido um apoio político, principalmente da Serra Gaúcha, mais recentemente, do ano passado para cá, nos últimos 2 anos. Por muito tempo esse porto não levava muito crédito não, o pessoal achava que não ia sair do papel esse projeto, mas ele ganhou força no último ano, 2 anos, e reforço, principalmente pelo apoio do empresariado da Serra Gaúcha, que quer uma alternativa para trazer seus insumos e também escoar a sua produção. Mais informações em gzh.com.br/Giane Guerra e um ótimo domingo a todos.
17: Muito obrigado, Giane. Gaúcha hoje de domingo, que vai até às 6 horas da manhã. É um domingo gelado, temperatura abaixo de 10 graus em grande parte do estado. A Giovana trouxe Quaraí marcando 3 graus agora pela manhã. Vai ter sol à tarde, vai esquentar um pouquinho, mas volta a esfriar de noite. A segunda-feira vai ser fria, a terça vai ser fria e aí tem a instabilidade chegando na terça-feira, voltando aqui ao Rio Grande do Sul. Agora é hora de obras. E quem conversa sobre obras conosco é Josimar Farina. Bom dia, Josimar.
19: Bom dia, Tiago. Bom dia, Giovana. Um ótimo domingo a todos. Um feliz dia dos pais a todos os papais que estão na nossa audiência. O assunto de hoje é um serviço que foi inaugurado pela Polícia Rodoviária Federal aqui no Rio Grande do Sul. Motoristas multados em rodovias federais aqui do estado têm à disposição um novo serviço. É um canal no WhatsApp que foi criado pela polícia, a fim de tirar dúvidas, fazer com que os motoristas que tenham alguma orientação, que buscam saber como recorrer de multas, como fazer os encaminhamentos necessários, possam ser atendidos por policiais, sem precisar ficar esperando muito tempo no telefone, ou daqui a pouco manda e-mail e aí não sabe se foi respondido ou não. Enfim, está à nossa disposição já. Eu vou falar o número do telefone, então já pega um papel e uma caneta aí se você tem interesse em ter esse número anotado. O que vai ser respondido então pelos policiais, né? Aquelas dúvidas, aquelas informações referentes, por exemplo, aqui no Rio Grande do Sul tem muito questionamento sobre prazos para apresentação de condutor de veículo flagrado. Então, alguém estava dirigindo o seu veículo e essa pessoa precisa apresentar o que é o nome dela, que é ela que está dirigindo, né? Que estava dirigindo. Como é que eu faço? Que documento apresento? É uma das dúvidas que podem ser tiradas lá nesse número de WhatsApp. Também prazos de defesa, além de pedidos de recursos. Tem muita dúvida também sobre restrição administrativa, que é uma situação quando o motorista é autuado, ele ganha um prazo para fazer o conserto do veículo, se for identificado algum problema. Ele precisa reapresentar esse veículo no prazo previsto para não receber uma segunda multa. E aí tem muitos questionamentos que chegam até a Polícia Rodoviária Federal sobre esses procedimentos. O número do telefone é DDD 51 98022 2632. Vou repetir. DDD 51 98022 2632. Vale para todas as rodovias federais aqui do Rio Grande do Sul, rodovias federais. Então, recebeu uma multa? Tá com alguma dúvida? Encaminha uma mensagem para este número. Lembrando, tá? O atendimento é feito durante o horário do expediente, das 8 da manhã ao meio-dia e da 1 da tarde às 5 da tarde, de segunda a sexta-feira. Não adianta mandar uma mensagem agora. De segunda a sexta-feira, em horário comercial. Também não adianta ligar para este número, ligar para o número de WhatsApp e nem número normal. É para mensagens de WhatsApp. Fiz o teste, funcionou rapidinho. Já tinha um policial mandando informações para mim a respeito de dúvidas que eu encaminhei. Quem preferir ainda fazer o encaminhamento pelos canais oficiais, pode. Os caminhos tradicionais, pode fazer. Tem um e-mail da Polícia Rodoviária que é multas.rs@prf.gov.br ou pelo telefone da polícia DDD 51 3375 9770. Nesse número de WhatsApp que eu falei há pouco, quem responde as suas dúvidas são policiais do Núcleo de Processamento de Informações, daqueles policiais que tratam exatamente das multas, desses questionamentos. Então fica aí mais um serviço à sua disposição aqui no Rio Grande do Sul. Um abraço a todos e repetindo aí, um ótimo Dia dos Pais a todos os papais.
17: Obrigado, Josimar Farina. Gaúcha Hoje deste domingo, comigo, Thiago Bittencourt, tá nas gravações aqui o Domingo Sávio, na Central Técnica o Rubens Silva, na mesa de áudio o Renato Silva e na produção e na previsão do tempo durante as séries do Cleocum a Giovana Dulce. Vamos falar sobre Campo e Lavoura e o agronegócio com a Gisele Leblen. Fala, Gisele.
20: Bom dia, Thiago, bom dia também para quem nos acompanha. Os estragos deixados pelo tempo de chuva, com temporais de granizo, vento forte, lá da segunda metade de julho, foram quantificados por um levantamento da Emater. Entre as lavouras de grãos, a que representa a maior área afetada é a do trigo. Das lavouras de grãos afetadas, 51,1% são lavouras de trigo, seguidas pelas lavouras de canola, em termos percentuais. No caso do trigo, chama atenção também o número de produtores que foi impactado. De todos os produtores dessas lavouras afetadas, 63,6% eram produtores de trigo. Outros impactos que foram verificados por esse levantamento mostram que a região mais afetada é a região noroeste. Teve também muito dano em infraestrutura, em estradas vicinais, 207 estruturas de silos e armazéns que foram danificadas. Impactos também na fruticultura, com o maior volume de perdas sendo registrado, maior volume, maior contingente de perdas e maior contingente de produtores nos pomares de citros. Danos também nas olerícolas, que incluem aí folhosas, tubérculos, e também nas lavouras de tabaco. Então, esse diagnóstico, ele remete àquela segunda metade de julho, ainda não entra nessa contabilidade o efeito, os efeitos que ficam dessa nova semana de temporais e ventos fortes pelo Rio Grande do Sul.
15: Muito obrigado, Gisele Leblen. Gaúcha Hoje deste domingo, que terá no final do programa, sabe o quê? A música da semana. E hoje, domingo, Dia dos Pais.
16: Tu escolheu uma em homenagem a ti.
15: Não. Donato Dúlio, seu Donato Dúlio.
16: É Donato.
15: Donato Dúlio, foi o que eu falei.
16: T. Donato.
15: Ah, Donato. Mas ele já deve ter sido chamado de Donato lá pela região dele, né? A gente que sabe. Mas é Donato Dúlios, pai da Giovana Dúlios, seu José Américo, professor Babão, meu pai, e todos os pais que estão ouvindo o Gaúcha Hoje, deste domingo. Música muito especial, escolhida por mim, em homenagem a todos os pais. E não é nem essa que tu tá pensando. Nem essa que tu tá pensando.
16: A gente é uma lista.
15: E nem essa que tu tá pensando. Uma lista de quatro nomes.
16: E eu escolhi quatro. O Thiago foi lá e pegou o quê? A quinta. Falou, não gostei de nenhuma. Mas como hoje é Dia dos Pais, ele tem licença pra fazer o que ele quiser. Então, nas músicas, no caso.
15: É, tu sabes que tem um problema, né? De compreensão do que é não querer por não querer. E gostar das outras opções, mas escolher outras. É isso?
16: É a mesma coisa. Gostar e querer é a mesma coisa.
15: Vamos falar com o Fabrício Carpinejar e o seu comentário aqui no Gaúcha Hoje de domingo.
0: Bom dia, Thiago. Bom dia, ouvintes. A felicidade é um filme de baixo orçamento. A gente não precisa de muito para ser feliz. A gente, quando ostenta, a felicidade não é felicidade. Você está tentando impressionar os outros. Aquilo que nos contenta não depende de grandes faturas. É só pensar qual é o seu prato predileto. Qual é a sua comida favorita? O ouvinte já deve ter passado por tudo que é restaurante, por tudo que é buffet aquilo. Mas eu ouso arriscar que a comida favorita continua sendo a da mãe, a comida da avó, a comida da infância. Ou seja, por mais que você tenha experimentado, vivido, adicionado lembranças e cardápios na sua trajetória, você não conseguiu superar a força da comidinha de casa. O que ainda dá água na boca para você é a comidinha de casa. E se você comprar os ingredientes, os mantimentos, descobrirá que é a comida mais barata que existe. Você é feliz com pouco, porque o pouco é aquele pouco com afeto, com carinho. A gente só quer na vida é ser amado. Pela comida, pela escuta, pela presença. Guarde essa frase. A felicidade é um filme de baixo orçamento. Meu abraço.
15: Muito obrigado, Fabrício. Gaúcha hoje de domingo, dia 9 de agosto, domingo gelado. Temperatura abaixo de 10 graus em grande parte do estado, abaixo de 5 graus em algumas regiões, mas de tempo seco. Tá pensando em fazer alguma coisa nesse domingo? O que que tu vai fazer? Dia dos Pais? Vai ter churrasco?
16: Vai ter churrasco.
15: Lá?
16: Vou visitar meu pai, final de semana, passar com ele.
15: Uhum.
16: Vou ver meu sobrinho, vai ter churrasco.
15: Em homenagem ao Dia dos Pais.
16: E vai ter uma torta.
15: Teu sobrinho tá com quantos anos?
16: Um ano então, quatro meses.
15: É o primeiro Dia dos Pais do teu...
16: Não, é o segundo.
15: Segundo?
16: Um ano e quatro.
15: Ah, é verdade.
16: Ele passou o primeiro, mas agora ele tá falando pá, pá.
15: É que um ano e quatro... A partir de um ano e quatro meses, um ano e meio, é que a criança começa a devolver. Se brinca, se diz isso, né? Que até então ela é muito, né... reativa.
16: Recebe.
15: Só recebe e o estímulo que tu dá, ela, a partir dessa idade é que ela começa a ter a falar as primeiras palavras, pedir coisas, ter como se tivesse uma vontade própria, assim. E é muito legal. É um retorno muito legal.
16: É muito. Ele agora tá falando papá, mamá.
15: Ah, muito legal.
16: Bobó.
15: Que significa?
16: Vovó.
15: Sério, é, você falar vovô em francês, né?
16: Thiago, por favor. E o teu neném nem é tão grande pra tu não lembrar como é que funciona.
15: É verdade. Verdade. Falar nisso terça-feira agora, dia 11. Ele tá fazendo 11.
16: Ah, é? Olha só.
15: Que loucura.
16: 11. Tempo passa, hein, Thiago?
15: Meu Deus. Vamos lá então. Muito obrigado, Fabrício Carpinejar. Agora é a dica de cinema. Insaciável, o filme de terror pra era Ozempic. Tu sabe o que é Ozempic? Tu sabe o que é Ozempic? Isso aí. São aquelas injeções, né?
16: Agulhas. Canetas. Caneta.
15: Tá, mas é uma
16: emagrecedoras.
15: Injeção. Ela não é uma caneta emagrecedora, ela é uma caneta usada pra tratamento de diabetes.
16: Mas eles chamam de canetas emagrecedoras.
15: Usados no tratamento pra diabetes e que também são usados para emagrecer. E aí o filme de terror pra quem vive essa era, Cianosório é quem traz a dica de cinema.
1: Se vocês gostaram de A Substância e de A Meia Irmã Feia, acabou de estrear nos cinemas um filme que fecha uma espécie de trilogia informal. O filme se chama Insaciável e foi escrito e dirigido por Natalie Erica James. Esses três filmes usam o terror corporal para falar sobre a opressão estética sofrida pelas mulheres. Se A Substância critica a obsessão pela juventude e A Meia Irmã Feia mira a obsessão pela beleza, Insaciável aborda a obsessão pela magreza. Talvez seja o primeiro filme a fazer um retrato da era Ozempic. Na trama, Hannah é uma jovem estudante de medicina que tem uma relação conturbada com a comida e com o seu peso. A Hannah come compulsivamente, um transtorno alimentar derivado de um ambiente familiar traumatizante. Os doces que ela devora de forma febril são, ao mesmo tempo, uma fonte de alívio e uma fonte de angústia. A comida nunca está associada a prazer e Insaciável usa closes, imagens em câmera lenta e efeitos sonoros para transformar o ato de comer num show de horror, provocando desconforto e até nojo. Um grande gatilho para a obsessão da Hannah em atingir um ideal estético é a personagem Alania. Atlética e esbelta, Alania é psicóloga e treinadora na academia que a Hannah frequenta. A protagonista tem uma paixão secreta pela instrutora. Não quer apenas estar com ela, mas ser como ela. Como dietas tradicionais e a malhação não dão resultado, a Hannah recorre às pílulas milagrosas que uma amiga apresentou para ela. Tomando essa droga, Hannah pode comer o que quiser e o quanto quiser, que mesmo assim vai emagrecer. Mas existe um preço alto a pagar, é claro. Um preço alto e duplo. Em primeiro lugar, a pílula é caríssima. Em segundo lugar... Bem, apesar de o filme revelar muito cedo, eu vou deixar para o espectador descobrir do que é feita essa pílula e quais são os seus efeitos colaterais. Só vou fechar meu comentário repetindo um alerta dado para Hannah por sua melhor amiga, a Josie. abre aspas, você usa gorda como xingamento e acha que basta chegar ao peso ideal para os seus problemas acabarem, fecha aspas. Mudar o corpo não garante a resolução de dores emocionais. Perder peso não cura traumas. E nenhuma balança e nenhum espelho são capazes de saciar a voracidade de um vazio existencial. Confira em Insaciável, filme de terror corporal que acabou de estrear nos cinemas.
15: Muito obrigado, Tiziano Osório. Gaúcha hoje deste domingo para Panvel, Guaibacar, Banrisul, Macromix, Orquídea, Excelsior Pneus e Lojas Leves. Repito, tá frio, vai ter sol, vai esfriar, vai ser um domingo de tempo seco, mas de temperatura baixa de manhã, baixa de noite e um pouquinho mais amena durante a tarde. Vamos com a música da semana? O Rei, o maior de todos, o maior artista da música brasileira, fez essa música em homenagem aos pais.

0: Querido meu velho, meu amigo, uma das músicas mais bonitas em homenagem aos pais. Sim, pensamos em pai com Fábio Júnior. Sim, pensamos em Guri do César Passarinho. Sim, pensamos em Father and Son do Cat Stevens. Sim, pensamos, qual foi que tu trouxe também? Do Milton Nascimento, não, qual é?
1: É do Fábio Júnior?
0: Não, teve uma que tu falou lá.
1: Ah, do Milton Nascimento.
0: Pai Maior, é. Mas pensamos nessa também, mas ficamos com o rei, Roberto Carlos. Como é que é o nome da música aqui? Meu querido, meu velho, meu amigo. E é com ela que nós encerramos o programa de hoje, dia 9 de agosto. Se agasalhem agora pela manhã, aproveitem a tarde, se agasalhem de noite, se agasalhem na segunda e na terça, e a instabilidade volta terça de noite aqui ao Rio Grande do Sul. Obrigado, Domingo Sávio, obrigado, Rubens Silva, obrigado ao Renato Silva, obrigado a todos os pais que estão nos acompanhando. Um feliz dia dos pais a todos. Um abraço também para Giovana Duque, que está aqui na produção.
1: Obrigada. Obrigada, Thiago. Foi um prazer. Até a próxima. Um feliz dia dos pais mais uma vez a todos, em especial pro meu. Um grande beijo, Donato Dulles. E amanhã. Até semana que vem.
0: Amanhã.
1: Amanhã. Amanhã. Segundou.
0: É, amanhã estamos de volta, né? 5 da manhã com Antônio Carlos Macedo, Cléo ainda de festa. Vamos saber quando é que eu volto.
1: Dia 20 de agosto, acho que é.
0: Ah, então tem bastante tempo. Então amanhã, com o Antônio Carlos Macedo, eu, Giovana Dulles, toda a equipe do Gaúcha Hoje. Fiquem aí com Campo e Lavoura, depois tem Acerto de Contas, Galpão da Gaúcha e Domingo Esporte Show.

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minutinho. Parabéns a todos os pais. 9 de agosto, temperatura 11.3, estamos chegando. É o

0: tarde na mesa de São, tá com a voz meio afônica hoje, Nardão?
1: É, andei pegando um friozinho na noite aí, né? Uhum. Me esgualepoa a garganta.
0: Mas tá tranquilo.
1: Tá tranquilo, tudo tranquilo.
0: Hoje toma um chazinho aí, fiz um cafezinho preto lá também.
1: Esse já vai recuperar.
0: Tá bom, Nardão, hoje dia dos pais, dia especial para todos os pais, você e o seu pai também, o meu e o seu também já nos deixaram, né?
1: Isso. Mas estamos nós aí pra seguir o tranco.
0: Tá bom, Nardão?
1: Isso.
0: Legal. Nelson Nardi Gabiati, você é ouvinte da Rural, vem comigo até às 7h30. É o Gabiati que pinta. Bom domingo. Tenho fé.

Fé em Deus e amor no coração, a vida fica mais light, né? Bom dia, seu Edson Favaretto, lá de Tiradentes, tá me mandando bom dia aqui. Plínio Poleto, bom dia, Gabiati. É, ser pai é fazer o melhor para seus filhos. Parabéns a você, Gabiati, a todos os pais. Obrigado, Plínio Poleto. Manda um abraço pro Nelson Nardi. Gargarejo de gengibre. E como é que é? A garganta fica guri novo. Gargarejo com gengibre. A receita do Plínio Poleto. Isso, já deu, né? Amarildo Cavacini, bom dia, meu amigo Amarildo Cavacini. Manda um abraço pro Nelson Nardi. O Nelson Nardi tem muitos fãs aí também, né? Nardão, um abraço do Amarildo aí. Meu amigo Paulo Gazzoni, taxista aí, bom dia. Tá na peleia, taxista? Abraço especial para todos os taxistas. Paulo Gazzoni, obrigado. Vergão Mazoco, lá da Chapada dos Guimarães, me ouvindo, Vergão. Bom dia, bom domingo. Meu amigo Rafaele, alô Rafaele, bom dia, bom domingo. Alô, meu amigo Ademio de Castro, bom domingo, bom dia. Dona Nelly Silva e seu Valdir Silva, bom dia, bom domingo. Quem mais aqui? João Varela. Alô, João Varela de Canhada Funda. Alô, ouvintes da Rural, até às 7h30. Hoje um programa especial dedicado aos pais. Eu já chamo a primeira, hein? A primeira que eu vou pôr aqui é uma moda de viola. É uma moda de viola. Zé Mineiro e Mirandinha, cenário do meu sertão.

0: 16, temperatura 11.4, recado da Agropecuária Pampa, pertinho do SESI, em Arrabutan também tem Agropampa. Mas quem gravou para mim o recado para o Dia dos Pais foi o seu Dendena, que deve estar lá em Mariano Moro, lá na casa da mãe dele. Alô, Dendena, bom dia. Tá aqui o recadinho da Agropampa do Dendena, ó.
1: É isso aí então, Gabiati. Nesse fim de semana, Gabiati, quero em nome da equipe da Agropampa, Concorde e Arrabutan, desejar um feliz Dia dos Pais a todos os pais. Pais que são clientes da Pampa, os que não são clientes da Pampa, e a todos que estão ouvindo todos os programas aí, Gabiati, desejar um feliz Dia dos Pais.
0: Legal.
1: Em nome da equipe da Pampa de Concórdia e Arrabutan.
0: Parabéns.
1: Beleza, Gabiati? Um bom sábado, um bom domingo e uma ótima semana
0: toda. Obrigado
1: todo.
0: Aí, então, parabéns a todos os pais em nome da Agropampa. 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
9: Nota de falecimento, a esposa Dirce Maria Dal Bosco Perondi, juntamente com seus filhos Aline Perondi Bedin e André Perondi, genro Diogo Bedin e Aline Boiani Perondi, netos e familiares. Comunico com pesar o falecimento do esposo, pai, sogro, avô, Arcésio Roberto Perondi, popular Sérgio. Sérgio Perondi, falecido aos 70 anos de idade. Convido os parentes e amigos para assistirem atos de encomendações e sepultamento, que serão realizados neste domingo, dia 9, às 16 horas. Na igreja de linha Canavese, onde o corpo está sendo velado. Logo após os atos de encomendação, será sepultado no cemitério local de linha Canavese. Noticiamos com pesar o falecimento de Arcésio Roberto Perondi, popular Sérgio Perondi. Serviços fúnebres prestados pela assistência funeral Nossa Senhora do Rosário.
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9: 6:14, temperatura 11,5 graus. 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

0: remédio que cura, né? Deixa eu ver de quem é este recado aqui. Bom dia, Gabiati. Manda um feliz dia dos pais para meu pai, Oscar Santuches, de linha Alvorada Itá. Lenir do Poente. Alô, dona Lenir, bom dia. Alô, seu Santuche, feliz dia dos pais. Em nome da filha Lenir. Beleza? Recebi mais um zap aqui, deixa eu dar uma olhadinha aqui. Meu amigo Rei do Gado, lá de Pinhal Poleto, seu Valcarengue. Cadê o recado do Valcarengue? Será que é esse aqui?
1: Bom dia, Gabiati. Tudo certo por aí? Quero aproveitar e desejar o feliz dos pais para todos os pais. Para você, para mim mesmo. Para todos os pais desse nossa querida Concórdia aí. Um abraço, tudo é bom. E que Deus mande saúde para todos aí.
0: Tá bom.
1: Valeu, Gabiati. Tudo de bom.
0: Tá bom, seu Danilo. Um abraço, Danilo Valcarengue. Mercado Arvoredo está ouvindo a gente, viu? Bom dia, Gabiati. Manda um feliz dia dos pais a todos os pais que estão ouvindo a Rural. 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Eu chamo mais música, o chapéu do meu pai, João do Vale. Vamos ver a história do chapéu do pai, então.

batidão de viola, hein? 6h22, temperatura 11,5 graus. 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

10h25, deixa eu ver de quem é este bom dia aqui. Bom dia, Gabiati Zandoná de Planalto. Bateu a foto da cuia, tá machando, Zandoná, né? Hernani Erejane Miller, parabéns ao Dia dos Pais, Gabiati, beleza? Virgínia de Castro Pereira, Linha Bela Vista, Itá. Quero for, como é, homenagear meu pai, como é que é? Arnésio de Castro. E meu esposo Silmar, pelo Dia dos Pais, vou passear na casa do meu pai. Tô feliz. Olha, deixa eu aqui mandar um abraço a eles. Vai arrumando a boia aí, né? Que a filha tá vindo por aí. Deixa eu ver quem mais aqui. Buenos dias, Gabiati. Ah, Canhoto, aqui é o Canhoto de Catanduvas. Na escuta do ótimo programa de domingo, a todos os pais. Parabéns a todos os pais, em nome do meu grande amigo Canhoto lá de Catanduva, chega o gaúcho velho dos Pampa, 3h26.

6h26, recebi um bom dia aqui da dona Ilésia Lorandi, me mandou uma mensagem, quero ver depois se consigo tocar ela por aqui. A esposa do meu amigo Lorandi, dona Ilésia, bom dia, parabéns a todos os pais, tá bom? Hoje tem um café, né? Quem quiser tomar um café, você sabe que abriu aí uma padaria com café, Nardão, lá na Leone das Fáveras, tá sabendo? Pensa num negócio bacana. Filho da dona Ilésia, do seu Lorandi. Lorandi, logo ali pra frente do algodão doce, daqui pra lá é a direita. Quem quiser hoje ir lá, vai estar aberto, viu? Pode ir lá tomar um café com o pai, a mãe, os filhos junto. É, vai gostar do ambiente lá, viu? Bem legal, gostei do ambiente. Já vou ver bem certinho o recadinho que a dona Ilésia me mandou ontem aqui pra pôr o nome certo aqui. 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Eu chamo. Che, me perdoa, guri.

11h31, tava aqui conversando no meu celular com a dona Amélia Burnier. Tá ela e o filho dela que mora lá no meu prédio lá. Mora lá embaixo no primeiro andar, estão tomando café, né? Alô, dona Amélia, um abraço pra senhora, um abraço pro filho que tá aí contigo. 6h32, temperatura 11 graus e meio.

0: César e Paulinho, é isso, né? É bonita a letra, hein? 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
1: É isso aí, Gabiati. 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
0: 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Deixa eu ver de quem é este zap aqui, que tem um zap para abrir aqui, Nardão, áudio.
2: Gaviati, aqui é a Juliana Cristina de Moraes de Lajados Pinto. Gostaria de desejar um feliz Dia dos Pais para o meu marido, Claudir José de Moraes, e para o senhor que é pai também.
0: Beleza.
2: E para todos os pais. Bom dia.
0: Bom dia.
2: Um ótimo dia para todos vocês.
0: Obrigado igualmente, tá? Obrigado de coração aí. Bom dia, Gabiati. Bom dia, nobre senhor. Me chamou de nobre senhor, hein? Olha só, né? É, aqui é o Vigilante JC. Estamos no mate. Na escuta do programa, alô Vigilante JC, bom dia parceiro, um abraço, bom dia meu amigo Gabiati, sempre juntos, Ivonete Valcarengue Poça, parabéns a todos os pais, meu pai Valdir Valcarengue, em memória ao meu sogro Armelindo Poça, beleza, agora eu vou em qual recado, Nardão, hein? 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

0: 230, gastou e já veio o recibo junto. Olha aqui, ontem a dona Ilésia Lorandi tava convidando o pessoal pra hoje, domingo, ir lá na padaria e no café, lá tomar um café com o pai junto, né? Tá aqui, ó, a dona Ilésia.
1: Bom dia, Gabiate, tudo bem? A Ilésia. Queria convidar você, a sua esposa e todos os pais que gostariam de um café diferente. Amanhã, dia dos pais, está aberta o café e padaria Betânia. Então, quem gostaria de tomar um café, comer um salgado, um pedaço de bolo, podem comparecer lá na padaria e café Betânia.
0: Café Betânia, que fica ali na Leônidas Fávero.
1: É na Leônidas Fávero. Bairro Jardim.
0: Legal. Logo pra frente do Colégio Algodão Doce, né? Deixa eu ver quem tá me mandando o zap aqui. Deixa eu ver, Nardão, que tem duas, três aqui no meu zap particular. O meu amigo Amarildo Cavassini bateu a foto da térmica, a cuia ficou bonita, enfeitada, e no fundo tá lá o aparelho de som, uma luminosidade, ficou bonita a foto, viu? Amarildo Cavassini, né? Deixa eu ver quem mais aqui, o Marquinhos Cabeleireiro. Bom dia, meu amigo Gabiati. Feliz Dia dos Pais, forte abraço. Tá bom, Marquinhos? Para você também, né? Feliz Dia dos Pais, o Marquinhos também é pai de um filho aí. Deixa eu ver onde é que eu tenho mais pra falar, o que eu que tenho pra falar agora, Nardão, aqui. Vai tocando no fundo aí pra mim, Nardão.

6h40, eu toco Sérgio Reis, porque tem muitos filhos que são filhos adotivos. Então Sérgio Reis canta Filho Adotivo, 6h40, temperatura 11 graus e meio.

0: temperatura 11,5 graus. É manhã de domingo, uma data especial, 9 de agosto, dia dos pais. Eu tenho um recadinho aqui do meu amigo Neri Menegatti, que mandou um resumo ontem de manhã pra mim. 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
2: 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Beleza, Gabiati? Um bom sábado, um bom domingo e uma ótima semana toda.
0: Tá bom, falar em Dendena, ele tá acordado, viu? Bom dia, me mandou dois zap aqui, ó. Bom dia, Gabiati, tudo certo, meu amigo? Muito boa essa música que você tocou do pai, do filho adotivo. Parabéns e feliz dia dos pais, um abraço especial do Dendena da Agropampa. Quem também está me ouvindo, deixa eu ver aqui, ó. Ah, tem mais aqui, ó, rápido. Bom dia, Gabiati. Parabéns para todos os pais da família Ruviaro e Grafi e para os pais que fazem parte da família rural. Para você e para o meu esposo Wilson Grafi, que é um pai maravilhoso, para a filha e para os netos. É a Nisse Grafi, lá da linha 29. Olha no Caetá hoje, meu amigo. O doutor, pena que o doutor Biga tá dormindo, né? Porque senão ele ia olhar aqui a lista de... 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Bloco de comercial, voltamos no instante. Eu vou encher a cuia do mate.
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0: sai essa embalo aí?
1: É, os Garotos de Ouro com a Ana Paula Souza.
0: Garotos de Ouro com a Ana Paula Souza.
1: Aqui de Concórdia.
0: Olha, aqui de Concórdia.
1: É, a Paulinha, a Paula, a Ana Paula Souza.
0: Garotos de Ouro com... Eu vou marcar o nome dessa música, viu?
1: Nós.
0: É a música Nós.
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0: Ana
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0: Ana Paula Souza.
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0: Tá bom, deixa eu ver o zap aqui de quem é rapidinho. Deve ser quem isso aqui? É o Pedroca?
3: Alô, Gaviate, velho. Aqui é o Pedroca, São José, Pedro de Andrade. Uhum. Parabéns pra você, pro Nardi, pra mim também, nós somos pai e avô. Especialmente hoje, pros dois joelhos que são pai. Pra mim também, o joelho, o Ney Sturi, que tá aniversário ontem, pra esposa da Darice e a filha dela, Maitê. Queria pedir a música, As Mãos do Papai, com o Tonico Tinoco. Um bom domingo pra nós e um bom dia.
0: Tá bom, Pedroca. Um abraço, obrigado, viu? Recebi um bom dia aqui do meu amigo Alfredo Schaeffler. Uma mensagem para o Dia dos Pais, obrigado. Depois eu vou ver. Gabiati, parabéns pelo meu esposo, Márcio Antônio Poça, pelo Dia dos Pais também, tá bom. Obrigado, viu? O Chicoski tá me ouvindo. Aqui no meu zap entrou uma mensagem de quem agora aqui, deixa eu ver. O Dendena me mandou duas mensagens. O João Gugel tá me ouvindo. Que Deus abençoe todo, deixa eu ver. Parabéns a todos os pais, que Deus abençoe a todos. O meu amigo Zé Caredim me mandou um positivo e bateu palma. É sinal que tá me ouvindo. Zé Caredim, um abraço, viu? Parabéns pela família que você tem, tá bom, Zé Caredim? Deixa eu ver aqui, que eu quero oferecer o programa para todos os pais. Antônio Flávio Ferreira da Silva, do bairro Novo Horizonte. Quero a música Paulo de Pau, como é que é? Paulo de Paula, Coração de Pai, não conheço. Mas nós vamos tocar uma daqui a pouco, deixa eu ver. Vamos tocar a música Guri, que era é uma música que mexe bastante com a letra bacana. Doutor Zeca Olmi, bom dia!

0: 7 horas em ponto, música bacana na voz de César Passarinho, temperatura 11,5 graus. 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

0: Dr. Marcos de Paula, que o recado não é muito comprido, mas é muito interessante, é um assunto bem bacana. Prestem atenção aqui, o Dr. Marcos de Paula, que é ortopedista, cirurgião, especialista em joelho. Bom dia, Dr. Marcos.
1: Bom dia, Gabiati. Hoje é uma corrida tremenda, mas não podia deixar de passar rapidinho e deixar uma dica para todos vocês que gostam de fazer esporte, de fazer caminhada ou corrida. Não esqueçam de uma coisa: correr em descidas pode determinar o aparecimento de dores na frente do joelho. Então, muito cuidado com isso. Caminhadas e corridas se fazem em terreno plano. Terrenos com muitas subidas e descidas podem levar ao aparecimento dessas dores na frente do joelho. Um abraço a todos. Até mais. Não,
0: tá aí a dica, né? Então, corridas a gente faz em terrenos planos. Correr muro abaixo é pior ainda pro joelho por causa do impacto, né? Deixa eu ver de quem é esse zap aqui, ó. Ah, deixa eu ver uns áudios.
2: Bom dia, Sérgio Biaki. Beleza?
0: Fala, Ruki.
2: Parabéns pro Dia dos Pais aí. Todo mundo tá ouvindo. Ruki em Paris, ó. Pode ser a próxima música. Vamos lá, escuta aí. Valeu, abração.
0: Tá bom, Suruk. Tem mais um aqui. Deixa eu ver aqui, ó. É um zap, deixa eu ver.
3: Bom dia, Gabiati, tudo bem? Meus parabéns pelo Dia dos Pais. E quero oferecer para todos os pais do mundo, principalmente para os meus dois filhos, que também são pai. Um é pai de uma enteada, que é o Juliano, que trabalha no mercado Caetá, lá do centro. E o Jaiso, que trabalha na mecânica Santa Pedra, que é filho do meu neto também, que é o Vitor. Quero homenagear eles pelo Dia dos Pais. Um abraço e um parabéns para todos os pais, principalmente para o meu pai, que está lá com Deus lá no céu. Meu pai, meu avô, todo eles, tá bom? Um abração. E pelo meu marido também, que é o Albino, que considera meus filhos como filho deles, tá bom? Um abração.
0: Legal, tem mais um recadinho aqui, Nardão, vamos ver?
4: Bom dia, Gabiato, certo, né? Com o vinte programa, pronto, Chimarão. Não, parabéns, feliz dia dos pais. Pra você, pro teu filho, pro meus filhos que são pais, pra todos os pais que estão ouvindo. Aquele abraço, Gabiato.
0: Neco Bernardi, obrigado, viu, Neco? Deixa eu ver aqui. Bom dia, Gabiati. Ah, já comprou a erva mate verdinha aqui, ó. Mandou a foto aqui, ó. O Francisco Orso. Já abriu o pacote, seu Francisco? Já sabe dizer se é boa? Tudo certo? Erva mate muito boa. Feliz Dia dos Pais. Ah, já abriu. O Mico Macho tá me ouvindo. Alô, Wilson Biali, Mico Macho do Parque, bom dia. Quem mais aqui, deixa eu ver? O Aramis. O Aramis eu não conheço. Manda bom dia pra mim aqui. Bom dia, meu amigo Gabiati. Mora no Vista Alegre. Tá bom, seu Aramis. O seu Hilário Decker também tá me ouvindo. O homem do Lago Azul. Alô, Nico, será que o Nico da banda Monique aí do Lago Azul tá me ouvindo? Nico, bom dia. Hilário Decker, bom dia. Quem mais me mandou aqui, deixa eu ver. Tal e coisa e tal. Tem mais coisa, tem mais gente. O Aldo Schneider tá me ouvindo. Deixa eu ver quem mais, eu acho que é mais ou menos por ali. Quem a gente chama depois, eu tenho que fazer uma homenagem pro Trajano Celante. Tá de aniversário amanhã. E o Zanda Vale me disse que era ontem. Meu velho, na voz de Erlon Pericles, gaúcho da fronteira e Cristiano Quevedo.

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0: Que alegria, compadre, cantar com o nosso ídolo, o gaúcho da fronteira.
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0: 7h11, temperatura 11 graus e meio. Eu tenho um recadinho que o Mico Macho me mandou um zap. Quero ver aqui. De quem que deu, Biali?
1: Bom dia, meu amigo Gabiati. Um feliz dia dos pais pra você, né? E pra todos os pais que estão ouvindo aí. E pra dizer pra gurizada aí que não precisa ter vergonha, chega no pai e dá um abraço nele. Deseja um feliz dia dos pais. É os votos do general, tá? Grande abraço a todos.
0: Beleza, tá bom, seu Biali, Mico Macho, né? 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
0: 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Bom dia, meu amigo Gabiati. É o Juarez de Capinzal. Estamos na escuta. Parabéns pelo Dia dos Pais. Abraço, família. É o Juarez. Então não tem o sobrenome, né? Deixa eu ver aqui. Gabiati, não tem prêmio hoje? Não tem, Virgínia de Castro Pereira. Olha, eu tenho um recadinho do meu amigo Ciega. 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Quero ouvir essa música, o que é?

tarde ontem eu tinha ficado sabendo quinta-feira que o meu amigo Trajano Salante, que deve estar me ouvindo, quem não conhece o Trajano Salante, né? Amigo de Deus e o mundo. Eu fiquei sabendo na quinta-feira que ele estaria de aniversário ontem, dia 8. Mas o Zanda Vale Ortigão me mandou um zap dizendo que era para parabenizar o Trajano, que estaria de aniversário segunda-feira, dia 10. Então eu fui na conversa do Zanda Vale e entrei mal, porque o aniversário do Trajano Celante foi ontem. Ô, Trajano, tá aqui os parabéns, ó.

mas já tá tudo certo com o Trajano de novo, viu? Parabéns aí. Eu vou tocar agora pro Trajano Celante, Último Assado do Pai. Abrace seu pai hoje. Música bacana, hein?

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7h20, músicas que mexem com a gente, hein? Pra falar de pai, mais um trechinho da música. Tá aqui, ó. Meu pai velho, fronteira, silêncio. Esse é bom também.

0: recebi 3, 4 mensagens aqui. O Trajano Celante tá me ouvindo, hein? O Trajano Celante tá me ouvindo. O Zeca Redim me mandou um recado meio em cima da hora aqui. Vamos ver se dá tempo de nós passar. Porque aqui o tempo corre, meu amigo Zeca. Rapidinho aqui, deixa eu apertar o gatilho aqui. São 29 segundos. Fala, Zeca.
1: Bom dia, meus amigos. Como é que os amigos do Cubra da Colina? Com a licença do nosso presidente, seu Romir, eu quero desejar um feliz Dia dos Pais para todo o grupo, que todo o nosso do grupo são todos pais. E todos esses pais, eu tenho certeza que são felizes pelos filhos que têm. Então, a vocês, um ótimo domingo. Saúde para todos nós, que nós temos muito mastigadinho, né, para fazer junto.
0: Tá bom.
1: Um abração.
0: Zé Caredan, irmão do Zico, vizinho do Zilioto. Olha, recebi um bom dia aqui do Dr. César Tecchio. Bom dia, Gabiati. Feliz Dia dos Pais a todos os ouvintes da Rural. César Tecchio me ouvindo. Tem mais aqui, o doutor Zeca também tá me ouvindo, o Zeca homem tá me ouvindo. Trajano Salante bateu palma e me ouviu, me agradeceu. O pedreiro Wilson de Moral, meu amigo do peito, bom dia, Gabiati. Desejando feliz Dia dos Pais para você e para todos os pais que estão ouvindo a Rural. Obrigado, meu amigo Wilson de Moral. Vamos embora? Pode puxar a saideira ali que estamos indo embora, viu? Edson Favareto me ouvindo lá em Tiradentes.

chance pra paz, recebi um recado em cima da hora. Bom dia, Gabiati. Sempre na escuta dos seus programas, me passa o nome do autor dessa que falou do pai. Tudo de bom? Quem é? É o Geiso Ródio, não? É irmão dele. Parabéns pelo dia dos pais, Gabiati. É o irmão do Geiso Ródio. É o Thiago Ródio. Thiago Ródio, já vou te bater uma foto aqui das músicas que eu toquei, mesmo que eu risquei. Depois você for, vai dar uma olhadinha, vê que hora que foi que toquei aí, tá bom? Um abraço a todos, obrigado, Nelson Nardi. Obrigado a todos os ouvintes da Rural. Bom domingo a todos, feliz dia dos pais. O Gabiati volta às 18. Gabiati volta às 18. Um abraço, fique com Deus. E a última, valorize seu pai antes que seja tarde demais.

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0: 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Seja muito bem-vindo ao Nossa Terra, Nossa Gente, que está começando.
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0: Hoje é dia 9 de agosto de 2026. O presidente Wandoir Martini revela o assunto que vamos abordar na entrevista de hoje, presidente.
3: Bom, Antônio, primeiro eu quero saudar todos os nossos colegas de trabalho, saudar os nossos amigos, prestadores de serviço, fornecedores, saudar os nossos clientes, associados, associadas, saudar os nossos pais, todos os pais aí, dia dos pais, então parabéns, né, Antônio, saudar você, saudar os colegas de trabalho, enfim, saudar toda essa grande família chamada Copérdia. Antônio, vamos falar um pouquinho sobre o nosso primeiro semestre, 2026, como estamos, preocupações que temos, como é que a gente está visualizando isso tudo, criar aqui um ambiente também para a gente tentar passar um pouco daquilo que a gente pensa, das preocupações que a gente tem, mas sempre lembrando que nós temos que fazer o nosso dever de casa, o nosso tema tem que ser feito independentemente das condições que são estabelecidas. Então vamos falar um pouco sobre isso, né? E deixar também uma breve mensagem aí para todos os pais aí dessa grande família chamada Copérdia.
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0: Este é um período importante para o planejamento e o preparo do solo visando o plantio de verão. Esse ano os produtores têm uma preocupação extra, que é o impacto do El Niño. Seus efeitos já são sentidos no sul, especialmente no Rio Grande do Sul, com chuva acima da média, enchentes, alagamentos, provocando lixiviação do solo. Mas o que o produtor pode fazer para mitigar os efeitos do El Niño? O coordenador do Departamento Técnico da Copérdia, Gia Antonietti, explica.
4: Ponto importante, né, que a gente sempre salienta, é estarmos preparados para esse tipo de adversidade que acontece. Então, estar preparado com as máquinas, com todos os equipamentos que são necessários para realizar os manejos para a cultura. Que aí, quando você tem uma condição prevista como esta, o tempo, a janela para a gente fazer os manejos, tratos culturais, elas são muito curtas. Então precisamos estar preparados com o insumo em casa, insumo preparado para esse tipo de situação e as maquinárias também, para que quando haja essa janela, a gente consiga estar no campo e fazer de maneira efetiva os manejos. Importante salientar que a gente tem situações que o manejo ele é num específico momento da cultura. A gente precisa ter tudo em mãos para fazer isso. Isso antecipando é a melhor forma para se fazer de maneira correta e preventiva. Começa o momento agora das dessecações para a implantação da cultura do milho, da soja. Então, mas antes de fazer muito próximo à semeadura, antecipa e deixa o local preparado para semear em boas condições de umidade e de clima.
0: O escalonamento do plantio é uma boa alternativa para reduzir o impacto do El Niño?
4: Com certeza, o escalonamento de plantio é fundamental, que a gente consegue ir fazendo algumas médias, né? Quando você tem uma condição de plantio ou de clima que vem em excesso de chuva, acaba que a gente pode estar prejudicando a germinação, tendo uma germinação das culturas desuniforme. E o escalonamento do plantio, a gente consegue fazer uma média e estarmos mais efetivos lá no final para a colheita. Também, no momento da colheita, como a maior previsão é para frente também de chuva, a gente consegue ter mais janela de colheita em função das diferentes épocas de semeadura.
0: E em relação ao manejo, o que é importante o produtor saber?
4: Vamos salientar que no momento de condições de chuva, como você tem, a principal causa são as doenças que acontecem, doenças de solo, doenças de parte aérea. Porém, nós tivemos geadas bastante precoces, onde que após essas geadas germinaram plantas de soja guaxa, plantas de milho guaxa, e também se percebe várias pragas presentes, como um exemplo da cigarinha. Então a importância do produtor no momento crítico é estar mais atento ainda aos manejos a serem realizados do que numa safra onde as condições climáticas são favoráveis ou ideais. E aí num momento como esse, o maior desenvolvimento de doenças da parte aérea irá acontecer e o produtor precisa se preparar e fazer antecipadamente esse tipo de manejo.
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0: Preste atenção você, produtor rural, que é dono de uma área de terra e deseja fracionar esta área com novas matrículas. Existem algumas questões legais importantes que precisam ser observadas, como explica a engenheira agrônoma e gerente do setor ambiental da Copérdia, Samara Romani.
5: Muita gente tem dúvidas sobre qual que é a área mínima para escriturar um imóvel rural. E a resposta é: não existe um tamanho único validado para todo o país, para todo o Brasil. O que determina esse limite é a fração mínima de parcelamento, que é definida pelo INCRA para cada município. Isso significa que a área mínima pode variar de uma cidade para outra, de um estado para outro. Outro ponto importante é entender a diferença de você escriturar um imóvel ou desmembrar o imóvel, né? Se o imóvel rural ele já possui uma matrícula registrada, ele pode ser comprado, vendido e escriturado, mesmo que tenha uma área pequena. Já se o proprietário ele deseja dividir uma área maior em novas matrículas, normalmente cada lote precisa respeitar então essa fração mínima de parcelamento estabelecida pelo município. Alguns municípios tinham como fração mínima então 4 hectares, aqui na nossa região 3 hectares até pouco tempo, né? Isso é uma verdade em diversos casos antes então da revisão do INCRA, que começou ali em 2022. Então essa fração mínima em alguns municípios reduziu, inclusive Santa Catarina, Paraná. Para citar aqui alguns exemplos, então o município de Concórdia, Seara, Mafra, por exemplo, aqui em Santa Catarina, assim como Palmas, no Paraná, citando alguns exemplos de municípios, a fração mínima de parcelamento atualmente é então 2 hectares, ou seja, 20 mil metros. Isso significa que a regra não é possível desmembrar um imóvel rural para criar novas matrículas com área inferior a esse limite, né? Ressalva as exceções previstas na lei, como todas as leis existem as exceções, né? Vale relembrar que existem algumas exceções a essa regra, aonde, por exemplo, uma área fica isolada ou foi cortada por uma rodovia, uma ferrovia, um próprio rio, uma desapropriação, talvez, por alguma obra pública que ocorreu. Então, a gente chama isso de parcelamento ou divisão forçada. Então, nesses casos, sim, a área remanescente pode ficar com uma área menor, né, do que a fração mínima, mas ela pode, sim, ser possível de escriturar. Outro tema importante que é bom lembrar aqui é chamado o Programa Lar Legal Rural. É um programa coordenado pelo Tribunal de Justiça de Santa Catarina e tem o objetivo, então, de regularizar, de promover uma regularização fundiária de imóveis rurais de até 50 hectares, né? Que se enquadram ou que se encontram nessa situação, talvez, irregular, sem matrícula registrada. Então, por esse programa, muitos proprietários conseguem obter a matrícula, o registro definitivo do imóvel, inclusive em situações em que a área, a fração mínima é inferior a essa quantidade, né? Então, essa regularização proporciona aos produtores aí uma maior segurança jurídica sobre a propriedade, facilita acesso a financiamentos, a políticas públicas e benefícios, então, destinado ao meio rural. Então, fica aí a dica: se você possui um imóvel rural sem escritura ou com algum problema de regularização, vale a pena buscar informações sobre o programa Lar Legal Rural.
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0: O primeiro vice-presidente do Conselho de Administração, Ademar da Silva, é o nosso entrevistado agora no programa Nossa Terra, Nossa Gente. Ele está conosco para fazer um relato sobre o andamento dos programas sociais junto aos associados.
6: Bem, Arthur, eu gostaria de, nesse momento, fazer alguns esclarecimentos sobre os programas sociais que a Copérdia está realizando junto ao seu quadro social, todas as regiões, especialmente os programas de qualidade, o De Olho, QT, Time de Excelências, que estão em andamento. Uns já foram completados, outros estão em andamento e alguns ainda estão para começar. Então, esse é um trabalho muito importante de estar próximo ao produtor, próximo à família do associado e levar informação, conhecimento para que ele consiga fazer a organização da sua propriedade, fazer a gestão da sua propriedade e, consequentemente, né, fazer a sucessão dessa propriedade, porque uma propriedade bem organizada, uma propriedade com uma gestão bem feita, com certeza o próprio filho ou a filha também tem interesse em ficar, mas também, né, que os pais abram espaço para esses filhos, para que eles consigam, então, começar a ter gosto pela atividade. Além dos programas de qualidade, nós também temos o Unicooper, que está em andamento, e já estamos praticamente na metade do curso, e aí em novembro vamos ter a formatura. Então, também esses agricultores, esses produtores que estão fazendo o programa do Unicooper, estão aí se preparando para uma nova fase nas suas atividades. Mas também nós temos aí o Suíno em Foco, que nos leva próximo do produtor, e esse é o grande pilar da cooperativa, um dos grandes pilares da cooperativa, que é a aproximação. Então, esses programas todos fazem com que a direção, a Copérdia, esteja próximo do produtor, buscando, levando conhecimento, levando informações sobre todo o andamento que a cooperativa tem, mas também das expectativas que se tem pela frente. Além disso, nós vamos estar nessa semana, no próximo dia 11, terça-feira, lá no Planalto Norte, em Canoinhas, junto com os nossos líderes, que são conselheiros consultivos, fazendo a nossa reunião ordinária com o Conselho Consultivo da região do Planalto Norte. Então, também é uma maneira de você estar próximo do associado, e aí, então, a gente já está convidando todos os nossos conselheiros para que no dia 11, em Canoinhas, na unidade da cooperativa, na sala de reuniões da Copérdia em Canoinhas, às 9h30, nós vamos estar lá, então, para nós levarmos informação da Copérdia, buscar informação do nosso associado, que é esse o grande objetivo que a Copérdia tem, é estar próximo do associado para que ele consiga trazer algumas informações, alguns questionamentos daquilo que ele precisa no campo, mas também nós da Copérdia, né, levando as informações de como está o dia a dia da nossa cooperativa. Então, esses são os trabalhos que a gente está praticando na nossa região para que a gente consiga cumprir, então, esse pilar da aproximação e, consequentemente, a gente vai consolidar a nossa cooperativa. E aproveitando, Herter, nesse dia dos pais, quero cumprimentar todos os pais associados, todos os pais amigos, todos os pais colaboradores, que sejam felizes nesse dia, um dia muito importante, junto com as suas famílias, né? E que vocês também continuem fazendo esse trabalho muito importante de ser o pilar da família, né? O pilar da propriedade. E então, nossos parabéns a todos os pais e sejam felizes.
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0: O presidente Wanduir Martini está de volta ao programa Nossa Terra, Nossa Gente, para falar sobre o tema anunciado na abertura do programa, que é uma avaliação do desempenho dos negócios da Copérdia no primeiro semestre. Os resultados dos primeiros 6 meses da cooperativa foram bons, presidente?
1: Bom, Erto, nós fechamos já o primeiro semestre e já vamos já avançando aí no segundo semestre com o primeiro mês concluído, né? Mas não temos os dados ainda do mês de julho, eles não foram apurados ainda, mas fazendo uma avaliação do nosso primeiro semestre, o que a gente percebe é que nós tivemos negócios que surpreenderam, né, o resultado da cooperativa em termos de faturamento, no controle das suas contas, as suas despesas, né? Tivemos um resultado bastante positivo, né? Nós tínhamos uma previsão de obter um faturamento de 1,7 bi, quase 1,8 bi, ficamos abaixo disso, na casa de 6% no faturamento geral da cooperativa. No orçamento que a cooperativa fez, nós previmos um resultado negativo no primeiro semestre, né? Um resultado que, apurado de todos os negócios, então, o primeiro semestre da cooperativa nós vamos ter um resultado negativo, né? Mas isso acabou não acontecendo. Nós conseguimos, através, como eu falei, do desempenho de algumas atividades que superaram a expectativa, especialmente quando se trata na orçamentação de despesas, então superaram de forma positiva, mas gastando menos, né? Não superaram naquilo que tinha estabelecido. Então, com essa resposta, a gente conseguiu fazer com que o primeiro semestre da cooperativa não fechasse o semestre negativo e tivemos um resultado positivo, um resultado que é bastante importante, né? Tendo em vista todo o cenário que a gente está visualizando aí para o segundo semestre. Por exemplo, olha a atividade de suinocultura, né? Suinocultura veio perdendo força no nosso resultado no primeiro semestre e a gente percebe que no segundo semestre também ela enfrenta dificuldades com relação à resposta, né? Nós não temos uma expectativa, pelo menos não nos próximos 60 dias aí, de recuperação de preço. E nós temos um bom volume de produção que está no estoque nosso de campo, né? Então temos aí cada quilo de suíno nosso da cooperativa que está no campo, que cai lá 10, 20, 30 centavos, é prejuízo direto que a gente tem nesse negócio. Mas é da atividade, a gente também compreende, né, que isso traz uma preocupação, mas por outro lado também há uma previsibilidade que isso aconteça. Nós tivemos várias atividades que superaram a expectativa nossa já no primeiro semestre, então isso acabou repercutindo de forma bastante positiva quando auxilia no resultado geral. Temos também um resultado de algumas atividades que fizeram um planejamento que estão, sabe, sendo muito assertivos, então isso também auxilia. Então, eu creio que quando a gente olha para os números da cooperativa, a mensagem que fica é que o primeiro semestre foi um semestre bom para a cooperativa. Agora, quando a gente olha para tudo isso que nós temos que fazer no segundo semestre e a gente olha para o tamanho do mercado, olha como é que as coisas estão andando, sim, de fato, deixa uma preocupação, deixa um ponto de atenção para a gente estar acompanhando no dia a dia. Porque a gente percebe, né, que a atividade econômica, principalmente quando a gente trata de investimento, né, quando a gente trata de consumo, ela perde fôlego. Ela perde fôlego porque há uma, vamos dizer assim, há uma super oferta de dinheiro, né, dos agentes que financiam, mas há um pouco apetite por parte do investidor no sentido de fazer investimentos e até mesmo consumir. Então, isso deixa a gente um pouco mais apreensivo, né? Muito embora a gente sabe que essa atividade econômica, quando passa por esse viés de análise, ela tem uma série de pontos que precisam ser observados, né? Nós vivemos um clima bastante delicado na economia do mundo, então isso por si só já deixa um alerta, uma preocupação maior. É lógico que nós lidamos com algumas atividades que também elas aceleram um pouco mais quando a gente trata em decomercialização. Por exemplo, agora nós temos uma época que já começou a rodar e rodar bem os insumos da cooperativa para o plantio da próxima safra. Então, acho que isso é um ponto bastante positivo que com certeza absoluta traz resultado para a cooperativa, traz faturamento para a cooperativa e gera mais oportunidade de negócio para a cooperativa e para o cooperado.
2: Historicamente, o segundo semestre sempre é melhor. Olhando para esse aspecto e mais a economia brasileira, dá para dizer que o segundo semestre é promissor para a Copérdia?
1: Eu não tenho dúvida, né, Herter? Quando a gente olha para o nosso planejamento, olha o que, como eu falei, o que aconteceu no primeiro semestre, ao que tudo indica, né, as coisas no segundo semestre elas tendem a dar uma aquecida no mercado e de fato elas estão começando a acontecer. Agora, quando a gente olha, por exemplo, na questão, como eu falei, de consumo, e quando a gente olha na questão de investimento por parte do produtor, me traz bastante preocupação essa incerteza, né? Todo mundo está dizendo, não, eu vou aguardar, deixa eu ver, vamos esperar um pouquinho, vamos ver se a taxa de juro cai. Veio aí o plano safra, que não foi aquilo que a gente tinha de expectativa. Então, é natural que a gente vai ver muito projeto que ia começar a colocar de pé no segundo semestre, muito projeto esperando para mais adiante, né? Ou depois do primeiro trimestre, ou até mesmo no primeiro semestre de 2027. Mas é uma tendência natural de que o segundo semestre ele traga um aquecimento nas atividades gerais da cooperativa. Algumas não, outras um pouco mais, mas a gente sim tem uma expectativa de a gente trabalhar como estamos fazendo, porque a gente recupere esse faturamento que está atrasado, então nós precisamos recuperar isso e buscar mais negócios, né? Que é através dos negócios que a gente gera receita, gera resultado e pode gerar oportunidade também de gerar bons resultados para ir para as assembleias em 2027.
2: Presidente, alguns negócios deram bons resultados, outros nem tanto. Essa diversidade de negócios da cooperativa é o segredo para o equilíbrio?
1: Eu creio que sim, Herter. Quando os mercados estão andando bem, sim, é o segredo. Mas eu diria que, por exemplo, quando você avalia esse nosso primeiro semestre, nós obtivemos um resultado muito mais em função daquilo que tinha sido planejado e que nós economizamos, né, do que propriamente as atividades se superaram com relação ao resultado bruto, vamos assim dizer. Então, há uma mistura bastante grande, nós temos várias atividades, há uma preocupação bastante grande que a equipe continue esse esforço, a gente buscar economizar, gastar menos e produzir mais. Eu acho que esse é a nossa grande missão, tendo em vista um ano tão difícil como a gente está observando o ano de 2026.
2: O evento das eleições, presidente, causa alguma preocupação em relação aos resultados, aos negócios da cooperativa?
1: Causa muita preocupação, né? Eu já ouvi muito produtor dizendo, não, eu vou guardar o resultado das eleições, por exemplo. Eu já vi muito empresário no meio rural, não, eu vou dar uma seguradinha, eu vou aguardar o resultado das eleições. Então, é uma medida que normalmente as pessoas fazem, quer dizer, o cara que está aí com um projeto para colocar de pé, né? Está com um recurso disponível, ou de repente tem um próprio recurso dele, pessoal. Ele aguarda, ele olha para o mercado, ele vê o cenário. A gente sabe que eleições, independentemente de quem ganha ou quem perca, causa instabilidade no país, causa muita instabilidade, ainda mais num país desses que a gente tem bastante dificuldade, nós temos muitas questões que não vou entrar aqui no tema de ordem estrutural, né, do nosso país. Não estou falando aqui só do governo federal, estou falando do Congresso, estou falando da Assembleia, estou falando dos governos estaduais, estou falando do excesso de gastos que nós temos no nosso país quando a gente trata desses recursos. Então, como que isso não causa instabilidade para um investidor, para um brasileiro que leva suas contas em dia, que olha para suas contas, que não é acostumado com oba-oba, que faz um gerenciamento, que procura fazer negócio para investir, para crescer, para se desenvolver, que não fica pensando aqui que agora eu corro o risco de ter o 5x2, por exemplo? Poxa vida, como é que isso não causa instabilidade? Essa insegurança é natural que ela cause instabilidade, nós precisamos ficar atento. Eu digo nós que a gente está aí à frente, principalmente de uma cooperativa que não é nossa, nós não somos o dono da cooperativa, nós estamos como presidente, né? Pode ser que a gente acerte todas as nossas ações, mas isso é muito difícil num cenário dessa natureza, mas nós estamos muito focados e trabalhando para que isso aconteça e que esse efeito de eleições, ele não seja tão impactante assim como ele foi, por exemplo, na última eleição.
2: Presidente, qual a mensagem que o presidente da Cooper já deixa para os pais que comemoram a data no dia de hoje?
1: Bom, Herter, primeiro dizer de que nós pais, né, temos uma responsabilidade muito grande sobre tudo aquilo que acontece no dia a dia da vida das pessoas, especialmente da nossa família, né? Então eu quero aqui parabenizar todos os pais, né, pelo comprometimento que eles têm, pelo compromisso de educar os seus filhos, de fazer as coisas da forma correta, das coisas que tem que ser feita, de cuidar da família, né, preservar especialmente esse bom relacionamento familiar. A gente costuma dizer que o pai não é o cerne da família, talvez igual a mãe, que é aquela que gera, né, os filhos, mas nós, como pais, temos uma responsabilidade muito grande de educar os nossos filhos, de cuidar da comunidade, de cuidar da nossa cooperativa, de cuidar da sociedade. Afinal de contas, a responsabilidade que Deus nos deu é de que a gente tem que ser o equilíbrio entre as partes. Então, aqui quero deixar um abraço super especial a todos os pais, parabenizar por esse dia, agradecer, né, pelo carinho que tem e pelo cuidado e zelo que tem pela cooperativa, como pai também que é da cooperativa, associado da cooperativa, e desejar saúde, felicidades, que passem esse dia junto com os vossos filhos, com a vossa família e que comemorem essa data tão importante aí. Parabéns, papais!
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0: Termina aqui o Nossa Terra, Nossa Gente. Obrigado pela audiência qualificada. Te desejo uma ótima semana e conto com você no próximo programa.
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1: Nota de falecimento. Esposa Dirce Maria Dal Bosco Perondi, juntamente com seus filhos Aline Perondi Bedim e André Perondi, genro Diogo Bedim e Aline Boiani Perondi, netos Eliseu e Antony e demais familiares, comunicam com pesar o falecimento do esposo, pai, sogro e avô, Arcésio Roberto Perondi, popular Sérgio Perondi, falecido aos 70 anos de idade. Convido os parentes e amigos para assistirem aos atos de comemoração e sepultamento que serão realizados neste domingo, dia 9 de agosto, às 16 horas, na Igreja de Linha Canavese, onde o corpo está sendo velado. 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Noticiamos com pesar o falecimento de Arcésio Roberto Perondi, popular Sérgio Perondi. Serviços fúnebres prestados pela assistência funeral Nossa Senhora do Rosário.
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0: Envelhecer não é para os fracos. Um dia você acorda e percebe que a juventude ficou para trás. Mas com ela também vão as inseguranças, a pressa, a necessidade de agregar. Você aprende a andar mais devagar, mas com mais certeza. Despedir-se sem medo, dar valor a quem fica. Envelhecer é soltar, é aceitar, é descobrir que a beleza nunca esteve na pele, mas na história que construímos dentro de nós. E para você, pai? Pai é sinônimo de amor, respeito e dedicação. É quem faz parte da nossa história e deixa lembranças que jamais serão esquecidas.
1: O tempo chega e nos leva à mocidade.

0: 8 horas, 12 minutos, estamos chegando nesse domingo louco de especial. Afinal de contas, hoje, dia dos pais, é o dia daquele que resolve os problemas lá em casa também, né? Programa 3756 na história do Roda do Chimarrão. Estamos eu e os dois cabelos brancos, né? Nardi, buenas, como é que tá, meu irmãozinho? Tudo certo?
1: Tudo certo, bom dia. Elmo, tradicionalistas, que estão nos dando o prazer da sintonia do programa. Esse domingo, dia dos pais, e aqui estamos nós.
0: É verdade. Muito obrigado pela força, Nardi, de sempre. Desejando pra ti, também, que é um grande papai, né? Parabéns pelo seu dia. E a todos nossos queridos ouvintes, né? Da nossa audiência qualificada. Ah, olha só, né, tia? Nossa audiência qualificada, nossos, no pessoal da cidade, pessoal do interior, pessoal do campo, pessoal da indústria, né? E tanta gente que nesse horário está com o seu radinho ligado. Então, muito obrigado, parabéns, papais, pelo seu dia. 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Então tá, vamos até as 9h30, porque daí o Noé de Vargas pinta. Nardi, como é que tá? Tudo em paz, tudo tranquilo?
1: Tudo certo, tudo preparado.
0: Músicas... O som sempre muito bem reguladito, né, tia?
1: Tudo prontinho, músicas alusivas ao Dia dos Pais, e assim vamos nós.
0: Tá bueno. Vamos fazer o seguinte, Nardi, vamos trazer aquela que é uma das canções mais tocadas durante todos esses anos, depois da partida de José Mendes, né? Essa canção que José Mendes fez pro seu querido papai, né? E hoje ele também está lá nas alturas, ao lado do seu papai. Prece, por favor.

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1: 8:22, roda de chimarrão. É, buenas pra todo mundo que está tomando seu chimarrão com erva mate Simeone. Hoje tem pacote de erva mate Simeone, né? É, o pessoal que, só pra reforçar aqui, o pessoal que levou o pacote de erva mate Simeone no domingo passado, né? Quando da presença aqui, do meu querido amigo Sérgio, também do meu compadre, amigo, irmão Rogério, né? E também o sempre incansável Beto Lima, fizeram então as honrarias da casa enquanto esse vivente estava ausente, né? Então, muito obrigado aí pela força, tá? O Rogério, também o Sérgio e o Beto, né? O Gilberto Lima fizeram então roda de chimarrão do domingo passado aí, né? É, o pessoal, essa semana não cansava de receber cartinha, viu, Nardo? Muitas cartinhas dos ouvintes e tal, e recomendações para que voltassem, né? Mas hoje não me apareceu ninguém ainda. Acho que o Ródio, um abraço pro Ródio. Como é que tá, Ródio? Tudo bem com vocês aí? É, mas o Cesco também. Ô, Cesco, tô te esperando, rapaz, tô te esperando aí para uma prosa bem gaudéria, né, tia? Tá certo. Um grande abraço para todos vocês aí. E nossos amigos que estão na sintonia, então, né? O nosso muito obrigado aí. E então o pacote de erva mate Simeone é pra vocês aí. Ah, então as pessoas que ganharam no domingo, por favor, me mandam uma mensagenzinha pra mim deixar reservado aí pra nossa querida Marlise, né? Fazer a entrega nessa semana aí, tá certo? Bueno? Então tudo tranquilo. Abraço especial pra minha família também, lá pra dona Marisa, o Daniel, que estão ouvindo a programação, e o Bernardo também, que está um pouco distante, me mandou mensagem, né, Nardo? Eles acabam fazendo a gente sentir lá no fundo do peito, né? Aquela dor de pai, como sempre, né? Então a gente fica feliz porque a gente tem o reconhecimento da família. Então muito obrigado a todos vocês da minha querida família e a gente vai levando por diante, né, tio? E abraço especial para os meus dois irmãos, o Enio, o Eliomar, e já mandaram mensagem aqui, então a gente está retribuindo para vocês essa homenagem do Dia dos Pais também, minhas cunhadas, minhas sobrinhas e meus sobrinhos que já são pais também. Então, assim é a história, né, Nardi? A coisa vai acontecendo. Vou aproveitar para mandar um grande abraço lá pro meu amigo Gabriel, né? Que é o filhão do Nardi aí também, né, Nardi? E já tem neto também, né, Nardi? Dois netos já, que legal. Então, parabéns para vocês. E um abraço especial pra minha querida amiga Marli, dona Marli também. Anta, Nardi, tá bem servido, uma barbaridade. Que tá. E é isso aí, né, Nardi? Que bom que a gente tem a família por perto, os amigos por perto, né? Então a tia Mari tá dizendo um feliz dia dos pais, do grupo, né, grupo da família, e que Deus abençoe todos. Então, isso é uma bênção. E eu não posso esquecer do seu Germano Bortoletti, que é o nosso papaizão, né? Aquele que mantém firme, né, as rédeas da família aí. E a gente fica muito feliz quando tem do lado da gente pessoas que a gente admira, né, que a gente considera. E são os nossos esteios, né? É, como diria aquela música, Nardi, das antigas, um esteio de aroeira, né? É, que coisa linda, né? Então, obrigado a meus queridos, né, familiares, né, que são a porta de entrada do sucesso da gente, né? Ah, já chegaram meus visitantes hoje, daqui a pouco vão prosear uma barba. Tava pegando no pé, será que o Cisco vem? Ah, será que o Fernandinho vem? Fernando, como é que vocês estão? Tudo bem com vocês aí?
2: Bom dia, tio Elmo, bom dia a todos os ouvintes da Rádio Rural. É um prazer estar aqui no programa, fazendo parte hoje desse domingo maravilhoso.
1: Com certeza o prazer é todo nosso. Cisco, tranquilo?
3: Bom dia,
1: tio. E o cavalo ficou amarrado do lado de fora ali, tio?
3: Ah, essa noite aí ele dormiu na cocheira aí, tá bem quente o bicho velho.
1: Ah, que barbaridade. Daqui a pouquinho vamos prosear com essa gurizada então. Tá bueno? Nardi, vamos trazer, eu acho que vamos trazer um Teixeirinha aí, né? E que por mais de 80 anos ainda firme nos arelhos. Como é que é o nome dessa marca mesmo?

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0: 35 minutos, roda de chimarrão aqui na Rural. É, programa esse de todos os domingos, né? A partir das 8 até as 9h30. Abraço, meu querido amigo e vizinho José Librelotto. Como é que tá, Zé? Tudo bem? Abraço pra você, pro papai também, né? E pro seu Leocir, dona Luísa aí também, a Fernanda, o Joãozinho. Como é que tá, João? Tudo tranquilo? É, ele tá pedindo uma música pro velho papai, né? Parabenizando pelo seu dia e também pedindo os chacreiros do Cabo do Socador, Nardi. Daqui a pouco, então, Nardi pode levar essa linda canção dos chacreiros, né? Que já estiveram aqui no ano passado, na Semana Farroupilha, né? Na Semana Farroupilha, os chacreiros estiveram por aqui. Então, José, aquele abraço pra ti, tudo de bom, baita domingo, né? E que Deus, o seu Darcy, né? O papai do José, né? Seu Darcy aí. Aproveitando também, abraço pro Zé Fratini, ouvindo a programação, parabéns, Zé, pelo Dia dos Pais. Também o Léo, a dona Tere, aquele abraço para vocês também, feliz Dia dos Pais. Ao Pedro Roni, como é que tá, Pedrão? Tranquilo, grande vizinho da gente. É o vizinho que é o primeiro parente que a gente tem, né? E estamos sempre próximos aí, nos ajudando também, né, Pedro? Você mais me ajuda do que eu te ajudo, né? Abraço pra dona Inês também, o filhão, o Cid aí também, né? Um abraço pro seu Danilo também. Como é que tá, Danilo? Tudo bem? Dona Herta? Pessoal, os filhos estão... Será que estão por aí hoje? Ou será que estão lá no Pontal do Paraná? Lá na ponta do Paraná, ouvindo a programação todos os domingos aí, né, Jair? Um abraço pra ti, pro Léo, pra todo, pra Mari aí. Um abraço especial pra vocês. Estão sempre junto com a gente aí, né? Então, um grande abraço aí para os meus vizinhos, meus amigos. Bueno, estávamos conversando aqui com o Fernandinho. O Fernando também, que todo domingo, obrigado, Fernando, por lembrar da gente, todos os domingos, mandando aquela mensagem bonita, né? O Sesco também, todas as empreitadas que eles estão aí, estão sempre compartilhando com a gente. Então, a gente fica muito feliz que nós temos uma grande família, né? O CTG Fronteira da Querência, hoje. Somos uma grande família, não tem ninguém milionário, não tem ninguém, somos todos irmãozinhos, né? Que nos ajudamos diariamente. E vocês também na Lida Campeira, né? Fazendo esse lindo trabalho aí para manter a tradição. E estão numa missão muito especial, né? Afinal de contas, Nardi, tu sabia que vem Semana Farroupilha de novo, né, tia? O mês de setembro agora já está sendo olhado no horizonte aí, né? E existe toda uma programação, né, Sesco? Então vocês, Sesco, mais uma vez, bom dia, né? O Giovanni Sesco.
1: Bom dia, Tião.
0: Uma pessoa que a gente admira demais, o Fernando, pelo que vocês fazem, pelo que vocês representam e pelas famílias que vocês têm também, né? Vocês vão buscar, vão participar do acendimento da chama crioula lá no Rio Pardo, é isso?
1: Isso, bom dia, Tião, mais uma vez, bom dia a todos os ouvintes, né? E aproveitando aí, desejando um feliz Dia dos Pais a todos os pais aí que estão ouvindo, né?
0: Claro.
1: E tudo mais, juntamente com os filhos aí, muito bom isso. E então, falando da geração da chama crioula desse ano, né?
0: Uhum.
1: A gente do CTG Fronteira da Querência, né? Representando a 17ª região tradicionalista de Santa Catarina, estaremos indo com uma comitiva para a cidade de Rio Pardo, Rio Grande do Sul, né?
0: Uhum.
1: Para essa geração da chama crioula, é uma geração oficial, né? Pelo MTG do Rio Grande do Sul. A gente já participa há alguns anos desse evento oficial, né? Então, estaremos indo na quarta-feira à noite agora, na pegando quarta-feira. A estrada aí, 400 quilômetros, né? Com a nossa turma aí de cavalgada, juntamente com o seu Pereira lá, o Vitorino, né? O pessoal da campeira aí que estão dando um baita costado pra nós aí.
0: Como sempre, né?
1: Como sempre aí, os parceiros nossos aí pra esse tipo de evento grande aí que tem que pegar junto, né? Eles estão sempre junto aí, a campeira do CTG Fronteira Querência. Então, estaremos indo para lá. E essa geração é a 77ª geração, né? Da chama crioula no estado do Rio Grande do Sul.
0: É que ela começa lá em 1945, me parece que é, né?
1: Isso.
0: Com aquele grupo de alunos do Colégio Júlio de Castilhos, né? E entre eles estava, né, Paixão Cortes, né? E entre outros. E fizeram então a primeira centelha da Semana da Pátria, né? Levaram pro colégio e fizeram a primeira ronda, né? Primeira ronda, né? Da chama crioula, né? E a partir daí todos os anos. E vocês me falam uma coisa, todos os anos são identificados alguns fatores, né? para fazer a geração da chama, né? Por que Rio Pardo este ano?
1: É, Rio Pardo, para quem não sabe, ele é o berço do hino rio-grandense, né?
0: Olha só.
1: Então, lá também teve uma das batalhas mais sangrentas, acho que teve da história aí, né? É, Batalha do Barro Vermelho, se eu não estou enganado.
0: Batalha aqui. Do Barro Vermelho, exatamente.
1: Isso. Foi uma grande história lá em Rio Pardo, né?
0: Provavelmente a geração da chama vai ser nesses locais identificados com a história, né?
1: Isso, com certeza, João, isso aí mesmo.
0: Rio Pardo, que cidade histórica, né? E que tem um dos berços aí da Revolução Farroupilha, né? Como é que vai ser então esse procedimento? A comitiva está partindo então na quarta-feira de noite e o acendimento será no...
1: É, a geração da chama, né? Será no dia, na sexta-feira à noite lá.
0: Na sexta-noite.
1: Isso, na sexta-feira à noite, né? Com toda uma programação especial lá. É, e na distribuição da chama será no sábado pela manhã. Aí tem o desfile, né? Desfile cívico na cidade de Rio Pardo lá. Nós estamos com aproximadamente aí 3.000 a 3.500 cavalos.
0: Olha,
1: estarão participando lá, né? Então é um baita de um evento bem grande mesmo.
0: Certo.
1: Dentro da cultura gaúcha, né? Bem importante.
0: Então quer dizer, o Rio Grande do Sul, de uma certa forma, os tradicionalistas, né? Vão estar reunidos em Rio Pardo, então. Então há tudo uma questão de festejos também,
1: isso,
0: né? Eventos tradicionalistas, né? E a 17ª, mais uma vez, por força de vocês, principalmente, né? Os guerreiros do Fronteira da Querência estarão presentes nesse evento, né?
1: É, com certeza, João. Vai ser uma honra, mais um ano a gente tá podendo participar, né?
0: Uhum.
1: Então, para nós é uma coisa muito, muito boa, assim, muito relevante, né? Dentro da cultura.
0: Então dá para se dizer o seguinte, que a partir de sexta-feira próxima, já está valendo, né? Já está acesa a chama da Semana Farroupilha. E tá logo aí, né, tia?
1: É, isso aí, tio. A partir de sexta-feira à noite já tá gerada a chama crioula de 2026, né? Desculpa, essa chama ela vai vir a pata de cavalo até a cidade de Concórdia, tá? A gente vai estar lá retirando a nossa centelha, né? Representando o CTG Fronteira da Querência 17ª. E a gente faz a fusão da chama com o pessoal de Erechim. A gente tem uma parceria já de muitos anos, né?
0: Uhum.
1: E eles trazem essa... A gente passa a nossa chama pra eles... É, e eles trazem essa chama a pata de cavalo até Erechim. Então, quando ela chega em Erechim, a gente já tem uma outra comitiva do nosso grupo de cavalgado CTG Fronteira Querência, né? Mais uns convidados. E a gente parte com essa comitiva até a cidade de Erechim, né? E traz de Erechim até Concórdia também a pata de cavalo. Então nós estamos aí com o tio Fernando aí, Fernando Rossato, pode também dar uma...
0: Tá mais esclarecida, como é
1: que vai funcionar, que ele também tá ajudando na organização aí, tá na frente também aí, né, Fernando?
2: Bom dia a todos de novo aí. Primeiramente agradecer, Joel, mandar uma oportunidade para nós estar aqui.
0: Imagina,
2: de novo.
0: O programa é nosso.
2: E mandar um feliz dia dos pais a todos os pais que já fazem parte do CTG e que estão nos ouvindo. Especialmente o meu pai que mora lá em Geo Velho, seu Antônio Rossato.
0: Seu Antônio, eu conheci o seu Antônio, conhecemos porque está sempre pelo CTG. Então, seu Antônio, aquele abraço pro senhor aí.
2: Um grande abraço, pai.
0: O sogro também, o
2: Ferentim Pozo.
0: Ô, seu Pozo, abraço que não perde um programa também, né?
2: É isso aí, tio Elo. Então, como o tio Cesco tava falando aí, quando chegar a chama crioula Erechim, que o pessoal vai trazer os nossos parceiros aí, né? Muitos anos. Então, a partir do dia 5 de setembro, no sábado, vai ter a distribuição. Eles vão fazer o programa deles lá, né? Da Erechim. Então nós vamos com a comitiva, com 6, 7 animais aqui. Vamos até lá, vamos participar com eles. Vamos receber de novo a chama crioula, que o tio Cesco passou antes. E daí no sábado nós vamos até na comunidade de Rio Pardo, com os parceiros lá. No Toldo, quer dizer, no Rio Pardo. É, ali de Túlio Vargas, no Toldo, desculpa.
0: No Toldo de Túlio Vargas.
2: Isso. Nós vamos lá, vamos deixar no sábado lá com eles. Eles vão estar cuidando pra nós lá a chama. Então dia 7 à tarde nós estaremos com a comitiva, carregando os animais e o pessoal. Estamos em torno de uns 40 pessoas nessa comitiva. Então de lá nós vamos sair na terça-feira de manhã, seguindo pra Guaurama, passando ali em Lambari, a Teixeira, passando ali na passando Pesca e Paga ali, a Ponte Verde, como é que é o nome? Ali no Pesca e Paga, Água Verde, quer dizer?
0: Do Água Verde.
2: É isso aí. Aí vamos passar a ponte de manhã cedo, a programação tá para umas 9 horas da manhã, né? Já estamos já tudo alinhando, todas as coisas. Vamos passando a comunidade de não, como é que é? Paulina, depois seguimos a Guarani. Então, sábado de manhã, dia 12. Então, resumindo, né, Tio Elo? Nós vamos sair, a previsão para nós ser umas 7 da manhã, estamos vendo bem certo o horário. E vindo, passando pela centro da cidade, Concórdia ali, movimentando, né? Passando
0: no sábado de manhã.
2: De manhã, isso.
0: Já passando pelo centro.
2: Isso, tem a previsão para nós chegar às 9 horas, passando no centro da cidade. 12 de setembro, isso, né?
0: No dia 12 de setembro,
2: isso. Então, passando uma parceria com a prefeitura, também vai ter na rua coberta, vai ter uma programação.
0: Evento, né?
2: E depois seguiremos até o CTG Fronteira da Querência. Então, até de meio-dia vai ter um almoço, vai estar aberto o público aí, quem quiser a ficha
0: almoçar,
2: aí.
0: Né?
2: Isso, almoçar, procura, reserva ficha, pro pessoal da patronagem, coisa. E à tarde, então, tem um show com o Nilton Ferreira. Já tá programado.
0: Olha,
2: com parceria
0: legal
2: com a prefeitura, né?
0: Santiago. Então, Nilton Ferreira que vai abrir as programações artísticas, né? Da Semana Farroupilha, né? Então, o ofício de vocês é, porque é tudo separado por responsabilidades, né? Até para não pesar sobre só os ombros de um ou de outro, então tem já uma estrutura montada, né? Uns são responsáveis pela participação na geração da chama, outros pela condução da chama, né? E outro grupo, então, já responsável pela parte jamais do CTG, a parte artística, enfim, né? Culminando, então, com uma semanada, né? Esse ano vamos ter a ronda de novo, né, Cisco?
1: É, vamos ter a ronda da chama crioula, né? Na casa do peão, lá atrás, né? Do CTG.
0: Uhum.
1: Quem quiser tá passando por lá, ver como é que é, daqui a pouco comer um mate, comer uma carne, né? A gente
0: inclusive,
1: vai
0: se alguém quiser acampar, tem área de acampamento, pode acampar uns dias lá.
1: Tem
0: quiser,
1: área, né, de acampamento grande aí agora, tá tudo certo lá, né?
0: Uhum.
1: Então a gente fica muito feliz também, o pessoal tá passando visitar e a gente vai estar por lá, né? Essa semana.
0: E tomar um mate bem gostoso, né, Nardi? E um golinho daquela com butiá também, né, tia? Faz parte, né?
1: Faz parte, mas também, com certeza.
0: Legal. Então tá. Então, mais ou menos, já começamos a partir de agora traçar os destinos aí da Semana Farroupilha, né? Um evento assim coroado de muitos pequenos eventos, né? E com certeza trazendo para a comunidade tradicionalista de Concórdia, então, todo esse preparo. O Fernando também, juntamente com o Giovanni, cuidam dessa parte das cavalgadas do CTG, né, também, e muitas participações nas outras comunidades onde vocês representam o CTG também, né, Fernando?
2: Esse último, agora até passemos, né, os quem são agora, estão puxando a frente a Grupo Cavalgada, é o Ricardo Mandrick e o...
0: Ah, o Ricardão?
2: É, e o Charles Miles, agora. Olha, eles dois são os coordenadores do Grupo Cavalgada. Passemos, era aí o tio Jairo. Então passemos pra eles agora, pra 2 anos são eles. Mas estamos sempre ajudando eles, os amigos, não podemos, né? Deixar.
0: Claro,
2: a parceria é essa,
0: é
2: a parceria, né? É a família, né? Então...
0: Independente, é até bom você trazer novos líderes pro grupo, né? Porque você vai alternando e vai trazendo novas experiências, né? O Mandrick, que ele é um policial rodoviário, que dá sempre aquela força pra gente lá, né? Então, um abraço à polícia rodoviária ali também, né?
2: É isso aí.
0: E o tio Jairo, então, tá largando um pouco agora também, né?
2: Tá aí, nós estamos deixando os novos aí agora seguir à frente.
0: Mas vocês são sempre na retaguarda ali, né?
2: Estamos sempre
0: suporte, né?
2: Ajudando conforme eles precisam, vão pedir, nós vamos dando sempre uma ajuda, né?
0: Uma coisa que é importante também salientar aos nossos amigos por onde vai passar a cavalgada, né? Sempre muito recheado de expectativa, né? O pessoal das comunidades do Rio Grande do Sul, esse ano sentido Gaurama, né? E o pessoal espera por esse momento, né? Porque é um momento bonito, momento de confraternização, né? E de manter aceso essa chama, né? Essa chama do tradicionalismo. Importante também destacar, né, Cesco, que quando a chama, ela chega em Concórdia, a partir do CTG da 17ª região, também são distribuídos para outros CTGs da região, né?
1: Isso, tem toda essa questão aí também, né, Tio? Quando a nossa chama chega ali, que a gente faz a passagem dela para a cidade de Concórdia, e o CTG Fronteira da Querência é onde que a casa mãe, que vai ficar lá, né? Vai ter a ronda da chama e tal. Então, se tem as entidades que gostariam de estar retirando uma centelha, né?
0: Uhum.
1: Levando para os seus CTGs, para suas seus grupos suas de cavalgada, suas comunidades, né? Estará disponível lá, né? Uhum. Só avisar a gente um pouco antes aí para a gente estar se organizando para fazer uma cerimônia.
0: Eu sei,
1: aí,
0: eu
1: né?
0: sei que tem muita gente que faz, né, Fernando? Durante a Semana Farroupilha, muitas pessoas na sua individualidade, né? Pega o seu lampiãozinho, vai lá e pega a centelha da chama e leva para sua casa, né? E mantém também acesa essa chama durante a semana. Então você pode fazer isso também, sem problema nenhum, né? E o Nardi, se tu quiser acender teu candeeiro, não tem problema, né, tia? Vamos fazer. Só que daí é o seguinte, eu vou ter que ficar a semana toda fazendo os procedimentos, né? É isso aí. Que barbaridade. Mas é legal isso, porque é dessa forma que se cultiva essa tradição. O que mais que vocês gostariam de colocar também, que é importante aí nesse momento, né? E que as comunidades que fazem parte, então, também fiquem sabendo. Mais alguma coisa que vocês gostariam de destacar?
2: Agora, primeiramente, agradecer o patrão Ivani, né? Por sempre confiar na gente. Tem o pessoal da... Não é só eu, não é só o Cesco. Tem o Jairo, tem o Calvi. Então, envolve um monte de gente ali que ajuda nós. O Pereira, o Gilberto Lima também, fazendo a parte dele também ali. Sempre dando um costado pra nós, quando precisar. Além da experiência dele, muitos anos, né? Uhum. O Gilberto Lima. Então, só agradecer todo mundo aí. Agradecer o pessoal da Cavalgada também, o grupo aí. A gente gostaria de dizer todo o nome de todos, mas não tem condições, né? Vamos dar um abraço a todos aí. Um feliz dos pais pra todos aí. E um grande abraço. E muito obrigado.
0: Quero destacar duas pessoas importantes que estão desde a primeira Cavalgada ali, além de todos esses que vocês já citaram. O seu Genésio, né? Lá da comunidade de Tiradentes, sempre tá junto com a gente, né?
2: É isso aí.
0: O seu Celso também.
2: O seu Redinho.
0: O seu Redinho, a família Redinho, o Zeca, o Paulo. Ô, Zeca, como é que tá? Tá pronto pra cavalgada? E Zeca? Com certeza, né? O Igor, né? O pessoal do Charles também sempre fazendo parte. Então, são tantas pessoas que a gente acaba, de repente, esquecendo de alguém, né?
2: É isso aí.
0: Que fique tudo muito bem registrado, né? Cesco. É isso?
1: Mas é isso aí, Tião. Nós estamos aí, agradecemos a oportunidade, né, de estar divulgando o nosso trabalho aí, junto com o Centro de Fronteira da Querência, né? Uhum. Campeira e tudo mais aí, né? Então, seria essa mais uma pincelada aí da programação que vai ter.
0: Eu conto com vocês aí, pra a partir já de sexta-feira, vocês nos estarem enviando material de lá, né? A gente ir compilando também, colocando no ar aqui no próximo domingo, né? O que realmente aconteceu lá no Rio Pardo, né? E qual é que é a presença de vocês lá, né? Com certeza muito bem representado, e nós aqui reproduzindo. Então, todo o material que vocês tiverem, vão passando pra gente também, pra gente poder então estar contribuindo dessa forma. Bueno. Mardi, vamos trazer agora essa do cabo do socador, então? O Zé, vai pra vocês e vai pra todos nossos companheiros que vão estar na geração da chama lá, então. Bueno?

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0: Roda de Chimarrão, mais informações, né? Sempre com muitas informações. E como eu falei, também agradecendo mais uma vez meus companheiros que estiveram aqui no domingo passado dando aquele costado, né? Muitas pessoas participando da programação de hoje, concorrendo ao pacote Erva Mate Simeone. Olha só, a dona Salete. Ô Salete, como é que tá? Tudo bem? Obrigado aí pelo abraço do Dia dos Pais, abraço pra vocês também aí no Marcelino Ramos, né? Isso, a Noeli também. Ô Noeli, obrigado, abraço pra tia Sueli também aí ouvindo a programação. O meu amigo Gilmar Lazarim também com a gente. Ô meu amigo Zolete também. Abraço também pra Ilse Santana. 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Abraço para Ilse, abraço para o Mar também, sempre junto com a gente, né? Obrigado pela força de todos os domingos aqui no Roda de Chimarrão. 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O meu amigo Valírio Calvi, né? Tá dizendo um feliz Dia dos Pais a todos os amigos, né? O nosso patrão Ivanir Batista Silva também. E lembrando, né, Cesco, que hoje o pessoal da campeira está em Chapecó, lá no Herança Gaúcha, né, participando da segunda ou terceira etapa, acho que é a terceira etapa já do Festival Regional de Artes e Culturas Gaúchas. E o pessoal tá por lá, né? Levando o nome do CTG Fronteira da Querência e daqui a pouquinho, né? Acho que agora, 9 horas, o pessoal vai entrar no tablado aí pras danças tradicionais representando o CTG. Lá tem música, tem cantoria, tem instrumentos, e, inclusive até a bocha, né? Tem até a bocha lá pro pessoal dar uma jogada. Então o patrão tá por lá, o Beto Lima tá por lá também, coordenando a chula, né? E todo mundo participando lá com Herança Gaúcha. Um abraço pro Josi e também pra Sil, lá do pessoal do Herança, nossos amigos do Herança Gaúcha. E que vocês tenham assim um baita evento com toda certeza, né? Também olha só aqui participando da programação, o seu Fredo, né? Também está com a gente, né? O seu Fredo Graf, também a Dona Liana. A Dona Liana é uma das ganhadoras, né? Eu ganhei domingo passado. Então pode passar a Dona Liana nessa semana aqui pegar e vai estar à sua disposição, então, o pacote de erva mate, né? Também, quem está por aqui, a Morgana, né? Ô Morgana, como é que tu tá? Olha só, a Morgana aqui, estamos na escuta do programa 100%. Obrigado, Morgana, que é uma das grandes laçadoras, uma mulher campeira de verdade, né? E que representa a família Fronteira com muita maestria, com muita competência, né? Então, um abraço pra Morgana, pro seu Pereira também, o Marandir, né? Papai que tá sempre incentivando a Morgana. Então, a Morgana é uma pessoa incrível, né, Fernando? A gente tem um carinho todo especial por ela, né? Pela família também, né? A Cleonice também. Cleonice Santos, como é que tá, Cleonice? Tudo bem? Feliz Dia dos Pais pra vocês também. Muito obrigado aí pela lembrança. A dona Virgínia de Castro Pereira. Homenagear o pai, o Arnésio de Castro. Parabéns pelo seu dia. E também o maridão, o Silmar, né? O pessoal sempre está com a gente no CTG Fronteira da Querência aí, né? O Noé já está por aí também. Ô, Noé, tranquilo, não mais? Mas que tal? Noé de Vargas, daqui a pouco o programa do Noé. A Catarina Pazini também está com a gente. Então, muito obrigado, dona Catarina. Dando o parabéns aí para a comunidade de São José, né? E a todos os papais que estão na escuta do programa, né? Ô Gaúcho, como é que tá? Roda para nós aí, Querência. Querência, grupo Gaúcho da Fronteira. Depois, nada, se você encontrar a Querência do grupo do Gaúcho da Fronteira, manda pra gente. O Vilmar Pedro do Amaral também mandando mensagem pra gente. A Eliane Kires, ô dona Eliane, como é que tá? Mandando um abraço pro seu Eliseu Ribeiro, isso, padrasto, e meus irmãos e cunhados pelo Dia dos Pais. Ele disse música dos futuristas, eu não rodo os futuristas aqui, né, Nardi? Não, isso é uma música gaúcha aí, mas valeu, Eliane, obrigado.
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0: Que tal? Legal. Futuros quer dizer futuristas do futuro, né? Legal. Abraço também pra Derceli. E tá, Derceli? Ela mandando um abraço para todos aqui também da programação. E abraço para você também, professora Derceli. É legal. Tem sorteio de erva mate de segunda, Virgínia. Tem sorteio de erva mate hoje, né? Alencar, meu amigo Alencar, como eu me encontrei com o Alencar, dona Linete, ontem, lá no mercado, né? Fazia tempo que não encontrava esse homem velho. Como é que tu tá, Alencar? Tudo bem? Ele tá dizendo, desejando um feliz dia dos pais pra todos os papais. E ele disse, manda uma do Mano Lima, acordei cedo demais. Ah, essa é boa, uma barbaridade, né, tchê? Vamos ver se dá tempo. Vamos rodar pra ti esse cato velho. Abraço pro Alencar, abraço pra família toda. E o gaiteirinho, como é que tá, tchê? Ah, já tá tocando mais gaita aí, tchê? Ah, a gente acaba perdendo um pouco os contatos, são tantas pessoas, né? E o Secato aí é um grande amigo de tantos anos aí, né? Dona Sergina, aquele abraço pra senhora também. Abraço pro professor Douglas, todo mundo aí. Bueno, vamos então de Monarcas, o primeiro e o último mate. Buenas, vamos ouvir.
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Às 9h13, então, os aniversariantes da semana do CTG Fronteira da Querência. Olha só, no dia 3, então, na segunda-feira, esteve de aniversário o sempre patrão Jandir da Alegrave. Parabéns, seu Jandir, muitas felicidades, muitos anos de vida, né? Você também que já foi patrão do CTG e fez o seu trabalho também acontecer, né? Mais um patrão aqui, ó, no dia 4 de aniversário, o Sérgio Domingos Radim, também sempre patrão, por duas gestões o Sérgio foi patrão, né? Então, parabéns, Sérgio, parabéns à família Radim. E esteja sempre junto com a gente, né, Sérgio? Você que é um grande tradicionalista também, né? No dia 4, na terça-feira, também ex-patroa, né? Esposa, sempre mãe dedicada, dona Lourdes Maria Ciega Nese, esposa do seu Walter Nese, também tiveram a patronagem sob seus comandos, né? Então, dona Lourdes, pessoa incansável, batalhadora, muito guerreira. Então, nossos parabéns, votos de muitas felicidades e muita saúde, né, dona Lourdes? No dia 4, a Edione Trombeta, professora Edione, de aniversário também, minha amiga, minha colega aí, parabéns, felicidades também, né? No dia 4, um grande tradicionalista também, o Alexandre de Godoy, Áustria, né? Já foi um dos coordenadores da 17ª região, né, Áustria? Então, parabéns ao Alex, obrigado pela força de sempre, né, tia? Dia 5, Adriela Maria Noronha. Olha só, Adriela também de aniversário nessa semana, votos de muitas felicidades, né? No dia 5, também o Cláudio Batista. O Cláudio, de aniversário também no dia 5, então felicidades para você também, muita saúde também, né? No dia 8, os aniversariantes do dia 8, então a Gabriela Loman e também o Gilberto Luiz Savoldi. O Savoldi também de aniversário nessa semana. Votos de felicidades para Gabriela, para o Gilberto também, né? E hoje, então, no dia 9, o Idalino Guzzo, de aniversário, né? Então, são os aniversariantes da semana, com votos de saúde, vida longa e muita cultura e tradicionalismo. São então, nossos aniversariantes da semana. Para vocês, vamos trazer a nossa próxima música, homenageando, então, os aniversariantes. O Gaúcho da Fronteira, Nardi, pode ser? Então vamos de Gaúcho da Fronteira.

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0: 9:23. Olha só, algumas coisas importantes aqui, né? Eu vou trazer esse relato aqui, Nardi, da família Fontana, né? Olha só o que que a mamãe tá dizendo aqui.
1: Bom dia, aqui é a Dianese Fontana. Eu quero parabenizar vocês da rádio pelo Dia dos Pais, a todos os pais, e mandar um grande abraço ao pessoal que vai pegar a chama crioula, porque todo ano o meu filho, o Denner Fontana, vai também, e pra gente é um orgulho muito grande. Feliz Dia dos Pais a todos vocês e a todos os pais.
0: Que legal, então. O Denis, né, vai estar com a família, né, com a família tradicionalista buscando a chama crioula. Então, parabéns, Dianês, parabéns a todos vocês que mantêm os filhos nessa tradição. Recebi ligação também da dona Olga Sangói. Como é que tá, dona Olga? Tranquilo? Obrigado pela lembrança, obrigado. Mandou os parabéns para nós, Nardi. Então, a gente fica muito feliz aí com a dona Olga. A gente retribui também ao seu Vicente aí. Um baita domingo para vocês e parabéns pelos Dia dos Pais também, né? 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Eu tenho que trazer esse relato, Nardi, e até pedir perdão, né? Porque às vezes a gente não recebe todas as informações corretas, e quando a gente tem os parceiros, os amigos, eu tenho certeza que eles engrandecem muito a programação. Ô, meu amigo Osmar Golpani, como é que tá, doutor? Vou trazer teu relato, eu não posso deixar de fora. Um abraço, meu irmão.
2: Bom dia, amigo Elmo.
0: Buenas.
2: Tudo bem contigo aí?
0: Tudo tranquilo, seu
2: Você tem os nossos parabéns para ter trazido essa gauchada aí, que estão se deslocando para o Rio Grande do Sul para buscar chama crioula. Mas o meu objetivo aqui agora, Elmo, é você, tendo feito a relação de todos os aniversariantes, eu vi que foi omitido o nome de um grande tradicionalista, um grande locutor do programa Roda de Chimarrão, o nosso amigo Trajano Celante, que ontem completou 87 anos. Manda um chasque pra ele aí, índio velho.
0: Nas palavras do Dr. Osmar Colpani, viu, seu Trajano? Vai aqui o nosso abraço e o nosso pedido de desculpas por não lembrar do seu aniversário, né? Mas se a gente não lembra, mas tem sempre aquele que lembra. Obrigado, seu Colpani. Parabéns, meu querido Trajano Celante, que por tantos anos comandou Roda de Chimarrão, né? 87 anos nas costas, sempre lidou com boiada, né, Nardi? E nunca deixou um boi na estrada, né, seu Trajano? Grande abraço para esse homem que a gente tem um carinho todo especial. Feliz aniversário, seu Trajano, e vai a próxima música para vocês. Nardi, vamos fazer o seguinte, já estamos no final do programa e depois eu vou trazer o sorteio do pacote erva mate. Uma homenagem simples ao grande Bagre Fagundes, que nos deixou essa semana também com 87 anos, né? Autor, juntamente com Nico Fagundes, desse hino rio-grandense, né? Canto alegretense.

9h28, estamos encerrando mais esse programa. É Roda de Chimarrão, o pacote Erva Mates vai pro Aldino Gasperini. Ô Aldino, passa aqui na rádio nessa semana pegar o seu pacote, assim como a Liane também, né? É, ficou da semana passada e a terceira pessoa, eu não lembro quem é, mas enfim, está também registradinho aqui. Mais uma vez, feliz Dia dos Pais a todos, né, Nardi? Muito obrigado pela força aí. E voltaremos no domingo que vem com mais um Roda de Chimarrão. Em nome dos patrocinadores, nosso abraço e até lá.

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baixo, debaixo do mesmo poncho, que é um céu de lã sobre nós. Tudo que foi, não importa. Importa o que vem após. E que esse domingo, um bom dia se almeja. E que cada pai que nos ouve, que Deus proteja. Onde o compromisso de pai, que cada um reveja. Assim como cada filho que está nesta peleja, não abandone seu pai, por velho que seja. Bom dia, seu João Vargas, aonde quer que esteja.

0: quando na cabeceira da mesa tu também não estava. Então lembrei de minha infância, não só do grande pai, mas também do grande amigo, do carinho que tu me dava, de teus ensinamentos, que no momento nem tanto me importava, mas era em ti que eu me espelhava. Agarradito em tuas bombachas foi que aprendi a ser homem, aprendi a ser humilde para não ser humilhado, ser amigo dos amigos, respeitado para ser respeitado. Me ensinou a ter coragem para dominar meus próprios impulsos e procurar estar sempre com a verdade do lado, pois o mal só reponta os fracos e esses por si já são derrotados. Não te preocupa com o que penso de ti, mas e sim com tua consciência. O homem é o que é e não aquilo que qualquer um pensa. Tenha capricho em tuas atitudes, como um pingo bem encilhado. E não tenha medo de pedir desculpa quando estiver errado. E sempre que puder, perdoar, perdoe, sem se sentir derrotado. Pois feliz o homem que tal a grandeza que cruzou por cima do pecado. Não tenha vergonha de ter terra nas unhas, mas a alma limpa como a vertente de um lajeado. Tenha compromisso, seja honesto trabalhador, justo e agradecido, e quanto mais longe for, mais se lembra de onde tenha saído. Pois mais que tenha vencido, nunca cruze por cima de quem tivesse caído. Pois mais vale um homem desarmado do que uma arma sem homem. Mais vale um pobre coitado do que um coitado de alma podre. Na fumaça do fogo de chão, do velho galpão onde nós mateava, ficou curtido o que tu me passava, como a rainha de minha lembrança, pra curar esta ferida. Pois tenha certeza, meu velho, que teus ensinamentos que me ajudaram a conquistar um espaço na vida. Hoje levantei cedo demais pra pelo menos em pensamento matear contigo, meu pai.
1: É Brasil, de canto a canto, aqui na 93, 96.7. A nossa saudação a todos os amigos, pais. Hoje, dia 9 de agosto, Dia dos Pais e Dia Internacional dos Povos Indígenas. Faltando 144 dias para terminar o ano, e a primeira música de hoje foi rodada aqui numa sugestão do meu amigo José Alberto Holmes. Saudade do meu pai. Bom dia, José. Bom dia, Zeca. Bom dia, amigos. Bom dia, Nardi. O Nelson Nardi.
2: Bom dia, Noé de Vargas.
1: O Nelson sem N no fim.
2: No fim não dá certo.
1: Não dá.
2: Não dá, não dá.
1: Aqui na programação do Brasil de Canto a Canto, na 93.7. Estamos dando bom dia também para o Fabrício. Bom dia, filho, Fabrício.
3: Bom dia, senhor Noé. Feliz Dia dos Pais, né? Pro senhor.
1: Feliz Dia dos Pais a todos que vai.
3: A todos os pais, o Chico também que tá aqui presente.
1: O Chico também.
3: Nardi também, a todos pais ouvintes do Brasil de Canto a Canto.
1: Chico, bom dia.
4: E a todos os pais, nossos cumprimentos pelo dia. Isso hoje será tão celebrado por todas as famílias, né?
1: Exato. Aqui, nesta programação, quando a lua é minguante, nesta época, né? O nosso bom dia aos patrocinadores, todos que o Fabrício vai mencionar daqui a pouco. E também o nosso bom dia aos proprietários da emissora, aos diretores, aos gerentes, nosso amigo Lírio Zonta e Dona Ruth, bom dia Nelson Bonissone, Dona Nair, bom dia também ao meu amigo Jasper, o Lauro, e a Dona Sônia. Bom dia ao Stringhini e a esposa, e ao Martini e a esposa, que tem a programação comprometida nestes seus ensinamentos desse bom dia. E podemos também mandar um recado especial hoje para os nossos patrocinadores, e tem bastante prêmio que nós vamos sortear daqui a pouco.
3: É isso
1: já
3: aí.
1: Vamos anunciar aí, né, Fabrício?
3: Tá certo.
1: E quem patrocina esse programa?
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1: No programa Brasil de Canto a Canto, 9:41, com a temperatura em 13.7 nesse momento, com o sol saindo, mostrando a cara depois de alguns dias que estava de cara fechada e tal, né? E nós podemos dizer para os amigos que tem almoço lá no Rogelim e tem vaga ainda.
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1: E a saudação desta programação, Nardi, aquele Altemar Dutra, o saudoso, deixa pra mais no final. Nós vamos agora direto pro Ademar Pereira, pode ser? Porque já saiu uma música gaúcha, agora vai mais uma, As Bombachas do Meu Pai, que sai no programa Brasil de Canto a Canto, agora.

0: Monarca.
1: É a programação do Brasil de canto a canto aqui na 93.7, 9 horas e 47 minutos. Esta saudação é para quem tem o pai já no outro espaço, em outro tempo, e que já foi embora como o meu. E daqui a pouco vamos homenagear os pais que estão aí também, lutando, batalhando com seus filhos. E a sequência musical não vai ter só música de pais, né? Claro que não. Mas, principalmente, homenageando esses homens que fizeram e fazem o seu papel com responsabilidade, né? Chico, o que me conta, Chico?
2: Ei, Noé, podemos começar com algumas dicas, então?
1: Pode começar.
2: Então, vamos lá. Todos sabemos que dia 29 de julho, Concorde completou 92 anos, não é?
1: Exato.
2: Pois é, e para isso foi ofertado bolo e...
1: mortadela.
2: Isso aí, sem combinar, hein, amor, mortadela. Mas se ouve muito as pessoas usarem o N também nessa palavra, mortandela, que não existe, né?
1: É verdade.
2: É só...
3: a mortandela.
2: Mortadela, tá bom? E também nesse dia 29 de julho, muitas pessoas chegaram até aqui, né? Muitas pessoas vieram de fora e chegaram até Concórdia, né? E esse verbo chegar é preciso de um pouco de atenção, porque ele exige depois dele o artigo A. Por exemplo, eu li esses dias alguém... aliás, eu li não, no WhatsApp alguém escreveu: cheguei em Porto Alegre. Não, esse tem que lembrar essa pessoa que ele chegou a. Todo verbo chegar, quando você finaliza a chegada, você chegou a. Isso é uma regra da gramatical, né? Então, olha aqui, ó. Não dizemos, por exemplo, cheguei no estúdio de gravação.
1: Ao estúdio.
2: Exato, estúdio é masculino, então não posso dizer cheguei ao estúdio de gravação, tá?
1: Isso.
2: Ó, cheguei a Concórdia, por exemplo, cheguei a Paris, cheguei ao shopping.
1: Isso.
2: E não cheguei, por exemplo, em Paris ou em Concórdia. Então, as pessoas às vezes esquecem, né? Ó, chegamos à praia dos nossos sonhos, tá? Cheguei a Porto Alegre muito cansado. Então, esse verbo chegar, ele precisa ter um pouquinho de atenção, tá?
1: Tá bom.
2: Vamos lá, então, Noé. Depois eu volto, então, tá bom?
1: Combinado assim. Fabrício.
3: Fala, seu Noé.
1: O que tem de brinde mesmo, que hoje é grande o sorteio, né?
3: Hoje tá fraco.
2: Hoje tá fraco. Mas o dia merece hoje.
3: Hoje temos,
2: cara,
3: 15 brindes.
2: Oh, beleza. Coisa boa.
3: Vamos começar aqui, então.
1: E tu me disse que tá fraco.
3: Hoje iniciamos o primeiro brinde do Brasil de Canto a Canto, né? Em nome dos nossos amigos da Artecom. A Artecom está sorteando R$1.000 em vale compras.
1: R$1.000.
3: Para quem ligar hoje aqui na rádio, no Brasil de Canto a Canto.
1: Vai concorrer.
3: 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Materiais de construção.
1: Ok.
3: Uma cesta de cortes suínos, nós já olhamos lá, né? Lombo.
1: Essa pernil, não é bem cesta, né?
3: É um kit churrasco, né? Cortes suínos, pode ser assim?
1: É, eu acho que é uma caixa de
3: isopor. Um kit, né? Com cortes suínos, oferecimento da Carbone, né?
1: Da Carbone Iveco.
3: Isso. Temos também uma...
1: Só pois lembrando não. Aí que esse corte de suíno inclui paleta, inclui isso. O que mais que
3: isso
1: tem.
3: Isso, e tem que retirar hoje, né, senhor?
1: Tem que retirar
3: aqui
1: hoje.
3: Conosco, né?
1: O sorteio nós vamos fazer...
3: talvez vamos fazer um pouco antes aqui.
1: Às 11 horas.
3: Isso, pelo menos
1: E daí
3: menos
1: tem tempo
3: kit.
1: Até meio-dia para retirar.
3: Tirar aqui na
1: Rádio Rural, quem ganhou, né?
3: É, senão porque o Nardi hora... vai levar pra casa.
1: Em uma hora o cara tem que vir até aqui buscar, né?
3: E temos também, se não é uma...
1: E o Chico vai entregar.
2: Eu vou fazer entrega. Bom. Opa!
1: Vai conhecer o Chico.
2: E se e for Chico, pai, vou dar meus parabéns diretamente, então, né?
4: E o Chico, vamos ver se sorteamos alguém lá de Porto Alegre que não chega a tempo em uma hora. Mas, como é que diz o ditado que você falou aí? Quero ver se esse presente chegar a Porto Alegre.
1: Tem que chegar a Porto Alegre.
2: Valeu, Nardi, tá atento, hein?
3: Nós temos também um
1: kit churrasqueiro.
3: É, uma miniatura, né, do caminhão S-Way da Carbone Iveco. Só lembrando que o pessoal já está ligando aqui para nós no programa. Não aceitamos ligações, tá? Somente por escrito mesmo. Tá ok? Então, uma miniatura do caminhão S-Way na cor metálico, tá? 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
1: É, na gerência.
3: Também, isso, também pelo oferecimento de um brinde do nosso amigo Roberto Canesso e Carbone, um almoço no restaurante Casa Nossa.
1: Opa!
3: Tá? Temos também, seu Noé, esse é um brinde oferecimento da Transelp Distribuidora, né?
1: Dois kits.
3: Do nosso amigo Eloy, né? Do nosso
1: o Eloy
3: amigo,
1: seu, Bender.
3: Seu Eloy Bender. Né? É, R$500.
1: Não.
3: R$250.
1: Dois kits, um de 150 e outro de 150. São R$300 que o Eloy autorizou. Então, dois kits de R$150 nós vamos sortear aqui hoje na programação. A pessoa que ganhar vai ter que ir lá na Transelp retirar os produtos da Transelp lá, que é o produto Tirol, claro, a maioria é produto Tirol. Então é kits de R$150, dois que o seu Eloy autorizou. Mas o seu Eloy Volozin também deu um brinde, né, o Fabrício?
3: Sim. É, daí nós temos aqui também, né, então, um kit churrasco Tramontina, oferecimento da RCM Equipamentos, do nosso amigo isso. Eloy Volozin. Volozin, né?
1: Da RCM.
3: Um abraço para o seu Eloy e para a dona Clarita.
1: É claro. Tá, saudações, certo? Aí.
3: E aí nós temos aqui ainda, seu Noé, nós temos um livro oferecimento do nosso amigo Chico Comaceto,
2: isso,
3: né?
2: Aí,
3: nós temos um, dois, três, são quatro.
2: Quatro livros, é isso.
3: Quatro
2: aí.
3: Livros, tá? Uhum. O primeiro, quem vai estar concorrendo a Biblioteca da Meia-Noite, né?
2: Esse é o título.
3: Esse é o primeiro livro, título do livro.
2: Uhum.
3: O segundo brinde, o segundo livro, Sou Péssimo em Português. Esse eu vou levar.
2: Esse é da Cíntia Chagas.
3: Tá certo. Uhum. O terceiro livro, Morro dos Ventos, Uivante.
2: É, olha, muito bonito.
1: É bom.
2: Olha,
1: vai,
2: muito
1: vai,
2: bonito,
1: é. Esse é um baita livro.
3: E o quarto livro, Seja Dono do Seu Nariz.
2: É isso aí.
1: Opa,
2: seja você
1: também.
2: Mesmo, isso aí.
3: E além disso, seu Noé, seguimos com os brindes da Erva Mate Frosa.
1: E Barriga Verde.
3: É, oferecimento do nosso amigo Raul e Paulo, né? Grande abraço para eles. O Raul agora, ele tava sempre no mercado, ele comprava um pão francês, agora tá comprando dois.
1: Dois.
3: Tá evoluindo, agora tá comendo dois. Abraço, meu amigo Raul. 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O almoço no restaurante Chimas para os aniversariantes da semana que passou e da próxima semana. E o almoço no restaurante Melão. E também temos mais um ingresso da festa do vizinho lá em Barbaridade. Agora o Fabrício apertou aqui, mas já vou puxar rapidinho aqui.
1: É lá em Arabutã?
3: É, lá na comunidade, já vou dizer pro senhor, tá bem fácil aqui, ó.
1: É.
3: Lá na comunidade, festa do vizinho, comunidade da linha Costa e Silva Arabutã. Uma grande festa com a banda Viracopos. O que vai acontecer lá no dia da festa? De manhã cedo, um grande jogo e amistoso de futebol. Ao meio-dia, espeto corrido com aquele churrasco, sendo que é espeto corrido na mesa mesmo, que a comunidade adora servir dessa forma. E à tarde, a partir das 14 horas, matinê animado pela banda Viracopos. Isso agora, dia 16 de agosto. Então temos. Já sorteamos um ingresso semana passada, temos o segundo ingresso para o sorteio no dia de hoje aí para a grande festa da comunidade Costa e Silva.
1: É isso aí, de prêmios, de brindes para o sorteio de hoje, neste Dia dos Pais. A saudação e o meu amigo Nardi vem com comerciais e eu volto já daqui a pouquinho.

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2: Nota de falecimento. 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
7: 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Anunciando aí Mike e Lian nesta sequência em homenagem aos pais. Meu pai,

0: É Brasil, de canto a canto, em homenagem aos pais também. 10 horas, 4 minutos. Bom dia, dona Carmen Delany. Saudações, um abraço para vocês aí. Aqui na programação também, quero agradecer. Muita gente mandando recado aqui, mostrando o meu primeiro, aliás, um dos discos que eu gravei. Muito obrigado pela homenagem. E quero saudar toda essa gente aí também, o meu amigo Dirceu Rizzello, também está na sintonia da programação. Feliz Dia dos Pais. O amigo Dirceu Rizzello, grande Dirceu. Saudações aí para o Matheus também de Pares, que mandou recado, né, o meu neto. A saudação também vai para Silvana, para o Fábio, para a Silvia, para a Fabiana. Todo mundo mandando Feliz Dia dos Pais. E aqui na programação do Brasil de Canto a Canto, estamos também homenageando o seu Ijair Del Poço, grande joinha, que está na sintonia da programação também. 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Com esta saudação a toda esta gente que está ouvindo a programação do Brasil de Canto a Canto, estou pedindo, por favor, eu quero mandar um abraço também para o Gelson Cordeiro, lá em, acho que está em Gaurama, se não me engano, né, Gelson? Gelson Cordeiro, da dupla Gelson e Joaquim, e que nós rodamos também domingo passado, música deles aqui na programação. Saudação para todos, com um recado especial aí, de que esse programa tem prêmios, tem brindes, e que você manda recado pelo 3030-9370.
1: Isso aí.
0: E não desligue a ideia de contribuir, de colaborar e de mandar o seu recado aqui também, porque está livre, mas tem que mandar pelo 3030-9370. Não tem outro jeito, de outra maneira não conseguimos atender. 10 horas, 7 minutos, e eu estava observando aqui a saudação do Nardi. Ô, Nardi. Nardi. Alô, Nardi. Tu tá com alguém na linha?
2: Estamos aí com o nosso amigo Canesso aí. Já tô tentando contato com ele.
0: É. Ou então faz o comercial segundo bloco aí. Depois nós voltamos até que você consegue o contato com o Canesso, tá bom?
2: Daqui 5 minutos ele estará disponível. Ele é mais ocupado que o Elvis Presley.
0: Tá bom. Então coloca pra nós um comercial aí. 10 horas e 8. 10 e 8, e aqui tem biscoito.

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Nardi, 10 e 10. Daqui a pouco nós vamos falar com o Canesso. Roda primeiro, por favor. Roda primeiro essa aqui do Renato Jaguarão. Quero, quero. Aquele bichinho especial. Isso.

0: Tarde. Barbaridade. Renato Jaguarão, quero, quero. Aqui na programação do Brasil de Canto a Canto. Temos alguém aguardando na linha, que está na minha, 10h15. Alô, Roberto Ganesso.
1: Bom dia, não é?
0: Bom dia, como é que vai? Feliz dia dos pais.
1: Bem, graças a Deus.
0: Você é pai ou não é pai ainda, não, né?
1: Não é, eu não sou pai, mas assim, o que que eu quero te dizer? A minha esposa tem duas filhas, então eu sou pai. Porque
0: claro,
1: pai
0: é quem hoje, cria.
1: Eu estava ontem ouvindo várias reportagens do Dia dos Pais.
0: É.
1: Então o pai é aquele que realmente
0: cuida.
1: Cria os filhos.
0: Exato.
1: E nós temos muitos exemplos também, não é?
0: Uhum.
1: É, de mulheres, mães, que são pai.
0: É.
1: São mãe e são pai.
0: Faz o papel.
1: E tem bastante, né, não é?
0: Isso.
1: Que cumpre o papel de mãe, que cumpre o papel de pai. Mas nessa data tão especial, não é? Eu quero deixar a minha homenagem a todos os pais. Infelizmente, meu pai nos deixou
2: Proteção
1: muito
2: solar,
1: cedo.
2: Dermatológica.
1: Deus o chamou para uma nova morada, mas os seus ensinamentos, seus valores e seus exemplos permanecem vivos em minha vida, em minha memória, e me acompanham todos os dias da minha vida. Eu quero cumprimentar a todos os pais que estão nos ouvindo e a você filho ou filha que ainda tem a felicidade de ter seu pai ao seu lado. Valorize, esse é um privilégio. Escute seus conselhos, aproveite a sua presença e demonstre o seu carinho. O pai, com sua experiência e amor, sempre busca o melhor para sua família. 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

0: Josué.
1: Obrigado, Galesso.
0: Muito obrigado, Noé. E um grande abraço e parabéns para você, Noé.
1: Obrigado.
0: Eu sei também o quanto a tua missão de pai com teus filhos, com as tuas filhas, você sabe, com certeza você faz. E eu tenho orgulho também de ter parabenizado esse dia. Um grande abraço e um ótimo domingo.
1: Muito obrigado, Canesso. Dá uns aplausos pro Canesso. Aqui, Roberto Canesso, em nome da Iveco Carbone. 10:18. 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E o meu amigo Agostinho, como é que vai? Bom dia, Agostinho, ao vivo aqui?
2: Bom dia, não é? Hoje vim ao vivo, né? Saudades de vocês.
1: Tá tudo bem?
2: Tudo bem, graças ao bom
1: Deus. Viajando muito?
2: Bastante. Voltei ontem do Brasil e já segunda já vou para Florianópolis de novo.
1: Deixa eu mandar um abraço também para dona Jurides, que está na situação e sintonia da programação do Brasil de Canto a Canto. E aí, Agostinho, o que contas?
2: Então, meu querido amigo Noé, hoje quero ler uma mensagem então aqui para o Dia dos Pais. E o Nardi, meu querido amigo, falou que vai colocar um fundo musical. Nardi, é muito bom disso, né?
1: Bota o teu fundo aí.
2: Hoje não é apenas mais uma data no calendário. Hoje é um daqueles dias que nos convidam a parar, olhar para quem amamos e perceber o quanto a vida é preciosa e o quanto o tempo passa depressa. Por isso, se você ainda tem seu pai aqui, presente, vivo, ao alcance de um abraço, não deixe esse momento passar em branco. Aproxime-se, abrace forte, segure a mão dele, olhe nos olhos e diga aquilo que muitas vezes deixamos para depois. Pai, eu te amo. Obrigado por tudo. Obrigado por estar aqui. Não espere uma ocasião especial para demonstrar amor. Não espere a saudade chegar para perceber o valor de uma presença. Enquanto podemos abraçar, vamos abraçar. Enquanto podemos dizer, eu te amo, vamos dizer. Enquanto podemos estar junto, vamos aproveitar. Porque um dia, não é? Infelizmente, o que hoje parece tão comum pode se tornar a lembrança que mais desejamos reviver. E para aqueles que hoje sentem um vazio no coração, porque o pai já não está mais aqui, que é o meu caso, que Deus receba cada lágrima e transforme a saudade em paz. Hoje, faça uma oração por ele, converse com Deus e agradeça pela oportunidade de ter vivido momentos ao lado dele. Pelos ensinamentos, pelos abraços, pelas broncas, pelos conselhos, pelas histórias e até pelas coisas que só hoje conseguimos compreender. A morte pode levar a presença, mas nunca apaga o amor. O pai que partiu continua vivendo nas lembranças, nos ensinamentos, nos gestos que herdamos e em tantas partes de nós que carregam um pedacinho dele. Hoje é dia de agradecer por quem está. É dia de lembrar com amor quem já se foi. É dia de valorizar enquanto ainda temos tempo. Se seu pai está aqui, abrace-o por mim. Diga que o ama. Não economize carinho. E se ele já partiu, feche os olhos por um instante, faça uma oração e diga do fundo do coração tudo aquilo que talvez você gostaria de ter dito. Porque no final o que realmente fica não são os presentes nem os materiais. Fica o amor, ficam as lembranças, fica a saudade. E fica a certeza de que alguns amores são eternos. Que Deus abençoe todos os pais, os que estão presentes, que sejam valorizados. Os que estão distantes, que sejam lembrados. E os que já partiram, que sejam eternamente honrados em nossas orações e em nossos corações. Feliz Dia dos Pais a todos.
1: Aos aplausos. Isso aí, Agostinho. Muito bom.

0: Nelson, prepara para nós então aquela do Altemar Dutra para encaixar com essa poesia do amigo, com esse recado do Agostinho Schiocchetti aqui na programação do Brasil de Canto a Canto. Temos mais um ditado, um recado?
1: Então, nós temos que anunciar os ganhadores aí lá da prévia Dia dos Pais. Nós tínhamos 3 prêmios, temos, né?
0: Isso.
1: Então, o primeiro, que é o relógio de pulso, vai para o seu Aldino Magarinos. O segundo, que é um aparelho para verificação de pressão arterial, para o seu Antônio Pereira de Lima. E o kit com cuia e garrafa térmica para Pedro Paulo Zucchi. A gente fez sorteio eletrônico na sexta-feira, então lá na Zapred. E essas são as pessoas, esses mais ganhadores. E também, não é? Lembrando agora, avisando a todos os nossos associados,
0: isso,
1: que já tem os ingressos para o almoço que vai acontecer no dia 12 de setembro lá no Centro Comunitário do Bairro Imperial. Então convidamos a todos os associados para passar a partir de segunda-feira, retirar os seus ingressos lá na Azaprev.
0: Combinado, ficou.
1: Grande abraço para vocês todos.
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0: Muito obrigado, Agostinho. 10 horas 24 minutos. Onardi, consegue colocar o Altemar Dutra saudoso cantando? Essa é para encaixar na tua poesia.

0: Brasil de canto a canto, 10 horas 24 minutos. A programação dominical aqui da Rural. Aqui o Agostinho deve estar nos ouvindo pelo rádio aí, que foi embora já. Mas a Dimar lhe mandou um feliz Dia dos Pais e parabenizando também o Agostinho pela mensagem bonita aqui na programação neste dia. Bom dia, Dimarli. 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Saudações aí para toda essa gente que está com a gente. O Fabrício tá se vendo louco aí, muita gente mandando recado pelo 30 30 93 70, e nós estamos aqui com a Farmácia Líder Popular, né, Chico? 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
0: 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E o Nardi está organizado para rodar o Tião Carreira e o Pardinho. Agora vamos sair um pouco fora da homenagem aos pais. Vamos fazer uma homenagem a todos. Encantos da Natureza.

0: 10:33. 33. Olha como é bom de dizer 33. Ô Nardi, você tá bom aí, Nardi? Tem alguma informação hoje? Não tem nada? Fabrício, o Zagonel já falou ou vai falar?
1: Não, o Zagonel pode falar aqui agora.
0: Então vamos lá. Zagonel.
2: Bom dia, Noé de Vargas. Bom dia, Vinícius de Concórdia, nossa grande região. Um domingo muito especial, Dia dos Pais. Quero parabenizar a todos. Que Deus ilumine com muita saúde, com muita fé, com muita esperança e com muita sabedoria. Hoje tem dois grandes eventos para comemorar essa importante data. Lá na comunidade Engenho Velho, uma grande festa, reunindo todas as pessoas, as famílias. E da mesma forma lá na comunidade Planalto. Hoje uma festa espetacular. Ontem já estivemos lá na pré-festa. Então dois eventos para comemorar essa data muito importante. E na próxima semana, Noé e ouvintes, eu quero desde já agradecer a Associação Empresarial de Concórdia, através do Canesso, do presidente Claudio Miro, de toda a sua diretoria, de todas as entidades parceiras da SIC, que na terça-feira a Associação Empresarial ela vem há muito tempo abrindo espaço para lideranças políticas, lideranças empresariais, secretários de estados, usar um tempo para debater e discutir os problemas de Concórdia da nossa região. E na terça-feira eu sou convidado especial, então estou muito feliz em poder participar desse momento lá no auditório do Hotel Alvorada, às 19h15. Inclusive as pessoas que têm interesse podem entrar em contato com a SIC para participar. Então nós vamos lá conversar, colocar nossas ideias, nosso aprendizado nesse período como presidente da Câmara e também nossas propostas e projetos para o futuro. Então vai ser um momento muito importante, estou muito feliz por isso. Um forte abraço, meu grande amigo Noé de Vargas, para ti, para todos os ouvintes da Rádio Lado Concórdia, nossa grande região.
0: Obrigado. Obrigado, Zagonel, presidente da Câmara de Vereadores de Concórdia. 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E hoje tem um brinde especial também aqui na programação do nosso amigo Eloy Volozin, lá da RCM, né, Fabrício?
1: Quina para churrasco, muito bonito.
0: Um kit,
1: muito bom.
0: Um kit.
1: Em nome da família Volozin, do seu Eloy Volozin.
0: Tem muitos brindes aí, bastante gente mandando recado no 30-30-93-70.
1: Isso aí.
0: Um abraço aí, meu amigo Gelson. E aqui na programação 10h36, eu tenho um prazer muito grande de cumprimentar a todos os senhores, as senhoras, ao povo do interior, ao pessoal que mora nos bairros, às trabalhadoras e trabalhadores, aos pais que têm pegado firme, subindo escada, fazendo trabalhos, às vezes complicado, difícil de fazer, mas sabe que tem compromisso com a sua família e precisa ganhar seu pão. Então, quantos pais têm trabalhado com dificuldade às vezes, mas tem que ir porque tem que cumprir com esse compromisso. E assim a gente espera que aconteça com os filhos, que não abandone seu pai porque ele ficando velho vai e já vai terminado, né? Então a hora dos filhos amparar o pai.

com sabedoria, sabendo que a vida é assim. E tem muita coisa que é ilusão da vida, mas nós temos que seguir cantando e trabalhando, né, Nardi? Como é o caso do Vicente Luizinho, que canta aqui no programa Brasil de Canto a Canto.

0: bonito, tá bonito isso, 10h41. Nardi, prepara aí o Pedro Bento Zé da Estrada, que antigamente cantava Desejo Antigo, e prepara, por favor, e faz um comercial nesse meio tempo. 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
0: Muito bem, amigo Chico, manda um abraço.
2: Rogelim não tem mais espaço, tá? Não tem mais.
0: Hoje não tem, né?
2: Não dá mais. Se você está programando para ir lá

0: até sem uma programação, sem uma reserva, não, eles não têm mais como atender.
1: Não tem como atender. Se você reservou, reservou. Se não reservou, fica para o outro domingo. Então, mas tem no Melão, tem lá no Chimas, tem bastante restaurante funcionando hoje e levando saudações para o pai. 10h43 e eu estava me lembrando agora que Andrés e Furman está reformando, construindo na parte hidráulica. 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
6: Olha, um dia o papai fez suas malas. Não levou roupas, nem sapatos, apenas lembranças. Partiu em silêncio, sem olhar para trás, deixando em cada canto seu amor eterno. Não foi um adeus, foi um te espero, onde não há dor, nem tempo, nem despedida. 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Pedro Bento Zé da Estrada tem aí, meu amigo Nelson Nardi. Desejo antigo.

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3: É comigo a programação do Brasil de canto a canto, que traz as notícias e as informações internacionais com Walter Comaceto.
4: Olá, Noé, amigos do programa Brasil de canto a canto. Presidente Donald Trump tenta novamente restringir a cidadania por nascimento após a rejeição da Suprema Corte norte-americana. Em pronunciamento na quinta-feira, ele disse que está tentando limitar o número de pessoas nascidas no país que pode se tornar cidadãos americanos somente pelo fato de seus pais estarem aqui no momento do nascimento. Ele assinou duas ordens executivas sobre imigração, incluindo uma que limita o número de pessoas elegíveis nos Estados Unidos e outra que se concentra em impedir que pessoas venham só para dar à luz a crianças dentro do país. Ele está querendo impedir o que foi conhecido como turismo da cidadania, quando essas mulheres estrangeiras vêm para cá com o único objetivo de dar à luz e assim garantir o direito de ser um cidadão do país. Igualmente válido para filhos de imigrantes ilegais e bem como de qualquer pessoa considerada inimiga dos Estados Unidos. A Suprema Corte, no entanto, já rejeitou essa proposta anteriormente, considerada uma derrota política de Trump. O mercado de trabalho dos Estados Unidos estagnou inesperadamente em julho, diz o relatório do Departamento do Trabalho, que mostra que os empregadores cortaram 23 mil empregos no mês passado e praticamente não houve criação de novas posições. A taxa de desemprego caiu para 4,1 somente porque 260 mil pessoas pediram demissão de seus empregos. Este já é o segundo mês consecutivo que o número mensal de empregos vem abaixo do projetado. Na Tailândia, nos arredores da capital Bangkok, um estudante abriu fogo numa escola de ensino médio, matando pelo menos 6 pessoas e ferindo outras 23, de acordo com autoridades locais, que disseram que o mesmo matador havia anteriormente atirado em seus avós na casa da família. Ele tinha 14 anos e tirou a própria vida após a tragédia. 5 funcionários e professores da escola morreram na hora pelo atirador, que usava uma arma de pequeno porte legalizada em nome justamente de seus avós. Um foguete Falcon 9 da SpaceX, desgovernado e pesando 4 toneladas, colidiu com a Lua na madrugada de quarta-feira, em um raro caso de colisão provocada pelo homem na superfície do satélite. O foguete tinha cerca de 14 metros de comprimento e colidiu com uma força equivalente a 3 toneladas de TNT, atingindo a superfície lunar a 8.700 km por hora, criando uma cratera de 30 metros de largura e 5 de profundidade. A Lua é atingida frequentemente por objetos, mas geralmente são ocorrências naturais, como meteoritos. No Canadá, na região da... Colúmbia Britânica, terríveis incêndios estão destruindo casas, deixando moradores isolados, forçando com que 20 mil fugissem de suas cidades. E por isso foi declarada a situação de emergência. São mais... de 100 focos de incêndio e a metade deles está fora de controle. E por isso, vastas áreas estão sendo evacuadas, pois com o clima quente, muito vento e uma prolongada seca, a tendência é de aumentar ainda mais o fogaréu. Noé, quero aproveitar e desejar a todos os pais um feliz dia, junto com seus familiares e queridos. Bem, eu sou Walter Comaceto, desde a cidade de Atlanta, com notícias que foram destaque aqui nos Estados Unidos essa semana. Um abraço a todos.
3: Obrigado, Walter Comaceto. Falando em Walter Comaceto, Chico, quantos pais, todos são pais aí, teus irmãos?
5: Nove pais. Sim, nove irmãos e uma irmã, nove pais.
3: Nove pais.
5: Nove pais, isso.
3: Aham. Mandar os parabéns pra eles?
5: Já mandei, já cumprimentei a todos.
3: Hoje
5: já.
3: Tem churrasco?
5: Tem churrasco em família, família hoje.
3: Em reunião?
5: Tem churrasco em família e aniversário do Eduardo, filho do Vilmar.
3: Ah, é.
5: Por isso a gente vai fazer uma comemoração dupla hoje.
3: Tá certo. Muito bem.
5: Ele mesmo, 42 anos. Um abraço, parabéns. Dudu. Olha aí, ó.
6: Tá
5: mais um
6: aqui.
5: Que tem apelido.
6: Tá concorrendo aqui, ó.
5: Tá concorrendo?
3: Ah, o que que é?
5: Ele está concorrendo aos prêmios, aniversário de hoje, né?
3: Então, tem que mandar também. Tá certo. Noé, parabéns.
5: Só para complementar, mais um que tem apelido, Eduardo, apelido Dudu.
3: Dudu.
5: Isso, tá?
3: E o Duca?
5: O Duca, Eduardo, apelido Duca.
3: Vendeu bem os discos.
5: Vendeu, e aliás, está aqui o do Azeredo, né?
3: Tem que o Azeredo pediu um.
5: A pedido está aqui, CD. Trouxe aqui, um tá disco. Aqui.
3: Não, não, um livro.
5: Isso, é, beleza.
3: O Noé tá enrolado aqui. Mas o Antônio Marcos está aí, saudoso Antônio Marcos, para matar a saudade de muita gente. Por que chora à tarde?

0: Tudo bem?
1: Famoso Fabrício de Vargas.
0: É.
1: Não é devagar, não, é devagar.
0: Não, não, devagar.
2: E é verdade, né, Fabrício?
0: Isso aí.
1: O Noé já é, não é devagar.
0: Não.
1: Mas, Fabrício, vamos fazer o sorteio da caixa que traz quatro produtos especiais.
0: É, cortes suínos, né?
1: Cortes de suínos.
0: Isso.
1: Tem paleta, tem...
0: Tem lombo.
1: É.
0: Tem costela, tem... Enfim.
1: É. Quatro pedaços.
0: Isso aí.
1: Bonitos.
0: Bonitos, já vem numa caixa de isopor, você leva junto.
1: Leva tudo junto.
0: Leva tudo. Beleza.
1: E quem é que concorre a isso tudo, esse pessoal aí, ou só aqueles que mandaram?
0: Por enquanto
1: dizer?
0: Eu tenho 136 pessoas ao total, tá? Mas eu tenho 18 aqui que pediram o kit, né? É, vamos pelos 18?
1: Não, acho que é o seguinte, vamos valer por todos.
0: Tá.
1: Quem puder buscar, a caixa tá aqui na... Não, o Chico vai entregar a caixa.
0: E se tiver na audiência, só me dá um toque aqui, que tá vindo buscar. Isso. E daí a gente mantém.
2: Fico na portaria aguardando.
0: Damos um tempinho.
1: Tem que vir
0: aqui.
1: Até aqui na rádio buscar, porque vale a pena o prêmio. É um prêmio grande, me deu um soluço aí. E que não tem como deixar para depois, né? Se não buscar hoje, eu vou ter que levar de volta pro congelador e tal, né? Tá certo?
0: Vamos pelo... Pode ser o Chico aqui?
1: Oi?
0: O sorteio.
1: O Chico vai entregar.
0: Tá. E fala, vamos fazer o sorteio pelo Chico ou por quem tu quer?
1: Não, faz
0: pelo
1: lá pelo Nardi. Nardi.
0: Então tá.
1: É. Vai lá no Nardi.
0: De 1 a 136.
1: De 1 a 136, viu, Nardi?
3: Eu sempre fui amigo do 1, 5. 115!
1: 115. Fabrício vai... Descobri quem
2: vai
1: é que...
2: nomear logo aí.
1: Quem é que vem buscar essa caixa de produtos.
3: E já tá sabendo, né?
1: Caixa Sim. de é carne. É pra churrasco, na verdade.
0: Isso, é corte suínos, né?
1: É.
0: Tá certo. É Manuela Graff.
1: O
0: Manuela Graff aqui, 115.
3: Tem até meio-dia pra vir retirar. Meio-dia e um eu tô levando.
1: Até
0: então, Manuela Graff aqui, até pessoas que já... Mandaram aqui pra nós, né? Estão participando. Se tiver na audiência, por favor, me dá um toque aqui no zap da rádio aqui que você está vindo buscar.
1: É, tem que vir aqui na rádio.
0: Vamos
1: e agora
0: aí, o quê?
1: Até meio-dia.
0: 15 minutos? 20 minutos?
1: Não. Pode ser? Até meio-dia pra buscar.
0: Tá bom.
1: Tá bom? Ô, Chico, o que que tem a contar? Além do que já contou?
2: Tem mais uma dica aqui, né?
1: Pra nós darmos mais dicas de português aqui.
2: Deixa eu só fazer um comentário de um colega ouvinte do Brasil da Canta Canta que me falou a semana uma frase interessante, ó, sobre livros, ó.
1: Ah, é?
2: Os livros antigos ainda são novos para quem não os leu.
1: É.
2: Então, os livros antigos não são antigos.
1: São.
2: Eles são antigos para quem já leu, mas para quem não os leu, eles são livros novos, né?
1: É verdade.
2: Ok?
1: E ler livro sempre é importante.
2: Enriquece nosso conhecimento geral, né?
1: É.
2: A leitura nos deixa...
1: A altura.
2: A altura, isso. E nos deixa atualizado, né? Aliás, leitura de qualquer texto, de qualquer... Pode ser leitura de noticiário, leitura de tabloide de farmácia, que isso tudo vai puxando para a leitura normal, a leitura conhecida como leitura de profundo conhecimento, que é a leitura de livros. Esses pequenos tabloides ou o que o médico receita lá.
1: Informativos.
2: Isso nos leva a ler com mais frequência, né?
1: Claro.
2: Tá? E eu trouxe aqui uma palavra que às vezes ela tem assim um tom desagradável, que é a palavra refém.
1: Refém.
2: Refém. E que muitas pessoas, eu digo muitas com letra maiúscula no M, pronunciam, por exemplo, que alguém ficou de refém.
1: É.
2: E esse D na frente não existe.
1: Não existe.
2: Não, é só refém.
1: Ficou refém.
2: Claro. Vamos ver aqui, ó. Ouvi há poucos dias alguém falando assim, a família toda ficou de refém. Infelizmente, ela se precipitou um pouquinho. Então, não existe de refém. Nunca, tá? Vou dar aqui uns 3 ou 4 exemplos para usar, para que seja memorizado, quem sabe, né? Olha aqui, ó. Muitas pessoas foram feitas reféns.
1: Uhum.
2: Refém de alguém, refém de alguma coisa, refém de alguém, não interessa de quem, né? Não existe o D na frente, tá bom? o motorista foi mantido refém por pouco tempo, graças a Deus, né? Tá? Ninguém deveria ser mantido refém e não de refém. E essa aqui é muito atualizada, ó. Ultimamente estamos todos reféns do telefone celular. Certo?
1: Verdade.
2: Estamos aí.
1: Muito bem. 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Produtos que hoje nós vamos sortear dois vale 150 em gasto. Dois vales, né? São R$300 em gasto, mas uma pessoa ganha 150 e outro mais 150. O Fabrício vai fazer uma ordem. Ah, vale 150 em mercadorias da Transelp. E a pessoa vai lá na Transelp, que fica... Como é que é o nome daquela... Aquela...
0: Próximo ao pórtico, né?
1: É.
0: Próximo ao pórtico.
1: Aqui pela... Como é? A Tancredo. Tancredo,
0: Tancredo né? Isso.
1: Muita gente nem sabe quem foi Tancredo, né? Mas foi um presidente. Bom, que não foi presidente.
0: Vamos fazer uma propaganda para a Expresso São Miguel, então. A Transelp é
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1: Isso.
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1: Fica pertinho do portal ali, né? Então, combinado, ficou... A pessoa vai retirar de lá. Mas agora vamos sortear, então. Vamos ver quem é que ganhou, aliás, de novo o kit. Repete, por favor.
0: É, quem ganhou o kit foi Manuela Graf.
1: Ganhou um kit de produtos especiais.
0: Quartos suínos.
1: Que, né? O Roberto Canesso trouxe para o programa.
0: Tá.
1: E é uma doação da Iveco Carbone.
0: Da Iveco Carbone.
1: Muito bem. Obrigado aí, Roberto Canesso. E a pessoa que ganhou, manda recado. Se não tá ouvindo, se não vai vir buscar até meio-dia, nós vamos sortear daqui a pouco mais uma vez, né?
0: Isso
1: tem
0: aí.
1: Tempo. 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A nossa saudação aqui com a música. Porque a gente tem que colocar bastante música no programa, o pessoal gosta de conversa, mas o melhor é brinde, depois de brinde é a música. Então, o que que nós temos marcado aqui, companheiro? O Thiago e o Fábio Índio com aquele vistaço na tropa? Pode ser? Então coloca aí pra gente mesmo. Thiago Heder, com a

0: 11 horas 13 minutos, a programação do Brasil de Canto a Canto. Aqui 14,7 a temperatura. E o Nardi. Nardi, vamos fazer uma homenagem ao sol. Ao sol que veio e que está por aí. Com esta música Astro Rei.
1: Creone, Barreirito e Mangabinha.
0: Vê se você põe Otávio, Augusto e Gabrielo, então, trio.

abraço, gente boa. 11:17. Marcos Picolotto em Balneário Camboriú. Meu amigo Morsoleto, Mário Morsoleto também está nos ouvindo. Muito longe daqui, né, Mário? Um abraço, saudações aí. A programação é do Brasil, de canto a canto, aqui direto do oeste de Santa Catarina.

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6: Talvez eu pedi-lhe pra dizer-me se havia outro alguém.
7: Combinado com o meu primo e amigo Chico.
8: Noé.
7: 14 graus agora.
8: Conta. 11:22, né? Confere?
7: É.
8: A hora 11:22 agora?
7: Isso.
8: Aí, então tá bom.
7: O que eu ia falar?
8: Eu posso dar mais uma dica aqui então, não é?
7: Pode.
8: Então, para terminar o dia de hoje, uma outra dica que também se ouve muito e muitas pessoas acabam se confundindo, tá? Quando se usa o eu e quando se usa o mim, ou no caso para eu ou para mim. A pergunta é se isso está correto. Claro que está. As duas expressões existem. Ambas estão corretas, para eu e para mim. Mas cada uma tem o seu devido momento para usar. Para soarem corretas, por exemplo, aqui, ó. O pronome pessoal eu utiliza-se sempre diante de um verbo. Este livro é para eu ler. Ouvimos muito, este livro é para mim ler.
7: É.
8: As pessoas confundem, né?
7: Não é.
8: E quando tem uma sequência, quando na sequência tem um verbo depois do eu, por exemplo, este livro é para eu ler, não se usa para mim ler, tá bom? O mim tem outro uso que eu vou dar na sequência aqui, ó. Outro exemplo, comprei um lanche para eu levar na viagem. Confundimos muito e dizemos muitas vezes para mim, não é? Guarde uma porção para eu comer. Esse documento está aqui para eu assinar? Essa é uma pergunta. Esse documento está aqui para eu assinar? Já o pronome oblíquo mim deve ser utilizado ou usado. Aqui vou ser breve, não dar detalhes da explicação. De vez a pouco tempo que nós temos, né? Por exemplo, o mim é usado quando não há verbo de ação na frase. Este presente é para mim. Depois do mim, ponto final. Acabou. Este presente é para mim. Aquele trabalho ficou fácil para mim.

0: encerrou a frase, ponto final. Isto tudo é para mim? Essa é uma pergunta. Isto tudo é para mim? Para mim, aqui é uma, aqui, no caso aqui é uma opinião ou uma expressão minha. Para mim, este livro é ótimo. Para mim, vírgula, este livro é ótimo. Para mim, não será necessário repetir. Estou dando uma opinião minha, né? É importante lembrar que nesses casos de opinião e expressão minha, por exemplo, devemos sempre usar a vírgula depois do mim. É normal e é aceitável que as pessoas usam para mim fazer, porque elas talvez esqueceram do que aprenderam na escola, não é?
1: Certo.
0: Então, para eu, claro que depois do eu vem o verbo, depois do mim não vem mais verbo. Se dá para gravar assim, né? Depois do mim vem um ponto final.
1: Tá certo.
0: Ok?
1: Para eu, tá bom.
0: É isso aí. Por hoje é isso aí, não é?
1: Ô, Nardi, nós temos que fazer o sorteio de brindes agora. Seu Fabrício, como é que tá aí?
0: Tá lotado, né, Fabrício?
2: Tá lotado.
1: Não dá tempo.
2: Fora.
1: Pode ser agora? Então...
2: Dá mais 6 minutos, 11h30.
1: Tá bom. Atenção pra música. Ô, Nardi, vamos homenagear a imagem, vamos saudar a ideia, vamos saudar o trabalho do Bagre Fagundes com esta música. O Bagre foi embora, né? Lamentavelmente. Faleceu a semana passada. E nós estamos agora colocando a música que marcou os Fagundes, que é o Bagre. Canto Alegretense.

0: homenagem ao Bagre Fagundes, saudoso, com o Canto Alegretense, uma das músicas feita pelo Bagre, né, Chico?
1: A música mais tocada no Rio Grande em todos os tempos, não é?
0: É.
1: Canto Alegretense, exatamente.
0: Canto Alegretense.
1: Se tornou um hino praticamente, não é?
0: Pela emoção,
1: principalmente ultimamente, né? Por ser Fagundes, né? Família Fagundes. É família de cantores,
0: um pouco.
1: Artistas e cantores, tem bastante lá.
0: É, são parentes do saudoso Nico?
1: São parentes, claro. Porque não é irmão, é primo, é tio.
0: É.
1: É tudo ali.
0: Mas então fica assim combinado, né, Nardi?
2: Oh. Vira até compadre do Teixeirinha.
0: É, até compadre dela. 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
0: E o que que ele deu de brinde hoje?
3: Hoje nós temos um kit churrasco Tramontina, né? Marca Tramontina aí, oferecimento
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0: Se segura aí que nós já vamos fazer o sorteio de brinde.
3: Sim, senhor.
0: Junto com o Nardi lá, né? Com Maceto.
1: Olá, Noé.
0: Chico, porque você tem um churrasco daqui a pouquinho?
1: Temos,
0: então,
1: em casa.
0: Conta sempre. Quem é que patrocinou Brasil de Canto a Canto mais uma vez hoje, neste domingo, Dia dos Pais, quando a saudação daqui vai.
1: Isso aí, um prazer. 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
0: 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O primeiro brinde de hoje já saiu, né, Fabrício? Já buscaram aqui, Chico?
1: Já saiu, já foi entregue, não é?
3: Buscar.
1: Isso.
0: Para quem é que foi? Pro Graf?
1: Foi entregue para Manuela Graf. Do bairro Catarina Fontana, aquele concorde. Foi fácil.
0: Opa,
1: de chegar aqui,
0: foi,
1: né?
0: Fácil,
1: pertinho,
0: chegar,
1: né?
3: Que bom.
1: Parabéns para eles.
3: Vamos para o restante, senhor Noé?
0: Vamos lá, então.
3: Então, nós temos, são três domingos, né? Então, dá um total aí de 400 ouvintes.
0: 400 pessoas participaram.
3: Isso aí.
0: Arredondando tudo, né?
3: Começamos pelo principal. O que, que o senhor quer começar?
0: Pelo principal.
3: Então, pelo principal. Vamos começar pelos R$1.000 do Vale Compras da Artecom. Nós vamos baixar os números aqui e depois eu volto dando os nomes. Pode ser?
0: Pode ser.
3: Tá, porque tem, são 15, 16 brindes, né?
2: Opa, muito bom.
3: Todos agora. Então, R$1.000 Vale Compras Artecom Artefatos em Cimentos. De 1 até o número 400.
0: O Nardi, põe no...
2: Estou botando aqui no sorteador.
0: Eletrônico.
2: Eletrônico, manual. Já girando. Aí aperta o botão de novo. Aperta.
3: Aperta, aperta.
2: Aí. 52.
3: 52, ok.
0: Esse, 52 foi para R$1.000. Em gastos em compra de material de construção lá na Artecom, incluindo ferro, tijolo, areia, o que você precisar.
2: Palanques.
0: Tem na Artecom. Palanques também, né?
3: Ok. Miniatura SUA, oferecimento do, da Iveco Carbone, do nosso amigo Roberto Canesso.
0: É.
3: Vai para o número de 1 a 400.
2: 399.
3: 399. Um almoço no restaurante Casa Nostra, também oferecimento da Carbone Iveco.
2: 05.
3: Okay. Primeiro kit de R$150 em compras na Transelp.
0: Tirol. Abraço pro seu Eloy Bender e toda a família, nossa saudação e muito obrigado também por esse brinde especial, dois brindes de R$150 em gasto para produtos da Transelp, mas sejam produtos da Tirol, que você vai lá na Transelp e vai escolher os produtos e eles vão lhe entregar no valor de R$150 em gasto, bem entendido. É em gasto, não adianta chegar no lugar e pedir dinheiro porque não tem. É em gasto das mercadorias, tá certo?
2: Número 41.
0: 41.
3: Segundo kit, meu amigo Nardi.
2: 76.
3: Segundo vale, né? Vale compras, né?
0: É. São dois kits no... de 150.
3: Qual o número mesmo?
2: 76.
3: 76. É, kit churrasco, oferecimento da RCM Equipamentos.
2: 110.
3: Esse kit para churrasco, senhor, a pessoa sorteada aqui é, pode se dirigir direto lá na RCM.
0: Exatamente.
3: Tá, para retirar o kit churrasco.
0: Primeiro retira a ordem aqui. Isso, na portaria da Rádio Rural.
3: E segue até a RCM.
0: Todos os brindes tem que retirar a ordem aqui na Rádio Rural.
3: Isso aí.
0: Com a Marlise ou com o... Não sei como é que é o nome do menino, hein? Gustavo.
3: O Gustavo, tá certo.
0: Alguém
3: agora vamos para os livros. Os livros estarão aqui na recepção, né?
0: Aqui.
2: Na portaria.
3: É só na portaria, chegar aí com a Marlisa. A Marlisa entregará os livros aí para o sorteado.
0: Esse é de 1 a 100 e quantos?
3: De 1 a 400 também.
0: Vai
3: né?
0: valer, tá.
3: Então, o primeiro livro, Biblioteca da Meia-Noite, vai para o número
2: 14.
3: 14, ok. Sou péssimo em português, vai para o número...
2: Já que eu sou bom em português, 28.
3: É o que tu diz, né? Nardi, Morro dos Ventos Uivante.
0: De 1 a 400, Nardi.
3: De 1 a 400.
2: 35.
3: Seja dono do seu nariz.
2: É mais um livro? É quatro? É isso?
3: Isso.
2: Mas então vai pro 63. 63.
3: Erva mate frosa, meu amigo Nardi, para que número?
2: 87.
3: De 1 a 400, meu amigo Nardi. É uma prato pronto Sadia.
2: 121.
3: Samuel Rosa. 121. Almoço, bom, tem que sortear aí nos aniversários, mas vamos pro almoço no restaurante Melão.
2: Número 99.
3: Certo, e o ingresso da festa do vizinho lá de Costa e Silva.
2: Número 1.
3: Número 1. Tá certo. Nadi, vamos aproveitar aqui e falar rapidinho aqui dos aniversariantes, que o tempo tá curto.
2: Vamos lá então.
3: Vamos dar o nome aqui dos aniversariantes agora dessa semana. Vamos mandar um abraço aqui, os parabéns para Sedônia Holdfer. Estará de aniversário, está de aniversário hoje. O Idalino Buzo também hoje, dia 9. Eduardo Deis Comaceto também está de aniversário hoje, né, meu amigo Chico?
1: Popular Dudu, é isso aí.
3: O Dudu está de aniversário hoje. Parabéns, meu amigo Dudu. Anselmo Zimmer. E a sua esposa estão fazendo hoje 46 anos de casar, então estão também no sorteio aqui. O Roberto da Silva amanhã estará de aniversário. A Clarice Dick hoje está de aniversário. Márcia Schmidt, meus parabéns, teve de aniversário no dia 7 agora. E a Margarete Brickman hoje também aniversariando aí, dia 9. Meu amigo Nardi, de 1 ao 9, de 1 a 8, desculpa. De 1 a 8. São 8 participantes aqui dos aniversariantes.
2: Número 6.
3: Número 6. Então meia vai dúzia. Para Clarice Dick. Clarice Dick leva o almoço no restaurante Chimas.
0: Hoje quem está de aniversário também é Catarina e Dalino Guzzo.
3: Acerta então.
0: Parabéns, dona Catarina.
3: Eu volto em seguida, senhor Neto. Daí eu dou os nomes aí.
0: Terminou, né, Chico?
1: Terminou, hoje foi bastante, hein, Noel? Hoje foram muitos prêmios, hein, Fabrício? Teve trabalho hoje.
0: Chico, muito obrigado pelos livros.
1: Eu faço com prazer essa doação, porque o incentivo à leitura é um exemplo que a gente precisa dar.
0: É isso claro, que eu falo. É verdade. Tá bom? Chico, muito obrigado pelo seu trabalho também. Hoje tu vai pro almoço da família.
1: Daqui a pouco eu tô indo, não é?
0: Então.
1: Já tá lá, acesa a churrasqueira, prontinha pra apreciar daqui a pouco uma carne assada lá.
0: Então,
1: tá
0: Chico.
1: Bom? Obrigado.
0: Muito obrigado pelo seu trabalho
1: até
0: hoje.
1: Até outro dia, obrigado.
0: E a qualquer momento
1: um
0: voltamos,
1: a todos.
0: Né?
1: Bom,
0: eu vou colocar agora uma música que faz parte da vida. Vicente Ferri com a Margarete. Retalhos de amor.

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3: E como diz o seu Eloy Bender, né? O Eloy mandou um recado aqui, ó. Viver é a única coisa que não dá pra deixar pra depois. Tem que viver o momento, né? Alô, seu Eloy, saudações aí. O que nós temos programado para rodar ainda, se der tempo, nós temos três músicas. Uma é do Francisco Saudoso Vargas. Saudoso Francisco Vargas, O Viver do Meu Pai.

parabéns, Nardi. O Nardi também é papai. Já vovô, né? Nardi, tem cheirinha bem rapidinho aí, ó. Meu velho pai. Pode ser?

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1: Vamos lá então, eu só quero dar rapidinho aqui os números da Mega Sena atualizados, tá? Da Mega Sena, os números do sorteio de hoje, né? Às 11 horas da manhã, são eles: 02, 05, 10, 35, 40 e 53. 02, 05, 10, 35, 40 e 53.
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0: Todo mundo tá anunciado aí já os brindes, tá tudo certo?
1: Tudo certo, vamos dar os nomes?
0: Vamos lá.
1: Então vamos lá. Os R$1.000 em Vale Compra. Compras da Arte com Artefatos em Cimentos ficou para o seu Bianor José Bombassaro. Bianor José Bombassaro leva os R$1.000 em Vale Compras da Arte com Artefatos em Cimentos. Tá certo? Os cortes suínos, como nós falamos, né? Ficou para a Manuela Graff. Miniatura do caminhão S-Way da Iveco, lindo demais, cor metálico, vai para Claudinei Alebrand.
0: Falando nisso, tem que mandar vir esse miniatura aí que não tá aqui,
1: tá
0: na okay, rádio. Amanhã vamos ter que providenciar lá com o Canesso.
1: Tá certo. Almoço no restaurante Casa Nostra.
0: Só um pouquinho. Quem é que ganhou o caminhão?
1: O caminhão foi Claudinei Alebrand.
0: Claudinei Alebrand.
1: Alebrand.
0: Pode retirar esse brinde terça-feira. O caminhão é terça-feira.
1: Isso.
0: Tá
1: aí.
0: Bom?
1: Almoço no restaurante Casa Nostra foi para Sidney da Silva.
0: Sidney da Silva.
1: Isto.
0: Pode almoçar no Casa Nostra ou retirar autorização na portaria da Rádio Rural.
1: Kit de R$150 em produtos Tirol da Transelp vai para o primeiro kit para Irene Rogelin. E o segundo kit vai para Luiz Celso Albiero.
0: Vai ter que retirar aqui na portaria.
1: Então, Irene Rogelin levou o vale compras, né? De R$150 de produtos Tirol na Transel. E o Luiz Celso Albiero, o segundo kit. O
0: que mais?
1: Bom, kit churrasco Tramontina RCM Equipamentos vai para o Horácio Pastore.
0: Tem que retirar autorização para depois ir lá na RCM retirar o kit.
1: O livro Biblioteca da Meia-Noite, quem ganhou foi a Delci Claudete Holdefer.
0: Aqui tá na portaria.
1: Delci Claudete Holdefer leva o livro Biblioteca da Meia-Noite. A Neuza Brickman ganhou o livro Sou Péssimo em Português.
0: Aqui Neuza... na portaria vai ficar.
1: Isso, daí na portaria. Estão os livros aí já aqui conosco. A gente vamos deixar aí na portaria com a nossa amiga Marlise. Morro dos Ventos, Uivantes, a Rosane Parisotto levou o livro Morro dos Ventos, Uivantes. E o Valdecir Frigo leva o livro Seja Dono do Seu Nariz. Valdecir Frigo leva o livro Seja Dono do Seu Nariz.
0: Busca aqui na portaria.
1: Isso.
0: Da Rádio Rural.
1: Erva Mate Frosa vai para Lúcia Klein. Erva Mate Frosa para Lúcia Klein. Prato pronto, Sadia, oferecimento do Caetá Supermercados para João Francisco Teles.
0: Ele busca autorização aqui na Rádio Rural.
1: Isso.
0: E retira o prato lá na Marechal Deodoro, lá pertinho do Deodoro. Não, não, é lá na Marechal Deodoro, lá no final. Na Matriz.
1: Isso, na Matriz.
0: Do Caetá, primeiro Caetá.
1: Isso. Almoço Melão, almoço no restaurante Melão, vai para Armando Menin. Armando Menin. Certo?
0: Deu a todos.
1: E, bom, volto pros aniversariantes, o almoço no restaurante Chimas para Clarice e Dick, certo? E isso. O ingresso da festa do vizinho vai para Kelly Correa. Kelly Correa leva o ingresso da festa do vizinho lá na comunidade de Costa e Silva.
0: Como é que retira?
1: Só chegar na festa no dia, na portaria vai estar seu nome lá.
0: O nome.
1: Esperando, né, com o ingresso. Tá certo?
0: Tá terminado o programa Brasil de Gazacanto deste Dia dos Pais, deste domingo, dia 9. E o tempo parece que não chove. Pelo menos agora tá um pouquinho frio, mas não chove. E nós estamos, Nardi, vamos terminar bem esse programa fazendo uma homenagem final aqui com o José Augusto, o melhor dos meus amigos aqui, Brasil de Canta Canto. Muito obrigado, patrocinadores. Obrigado, direção. Obrigado, ouvintes. Até domingo que vem, se Deus quiser, no
2: você
0: programa
2: é
0: Brasil de Canto a Canto. Obrigado, parabéns,
2: tudo
0: papai.
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1: Nota de falecimento. Esposa Dirce Maria Dal Bosco Perondi, juntamente com filhos Aline Perondi Bedim e André Perondi, genro Diogo Bedim e Aline Boiani Perondi, netos Eliseu e Anthony e demais familiares comunicam com pesar o falecimento do esposo, pai, sogro e avô, Arcésio Roberto Perondi, popular Sérgio Perondi, falecido aos 70 anos de idade. Convido aos parentes e amigos para assistirem os atos de encomendação e sepultamento que serão realizados neste domingo, dia 9, às 16 horas, na Igreja de Linha Canavese, onde o corpo está sendo velado. Logo após atos de encomendação, será sepultado no cemitério local de Linha Canavese. Noticiamos com pesar o falecimento de Arcésio Roberto Perondi, popular Sérgio Perondi, serviços fúnebres prestados pela assistência funeral Nossa Senhora do Rosário.
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você que é papai aí, parabéns pelo nosso dia dos pais, né? Oh, coisa boa. Parabéns lá pro meu pai também, né? Seu Egon Schimmelfennig lá na Rabutan. Grande pai, seu Egon Schimmel, né? É, o pai tem uma história muito bonita na vida de cada filho, né? É isso aí, então, vamos curtir isso, curtir o dia dos pais, né? Se você ainda tem teu pai vivo, parabeniza ele, claro que sim, né? Se você é papai, então hoje você vai receber muitos cumprimentos aí também, porque é assim mesmo que funciona, né? Coisa linda, né? Eu sei que dia dos pais, minha piazada vem e se pendura e fala e beija e abraça, é muito legal, né? Beleza? Então tá bom, parabéns aí a todos os

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abraço todo especial pra quem sempre tá ligadinho conosco todos os domingos, hein? Rede Schmidt, dona Rede, Jorge, o popular Jacinto, o Agenor Ferreira e a esposa Lorena Cavassini, a Valdineia Lodi, Lindóio do Sul, Gilmar Bonassi, Helena Lazarotti, né? Rudimar Herpes do Paulino, Eloy Doiner, Murilo de Castro em Nova Estrela, Rosalino Lorenzetti e a família no parque. Fala, seu Rosalino, meu cliente do jornal, né? Dirceu Dietrich, avó Nelza, né? Semalda dos Santos, minha fazendinha, Adelmo Miguel também aí. Obrigado pela companhia.

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2: Vamos mandar um abraço pra quem tá aniversariando hoje. Hoje dia 9, Evandro Valcarengue, lá em Porto União. Isabelle Reinheimer, o Elso Siega, Eduardo Deis, grande Eduardo. Salete Bassani, Ivanilson Hen, Renan Holleberger, Elaine Utesch, Janete Filber, Luciane Lutz, Léo Lopes, olha aí, Lopes e Amariz, hoje tem que ter uma carne, né? Vanessa Schell, Silei Mazzonetto, Dilei Fornari, Charles Bach, Alencar Bach, Ismael Engel, Gustavo Casagrande, Thiago Tubim, Janete Vairi, a profe de alemão, Janete Vairi.

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1: Como é que tá o teu domingo aí? Tá tudo tranquilo? Tudo dominado? Que beleza. Tá bom o domingo aí? Então escuta nós aí, aumenta o volume desse rádio.

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0: 10:51.
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2: Olha que coisa boa, meu amigo. É o programa Alemão Gordo, é domingo. Domingo é dia de muita banda na sua Rádio Rural, agora em FM, né? Vamos junto, até às três.
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1: Domingão, dia de ouvir uma bandinha, muita gente reúne aí a família ao redor da churrasqueira e o radinho tá ligado, né? Pra quem gosta da bandinha, você tá ligado no lugar certo, hein? Fica com a gente aí.
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0: 51.
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3: Vamos!

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1: Eita, nós, hein? Que beleza! É domingão, aqui é pouco papo e muita música. Vamos, música!

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1: 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Destaque final aí de São Paulo, Felipe Duarte.
2: Atenção, Diori, para o número de pendurados, porque se o campeonato começa do Inter, começa contra o Remo, como diz o Guerrinha, os pendurados para o jogo de hoje: Bernabé, Matheus Bahia, Bruno Gomes, que vão começar como titulares, e Gabriel Mercado no banco de reservas. Inter escalado, a única mudança é sai Gabriel Mercado e entra Félix Torres.
3: Diori, fala, Ruda. Deixa eu fazer aqui um registro rapidamente da abertura da rodada ontem: Grêmio 2, São Paulo 1, Remo Atlético Mineiro 2-2, Curitiba 2-1 na Chapecoense e Lanterna, e o empate no Rio entre Botafogo e Fluminense, golaço de falta do Alex Telles. Tudo isso, Diori, para a rodada comentada Steel. 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Eu quero propor o seguinte para ti, Diori.
1: Diga.
3: No gol do pré, eu quero construir contigo uma pequena linha do tempo.
1: Ótimo, combinado.
3: Pode ser?
1: Segura aí que a gente já vai construir essa linha do tempo com o gol do pré. 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Agora, Ruda, para construir a linha do tempo. 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O gol do pré, qual é a ideia aí, Arruda?
3: Joy Vasconcelos, eu vi já qual é o gol do pré aqui nos nossos arquivos internos, mas eu queria voltar alguns meses antes da data do gol do pré, para justamente o dia 9 de agosto de 2006. Olha isso aqui, Jory. Klemer, Ceará, Bolívar, Fabiano Heller e Jorge Wagner. Edinho, Fabinho, Soldado, Tinga, Alex, Fernandão e Rafael Sobis. Estádio Morumbi, São Paulo também. Um para o São Paulo, gol de Ed Carlos. Dois para o Internacional, dois gols de Rafael Sobis. Era o início, Diori, da construção da primeira Libertadores da América do Internacional, justamente 20 anos atrás. E depois, Diori, uma semana seguinte, dia 16, o Inter campeão no estádio Beira-Rio. E alguns meses depois, surgia um fenômeno do futebol brasileiro que levaria o Internacional também à conquista do Mundial de Clubes, que eu acho que é o nosso gol do pré, né, Diori?
1: Exatamente. Esse mesmo. E o Arruda lembrou muito bem, né? Que este dia 9 de agosto de 2026 traga boas energias, bons fluidos e não só boas lembranças para o Internacional e para o torcedor colorado. Nós vamos fechar o pré-jornada com o gol para Crestani Pneus de Alexandre Pato, um fenômeno que surgiu em 2006 com a camiseta do Internacional.
4: Eu tava lá atrás do gol, tava na Band na época e foi um dos maiores passeios que eu vi o Inter dar fora de casa em um jogo de Campeonato Brasileiro. Foi, cara, foi um vareio o que o Pato jogou, Fernandão e Arley. A dupla de zaga era Índio e Fabiano Heller. O que eles bateram no tal do Valdívia.
1: Nossa,
4: um negócio
1: senhora.
4: Impressionante. E foi, cara, um vareio do Inter, um vareio.
1: 4-1 pro Internacional nesse jogo de despedida antes do Mundial de Clubes. E o Pato, hein, com 17 anos. 17 anos, simplesmente parecia um adulto jogando contra uma zaga de crianças do Palmeiras. Vamos ouvir o gol marcado por Pato. O Inter, campeão da América, em busca do Mundial. A narração é de Sérgio Boas. Hey!
5: Bola erguida pelo Klemer, tentou para Vargas, cortou Paulo Baier, vem para, para o Pato Alexandre, daí para Fernandão, para Pato Alexandre, entrou livre, vai marcar, deslocou o goleiro e é gol! Gol! Internacional, guarde esta data, 26 de novembro de 2006, São Paulo, nos jardins suspensos do Parque Antártica, onde já desfilaram craques como Ademir da Guia, Leivinha e tantos outros, estaria surgindo um novo fenômeno no futebol brasileiro. Pato Alexandre, 1 minuto e 49 segundos, abre o placar aqui no Palestra Itália, 1 para o Inter, 0 para o Palmeiras, estaríamos diante de um fenômeno, Gabardo.
6: E com 1 minuto de partida, Pato Alexandre mostra do que é capaz. Essa jogada começou com ele, o toque de qualidade para Fernandão, um passe perfeito em profundidade. Pato Alexandre veio por trás da zaga e ficou frente a frente com o goleiro Diego. Aí teve toda a tranquilidade em um toque de muita categoria. No canto, tirou o goleiro palmeirense da jogada. Inter 1 a 0. O primeiro gol da carreira de Alexandre.
7: É, e se será fenômeno ou não, não sei. Mas que tem estrela, tem. E tem talento também. Ele dominou a bola com uma habilidade, com velocidade. O passe pro Fernandão e o Fernandão botou ele na cara do gol. O garoto olha para a bola, olha para o goleiro e com um toque só desvia do Diego Cavalieri. E a 1 minuto e meio, o seu segundo toque na bola, Alexandre faz 1-0 para o Inter, Kleber.
8: E o Pato Alexandre mostra que não tem pena de ninguém. Com 1 minuto está dando a vitória para o Internacional nessa penúltima rodada. No momento o Inter tem 69 pontos, abre 5 de vantagem sobre o Grêmio, que daqui a pouquinho pega o Flamengo.
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São Paulo na Arena do Palmeiras para mais uma rodada do Campeonato Brasileiro. São Paulo, a cidade de São Paulo, que está neste momento recebendo muito bem o Internacional. Na última quinta-feira eliminou o Corinthians na Copa do Brasil em plena Arena de Itaquera e agora enfrenta nada mais nada menos do que o líder do Campeonato Brasileiro. É um duelo muito complicado, mas o Inter parece ter encontrado uma nova forma de atuar, reconhecendo suas limitações, mas buscando resultado com uma raça inigualável. Hoje é diante do líder e pontuar é preciso para sair da zona de rebaixamento do Campeonato Brasileiro. Copa do Brasil já passou, que venha o sorteio da próxima terça-feira. O foco agora, em São Paulo, na Arena do Palmeiras, é o líder do Brasileirão e é preciso pontuar mais uma vez para sair das quatro últimas colocações. Um time muito parecido com o que eliminou o Corinthians, que conquistou a classificação na Copa do Brasil, que foi muito bem contra o Flamengo e agora tem um desafio gigante contra o Palmeiras na Arena do Clube Paulista. A partir de agora você é nosso convidado para acompanhar as emoções do Campeonato Brasileiro. Palmeiras e Inter em São Paulo, no futebol.

0: 22 minutos, 3:22 em São Paulo, tempo nublado. 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O nosso abraço e a nossa homenagem a todos os pais ligados na Gaúcha que vão acompanhar o Brasileirão neste domingo. Alô, Felipe Duarte, os destaques do Inter.
1: Entre a comemoração da classificação da Copa do Brasil e a preocupação de estar na zona de rebaixamento do Campeonato Brasileiro, Paulo Pezzolano mantém a mesma ideia de time que enfrentou o Corinthians e classificou as quartas de final. Mas tem uma mudança. Gabriel Mercado preservado, dá lugar ao equatoriano Félix Torres.
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1: Que preservou, descansou titulares na Copa do Brasil e classificou contra o Fortaleza. Volta quase que força máxima diante do Inter. Flaco Lopes, o único preservado, inicia no banco.
0: 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Os destaques da Central de Esportes da Gaúcha, no domingo, Lucas Arruda.
2: 22ª rodada, Gustavo Manhago, grande abraço, feliz Dia dos Pais, meu amigo, um abraço na audiência. O Brasileirão com os seus jogos nesse final de semana, já teve partida realizada hoje pela manhã, o Cruzeiro fez 3-1 no Mirassol. Ontem, na abertura da rodada, o Grêmio em Porto Alegre venceu o São Paulo por 2-1 e o Remo no estádio Mangueirão apenas empatou com o Atlético Mineiro por 2-2. Ainda hoje, às 4 horas, na Fonte Nova, jogo com interesse direto do Inter. O Bahia recebe o Vasco da Gama e às 6:30, outro jogo importante. Na Vila Belmiro, tem Santos contra o Atlético Paranaense.
0: 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Inter e Palmeiras fazendo aquecimento dentro aqui do gramado, o novo gramado da Arena do Palmeiras, inaugurado no mês de março. 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Novo gramado sintético, né? Trocou um pelo outro, mas é um gramado mais moderno, este que vemos hoje aqui na Arena do Palmeiras, em São Paulo. E agora Felipe Duarte vai escalar o Inter para tentar segurar o líder do Brasileirão.

Os dois volantes são Bruno Henrique, 8 e Paulinho, 27. No ataque, 28, Vitinho, 10, Alan Patrick, 26, Bernabé e 7, Carbonero. No banco de reservas, Antônio Aguirre, Juninho Mercado, Luiz Felipe, Gabriel Vinícius, Ronaldo, João Kempes, Alex, Caleb, Alejandro e João Bezerra.

3:27. 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E agora a escalação do líder do Campeonato Brasileiro.

mesmo, né, Manhago? É o líder do Campeonato Brasileiro, tá nas oitavas de final da Libertadores, avançou às quartas de final da Copa do Brasil, onde até se preservou, mas agora volta alguns titulares para enfrentar o Internacional. Carlos Miguel, passou pela base do Inter, é o goleiro número 1. 26, Murilo. 32, Emiliano Martinez. E 2, Barbosa. No meio-campo, Alan, 40. 8, Andreas Pereira. 17, Marlon Freitas. E 22, Piquerez. 11 para John Arias. 10, Maurício. Alô, Lei do Ex, hein? Atenção. 19, Sosa é o escolhido para fechar o ataque. O escolhido de Abel Ferreira, que ainda conta com Marcelo Lomba, Giai, Felipe Anderson, Vitor Roque, Miguel Pilongo, camaronês de 18 anos, Lucas Evangelista, Riquelme, Flaco Lopes, Benedetti, Larson, Luiz Pacheco e Arthur Gabriel. É o time do Palmeiras escalado

0: 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Para ficarmos agora de olho na arbitragem no campo e no vídeo, o assunto é de Diori Vasconcelos.
1: E a arbitragem, Gustavo Manhago, será do Davi Lacerda, do Espírito Santo, um dos principais árbitros do futebol brasileiro, apitou no meio de semana o jogo do Grêmio contra o Mirassol aqui na Arena. Ele será auxiliado por Nailton Oliveira e Douglas Pagung. O quarto árbitro é Paulo Roberto Alves Júnior. Na cabine do VAR, Rodrigo D'Alonso Ferreira, Clériston Rios e Rodrigo Raposo. 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
0: 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Trilegal anunciando o Adroaldo Guerra Filho. O Guerrinha que vai comentar Inter e Palmeiras no futebol da gaúcha. Diga lá, Guerra.
2: Boa tarde, Manhago. Boa tarde, amigos da gaúcha. Feliz dia de paz para todo mundo. E é um jogo complicado. Talvez o mais complicado de todos que o Internacional terá daqui para frente. Eu tô com a sensação de que o Internacional vai jogar para empatar, o que é grande negócio se acontecer. Mas a grande verdade, Manhago, é que o campeonato do Inter começa na segunda-feira contra o Remo.
0: É, o Internacional neste meio de semana não entrará em campo em função de jogos da Copa Libertadores e da Copa Sul-Americana. O Brasileirão volta só no outro final de semana e o Inter ainda ganhou mais um dia, porque a partida contra o Remo está marcada para segunda-feira, dia 17 de agosto. 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Wagner Martins, o teu sentimento é parecido com o do Guerrinha, Vaguinha.
3: Grande Mayagol, um abraço nação colorada, papais colorados, gremistas de todos os times. Mayagol, o meu sentimento é o seguinte: o Inter jamais entra em campo derrotado, não pode entrar em campo desta forma. Então daqui a pouquinho, 4 horas da tarde, o jogo começa 0-0. E se terminar assim, tá bom. Se terminar assim, tá bom. Esse é o primeiro objetivo: tentar somar um ponto em São Paulo. E o segundo objetivo, e eu fecho 100% com o Guerrinha, o Inter começa uma outra competição a partir da próxima segunda-feira. Hoje termina uma sequência terrível pro Inter. Segunda-feira, teoricamente, a gente vai ter jogos mais fáceis contra Remo, Atlético Mineiro, enfim. Começa uma sequência um pouco mais leve para nós. Só que o primeiro objetivo é somar um pontinho. E o segundo é sair do jogo aí em São Paulo, Manhago, sem qualquer tipo de problema clínico. O Inter não pode perder jogadores. Mas tem bastante tempo também para recuperar jogador para o jogo de segunda-feira contra o Remo. Mas foco hoje, porque a camisa vermelha, ela jamais entra derrotada dentro de campo.
0: Nesse momento vai sendo anunciada a escalação do Palmeiras. Internacional de um lado do campo, Palmeiras do outro. O aquecimento persiste aqui no gramado sintético da Arena do Palmeiras. 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É um público que ele é bom, Felipe, mas está muito longe de casa cheia nesse domingo.
4: É, não deve lotar, né? Primeiro vamos falar sobre o clima. Amanhecemos aqui em São Paulo com um solaço, um domingo bonito, né, Manhago? Deixamos, inclusive, o hotel ainda tinha sol. Chegamos por aqui, estava quase 30 graus, 26 graus. A temperatura despencou e segue despencando. Está 22 graus agora, céu nublado, céu completamente cinza aqui na Barra Funda sobre o estádio do Palmeiras. Pode até ter chuva. Vamos ver de que forma isso pode impactar também nesse novo gramado sintético aqui do New Bank Park, o novo estádio, novo nome, né, do estádio do Palmeiras. Bom, sobre público, o boletim divulgado pelo Palmeiras ontem dá conta de que 32 mil ingressos, pouco mais do que isso, 32.500, foram vendidos. A capacidade máxima do estádio do Palmeiras é de 43 mil lugares. Não devemos ter a lotação máxima, devemos chegar nesses 32, quem sabe chegar a 35, mas já é um grande público, afinal de contas o Palmeiras quer seguir líder, quer acumulada diante do Flamengo, que é o segundo colocado do Campeonato Brasileiro, mas sem perder de vista a Libertadores da América. Quarta-feira, o Palmeiras recebe, aqui mesmo em São Paulo, o Cerro Porteño pelo jogo de ida nas oitavas de final da Libertadores. Esse é o ambiental, aqui direto do Nu Bank Park, mas também podemos chamar de Palestra Itália, Parque Antártica, Allianz Parque. Todos nomes possíveis para o estádio do Palmeiras, Pão de Alho Santa Massa.
0: O espaço para a torcida do Inter até ele é bem, bem generoso, né? Essa arquibancada superior aqui do Allianz Parque. Nós temos ali um número, talvez em torno de 200, 300 colorados presentes com faixas. Colorados que festejaram na última quinta-feira, aqui em São Paulo mesmo, a classificação para as quartas de final da Copa do Brasil. Ele, Corinthians. 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Vamos lá, Ruda, situação de Inter e Palmeiras no Campeonato Brasileiro.
1: Bom, o Internacional, a partir dos resultados da rodada, ingressou na zona de rebaixamento. É o 17º colocado com 22 pontos e a mesma situação do Remo, 18º, mas também a mesma situação do Santos, o 16º, o primeiro time fora da zona de rebaixamento. O Inter, Manhago, tem uma sequência ruim dentro do Brasileirão. Para além da classificação na Copa do Brasil, são 4 derrotas e 1 empate nos últimos 5 jogos na competição. Também é verdade que esse empate foi contra o vice-líder Flamengo no estádio Beira-Rio. Já o Palmeiras, líder, muito líder consolidado no campeonato, 47 pontos, ele tem 4 vitórias nos últimos 5 jogos, apenas o tropeço contra o Atlético Mineiro jogando como mandante, mas são 8 pontos de distância para o segundo colocado Flamengo. Também é verdade que o Flamengo tem 1 jogo a menos, mas o Palmeiras é o primeiro colocado da atual edição do Campeonato Brasileiro.
0: Vamos lá tentar deixar o torcedor ainda mais por dentro da situação do Inter, Arruda. O que é preciso acontecer para que o Inter saia da zona de rebaixamento?
1: Bom, o Inter ele tem um olhar duplo hoje, Manhago, em relação aos seus adversários. Ele foca no Santos, que é o primeiro time fora da zona e que joga ainda hoje. Também observa a situação do Mirassol, que já perdeu nesse domingo pela manhã. Só que, ao mesmo tempo, ele está atento também à situação do Vasco, que joga logo mais às 4 horas na Fonte Nova contra o Bahia. O Vasco também tem uma das piores sequências recentes do Campeonato Brasileiro. Mas, Manhago, vamos lá. O Inter precisa fazer mais pontos do que o Santos na rodada para tomar a posição do Santos. Ou até mesmo perder por menos gols do que o Santos nesses jogos que vão acontecer hoje. São combinações estranhas, mas é verdade isso. Se o Inter perder por 1-0, digamos, e o Santos perder por 2 gols, o Inter toma a posição do Santos. Só que, ao mesmo tempo, os dois times aguardam o Vasco, que joga às 4 horas. Então, Manhago, depende muito do que vai acontecer com os seus adversários. Mas, vencendo o Palmeiras, ele sabe que ele deixa a zona de rebaixamento ao final desta 22ª rodada.
0: Muito bem, ele pode sair da zona de rebaixamento até com derrota, mas com vitória ele pode ficar, inclusive, na frente do Grêmio. Seria realmente algo muito importante.
1: E Manhago,
0: quebraram tabu, né?
1: E até a vitória simples, tá? A vitória simples serve para que o Inter passe o Grêmio novamente na classificação e deixe a zona de rebaixamento, empurrando o Mirassol, o Grêmio, o Santos ali para as redondezas do Z4. 1-0 já é suficiente para isso, para que o Inter encerre a rodada, por exemplo, na 14ª posição, contando que o Santos não vença o Atlético Paranaense na Vila Belmiro.
0: É, o Inter que, como eu disse, precisa quebrar um tabu aqui, Felipe Duarte. Ele nunca ganhou nesta nova arena do Palmeiras.
4: Pois então, é. Acabamos de ouvir, inclusive, o gol do Pré, né? Fazer referência a essa vitória 20 anos atrás. O Alexandre Pato estava surgindo, já jogou, já se aposentou. E o Inter nunca mais venceu no estádio do Palmeiras. Venceu em Barueri, venceu no Pacaembu, mas aqui não. Ô, Manhago, deixa eu atualizar as negociações do Inter e até trazer um adendo. A delegação do Inter evidentemente já está aqui, os jogadores encerraram o aquecimento agora, mas o Inter quer contratar primordialmente um camisa 9, um centroavante. Esse é o setor que o Inter precisa reforçar, até por uma questão numérica, né? O Borré foi para o River Plate, tem que trazer uma reposição. O nome favorito do Inter era o Alex Arce, mas é uma situação mais complexa, seja pelo aspecto financeiro do dinheiro que o Inter não tem, seja pelo aspecto desportivo da parte do Independente Rivadavia, time do Arce, que está jogando a Libertadores e que comunicou o Inter que não vai se desfazer do Arce enquanto não jogar as oitavas de final da Libertadores. Bom, se passar pelo Fluminense, são dois jogos, né? Terças-feiras, 11 e 18. Se chegar nas quartas de final da Libertadores, a situação tende a ficar ainda mais complicada. Como não pode ficar dependendo disso, esperando o humor dos argentinos, o Inter prospecta outros nomes. Um deles foi oferecido, e a informação do Arruda, que acabou de falar conosco aqui, né? Cédric Bacambu, 35 anos, nascido na França, mas que defende a seleção congolesa da República Democrática do Congo, disputou a última Copa do Mundo, inclusive, foi titular durante a fase de grupos, na fase de 16 avos contra a Inglaterra, do banco de reservas, ele não entrou. Mas é um jogador que já jogou em vários clubes da Europa, passou por Turquia, Grécia, França, estava na Espanha, no Betis, passou pelo futebol chinês. Neste momento, agente livre, está livre no mercado, não tem contrato com ninguém. É um negócio menos complexo, onde o Inter paga salário, acerta salário e paga um valor em luvas, que pode até diluir nesse salário. Então, a informação é a seguinte, já tem uma conversa avançada, inclusive a delegação chegou por aqui e a palavra de um dirigente foi: jogador interessante. Foi dessa forma que se referiu ao centroavante Cédric Bacambu, que pode reforçar o Inter a partir desse segundo semestre de 2026. 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
0: Vamos ouvir os comentaristas da Gaúcha, Adroaldo Guerra Filho e Wagner Martins. Será que é preciso trazer um jogador de 35 anos do Congo para jogar no Inter no Campeonato Brasileiro? Aí, Guerrinho e Vaguinha.
2: Para quem não tem nada, parece que ele tem 18 anos. O Internacional precisa de um jogador ali, porque o Alejandro não está dando conta. Então, tem que arriscar, se é barato, entendeu? Essa hora tu tem que te agarrar em tudo. Por quê? Porque o perigo é tu cair. Internacional não pode cair. Então, traga, eu sou a favor que traga esse jogador. Eu andei vendo os lances dele aí, faz gol, tudo. Traz, é de graça, se não custa grande coisa, traz, agrega. Porque o que está aqui não consegue fazer nada.
3: Tá assinado embaixo. Eu traria também esse jogador, tem 35 anos, eu dei uma olhada no histórico de lesões dele, Manhago. É um jogador que se machuca muito pouco, não se machucou na última temporada. E tem bom condicionamento físico também. Eu traria esse jogador sim, nas condições atuais, traria. É claro que eu queria o Haaland, mas não vem, né? Eu acho difícil, né, Arruda? Pelo que tá bem informado, acho difícil trazer o Haaland. Então... é difícil o Inter trazer um centroavante assim que esteja afirmado, né? O Arce, a gente está vendo aí, eu acho que são negócios até independentes, né? O Inter vai continuar tentando o Arce, mas já é uma dificuldade muito grande. Então, dentro do que se tem aí, acho que vale apostar, pelo menos até... Não vai assinar contrato de 2 anos com o cara, né? Se é um negócio que é possível fazer até o final do ano.
2: Depois,
3: máximo,
2: dependendo
3: até
2: do aproveitamento,
3: do
2: prorroga. Tá,
3: é, mas é, se conseguir um contrato de 6 meses com possibilidade de ficar, se ele cumprir metas e tal, isso é o ideal. Né? Agora, não vai assinar contrato de 2 anos com o cara, que daí também acho que já é demais.
0: Inter e Palmeiras, 18 minutos para a bola rolar aqui em São Paulo. 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E o que já rolou nesta rodada do Brasileirão, Arruda?
5: Bom, na abertura da 22ª rodada ontem em Porto Alegre, o Grêmio venceu São Paulo por 2-1. Gols marcados pelo zagueiro Wallace e o Pavon, de falta, fez o gol da vitória. O Gustavo Martins, contra, fez o gol do São Paulo no jogo. A partida que interessava ao Inter também no estádio Mangueirão, 2 para o Remo, 2 para o Atlético Mineiro. Já e Gabriel Talhares, Juventude, os gols do Remo, Renier e Bernard, os gols do Atlético Mineiro. Por fim, ontem também no estádio Couto Pereira, o Curitiba levou um susto contra a Lanterna Chapecoense. Abriu 2-0 com os gols do Thiago Kozer e do Pedro Rocha e nos acréscimos do segundo tempo o Túlio descontou para a Chape. Os 3 jogos, Manhago, que inauguraram esta 22ª rodada do Brasileirão ontem.
0: 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E agora o que vai rolar no domingo, além de Palmeiras e Inter, Arruda?
5: Bom, hoje ainda, Maiago, destaque para outras partidas nesta 22ª rodada. Às 4 horas na Fonte Nova em Salvador, Bahia contra o Vasco da Gama. O Inter tá de olho nesse jogo, o Vasco é o vice-lanterna da competição. Às 6:30, outras duas partidas. Na Vila Belmiro, o Santos recebe o Atlético Paranaense sem a presença do Neymar, que está suspenso. O Santos é o primeiro time fora da zona de rebaixamento. No mesmo horário, no estádio Cícero de Souza Marques, tem Bragantino contra o Corinthians. E às 7:30, o vice-líder Flamengo recebe o Vitória no estádio Maracanã, no Rio de Janeiro. Hoje, Maiago, também mais cedo destaque, o Cruzeiro venceu o Mirassol por 3-1 no estádio Mineirão, com mais um gol do Caio Jorge e também do estreante Wesley, aquele ex-Corinthians que estava no Al-Nassr do Cristiano Ronaldo.
0: 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E agora a gente dá uma passada aí, atualizando a classificação até aqui do Campeonato Brasileiro.
5: G6, Gustavo Maiago, que tem Palmeiras líder com 47 pontos, o Flamengo segundo colocado com 39, terceiro é o Atlético Paranaense com 37 e o quarto Fluminense com 35. O quinto colocado Cruzeiro tem 33, fechando o G5 da competição. Na zona intermediária, destaque para o Grêmio, 14º colocado com 25 pontos, o Mirassol, 15º colocado com 23 e o Santos, 16º com 22. Na zona de rebaixamento, atenção, o Internacional, 17º com 22 também, está atrás do Santos no critério dos gols marcados. Iguais em pontos, vitórias e saldo de gols, mas o Santos marcou 29 vezes e o Inter tem só 23 gols na competição. O Remo, 18º, também tem 22, está atrás do Inter no saldo de gols. Na vice-lanterna, o Vasco com 21 pontos e a virtualmente rebaixada Chapecoense, última colocada com apenas 10 pontos no Campeonato Brasileiro.
0: 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O mercado é o único preservado aí, né, Felipe? E volta normalmente contra o Remo, assim como deve voltar o Vidiagra também, né, Felipe?
4: Isso, eu ia fazer essa referência ao Vidiagra, né? Se a gente considerar aquele time ideal, desse recorte de últimos jogos, Flamengo e Corinthians, duas vezes o Corinthians na Copa do Brasil, o time ideal tem Vidiagra e mercado. Vidiagra sentiu dores musculares depois do jogo de ida contra o Corinthians, não participou dos treinamentos em Porto Alegre, não acompanhou a delegação para esses dois jogos em São Paulo. Gabriel Mercado foi titular contra Flamengo, Corinthians, e tem o peso da grama sintética aqui também. 39 anos, né? Pesou. É um jogador que, pelo desgaste físico, será preservado. Félix Torres no lugar dele e os dois volantes, Paulinho e Bruno Henrique, é o time do Inter escolhido por Paulo Pezzolan.
0: 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Ontem o Grêmio ganhou do São Paulo, hoje é mais um duelo. Rio Grande do Sul, São Paulo, hoje tem Inter e Palmeiras. 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Agora, Lucas
5: Abel Ferreira, vamos ouvir o Maiago, técnico do Palmeiras.
6: Que temos, foi um bocadinho aquilo que nos faltou se calhar no último jogo, portanto hoje precisamos destes dois ingredientes: a responsabilidade para ser uma equipa organizada e ser uma equipa disciplinada e a paixão que nos traz essa criatividade e essa magia que nós precisamos também no nosso jogo. É isso que nós vamos procurar fazer hoje desde o primeiro minuto e chegar ao final e juntar mais 3 pontos àqueles que temos. Esse é o nosso objetivo.
5: Tá aí a manifestação do Abel Ferreira e já vou de quebra também, Maiago, com Marlon Freitas, volante da equipe paulista.
7: A qualidade, eu acho que fica um pouco mais fácil de se adaptar assim, né? Em algumas formações, né? Jogamos com linha de 4, agora a gente está jogando com uma linha de 3 ali. Então, assim, né? Nós temos um elenco muito qualificado. Mas é colocar em prática todos os dias, no treinamento, nos jogos. Como eu falei, é um jogo difícil, mas é um jogo, mais um jogo importante para nós. Então, assim, ter humildade, pés no chão, para a gente poder fazer um grande trabalho, com toda humildade, né, e conquistar nosso objetivo, que é os 3 pontos.
5: Tá aí, Gustavo Manhago, Abel Ferreira e Marlon Freitas na chegada ao Nubank Park. O Marlon Freitas falando sobre essa linha de 3 zagueiros.
0: É, Marlon Freitas, que é um dos 4 reforços que o Palmeiras trouxe nessa temporada. Ele chegou no início do ano, vindo do Botafogo, junto com o John Arias, colombiano que veio do Wolverhampton, e também com o Larson, jovem meia que veio do Goiás, está no banco de reservas. Agora, na janela pós-Copa do Mundo, chegou o argentino Alexander Barbosa, que veio do Botafogo.
4: E que era a dúvida para o jogo de hoje. Ele sofreu um pisão no pé no jogo de ida contra o Fortaleza na Copa do Brasil. O Palmeiras ganhou de 3-0 aqui. E aí, na volta lá em Fortaleza, na capital cearense, ele não foi, ficou de fora. Voltou a treinar, primeiro treino leve, com tênis, uma corrida na volta do gramado, lá no CT do Palmeiras. Aí, no treinamento de ontem, participou normalmente, treino com bola, definição do time, por isso, vem a campo Barbosa, camisa 2 do Palmeiras.
0: Quem tá fora é o Gustavo Gomes, né?
4: É, essa é uma situação mais grave, uma lesão muscular na coxa, tá se recuperando tanto ele como o Bruno Fux. E chama atenção porque o sistema que tem sido utilizado pelo Abel Ferreira é de 3, vou chamar de zagueiros, é semelhante ao do Inter, né? O Bruno Gomes funciona como um zagueiro também no time do Inter. No Palmeiras também, são 3 defensores, o Murilo e o Barbosa são zagueiros de origem, e o outro pro jogo de hoje vai ser o Emiliano Martinez, que é um volante, vai ser utilizado como um dos 3 defensores nessa nova formatação desenhada pelo técnico Abel Ferreira.
0: 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E o Juventude, hein, Filipe Arruda? O Juventude na Série B do Brasileiro.
5: Antes, Manhago, Paulo Pezzolano na chegada ao Nubank Park.
8: Mas sabemos que hoje jogamos contra o melhor time do Brasileiro. Está primeiro, assim que nada, que ser inteligente, jogar el juego inteligentemente y estar preparado porque pues, es un juego que vos tenés que saber que hay momentos que vos se la va a pasar mal y hay momentos que tiene una oportunidad y que aprovechar, así va a ser el juego, esperemos aprovecharlo.
9: Como lo dijiste, la clasificación nos dio mucha confianza, veníamos haciendo las cosas bastante bien, el grupo está bien, pero siempre obtener una clasificación así ayuda mucho al grupo. Hoy sabemos de la posición que estamos en el campeonato y estamos acá enfrentando a uno de los grandes equipos para hacer un buen partido y salir lo más rápido de esa posición.
5: Está ahí, Manhago, las manifestaciones de Paulo Pezzolano y de Germán Maripán na chegada ao Nubank Park, na carona con o Premier y con o Sport TV. Sobre o Juventude, bom, entra em campo logo mais a partir das 16h na Série B, 21ª rodada. O Juventude enfrenta o Novo Horizontino fora de casa no estádio Jorge Ismael de Biasi. A equipe gaúcha é a vice-líder da competição, 35 pontos, e tem a oportunidade hoje de encurtar a distância para o líder Criciúma. O Criciúma é líder com 40 pontos, mas perdeu nesta rodada hoje pela manhã, 2-0 fora de casa contra o Atlético de Minas Gerais. O Juventude, Manhago, é o Rio Grande do Sul na Série B.
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4: Manhago, vamos nesse sob som aqui? Ó, Marcha Ver. Aumentou o volume, aumentou também a presença de público aqui no estádio. E agora começou a música. Claro, se aproximando do jogo, né? Entrada das equipes no gramado. Então a torcida do Palmeiras começa a ficar mais alerta por aqui também.
0: 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Vamos agora com os gaúchos na Série C, em a terceira divisão da gauchada hoje. Lucas Arruda.
5: Vamos lá, Gustavo Manhago, porque às 16h tem outro gaúcho em campo na Série C do Brasileirão, 16ª rodada. No estádio Colosso da Lagoa, em Erechim, o Ipiranga recebe o Floresta do Ceará. O Ipiranga, 10º colocado com 21 pontos, está fora da zona de classificação à próxima fase. Às 18h30, no estádio Etelvino Mendonça, o Caxias visita a equipe do Itabaiana. O Caxias também fora da zona de classificação, é o 11º com 21 pontos também, está atrás do Ipiranga no critério das vitórias. Os dois gaúchos fora do G8, mas ao mesmo tempo distantes da zona de rebaixamento. Nessa temporada, Manhago, 2 clubes caem na Série C para a 4ª divisão do futebol nacional.
0: 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Um abraço para a galera que está se ligando no futebol da Gaúcha. Lá em Atlântida, o Marcos Otávio e o Vitor, da Parrija Herência. Um grande abraço para eles que estão ligados com a Gaúcha. 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Canta o torcedor do Palmeiras, os times ainda não apareceram. 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Na Série D, o São José jogou ontem, Arruda.
5: Pois então, Manhago, no estádio Passo da Areia, aqui em Porto Alegre, o São José recebeu a equipe do Gama e ficou no empate por 1-1 jogando dentro de casa. Jogo válido pelas quartas de final da Série D, partida de ida, valendo uma classificação à semifinal e valendo o acesso para a Série C da próxima temporada. O próximo jogo no domingo que vem no estádio Bezerrão, no Distrito Federal, valendo essas duas questões, avanço e acesso, Gama contra o São José. Se for eliminado, Maiago, se perder para o Gama na próxima rodada, o São José terá mais uma oportunidade na repescagem da Série D, porque nesta temporada 6 equipes sobem para a Série C do Brasileirão.
0: Boa sorte para o São José do Argel Fux, que vai ter que buscar a vaga lá em Gama, no Distrito Federal. 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Inter e Palmeiras em campo. Mais uma vez, Felipe Duarte, o time do Inter.
4: Que hoje vem de camisa branca, né? Calções vermelhos, meiões vermelhos também. Matheus Cunha, Bruno Gomes, Félix Torres, Maripã e Matheus Bahia. Bruno Henrique, Paulinho, Vitinho, Alan Patrick, Bernabé e Carboneiro. É o mesmo time que classificou contra o Corinthians na Copa do Brasil. Só troca Gabriel Mercado por Félix Torres. Esse é o time colorado.
0: 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Confirmando mais uma vez o time do Palmeiras, Felipe.
4: Carlos Miguel, Murilo, Emiliano Martins, Martínez, Barbosa, Alan, Andreas Pereira, Marlon Freitas, Piquerez, Arias, Maurício e Sousa. Começa o hino do Palmeiras agora e o telão mostra, respeite o hino. Porque a torcida do Palmeiras costumeiramente...
0: Hino nacional, né?
4: É, o hino nacional, verdade. A torcida do Palmeiras costumeiramente ela canta em cima do hino, cantava, né? Palmeiras, meu Palmeiras, vamos ver se vai se repetir agora.
0: Não.
4: Azar é do telão, né?
0: O telão pode botar o hino nacional, mas o torcedor do Palmeiras canta por cima. Vamos ouvir um pouquinho aí pro Xoxó, dá-lhe o som ambiente aí.

0: meu Palmeiras, Gustavo Manhago,
1: o hino inteiro. Aí o alto-falante veio alto, né?
0: É, e o hino inteiro o estádio cantou da forma que sempre canta, né? Palmeiras, meu Palmeiras, meu Palmeiras.
2: 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Guerrinha, que falta faz o mercado, em Guerra, como titular nesse time do Internacional hoje?
3: Muita falta, porque é um jogador experiente, é um jogador que está numa fase muito boa, apesar de ser um dos mais velhos do grupo, é um líder. Então, num jogo desses, faz uma falta tremenda, uma liderança acima de tudo, né? Agora, vamos confiar no quê? Vamos confiar no Félix Torres, parece mentira. Como diz o Vaguinha semana passada do Juninho, tem que marcar o Félix Torres, né? Pra ver o que, que vai acontecer.
2: Vamos lá, né? Tá de branco ali o time do Internacional, Matheus Cunha. Que tenha um dia melhor do que quinta-feira, né, Felipe? Tu tava lá na Arena do Corinthians, ele foi mal, Felipe.
0: Pois é, depois na zona mista ele explicou o primeiro gol, até perguntei pra ele, dizendo que o cabeceio do jogador do zagueiro do Corinthians, Gustavo Henrique, a bola bate na barriga dele, então não deu tempo dele espalmar pro lado, a bola bateu nele e aí no rebote o jogador empurrou pra rede. E o segundo gol é um cruzamento pra área, que ele fica na dúvida se sai ou não sai, e o Pedro Raul cumprimenta sobre o Matheus Coelho. Ele até circulou nas redes sociais durante esses dias, um gol muito parecido que ele sofre jogando pelo Flamengo. Enfim, é um goleiro que o Inter aposta nesse momento, né? Que não conta com o Rocher, passou por cirurgia, inclusive, para uma correção de hérnia. E o Antony seria o goleiro titular, é um goleiro jovem. Para não ficar só com o Antony, trouxe o Matheus Cunha, goleiro que já trabalhou com o Fabinho Soldado, com o Rogério Maia, preparador de goleiros na época de Flamengo, mas viveu um momento de baixa no Cruzeiro. Hoje é titular colorado.
2: Wagner Martins, Matheus Cunha ou Antony, hein, Vaguinha?
4: Ah, Matheus Cunha. Falhou nos gols contra o Corinthians, mas contra o Flamengo e o Corinthians aqui em Porto Alegre, ele passou muito mais tranquilidade, muito mais segurança pro sistema defensivo. Então, Matheus Cunha.
2: 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E a nossa segundona gaúcha em Arruda. A Série 2 do Gauchão, que já está aí na sua terceira rodada, Arruda.
5: 2 jogos realizados neste final de semana na abertura da terceira rodada. Ontem no Cristo Rei, em São Leopoldo, o Aimoré venceu Glória de Vacaria por 1-0. E no Estádio dos Plátanos, em Santa Cruz do Sul, o Santa Cruz venceu o Brasil de Farroupilha pelo placar de 1-0 também. Os 2 jogos realizados nesta rodada. E aí, Manhago, temos outras partidas em andamento nesse domingo. O restante, na verdade, dos jogos. Temos aqui, ó, em andamento, Passo Fundo contra o Brasil de Pelotas no Vermelhão da Serra. Também o Pelotas contra o Bagé na Boca do Lobo. Gramadense contra a União Frederiquense na Vila Olímpica em Gramado. A Apafute enfrenta o Gaúcho de Passo Fundo no SESI em Caxias do Sul. Lajeadense contra o Esportivo na Arena Alve Azul em Lajeado. E por fim, o Guarani de Venâncio Aires enfrenta o Veranópolis no Edmundo Faix. É a segundona gaúcha, a chamada divisão de acesso.
2: Autoriza o árbitro da Vila Certa do Espírito Santo. E a bola está rolando para você no Campeonato Brasileiro. Primeiros 45 minutos de Inter para cima do Palmeiras. O Inter para cima do líder aqui em São Paulo. Lateral cobrado pelo Bruno Gomes, tocando bola para Paulinho. Paulinho tenta fazer a jogada contra Maurício, caiu sozinho. Arthur não deu falta. John Arias chegou na sequência, ganhou a lateral para o time do Palmeiras. O próprio Arias cobrou, mas cobrou mal e o juiz mandou voltar aí, Felipe.
0: É, mandou voltar. Tentativa do Palmeiras, uma cobrança de lateral muito rápida. Já acionando Maurício, a bola é do Palmeiras mais uma vez. 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
2: 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Início de jogo, Carlos Miguel. Tá aí com passagem pela base do Internacional. Goleiro do Palmeiras sai jogando. Mete bola de lado, tocando ali para a sequência que é do Murilo. Murilo fazendo a bola chegar até o Martínez. Martínez tentando passe em profundidade. A bola vai na direção do Maurício. Chega ali por perto o Alan. Último toque foi do lateral Matheus Bahia, tocando para Félix Torres, que recua a bola para o goleiro Matheus Cunha. Não pode pegar com a mão, sai jogando com o pé direito. Mete bola para Bruno Gomes. Bruno Gomes trabeta, tabela na frente com Vitinho. Vitinho na frente do Piquerez, tenta o passe para frente, passou pelo Alexander Barbosa, vem Murilo na cobertura, chuta de qualquer maneira para fora pela linha lateral. 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
4: Começou.
2: Curioso é que o Davi Lacerda, que tá pitando hoje aqui, é o mesmo árbitro do jogo do primeiro turno do Beira-Rio. Foi 3-1 para a equipe do Palmeiras do Beira-Rio. Começou aonde?
5: Bola rolando na Fonte Nova em Salvador, é Campeonato Brasileiro, 0 para o Bahia, 0 para o Vasco da Gama, interessa ao Internacional. Pela combinação de resultados nesse momento, o Inter 16º com 23, o Santos dentro da zona de rebaixamento, Unimed Porto Alegre.
2: É, o Pezzolano tá conversando ali com o Paulo Roberto Alves Júnior. Acho que foram pedir para ele colocar um colete ali, né? Porque ele tá com um casaco. E parece daqui de cima cinza, Felipe.
0: É um cinza claro, né? É. Mas de longe parece a camisa de jogo do Inter, a camisa número 2. Agora ele vai vestir um colete preto para se diferenciar. Só que toda a comissão técnica do Inter tá de camisa branca no banco.
2: Bate na bola o goleiro Matheus Cunha. Levanta para o ataque buscando o Bernabé. Cortou Alexander Barbosa. A bola vem para o ataque do time do Palmeiras. Não chega nela o Sousa. A bola fica dominada pelo Paulinho. Paulinho recupera para o Inter. Mete bola de lado para Bruno Gomes. Divide com Arias. Último toque do colombiano. Arbitragem da lateral para a equipe do Palmeiras. Três tentos. 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
0: Maiago.
2: Diga.
0: Pezzolano voltou. Não era um colete. É uma camisa preta. Uma camisa de treino. Camisa preta. Cinza escuro agora, não dá mais para confundir.
2: Agora não, agora ficou bem, ele está posicionado ali na área técnica, junto dele o quarto árbitro, que é paranaense, mais ao lado ali o Abel Ferreira, também de pé na área técnica. Lateral para a equipe do Inter com Bruno Gomes, tentando na frente com Bernabé, vem o Vitinho, no bate-rebate, a bola sobrou pro Bruno Gomes, tentou o passe pelo meio, ela não chega no Alan Patrick, cai para Félix Torres, que erra o passe, dá um presente pro Alan, Alan meteu na frente pro Sousa, para mim tá muito impedido, o Bandeirinha deixou seguir, Sousa cruzou no meio da área, Maripã tocou pela linha de fundo e aí o Bandeira finalmente marca o impedimento, Felipe.
0: Mas o Maripã fez certo, primeiro ele limpou a jogada no erro do Félix Torres, armado contra-ataque do Palmeiras, a bola cruzada rasteira para dentro da área buscando o Sousa. Maripã espanou, depois reclamou e aí o Bandeirinha sinalizou impedimento no momento do passe. Não vale mais nada, 0-0, informando o Sicred.
2: 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Dezenas de emissoras que com a Gaúcha vão com o Inter no Campeonato Brasileiro e com o Maripã, lançando na frente para Bernabé, ele faz o passe lateral para Vitinho, recebeu na frente, boa bola do Bernabé para cima do Alexander Barbosa, levou para o fundo, cruzou por baixo, Murilo aparece para tirar. Bernabé jogando como ponteiro direito aí, Felipe.
0: É, com mais liberdade, né? Fez a tabela com Vitinho, apareceu na linha de fundo, tentava o cruzamento buscando Carboneiro, Alan Patrick, a zaga do Palmeiras afastou a informação, Grupo IESA.
2: Neste Dia dos Pais, presentei com pegada, a marca da conquista, John Arias recupera para o time do Palmeiras, toca para Piquerez, Piquerez erra o passe, Bruno Gomes tirou parcialmente, Maurício na sequência perdeu, caiu para Andréas Pereira, deixou para Marlon Freitas, tentou o lançamento para a frente com o Alan, aparece Félix Torres para tirar, na sequência dá o passe errado, corta Piquerez, Piquerez tenta com Arias, ele disputa com Bruno Gomes, o último toque é do jogador do Inter, a arbitragem entende que houve falta do Bruno Gomes.
0: É, foi calçado por trás o John Arias, jogador do Palmeiras, pelo Bruno Gomes, num primeiro momento ele esperou a vantagem, não aconteceu, falta marcada é pro time da casa, a informação é claro.
2: Toca na bola o time do Palmeiras, o seu sistema defensivo são 5 do primeiro tempo. Esta é a terceira rodada do segundo turno do Campeonato Brasileiro. Vitinho não deixa a bola chegar no Piquerez, faz o corte, mete a bola para fora pela linha lateral, lateral para a equipe paulista, que é líder do Campeonato Brasileiro com uma boa vantagem sobre o Flamengo. É verdade que tem um jogo a mais, mas tem uma vantagem considerável o Palmeiras na ponta do Campeonato Brasileiro. Vai para a cobrança Piquerez, uruguaio, lateral para o time do Palmeiras, cobrança curta para John Arias. Arias tenta passar pelo Bernabé, melhor para o Bernabé, tirou, tocou para o Alan Patrick para Carboneiro, quem sabe o Inter encaixa o contra-ataque, Andréas Pereira chega na marcação, atrapalha a vida do Carboneiro, consegue o toque para Matheus Bahia, chegou para a grande área, cruzou o cabeceio do Bernabé, até ganha ali na disputa com o Murilo, mas aí foi sem direção a bola, tiro de meta, Felipe.
0: E na especialidade desse novo Inter do Pezzolano, contra-ataque pelo chão, Alan Patrick abriu para Carboneiro, Carboneiro para Matheus Bahia, na hora de cruzar não tem centroavante na área, né? Era o Bernabé aparecendo para cabecear baixinho, não conseguiu empurrar para a rede, bola do Palmeiras informando o Tumeleiro.
2: 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Alexander Barbosa, ótimo passe na frente pro Sousa, cruzou pro meio da área, Félix Torres aparece, afasta o perigo de qualquer maneira antes que a bola chegasse ali no Maurício. Por isso, posse de bola que favorece a equipe do Palmeiras na linha lateral. O próprio Piqueires vai para a cobrança. 0-0 é o placar, Campeonato Brasileiro aqui em São Paulo. Ontem o Grêmio ganhou do São Paulo. O Inter, com este empate, vai ficando ali numa parte complicada da tabela. Mas é um grande resultado porque é contra o líder. Tentativa do Piqueires, passe na frente, corta Bruno Gomes. Volta a bola para o Sousa. Sousa tenta para Maurício, corta Bruno Gomes. Cai para Andréas Pereira, lança na ponta para o Maurício. Maurício contra Maripan. Até ganha do Maripan, mas sai com bola e tudo. A arbitragem está marcando saída de bola lateral para o Inter, Felipe.
0: Maripan foi esperto. Se ele deixa essa bola ser dominada pelo Maurício, nunca mais buscava. Ele foi no corpo do Maurício. Jogo limpo, né? Ombro com ombro. Maurício se desequilibrou. Saiu com bola e tudo pela linha lateral. Bola pro Inter. 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
2: 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Shopping total. 0-0 em São Paulo. Paulinho, ex-jogador do Vasco, tenta o passe pelo meio, errado, corta Andréas Pereira, dali para Sousa. Sousa escapa da falta do Bruno Henrique, ela cai para Marlon Freitas, tenta o passe na frente para Emiliano Martínez. Corta Matheus Bahia. Bahia tocando a bola para frente para Carboneiro. Carboneiro vem na marcação dele, está o Alan. Aí a bola com Carboneiro. Carboneiro recua, toca mais atrás para Matheus Bahia. E aí dá um toquinho mais para trás para Félix Torres, que está recuando a bola para o goleiro Matheus Cunha, que sai da sua meta com o pé direito. Movimenta a bola para Maripan. Vaguinha.
4: Olha, o Inter não tem uma postura assim ultra defensiva, tá? Inclusive está fazendo uma marcação meio pressão na saída de bola do Palmeiras. E o Bruno Gomes está muito mais como lateral. Vamos ver aí.
2: Acabou sendo muito forte o passe do Alan Patrick. Quer completar, Vaga?
4: Postura, sim. O Bernabé tá caindo mais pelo lado direito. Tu já pegou esse detalhe. O Alan Patrick joga centralizado, o Carboneiro aberto. Tem uma linha de três do Inter marcando em cima o Palmeiras, como tá acontecendo agora. Tá chamando atenção essa postura. O Inter não espera o Palmeiras.
2: É, tá com uma marcação mais no campo de ataque, né? Campo de defesa do Palmeiras. Emiliano Martínez tenta o lançamento para frente, pega muito forte. Não dá pro ala, a bola vai direto para fora, vai pela linha lateral a favor da equipe colorada. 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Inter e Palmeiras, 0-0, 9 do primeiro tempo. Alan Patrick vem buscar a bola, perde a disputa para Murilo, ela cai para Matheus Bahia, recupera para o Inter. Carboneiro corre na frente, o Matheus Bahia foi levando sozinho, tocou a bola na ponta esquerda para Carboneiro. Carboneiro para cima do Martínez, fechou para o meio, ajeitou para Alan Patrick de fora, tentou o passe para Bernabé de bico pela linha de fundo. Quando a marcação chegou, ele se virou para bater de bico, Felipe, aí não deu a direção que gostaria do lance.
0: O lado negativo do Bernabé, que é canhoto, tá pelo lado direito, ele teve que enquadrar todo o corpo, né? Se fosse destro, era só dominar e bater. Dominou com a perna direita, enquadrou todo o corpo, tentou dar de três dedos. Chute muito torto, tiro de meta pro Palmeiras, a informação é Sicred.
2: 9:30, Alho Lover Santa Massa. Isso muda o seu churrasco, tá 0-0 em São Paulo. Inter que volta a jogar no dia 17 de agosto contra o Remo, no Beira Rio, uma segunda-feira. Mas antes disso, né, terça-feira tem na CBF, no Rio, o sorteio das quartas de final da Copa do Brasil. Lá vai o time do Palmeiras com o Alan, bom toque pro Maurício na entrada da área, na frente pro Sousa, que perigo, passa, saiu essa bola, saiu a bola pela linha de fundo, marca a arbitragem.
0: É, mas tem bronca do Maripano Félix Torres agora, porque essa bola não podia ter entrado, e entrou. O passe por baixo passou e cruzou toda a extensão da área do Inter. Para sorte colorada, o Sousa não conseguiu o domínio. Sairia na cara do Matheus Cunha, 0-0, informando o Trilegal.
2: Primeiros 10 minutos, guerrinha do Inter empatando aqui em São Paulo.
3: O Inter faz um bom enfrentamento até agora contra o Palmeiras. O Inter consegue ter posse de bola, coisa que não teve contra o Corinthians. É verdade que o Palmeiras chegou muito pouco lá também dentro da área do Internacional, mas até agora quem está se posicionando bem, conseguindo conter o adversário, é o Internacional.
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0: O Maripan tá dando bronca em todo mundo. Agora ele deu no goleiro Matheus Cunha, que cobrou o tiro de meta buscando o Bernabé, que é baixinho. Ele disse, vai lá do outro lado. Ou no Carboneiro, ou na Lampatrick. Bernabé perdeu a bola, armou contra-ataque, escanteio Palmeiras.
2: 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Agora caiu lá dentro da área o Alexander Barbosa na disputa por espaço com o Félix Torres. Nessa disputa, Equador-Argentina. De novo estão se trombando lá. O árbitro está por perto. O Piquerez na cobrança de escanteio para o time do Palmeiras. Levantou. Barbosa tentou de cabeça. Corta a defesa do Inter. Último toque do jogador do Palmeiras. Tiro de meta. Olha o que o goleiro fez de novo aí, Felipe.
0: É, deu um balão pra frente, pois o Bernabé entregou pro Carlos Miguel. A reclamação do Palmeiras agora é que a bola tocou no Bruno Gomes e aí seria escanteio, mas não tocou não. Lá vem Palmeiras de novo.
2: Aqui Gaúcha! Quarta-feira vamos estar acompanhando o jogo de Libertadores, Cruzeiro e Flamengo. Uma narração do Luciano Périco. Oitavas de final da Libertadores, não tem gaúcho, né? Mas tem confronto brasileiro e a Gaúcha acompanha a Copa Libertadores da América. 0-0 Palmeiras e Inter, 12 do primeiro tempo aqui em São Paulo. Murilo para Martínez, Martínez para Andréas Pereira, Andréas Pereira até prendendo a jogada. Marcação do Bruno Henrique. Na sequência, Emiliano Martínez chega dividido com o Bruno Henrique, ele para dar uma falta anterior em cima do Andréas Pereira. É falta para o time do Palmeiras. 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
0: O clima tá ficando tenso. Bruno Henrique agora mostra o meião. Ficou encarando o Martínez. Martínez respondeu para ele. O Maurício, ex-companheiro do Bruno Henrique no Inter, que tirou o camisa 8 colorado da confusão.
2: Bola tocada para trás para o defensor, que é Murilo. Murilo para Emiliano Martínez. Martínez domina pelo lado direito do time do Palmeiras. Volta a jogada para Murilo. Murilo tem aqui Alexander Barbosa. O substituto do Gustavo Gomes toca a bola de novo. Outra vez para o meio. Outra vez para Murilo. Murilo vem começar a jogada com Maurício. Maurício contra Paulinho. Recua a bola para Murilo mais uma vez. O Inter vai segurando o Palmeiras no passe longo do Murilo. Passa pelo Sousa. Vai ficar tranquilamente para Matheus Cunha sair do gol e fazer a defesa. 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E vai o Inter. Carboneiro lançado pela ponta esquerda, chega contra a marcação de Emiliano Martínez, parou na frente do Martínez, tentou toque para trás, perdeu para o Alan. Alan recupera para o time do Palmeiras. Volta a jogada ali para Martínez. Martínez para Andréas Pereira. Andréas Pereira agora chega e acaba sendo derrubado ali pelo jogador Bernabé. Rapidamente cobra falta Andréas Pereira, tocando para frente para Alan. Ele puxa o ataque pelo lado direito, vai o time do Palmeiras. Matheus Bahia fecha a marcação. Alan recua para Andréas Pereira, está dominando, ex-jogador do Flamengo, faz a bola girar para o outro lado, para o lado esquerdo, para Barbosa. Barbosa no meio para Maurício. Maurício no fundo para Piquerez. Piquerez agora marcado pelo Vitinho, tocou para trás, tocou errado. Paulinho recupera a bola para o time do Inter. Vitinho despacha para o campo de ataque, a bola vai se perdendo pela linha lateral. Em São Paulo, 4:14 da tarde. 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
5: 14 minutos da etapa inicial na Fonte Nova em Salvador. Bahia 0, Vasco da Gama também 0. Jogo que interessa ao Internacional. Mais cedo, às 11 horas da manhã, no Estádio Mineirão, o Cruzeiro venceu o Mirassol por 3-1 com mais um gol do Caio Jorge.
0: Mas agora chegamos aqui no estádio do Palmeiras, que era 1:30 da tarde, estava 26 graus. Agora 4:15 da tarde, 19 graus.
2: É, uma queda brusca de temperatura e com a ausência do sol, né? Aumentou essa sensação de friozinho aqui no domingo do Dia dos Pais em São Paulo. Toca na bola Alexander Barbosa, recuando para Murilo. São 15 agora do primeiro tempo. Inter e Palmeiras 0-0. Carboneiro aperta a marcação. Martínez toca para o Alan. Vai para cima do Matheus Bahia. Mano a mano. É complicado. Alan trouxe para o bico da grande área. Evitou o chute. Matheus Bahia fechou a porta para ele. Ela cai para Marlon Freitas. Freitas tenta o passe na frente para o Alan. Passou por ele. Caiu para o Maurício. Maurício recupera para o time do Palmeiras. Toca para o Marlon Freitas. Cruzou para a área. Corta ali o Paulinho. Voltou para Marlon Freitas. Corta Alan Patrick. Tira Bernabé de qualquer maneira. Na sequência se atirou Andréas Pereira, recuou, tocou para Maurício na frente, para o Sousa. Matheus Cunha sai do gol para fazer a defesa. Bernabé tentou cavar uma falta na cara do árbitro que não caiu na dele.
0: É, o único que caiu foi o Bernabé pedindo a falta. E aí o Palmeiras tocou a bola no Maurício e o Félix Torres abandonou a área para dar o bote no Maurício. Abriu a brecha pro Sosa. O Matheus Cunha abandonou a meta e salvou. Poderia ter saído o gol do Palmeiras. 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
2: E agora o lançamento pro Bernabé no mano a mano contra o Murilo. Ganhou a área, arriscou uma bomba. Carlos Miguel mete a bola pela linha de fundo. O time do Palmeiras deu o espaço que o Bernabé contra o Corinthians fez, Felipe.
0: E ele está iluminado, a bola é de novo na gaveta. O Carlos Miguel, que para muitos pode ser o goleiro da seleção brasileira, na próxima geração que se inicia, no próximo ciclo, espalmou. O Hugo Souza engoliu. Carlos Miguel espalmou, escanteio para o Inter. Alan Patrick na bola, a informação é claro.
2: 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Escanteio pro time do Internacional. Cobrança curta, cobrança para trás. Pra chegada ali do Matheus Bahia. Matheus Bahia tocando pro Bernabé, que volta a bola para Matheus Bahia. Fez o levantamento na área. Maripan de cabeça tocou mal. Corta Alexander Barbosa, metendo a bola para fora pela linha lateral. 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Lateral favorecendo o time do Internacional. Prepara-se para a cobrança ali o Vitinho. Vitinho faz a cobrança para Bernabé. Bernabé domina contra Murilo. Recua para Paulinho. Paulinho toca a bola outra vez para Vitinho. Vitinho chega contra John Arias. Tenta escapar da marcação. Caiu com a bola. Prendeu ela, mas perdeu na sequência o Vitinho. Sobra de bola para Marlon Freitas. Tocando para Andréas Pereira. Dali para John Arias. Arias para Maurício. Maurício tenta puxar o contra-ataque. Falta do Paulinho em cima do Maurício. Alô, Vaga! 17 do primeiro tempo. Wagner Martins. 0-0 em São Paulo.
4: Bom jogo do Inter. Bom jogo do Inter. O Inter surpreende com o Bernabé tendo liberdade para jogar pelos dois lados quando ataca, mas ele fecha o espaço pelo lado direito do Palmeiras, né? Tenta impedir ali, ajudar as subidas do Piquerez. E o Inter é perigoso porque tem Alan Patrick, Carboneiro e Bernabé um pouco mais à frente. Boa postura do Inter. Bom primeiro
2: e
4: tempo.
2: Agora o contra-ataque. Quem sabe aí, ó. Bruno Henrique roubou. Meteu para Alan Patrick. Tá entrando o Bernabé. Alan Patrick prendeu demais. A bola vai para Bruno Henrique. Bruno Henrique abre a bola na ponta direita para Vitinho. Vitinho chega. Marcação do Maurício agora em cima dele. O toque feito para trás para Bruno Gomes. Bruno Gomes recomeça a jogada no meio. Encontra Paulinho posicionado de Paulinho para Carboneiro. Carboneiro agora prende na frente do Andréas Pereira. Recua a bola para Paulinho. Este toca mais atrás para Félix Torres, que está voltando a bola para Maripan. 18 do primeiro tempo na Arena do Palmeiras, em São Paulo. 0-0, Inter segura o líder. E com esse pontinho aí, Arruda, para onde está indo o Inter no Campeonato Brasileiro?
5: Bom, para fora da zona de rebaixamento, pelo menos de forma parcial, 16º colocado com 23 pontos, está empurrando o Santos para o Z4, Inter 23 pontos, 16º colocado.
2: 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Dezenas de emissoras que estão com a Gaúcha na Rede Gaúcha e o Inter no Campeonato Brasileiro. 19 do primeiro tempo, 0-0 o jogo aqui na Arena do Palmeiras em São Paulo. A bola tocada para o lado esquerdo, defesa do time do Palmeiras com Piquerez. Recuando a bola para Alexander Barbosa. Barbosa então faz o passe chegar ao lado do seu companheiro, que é Murilo. Murilo mais para a ponta direita para Emiliano Martínez. Martínez vai saindo para o campo de ataque, marcação do Carboneiro. A bola é tocada no meio para Andréas Pereira. Andréas Pereira então tem espaço para avançar. Chega na marcação dele o Carboneiro. Ele toca a bola de lado para Martínez. Martínez tenta o passe pelo meio para Sousa. Sousa volta, jogada para Andréas Pereira. O Palmeiras vai avançando, o Inter recuando, deixando o Palmeiras chegar. Agora Andréas Pereira consegue o toque para Emiliano Martínez. Outra vez pela ponta direita, ele para na frente do Carboneiro. Toca a bola no meio para Maurício para Marlon Freitas, de primeira para John Arias, outra vez para Marlon Freitas, tá tentando achar o espaço, o Inter tá fechadinho. Andréas Pereira tentou o drible contra dois marcadores, Bruno Henrique recupera. Também toca a bola para Matheus Bahia, devolve para Bruno Henrique, que erra o passe. Murilo aparece no atalho, chega antes do Carboneiro e recua a bola para o sistema defensivo do Verdão. 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

0: Só que o Paulinho também sofre com a dor aí, Felipe.
1: É, foi joelho com joelho, foi choque no círculo central, então cai um para cada lado. Foi uma falta do atleta colorado, mas com o choque cai também o Paulinho. Jogo paralisado 0-0. 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
0: 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E o outro jogo das quatro, Arruda.
2: 20 minutos da etapa inicial na Fonte Nova em Salvador. Gol do Vasco. Gol do Vasco nesse momento. Manhago, exatamente agora. Adson abre o placar. 0 para o Bahia, 1 para o Vasco da Gama. E com este resultado, o Inter volta para a zona de rebaixamento, 17º colocado com 23, Vasco 15º com 24. Adson faz o gol, Unimed Porto Alegre.
0: Maripan tá tirando a bola dali junto com o Félix Torres, vem para Emiliano Martínez, toca errado, Bernabé recupera. O Alan Patrick tentou passar, não passou pelo Murilo. Fica sentindo o Alan Patrick, o juiz disse que foi na bola. Murilo tocou na frente, bola para Andréas Pereira. Ele está dominando pela meia direita, tenta um lançamento longo para Sousa, nas costas aqui do Vitinho, cabeceio do Sousa. Houve uma falta, o juiz ali acabou dando vantagem porque o Matheus Cunha ficou com o rebote, Felipe.
1: É o empurrão do Sousa no Vitinho, que cabeceou nas mãos do Matheus Cunha. Então, bola do goleiro do Inter, 0-0, informando o Trilegal.
0: 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Aqui Gaúcha com o Inter empatando com o Palmeiras em 0-0 na Arena do Palmeiras em São Paulo. E terça-feira, né, Felipe, é o sorteio da Copa do Brasil aí, né?
1: E aí ninguém é de ninguém, né? Não tem pote direcionado, pode dar Grenal, pode dar Inter e Palmeiras. Enfim, só com clubes de Série A e o semiautomático funcionando. Todos os estádios dos times que estão disputando as quartas de final da Copa do Brasil já tem o impedimento semiautomático instalado para a novidade da Copa do Brasil na próxima fase.
0: São 8 times, todos de Série A, como falou o Felipe, 5 desses 8 estão na segunda página da tabela de classificação do Campeonato Brasileiro, sendo que um dos 3 que está mais acima está na 10ª colocação, que é o Atlético Mineiro. Claro, sem contar os jogos deste final de semana. Mas é uma Copa
2: anulado
0: do Brasil que está dando chance para os times de trás do Brasileirão, Arruda.
2: Tem VAR, tem impedimento semiautomático depois de algum tempinho. 0 Bahia, 0 Vasco da Gama. O gol do Vasco está anulado nos pés do Adson. Então volta o Inter 16º com 23. Vasco da Gama 18º com 22. Manhago, foi o bico da chuteira do jogador do Vasco da Gama. Segue 0-0 na Fonte Nova.
0: 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contra-ataque do Palmeiras, só que o Piquerez se atrapalha todo, o Inter volta rápido, se fecha bem, e o Andréas Pereira está tocando a bola mais para trás para Murilo, Murilo para Barbosa, Barbosa pelo meio para John Arias faz a jogada contra a marcação do Paulinho, mete a bola no meio para Marlon Freitas, tentou o passe na frente para o Maurício, subiu Maripan para tirar de cabeça, vem Paulinho na sequência, toca para Bernabé, bobeou Bernabé, Marlon Freitas, boa bola para o Arias, tentou o passe, corta Félix Torres, preciso para tirar essa bola que ia chegar na área do time do Palmeiras, e agora tem falta no Alan Patrick.
1: É, e tem puxão de camisa também, Bruno Henrique pede cartão amarelo, não vai ser apresentado, a falta cometida pelo Murilo e o bote do Félix Torres, certeiro. Essa bola entra, pegava o Sousa na cara do Matheus Cunha. 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
3: Manhago.
0: Diga.
3: É impressionante como o Inter é organizado. O time do Inter é muito organizado. Isso é trabalho do treinador, né? Ele mexe o posicionamento do time, troca peça de lugar. E o Inter sempre é organizado. O problema é que em alguns momentos falta qualidade. O Vitinho, por exemplo, agora pegou uma bola, era para armar o contra-ataque. Ele dominou a bola, saiu 2 metros do pé dele. E aí o Inter perde a posse de bola. Mas é um time muito bem organizado e que faz bom jogo até aqui.
0: Bom jogo e bom ponto. O Inter vai empatando com o Palmeiras. 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Alan Patrick vem buscar o jogo pela meia esquerda. Passa a linha que divide o gramado. Toca a bola para Carboneiro. Carboneiro tentou na frente. Lançamento para Bernabé. Chegou inteiro para cruzar. Chutou em cima. Em cima do Murilo e ainda depois bateu de novo no Bernabé. Deu azar agora. Reclama o argentino, o juiz dá tiro de meta.
1: Muito azar. E a jogada estava se desenhando bonita, né? O Bernabé sai lá da direita, vem para a esquerda, tabela com o Carboneiro, vai na linha de fundo. O cruzamento bate no palmeirense, bate no Bernabé, tiro de meta pro time da casa. 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
4: Era escanteio, Manhago.
0: É,
4: era escanteio. Errou. A bola bateu. O Bernabé cruzou. Ela bateu.

0: Bateu no Barbosa, bateu no Berambei, bateu no Barbosa e saiu.
1: O juiz não viu esse último toque no Barbosa, deu posse de bola para o Palmeiras, que vem começando a jogada outra vez. 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Murilo tocando para Marlon Freitas, aperta o Paulinho na marcação, ele recua a bola, toca para Andreas Pereira, Andreas Pereira para Emiliano Martínez. Martínez então aberto pela ponta direita, não é um jogador dessa posição, tá tocando no meio para Marlon Freitas de novo agora começa a jogada pelo time do Palmeiras, chega pertinho ali do John Arias, passa a bola lateralmente para Murilo para Alexander Barbosa. Botafogo chega pelo lado esquerdo, ataque do time palmeirense, toca a bola no meio para Marlon Freitas, recua a bola para Murilo outra vez. Agora o Palmeiras tem todo o seu time no campo do Inter, com exceção do goleiro Carlos Miguel, e o Inter por sua vez está todo recuado. Tem bola, bom passe agora na frente para Maurício, o Palmeiras acha um espaço, Maurício para Andréas Pereira, tentou o chute, bateu em cima do Maripan, caiu para Marlon Freitas, abriu na ponta para Piquerez, trouxe pro pé direito, cruzou pro Arias completamente livre, salvou Torres, voltou Arias, bateu em cima do Maripan. Salva-se o Inter, duas chances com o John Arias e o Maripan salvou, Felipe.
2: Eles até são parecidos, era o Alan, talvez essa foi a sorte do Inter, porque se é o Arias ali, talvez guardasse. O Alan, com um pouquinho menos de qualidade, teve duas oportunidades, carimbou a defesa do Inter, mas ficou completamente livre. Alguém não acompanhou o jogador do Palmeiras, que vem para ataque de novo, Manhago.
1: 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Tenta roubar ali o Matheus Bahia, só que a bola adianta demais, foge do controle dele. Marlon Freitas aparece para recuperar. Toca atrás para Emiliano Martínez, recebe de volta Marlon Freitas. Jogador com passagem pelo Botafogo, pelo Atlético Goianiense. Marlon Freitas tocando a bola para trás, para Andréas Pereira. Bom passe para John Arias. Escapou do Paulinho. Na sequência do Bruno Gomes, meteu na frente. Vitinho estica a perna para cortar, toca para Bernabé, e agora Bernabé contra dois marcadores, erra o passe, mas houve falta no Bernabé, o juiz deu.
2: Aí o Maurício abre os braços, reclama, como se dissesse, marcou o quê? Marcou falta no Bernabé, que fazia fila, driblava dois jogadores, é na frente da área do Inter, campo de defesa colorado, e a conversa continua. Agora Félix Torres e Matheus Bahia estão ali conversando certamente sobre aquele lance. Alguém falhou e não acompanhou o Alan. O Inter se safou 0-0, informando o Trilegal.
1: 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Félix Torres está tocando a bola para Alan Patrick. Alan Patrick para Carboneiro. Carboneiro vem na linha marcação do Murilo e escapou da falta. Trouxe com ele o zagueiro. Então agora o Palmeiras está desguarnecido lá atrás. A bola vai para Vitinho pelo meio, para Bernabé. Bernabé sai da posição de fundo, toca para Bruno Gomes. Bruno Gomes tenta passar pela marcação do John Arias. John Arias fecha a porta para ele. Ele recua para Bruno Henrique. Bruno Henrique dominando agora no centro do campo para o Internacional. De novo bola para Bruno Gomes. Bruno Gomes faz a abertura para Vitinho. Vitinho encontrou Bernabé posicionado pela meia. Se der espaço para bater, uma boa. Lá vai Bernabé. Arriscou, travado pelo Andréas Pereira. Alan na sequência está tirando. Ela volta para Bernabé. De primeira para o Alan Patrick. Tem que chutar no gol. Alan Patrick levou para o pé esquerdo. Bateu, travado. Na sequência agora pelo jogador do Palmeiras, o Emiliano Martínez. Maurício pega a sobra, tenta puxar o contra-ataque, é puxado pelo Matheus Bahia, falta pro Palmeiras.
2: E agora o protesto dos palmeirenses por cartão amarelo, porque o Maurício partiu em contra-ataque, Matheus Bahia vai nitidamente para parar a jogada e o cartão amarelo não é apresentado, só falta já cobrada. 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
0: E aí ele faz a sinalização de que ele não deu para um lado, não deu para o outro, administrou verbalmente e que na próxima não tem conversa.
1: 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Andréas Pereira, boa bola para Emiliano Martínez, cruzamento para a área, subiu Bruno Gomes para tirar. Marlon Freitas agora ganha do Bernabé, toca para Piquerez. Piquerez pede para o John Arias abrir na ponta esquerda, a bola foi para John Arias. John Arias vem a marcação do Paulinho, toque para Piquerez. Marlon Freitas de primeira para o Arias, evitou a saída, foi para cima do Vitinho, cruzou para o meio da área, não tem ninguém do Palmeiras. Matheus Bahia tirou, meio de rosca, mas tirou. Emiliano Martínez. Martínez abre pro Alan outra vez, Alan domina contra Matheus Bahia, aberto pela ponta direita, lá vai o Alan, passou também pelo Carboneiro, tentou o passe para o Andréas Pereira, Alan Patrick tá marcando e tá tirando, e quem sabe o contra-ataque armado, agora lá vai Alan Patrick, é ele, o Carboneiro e o Bernabé, bola foi apertada do Alan Patrick pro Carboneiro, chega dividindo o Alan, recua a bola pro Bruno Gomes, dali pro Bruno Henrique, mais atrás ainda para Matheus Bahia, em São Paulo, 4h31 da tarde do domingo dos Dias dos Pais, hora de se ligar no tempo e no placar. 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
3: 30 minutos também da etapa inicial na Fonte Nova em Salvador, segue Bahia 0, Vasco também 0, com interesse do Internacional. Ainda hoje às 18h30 na Vila Belmiro tem Santos contra o Atlético Paranaense e no Cícero de Souza Marques, Bragantino contra o Corinthians.
1: Já passamos de 31, Guerrinha, o Inter está empatando com o Palmeiras.
4: E o Inter consegue seguir fazendo um grande enfrentamento contra o Palmeiras. O Palmeiras teve uma chance clara agora, é verdade, com Arias, né? Que o Maripan salvou em cima da linha. Agora, tirando esse lance, o Palmeiras não conseguiu chegar para assustar em momento nenhum. Também é verdade que o Inter não assusta lá, isso ofensivamente, mas faz um bom trabalho defensivo.
1: Carboneiro de fora, chutou rasteiro aí, pegou em cima do Carlos Miguel, Felipe.
2: Chutou fraco, já caindo, né? Seguido de perto pelo marcador, ficou tranquilo pro goleiro do Palmeiras. Uma finalização do Inter em direção ao gol, 0-0, a informação é claro.
1: 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direita, Alan encontra Andréas Pereira, recebe o Andréas contra a marcação do Alan Patrick, recua a jogada, toca mais atrás ali para o Emiliano Martínez, e Martínez pelo meio para Andréas Pereira, o Inter ali fecha 2-3 marcadores, a bola foi para Maurício, Félix Torres chegou atropelando, e o árbitro disse que foi na bola, e agora o Paulinho pega e puxa o contra-ataque, e escapa da marcação do Alan, vai para cima agora do Emiliano Martínez, toca no meio para o Alan Patrick faz a bola virar, encontra posicionado o Bruno Henrique pela meia direita, tem espaço para avançar no campo de ataque, bem aberto na ponta, tem Vitinho, a bola foi para Vitinho. Vitinho recebeu e esperou Bruno Gomes passar. Bruno Gomes passou, ele foi para o meio de novo, encontrou Bruno Henrique. Bruno Henrique outra vez para Vitinho. O Inter vai trocando passes, agora vem o Bernabé de letra, inventou o Bernabé. Alan Patrick recua, Félix Torres começa com Paulinho. 33! Primeiro tempo aqui na Arena do Palmeiras em São Paulo. O Inter vai empatando com o Palmeiras em 0-0. Alan Patrick está tocando para Bernabé. Bernabé tentou para Carboneiro. Corta Alexander Barbosa. Dali a bola vai para o Sousa, que deixou escapar. Félix Torres aparece para tirar mais uma. Sequência de erros agora, de parte a parte. O juiz deixando correr. O Inter entrega lá a bola. O Palmeiras devolve e o jogo fica. Neste momento envolvido no meio-campo. Bola dominada com Alan Patrick, mais uma vez está feita a marcação do Andréas Pereira, na bola com Alan Patrick, recuando a jogada, tocando mais atrás, para Félix Torres, que inverte a jogada do lado esquerdo para o direito para Maripan domina, zagueiro do time do Internacional, tentando na frente ali para o Carboneiro, ele tentou uma jogada de corpo, Alexander Barbosa chega na sequência para afastar o perigo, e agora quem está tirando é Vitinho subiu com Piquerez cortou errado, ela caiu para Carboneiro escapou da falta, leva vantagem Bruno Gomes, lá vai o Inter, tem espaço, Matheus Bahia está entrando, a bola não foi bem no pé, Matheus Bahia chegou. Os jogadores do Inter agora ficam ali pedindo uma falta anterior em cima do Carboneiro, querendo cartão. A bola está com o Bruno Henrique, só que o árbitro deu vantagem. Por isso o Bruno Henrique abriu a bola na ponta, chegou para Vitinho. Vitinho então vai jogar a bola para fora só agora. Porque o Carboneiro continua caído, Felipe Duarte.
2: Ele está caído próximo do círculo central e o Maripan foi lá ver. E é ele, o zagueiro do Inter, que faz a sinalização para o Vitinho. Mesmo o Inter no ataque, o Maripan diz, toca para fora porque o Carboneiro não levantou. O jogo está parado, camisa 7 do Inter caído, 0-0, a informação é Grupo IESA.
1: Tempo parado para ouvirmos os comentaristas da Gaúcha desse 0-0 aos 34,5, Wagner Martins e Adroaldo Guerra Filho.
4: Por enquanto tá bom, eu acho que o Internacional precisa só tentar chutar mais ao gol do Palmeiras. Defensivamente, o Internacional é um exército, defende maravilhosamente bem. A prova disso é que o Palmeiras joga na sua casa, com seu time titular, e só teve uma pequena chance no jogo. Isso mostra com clareza que o Internacional defende muito bem. Está faltando um pouquinho mais de esmero na hora de atacar.
5: Eu acho que está faltando uma saída um pouquinho mais limpa de trás. dos primeiros volantes para essa bola chegar com condições do Alan Patrick fazer armar um contra-ataque com mais jogadores à frente dele, com Carbonero e Bernabé, para tentar pegar no mano a mano, no 2 contra 2. E aí o Inter vai ter vantagem pela velocidade dos dois jogadores. Mas essa saída do Inter, quando recuperado o Palmeiras, ela precisa sair um pouquinho mais limpa de trás.
2: Maiago, agora levantam alguns reservas do Inter para aquecimento. É uma meninada, rapaz. Gabriel Vinícius, Alex, Luiz Felipe, João Bezerra. É só categoria de base no aquecimento do Inter. 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
1: 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O placar é de 0-0, 0 para o Palmeiras, 0 também para a equipe do Internacional. Estamos na 22ª rodada do Campeonato Brasileiro, de um total de 38. Até o início do mês de dezembro, vamos com o Brasileirão. O Inter lutando para ficar, né, fora da zona de rebaixamento. Por enquanto vai conseguindo isso com esse empate aqui diante do Palmeiras. Claro que o Santos ainda vai jogar na rodada, mas um ponto contra o líder é um grande resultado. Matheus Cunha dá o chutão para o ataque, Alan Patrick domina. Antes que chegue a marcação ali do Piqueires, ele tenta um toquinho por cobertura, mas a bola sai pela linha lateral a favor do Verdão. 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Outro jogo da tarde, 0-0 Bahia e Vasco. A bola está dominada com o time do Palmeiras, com Marlon Freitas no círculo central do gramado. Marlon está dominando, marcado ali de perto pelo Alan Patrick. Faz abertura aqui para o lado esquerdo, encontra posicionado ali o Barbosa. Ótimo toque para o João Arias pela meia esquerda, abriu espaço para o Maurício, voltou no Andréas Pereira, abriu na ponta para o Piquerez, fica tocando a bola, time do Palmeiras. Piquerez agora lança para o Arias, ele ganha do Bruno Gomes no corpo, protege, agora tenta o drible. Bruno Gomes aperta a marcação, Arias recua para o Piquerez, Piquerez para o Marlon Freitas, aperta o Inter e o Palmeiras vai voltando a bola para trás, porque o Inter marca, morde e atrapalha a vida do time paulista. Agora Murilo está com a bola dominada, tentou o passe na frente ali para o Sousa, ele contra Maripã. Sousa conseguiu o toque na ponta para o John Arias, outra vez ele chega, marcado pelo Vitinho, recua para Piquerez, Piquerez contra Bernabé, se atirou! Bernabé roubou, tocou para Paulinho. Paulinho tenta sair jogando com Carbonero. Carbonero evita a saída pela linha lateral, chuta em cima do Murilo, ganha lateral que favorece o time colorado. 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Aqui Gaúcha, 38 minutos do primeiro tempo, tá 0-0 Palmeiras e São Paulo. O Inter volta a jogar daqui a 8 dias. Campeonato Brasileiro, jogo contra o Remo no Beira-Rio. Remo que está na zona de rebaixamento, né? E ontem ficou no empate com o Atlético Mineiro. Bola na frente para o Alan, jogada individual com Félix Torres no bate-rebate. Maripã tira, Bruno Gomes completa. E agora o Bernabé tenta escapar ali do Alexander Barbosa. Murilo aparece na trombada, o Murilo chegou contra o Bernabé. O Bernabé baixinho ganhou do Murilo. E aí o Murilo foi lá e chutou o Bernabé e leva cartão amarelo.
2: Foram umas três faltas no mesmo lance, né? O Murilo bateu por cima e por baixo do Bernabé, que seguia com a bola, até que caiu na linha intermediária. Tem xingamento pro juiz, porque é o primeiro amarelo da partida. Murilo, zagueiro do Palmeiras, a informação é trilegal.
0: O Bernabé alugou um triplex na cabeça do Murilo, ganhou no corpo, na raça, tomou um totó ali nas costas, cartão amarelo bem aplicado.
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5: Palmeiras achou que ia entrar em campo hoje, fazer o resultado e ir embora para casa comemorar. E não é isso que está acontecendo. O Abel já chutou o copinho d'água ali no reservado, tá nervoso. Torcida começa a reclamar. O Murilo foi lá e fez uma falta porque o Bernabé irritou ele. Irritou jogando bola. Então o Palmeiras começa a ficar confuso. Se conseguir quebrar essa primeira linha de marcação alta do Palmeiras, saindo com a bola um pouquinho limpa, ou um drible, ou um passe para frente, vai pegar no mano a mano. E aí pode acontecer algo que nem o maior colorado estava esperando para hoje. Grande partida, grande atuação do Inter contra o Palmeiras em São Paulo.
0: E o Abel já tá enchendo o saco do Bandeira ali, viu, Maiago? Tá irritado, reclamando. Ele reclama muito, né? Reclama muito da arbitragem. está protestando à beira do gramado, o Abel Ferreira.
1: É, vai começar com o xilique normal dele. Ele que está desde novembro de 2020 no comando do Palmeiras, 395 jogos. Ele ficou fora 42 jogos. Nesse período de quase 6 anos, por suspensão ou por problemas de saúde, enfim, um afastamento temporário. 42 jogos em quase 400 ele ficou fora pelos chiliques que tem contra a arbitragem. Bola com o Carboneiro, dominando pelo time do Internacional pela meia esquerda, bola com o Carboneiro, Carboneiro trabalhando, bola com Alan Patrick, o jogo recomeça, 41 do primeiro tempo, 0 a 0 aqui na Arena do Palmeiras em São Paulo. Bola tocada para o Maripan, inverteu o lado agora com o Félix Torres, foi jogado pelo lado esquerdo, recuando bola para Bruno Henrique, Bruno Henrique outra vez para Maripan, Maripan, Maripan domina, tem espaço para avançar agora pelo lado esquerdo, tenta para Carboneiro, Carboneiro contra Emiliano Martínez, recua a bola para Paulinho, para a ponta direita para Bruno Gomes, deixou escapar, mas o Vitinho estava na cobertura e salvou, na sequência Vitinho tocou para Bernabé, voltou para Vitinho, tentou a passagem no meio, Andréas Pereira chega para tirar. Em São Paulo, 4:42. Vem o Inter com o Paulinho. Paulinho para o Alan Patrick. Alan Patrick dominando na frente do Marlon Freitas. Agora o Marlon Freitas deu uma pegada no Alan Patrick. O juiz dá vantagem. A bola sobra para Bruno Gomes. Bruno Gomes está recuando para Maripan. E eu posso confirmar agora porque ele vai voltar a bola lá para o goleiro. 4:42. Hora de se ligar no tempo e no placar. 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Chegamos a 41:40. Na Arena do Palmeiras, em São Paulo, 0 a 0. Vem o time do Palmeiras agora com Sousa para Andréas Pereira. No meio para o Alan, tocou para Marlon Freitas, chutou fraquinho. Nenhum perigo, Felipe Duarte. Tiro de meta.
2: É, e aí, 3, 4 jogadores do Inter erguem o braço pedindo impedimento que não foi dado. Chute do Marlon Freitas, torto para fora, tiro de meta do Matheus Cunha, informando o Trilegal.
1: Eu confirmo, Lucas Arruda na Central de Esportes da Gaúcha, 42 do primeiro tempo, 0 a 0 Inter e Palmeiras.
3: Também 42 minutos da etapa inicial na Fonte Nova em Salvador, segue Bahia e Vasco 0 a 0 com o interesse do Inter. Aliás, Maiago, uma evolução do Inter contra o Palmeiras. Nessa mesma altura do jogo, no ano passado pelo Brasileirão, o Palmeiras estava fazendo o quarto gol contra o Internacional antes do intervalo, estava 4 a 0. Hoje 0 a 0 Inter contra o líder do Campeonato Brasileiro.
1: Matheus Cunha, bate o tiro de meta para o campo de ataque, a defesa do Palmeiras tira parcialmente, a bola sobra para Matheus Bahia, chuta em cima do Alan e a bola vai se perdendo pela linha lateral, proteção do Félix Torres, a bola não chega a sair, aperta lá o Maurício, Félix Torres protege e ganha lateral para o time gaúcho. Alô, Vaguinha, 43, vaga 0 a 0.
5: Então, Iago, o Inter faz uma partida segura, o Palmeiras tem uma finalização, né? Tem um lance de ataque com duas finalizações, o Félix Torres salvou na primeira, Maripan salvou na segunda, e no mais um comportamento defensivo, sem tanta gente lá atrás, o comportamento defensivo do Inter é muito bom. Foi falta aí?
2: Foi dado agora, por isso as vaias aqui que vem da arquibancada. No meio do caminho, o Marlon Freitas disputava a bola e deixou a mão no rosto do Paulinho, que desabou. Caiu, hein? Félix Torres caiu. Mão então... na coxa, posterior da coxa esquerda, cai o zagueiro do Inter.
0: Aí o Juninho, né? E a falta aconteceu, né? Um tapa no rosto ali, na disputa, até não teve a maldade. O jogador do Palmeiras, acho que foi o Marlon Freitas, né? Ele abre o braço para fazer a ocupação de espaço ali, para proteger, e acerta o rosto do Paulinho, bem marcada a falta. Levantou, foi marcado pelo Bandeira, por isso que demorou.
2: Levantou o Félix Torres, mas segue com a mão na coxa, preocupa o banco de reservas do Inter. Vejo aqui no aquecimento Juninho e Mercado, estão no aquecimento.
1: 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O sinal da Gaúcha está marcando 15 para 5 da tarde. 44. Paulinho tentou fazer falta, o Sousa foi levando vantagem. Lá vai Sousa, tocando a bola para Alan. Alan domina pelo lado direito, ataque do time do Palmeiras. Voltou a bola para Sousa. Sousa para na frente do Matheus Bahia, faz ótimo toque na frente agora para a chegada do Andréas Pereira. Cruzamento para o meio da área. Passou pelo Piquerez. Maripan furou no cabeceio ali, os jogadores do Inter estão pedindo toque.
2: Ele vai dar um tiro de meta, né? O Maripan fura no cabeceio, a bola surpreende o Piquerez. Bate no peito do lateral do Palmeiras, que aparecia na área para cabecear, e sai pela linha de fundo. É só tiro de meta para o Inter, 0 a 0, a informação é Sicred.
1: 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O torcedor do Palmeiras está na bronca com a arbitragem. assim, ó.
2: Três, mais três.
1: Muita reclamação e, convenhamos, né? Não há motivo para tanta balbúrdia, mas você tem um técnico na beira do campo que fica incitando o tempo inteiro contra a arbitragem, o torcedor acaba, né, de alguma forma, sendo influenciado pelo comportamento do técnico. Carboneiro está dominando pelo time do Inter. Para cima da marcação do Emiliano Martínez, tenta levar para o fundo ainda Carboneiro. Martínez deu carrinho. Carboneiro pegou a sobra, tenta o drible mais uma vez, ameaçou cruzar, parou na frente ali do marcador. Recua a jogada para o Alan Patrick. Alan Patrick aos 45 e meio está recuando mais ainda para Félix Torres. Félix Torres tocando no meio para Bruno Henrique. Bruno Henrique para Carboneiro, uma bola difícil. Carboneiro evitou a saída pela linha lateral. Marlon Freitas fecha na marcação dele. O colombiano vai voltando para o sistema defensivo, recuando bola para Félix Torres. Félix Torres insiste com Carboneiro na ponta. O Inter troca passes, o Palmeiras não consegue a roubada, a bola fica com o Maripan. Maripan para Bruno Gomes, avançando agora para o campo de ataque. Quem sabe o Inter leva algum perigo, gol do Carlos Miguel aí nessa tentativa com Vitinho. Vitinho no meio para Bruno Henrique, Bruno Henrique para Bruno Gomes, bola difícil demais. Erro de passe lateral para o time do Palmeiras. 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Parece que tá tudo bem com ele aí, Felipe.
2: É, eu acho que ele fingiu que tinha uma dor na perna porque o Paulinho estava caído. Ele tentou parar o jogo, mas já tinha parado.
1: Exato. E aí, a arbitragem nem precisou levar atendimento ao equatoriano, que está bem na zaga do Inter. Bola tocada para trás, Alexander Barbosa recebe para o time do Palmeiras, tocando para Piquerez. Piquerez no meio para John Arias. Ele contra a marcação do Bruno Gomes, 46 e 50. O juiz prometeu o jogo até 48 no primeiro tempo, 0 a 0, persiste. O Inter vai pontuando fora de casa contra o líder do Campeonato Brasileiro. O Inter vai conseguindo um ponto precioso. E agora o Alan se atrapalha todo ali contra a marcação do Matheus Bahia, lateral para o Inter. 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É um pontinho, né, Guerrinho? Um pontinho e uma atuação segura do Inter em São Paulo até aqui.
4: É, as duas coisas são maravilhosas para o Internacional. Um pontinho e a atuação que o Internacional faz nesse primeiro tempo. Quem viu o Inter contra o Corinthians, olha, hoje está muito, mas muito melhor. O Inter, além de defender bem, ainda está se atrevendo a chegar na frente.
1: É, como agora, com o Bernabé, 47,5 no finalzinho do primeiro tempo. Bernabé para Alan Patrick, trouxe para o pé direito, meteu bola no fundo para Bruno Gomes, tentou na frente. Piquerez chega antes do Vitinho para tirar. Tira para o Arias. Aí o Bruno Henrique faz a falta em cima do Arias, Felipe.
2: E agora tem pedido de cartão para o Bruno Henrique, ficou só no papo. A falta foi clara. E o preciosismo do Bruno Gomes, né? A jogada estava se desenhando bacana. O Bruno Gomes na linha de fundo tentou, atrasou demais, deu o passe no pé do palmeirense. 0 a 0, a informação, claro.
1: E vai terminar o primeiro tempo. Pede a bola da Vila Cerda com muita reclamação do Palmeiras. Vem aí, bola parada no futebol da Gaúcha, Diori Vasconcelos.
3: 0 a 0, ponto importantíssimo sendo conquistado pelo Inter fora de casa. 0 a 0 o placar no Allianz Parque, no Bank Parque, no Palestra Itália, no Raio que o Parta. Inter e Palmeiras 0 a 0. A saída de campo por aí, como é que tá o clima, Felipe Duarte?
2: Eu achei que tá dizendo no Raio que o Parque. Tá vindo o Matheus Bahia pra entrevista, ele quem vai conseguir a entrevista pro Matheus Trindade, a gente vai na carona com ele.
3: 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Bom, daqui a pouco tá chegando por ali o jogador do Inter para dar entrevista e vai falar agora, Ruda.
5: Matheus Bahia, vamos ouvir o camisa meia dúzia do Internacional na entrevista para os colegas do Premier e da RBS TV.
6: Muito feliz com o primeiro tempo que a gente fez, né? Muito compacto, a tática foi de acordo com o que o professor pediu, a gente conseguiu sair nas horas certas, conseguimos ganhar a primeira e segunda bola, acho que esse foi o mais importante, diante do campo difícil do líder do campeonato, né? Acho que a gente fez um grande primeiro tempo, cara, e agora a gente precisa acalmar um pouco o ânimo ali e voltar pro segundo tempo ainda melhor.
5: Tá certo. Isso... Aí, a manifestação do lateral esquerdo do Internacional, no aguardo se alguém do Palmeiras chega também, Diori.
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5: O Alan, atacante do Palmeiras, também vai falar nesse momento, vamos ouvir na carona com o Premier.
7: O Palmeiras conseguiu chegar melhor ali no ataque, boa tarde.
8: É, o jogo tá bastante truncado, a gente sabia que eles iam vir e se defender muito bem. Agora aí pro vestiário, ver o que o professor Abel tem para falar, para organizar e tentar acertar esse último passe no último terço para sair com gol e sair com a vitória também.
5: Jogo truncado, manifestação do atacante do Palmeiras após o 0 a 0 na etapa inicial.
3: Mais do que o ponto conquistado, Guerrinho, o Internacional
0: não sofreu ou sofreu muito pouco. E acho que esse é o grande mérito, até porque entrou o Félix Torres no sistema defensivo que vinha falhando.
4: É, o Matheus Bahia foi perfeito, né? Foi cirúrgico na sua avaliação. Professor armou um esquema para a gente se defender e a gente está se defendendo muito bem. E é verdade. O Inter se defende muito bem. O que está faltando é, como o Vaguinha disse, um pouquinho mais de obediência, talvez, ou desobediência no meio-campo para sair rapidamente e tentar chegar ao ataque, aonde o Inter ficou devendo. O Inter tem apenas uma conclusão do Carbonero, com Carlos Miguel fazendo a defesa com facilidade. Mas o Palmeiras não tem grande coisa também. O Palmeiras, a grande jogada dele foi a conclusão do Arias, que o Maripan tirou em cima da linha. Pronto, acabou aí o Palmeiras. Então, por enquanto, está muito bom para o Inter.
0: É, e não é uma jogada trabalhada, né, Vaguinha? É uma jogada de pressão, um bate-rebate na área, e aí o chute que o Maripan acaba salvando por ali na pequena área. Mas não é aquele lance assim que o Inter foi completamente envolvido, sufocado, e o cara chegou cara a cara com o goleiro, né?
5: Não. Primeiro o Félix Torres tira, né? Depois o Alan chuta de novo pela segunda vez e o Maripan tira em cima da linha. O Inter faz um jogo seguro. O Inter faz um jogo seguro. E como lembrou o Guerrinha, diferente do jogo contra o Corinthians, onde só aceitou a pressão, hoje o Inter tem saída. O Inter começa uma marcação um pouco mais em cima, né, do Palmeiras. Não permite que o Palmeiras fique trabalhando muito ali no campo de ataque. Então tem uma linha de três com o Bernabé pela direita, o Alan Patrick por dentro e o Carbonero aberto pelo lado esquerdo, que faz já uma pressão inicial. Isso varia conforme o posicionamento da bola, conforme o posicionamento do ataque do Palmeiras. Se o Palmeiras recupera, obviamente, essa bola um pouco mais no campo do Inter, aí sim o Carbonero baixa lá pelo lado esquerdo. Essa é a novidade. O Bernabé está marcando pelo lado direito, o Piquerez, e o Carbonero finge que ajuda o Matheus Bahia lado com o Alan. Mas até agora o Alan não teve vantagem. Em cima do Matheus Bahia, e do lado direito também o Bruno Gomes controla muito bem isso com a ajuda do Vitinho. Por vezes o Vitinho fecha ali para dentro da área e o Bruno Gomes fica como um terceiro zagueiro, mas isso aconteceu muito pouco no primeiro tempo. Gostei demais da postura do Inter. É impressionante como o Inter é organizado pelo seu treinador. Os jogadores são muito aplicados, eles entendem aquilo que o treinador quer. Mesmo, e para não dizer que eu tô elogiando o Pezzolano aqui, esquecendo que das derrotas, mesmo nas derrotas, quando aí a responsabilidade é do treinador, no jogo contra o Cruzeiro, por exemplo, ele fez uma marcação que não precisava, lá em cima, marcando alto o Cruzeiro, diferente de hoje faz uma meia pressão ali, os jogadores entendem o que o treinador quer, então é um time que é aplicado taticamente, e muito bem organizado pelo seu treinador hoje contra o Palmeiras. O que falta, Jory? O que falta é aquele refino na transição, na saída. Quando o Palmeiras está atacando, o contra-ataque ele precisa ser armado de trás. Não dá para fazer toda hora a ligação direta para explorar a velocidade do Bernabé e do Carbonero. Essa bola ela tem que, um pouquinho antes de chegar no Alan Patrick, ela precisa quebrar essa primeira linha de marcação do Palmeiras. Se quebrar essa primeira linha e chegar limpinha para o Alan Patrick, com dois à frente dele, ou três, tô falando do Carbonero e do Bernabé, quem sabe com o apoio do Vitinho, o Inter vai armar um ataque perigoso. Que também é verdade, não conseguiu ainda, né? Mas falta esse refino, sabe? E aí, claro, aí a gente entra no debate da qualidade técnica individual dos seus jogadores, né? Hoje o Paulinho faz uma partida de muita aplicação, o Bruno Henrique de novo, né? De muita intensidade, mas na hora do refino técnico falta isso pro Inter, para poder ameaçar um pouquinho mais o Palmeiras. Mas no mais, uma partida segura do Inter, e eu tô gostando desse primeiro tempo.
0: É, o primeiro tempo para o Internacional, 0-0 com o líder do Campeonato Brasileiro. 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O Vasco marcou, foi anulado e tá 0-0 lá em Salvador, Arruda.
3: Verdade, Diori, é um bom resultado para o Internacional. O Inter, nesse momento, com a combinação de resultados, é o 16º colocado e o Vasco não passa o Inter, porque também está empatando em 0-0 com Bahia. O Adson chegou a balançar as redes, mas a arbitragem, com o auxílio do impedimento semiautomático, identificou o impedimento do David. O DVD, ex-Internacional, no começo da jogada, segue sem gols na Fonte Nova, em Salvador.
0: Bom, o Inter está permanecendo na mesma posição que começou a rodada com esse empate, né?
3: Isso. 16º colocado, a diferença aqui é que o Grêmio venceu o seu jogo e deixou a zona de rebaixamento. E com esse empate parcial em São Paulo, o Inter está empurrando o Santos para a zona. O Santos, Diori, entra em campo logo mais às 6:30 na Vila, recebe o Atlético Paranaense sem a presença do Neymar. E quando o Santos entrar em campo, o jogo começar, ele já retoma a posição do Inter. Se o Inter vencer, aí não se preocupa com mais nada em relação aos seus adversários na rodada.
4: É um empurra, né? Outro empurra, né? Sabe que estão muito próximos um do outro.
9: É, uma zona do rebaixamento que está muito, muito achatada, muito apertada. E o Santos tem esse jogo contra o Atlético Paranaense do Papito, que vem pressionado também, né?
3: Também, depois da eliminação na Copa do Brasil, 4-0 contra o Vitória no estádio Barradão, tinha vantagem do 2-0 que fez na ida. Mas é o seguinte, Diori, quando a bola rolar na Vila Belmiro, o Santos volta a igualar tudo com o Internacional, até o saldo de gols, tá? Pontos, vitórias e saldo, e a diferença vai estar nos gols marcados para determinar que o Santos fica à frente do Inter, se o empate persistir no Nubank Park 0-0 com o Palmeiras.
9: Ou seja, se terminar 0-0 lá pro Inter e 0-0 o jogo do Santos, o Inter entra no Z4 pelo número de gols marcados.
3: Isso, 29 para o Santos, 23 para o Internacional. E pode acontecer até mesmo dos dois times perderem e o Inter ficar de fora da zona ainda.
9: É, mas convenhamos, Guerrinha, é claro que é ruim entrar no Z4 do Campeonato Brasileiro e ninguém quer entrar no Z4. Passar uma semana inteira no Z4. Mas se o cenário de Z4 for esse, com o Inter empatando e o Santos empatando e o Inter entrando pelos número de gols marcados, bom, o Inter não pode estar no Z4 na 38ª rodada.
4: Não, o Inter está se livrando dos dois piores adversários, que é o Flamengo e o Palmeiras. Os outros vão enfrentar Flamengo e Palmeiras também. E aí, como é que faz? Eles vão ganhar do Flamengo e do Palmeiras? Não. Então, se o Inter conseguir esse empate, conseguir, e o Santos empatar e o Inter continuar na zona, é só uma questão de semana, porque o Inter tem tudo para ganhar do Remo no Beira-Rio. Ganhando do Remo, o Inter já sai dali.
9: Perfeito. E esse é o ponto pro Internacional. O jogo de segunda-feira, às 8 horas da noite, dia 17 de agosto, contra o Remo, esse é um jogo que é uma final para o Internacional. Eu tenho certeza que o torcedor colorado vai encarar também e dessa forma.
3: Tem uma boa notícia, Diori, na próxima rodada também. No domingo, às 4 horas, no Rio, tem Vasco da Gama contra o Santos. Ou seja, dois adversários da parte de baixo que se enfrentam. Alguém fica para trás. Ou os dois em caso de empate. E além disso, o Mirassol, que também está naquela situação de limbo, né? Redondeza do Z4, recebe o Flamengo no Estádio Maião, o vice-líder do Campeonato Brasileiro.
2: Como é que fica? Felipe. Só uma informação: o Palmeiras não deve trocar. Tem 11 jogadores no banco de reservas, 12 com o Marcelo Lomba. Os 12 voltaram agora e estão batendo bola aqui no campo. Então receberam, ouviram as primeiras conversas do Abel Ferreira no vestiário e vieram pro gramado. Palmeiras deve voltar igual.
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5: Vou perguntar pra Ruda como é que fica se o Inter ganhar esse jogo. Porque eu tô achando...
9: Ele briga pela Libertadores.
5: Não, eu tô achando que é possível.
4: Fica de gravata borboleta.
5: Aí, porra, aí tá. Eu tô achando que, assim, o jogo tá equilibrado, tá, gente?
9: Não, dá pra ganhar.
5: Tá equilibrado, o Inter se... E nos últimos jogos o Inter tem melhorado no segundo tempo, tá? Contra o Corinthians foi assim, pelo menos no Beira-Rio e em São Paulo o Inter melhorou um pouquinho no segundo tempo e foi onde conseguiu fazer gol. Então, eu acho que esse cenário não é impossível. Pelo que o Inter está jogando.
9: O primeiro tempo mostrou um jogo parelho dentro das possibilidades que o Inter tem, né?
3: E eu trouxe a diferença agora no giro do placar, que no ano passado, a essa altura, estava 4-0 para o Palmeiras, com 3 do Vitor Roque. Mas se o Inter venceu o jogo, 14º colocado com 25 pontos, ele toma a posição do Grêmio nos critérios de desempate, mais precisamente, no caso do 1-0, eu acho que vamos para os cartões, tá? Tem perfeito. Essa situação ainda, mas...
9: O Grêmio tem mais vermelhos.
3: Isso, o Inter passa o Grêmio na tabela com 1-0 simples. E vai torcer para o Santos só empatar contra o Atlético
5: Atlético Paranaense para ficar em 14º ao fim da rodada.
10: A gente está vendo aqui agora no Premier ali a única chance de gol que o Inter teve, o único chute dentro da área, que foi o chute do Bernabei, né? Estava sem ângulo, né? Essa aqui é a verdade. Com um goleiro daquele tamanho ali seria muito difícil. E também o lance que o Félix Torres salva na primeira, de cabeça. O cabeceio foi fraco, o chute foi muito forte. O chute ia pro gol e aí o Maripã salva em cima da linha.
9: 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Ramon Nunes, informações do Jornalismo Geral. Ramon, boa tarde.
11: Boa tarde, Diori, boa tarde a todos. Um feliz Dia dos Pais para os papais aí da jornada esportiva e para todos os gaúchos que são pais. Diori, temperatura de 14 graus em Porto Alegre agora, um dia bonito, um bom Dia dos Pais, só que ainda tem gente sem luz aqui no estado devido ao temporal ainda da quinta-feira. São 43 mil pontos na área de concessão da RGE, são cerca de 4 mil, na área da CE Equatorial são 38.900. Santo Antônio da Patrulha, Pelotas e Porto Alegre são os municípios mais afetados. Além disso, Diori, além da movimentação nas ruas pelo Dia dos Pais, já ser um dia atípico de movimentação, mais carros nas ruas e nas rodovias do que num domingo comum, tem concurso público em andamento agora na PUC, na FAPA e na Uniriter. 3 universidades em 3 pontos diferentes aqui da capital. O motorista tem que ficar atento a essa movimentação atípica já por final da tarde de hoje, no entorno da Ipiranga, com a Bento Gonçalves na Zona Leste, na Manuel Elias e também na Orfanotrofe de Ori.
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5: Jori. Fala só aqui uma curiosidade sobre esse possível 1-0 do Inter, tá? Se acontecer esse 1-0, os dois times ficam iguais em todos os critérios realmente. 25 pontos para ambos, 6 vitórias, 7 empates. E aí as derrotas se diferenciam porque o Grêmio tem um jogo a menos, né? O Grêmio não entrou em campo contra o Botafogo na semana passada. Mas depois, o saldo de gols, ele é o mesmo das duas equipes, né? A partir de um hipotético 1-0 para o Internacional, menos 3 a menos 3, 24 gols para cada um e 27 gols sofridos. Nos cartões vermelhos, o site da CBF ele já aponta, de horas, 6 para o Grêmio, 3 para o Internacional. Seria o critério de desempate. Nos amarelos, 52 a 52 no Campeonato Brasileiro. Então, a dupla Grenal faz força para ficar parecida nessa reta final de Campeonato Brasileiro.
9: É. Vamos mandar um abraço. Sei que o Inter tem... A não ser que o Inter tenha 3 expulsos e faça um jogo épico, não vai, o Inter vai estar na vantagem com o Grêmio, Vaguinha, pelos cartões vermelhos.
10: Um abraço pro grande Renato, pai do meu amigo Luiz Gonzalez, que está sempre na audiência da Gaúcha, vai ser vovô agora.
9: Que isso.
10: Já é papai do Gonza e vai ser vovô agora de uma garotinha, que espetáculo.
9: Parabéns, um grande abraço para ele. 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Voltando Palmeiras, o Internacional ainda não, Felipe?
2: Só os reservas. Os reservas já estão vindo para o reservado, para o banco de reservas. E o time do Palmeiras já no campo.
9: O Internacional voltando também. Se tiver na mão aí, Arruda, uma mensagem, alguma pergunta, alguma questão da nossa audiência para os nossos comentaristas.
5: Estamos perguntando, Diori, na transmissão de arroba Gaúcho Esportes no YouTube. 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O que você está achando do Inter até aqui? Está bem e compete de igual para igual. Pode melhorar no segundo tempo e não gostei da atuação. Está bem e compete de igual para igual. Está vencendo nesse momento com a parcial de 54%. O Fabrício, arroba Fabrício DRG.
3: Pezzolano, melhor técnico da história do Inter. Dá esse elenco horroroso, qualquer um seria lanterna, Vaguinha e Guerrinha.
5: Tá longe. Técnico da história do Inter. Mas
10: é um bom técnico.
5: Mas é um baita treinador. Não, o trabalho que ele faz com o elenco que tem é... Não, eu não vou dizer que é espetacular, né? Mas é um bom trabalho, porque poderia ser pior, né?
12: Ele tá na chuva sem guarda-chuva. Sem guarda-chuva, né?
5: É. O Inter tá na situação que tá hoje, na tabela de classificação, pura e simplesmente por erros individuais. Mas não tô falando de errinho pequeno, não tô falando de gols que o Inter entregou pro adversário desde a primeira rodada do campeonato. Uhum. O Inter de entregar gols pro adversário. A gente fala muito do ataque, que precisa reforçar, que precisa fazer gol, mas se tivesse esse número de gols que tem hoje, com menos 50% menos de entregadas que teve, o Inter estaria no meio da tabela. O problema foram entregadas que o Inter deu.
2: Voltou o Inter, Vaguinha, voltou igual, sem trocas.
0: Então a gente passa o comando de volta para Gustavo Manhago, que volta para contar o tudo igual, 0-0 Inter e Palmeiras, manhã gol.
1: Vamos nessa, para os 45 minutos finais, mais um acréscimo do capixaba. Davi de Oliveira Lacerda, que está atando mais uma vez, e a bola de novo está rolando no futebol da Gaúcha no Campeonato Brasileiro. Inter e Palmeiras 0-0 aqui na Arena do Palmeiras em São Paulo. Bruno Gomes protege bem ali, uma jogada que foi tentada pelo Piquerez, a bola se perdeu pela linha de fundo, é tiro de meta para o goleiro Matheus Cunha. Inter e Palmeiras 0-0. 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Matheus Cunha dá um chutão para o campo de ataque, a bola vai na direção lá do Vitinho. Vitinho tentando para Bernabé, Bernabé domina contra dois marcadores, chega para tirar o Marlon Freitas. A bola se perde pela linha lateral, vai ser favorável à equipe do Inter. Cobrança feita pelo Bruno Gomes, tabelando rapidinho com o Paulinho, voltando bola para Bruno Gomes. Bruno Gomes vai levando para o meio campo, marcado pelo Arias. Acaba recuando a bola até o goleiro Matheus Cunha. Matheus Cunha com o pé direito, movimenta de primeira, bola para Félix Torres. Félix Torres sentando na frente com o Carboneiro. Carboneiro na disputa com Emiliano Martínez. Caiu Félix Torres, protegeu, conseguiu se reerguer, ficou com a bola dominada na frente do Andrés Pereira. Escapou da falta, vem na cobertura, Alan recupera para o time do Palmeiras, trabalha a bola no meio para Emiliano Martínez, lançamento pelo alto, agora nas costas do Félix Torres, ela caiu para Sousa, evitou a saída pela linha lateral, mas na sequência Bruno Henrique aparece para tirar. Félix Torres então dá um chutão na frente para Bernabé, na hora que o Bernabé chegava, o Emiliano Martínez deu o carrinho, o Bernabé ficou sem...
2: Tá caído na área do Palmeiras com a mão no tornozelo, mas com a impressão de que foi na bola, é isso que o juiz também está sinalando. O recuo de bola do Palmeiras quase presenteou o Bernabé, lá vem o Palmeiras.
1: Palmeiras ataca pelo lado esquerdo, bola com o Piquerez. Piquerez dominando, chega a marcação do Paulinho, só agora vai se levantando o Bernabé. O time do Palmeiras está todo no campo de ataque, a bola está dominada com o Murilo. Murilo tocando bola para Emiliano Martínez pela meia direita, tentou passe na frente para Andréas Pereira, chutou direto em cima do Bruno Henrique, ganhou escanteio para o Palmeiras.
2: E tem pressa, Andréas Pereira, ele mesmo tentava o cruzamento, cavou o escanteio, vai para cobrança, informação trilegal.
1: 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No plano Safra, conte com o Sicredi. 2 minutos e meio, vai para a cobrança Andréas Pereira, escanteio para o time do Palmeiras, segundo tempo 0-0 em São Paulo, terceira rodada do retorno do Brasileirão. Daqui para frente vão faltar 16 partidas para o Inter, a próxima daqui a 8 dias contra o Remo no Beira-Rio. Andréas Pereira levantou, escanteio na área, tentativa de cabeceio, cortou a defesa, voltou Piquerez para Murilo, a bola puxada para trás, vem Marlon Freitas, chuta em cima, em cima do Vitinho, era ele que aparecia. Escanteio Palmeiras.
2: Marifan estava sentado na área pedindo uma falta que não foi dada. E aquele bate-rebate com a bola zanzando de um lado para outro terminou com esse chute desviado no corpo do Vitinho. Outro escanteio para o Palmeiras. E o Andrés Pereira está se aproximando, já cobrado.
1: Cobrança curta, toque feito na tentativa de cruzamento para a grande área. Agora para Murilo de cabeça. Félix Torres dá um peixinho ali, o Matheus Cunha pega a sobra.
2: É porque a bola foi levantada na área e o jogador do Palmeiras, me parece que era o Barbosa, apareceu por lá, escorava para pequena área. O Félix Torres de peixinho interceptou e aí facilitou o trabalho do Matheus Cunha, 0-0, informando o Sicredi.
1: 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Carboneiro tentava uma jogada, mas estava em posição de impedimento. Alan cobrou rapidamente, tocou para Maurício. O Inter queria que a cobrança fosse mais atrás. O Bruno Henrique vai agora. Maurício consegue evitar a saída pela linha lateral, mas não escapa da falta. Falta do Bruno Henrique, o jogo para novamente.
2: O Bruno Henrique cata a bola no chão e mostra pro árbitro, como se dissesse, tá aqui, ó, eu peguei ela, mas pegou com falta. Pode pintar cruzamento na área do Inter, a torcida do Palmeiras canta um pouco mais alto. 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
1: 4 do segundo tempo, mês dos pais. 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Segundo tempo, 0-0, Palmeiras e Inter. 0-0, Bahia e Vasco. São os jogos do Campeonato Brasileiro que começaram às 16h. Muitas outras partidas ainda vão acontecer à noite. E a Gaúcha, claro, vai seguir acompanhando. Bola na frente do Alan. Alan tocando para Sousa. Sousa chega contra a marcação do Bruno Henrique. Driblou o Bruno Henrique. Na sequência ficaram os dois se agarrando. O juiz deixou seguir. A bola sobrou para o Alan. Chegou dentro da área. Recuou para Andréas Pereira. Cruzou muito forte. A bola passa por toda a extensão. Chega para Vitinho. E aí o Vitinho protege o Piquerez. Se atrapalha. Só tiro de meta, Felipe Duarte.
2: É, mas na origem da jogada teve um empom ali, né? Os dois jogadores se abraçaram. O Bruno Henrique caiu, o cruzamento foi defeituoso, tiro de meta pro Inter, 0-0, informando o grupo Yes.
5: Começou
1: o Bruno Henrique ficou e ainda está reclamando muito do bandeiro cearense Nailton Júnior. Diga lá, Ruda.
3: Bola rolando no segundo tempo na Fonte Nova em Salvador. Campeonato Brasileiro segue Bahia 0, Vasco da Gama também 0. Interessa o Inter, Unimed Porto Alegre.
1: 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Marlon Freitas com a bola dominada pelo time do Palmeiras, faz o passe em profundidade para o Alan. Marcação do Matheus Bahia, vai passar o Andréas Pereira, o Alan fechou para o meio, arriscou direto, Félix Torres desviou de bicicleta, tentativa do Maurício nas mãos do goleiro Matheus Cunha.
2: Ah, daí seria lei do ex com requinte de crueldade, de bicicleta, hein? Chute do Alan, desviou no Félix Torres, a bola levantou, Maurício bateu como veio, enquadrou o corpo bonito, só não conseguiu dar força. No meio do gol, Matheus Cunha agarra. O Inter vai segurando zero no placar, a informação é claro.
1: 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Segundo tempo na Arena do Palmeiras, 6 minutos, 0-0, Palmeiras e Inter. Matheus Bahia erra o passe agora, dá um passe longo, dá de graça para o Carlos Miguel. É o início do segundo tempo, nas emoções do Campeonato Brasileiro, Inter e Palmeiras 0-0. São mais de 30 mil torcedores tentando empurrar o Palmeiras e a massa colorada aí, que é grande também, é boa presença de colorado segurando o jogo aqui em São Paulo. Bola de Emiliano Martínez tocando para Sousa, Sousa um passe, dá um presente pro Alan Patrick, quem sabe o contra-ataque. Mas só tem o Alan Patrick e o Bernabé na frente. Agora vai passando o Vitinho lá na direita. Alan Patrick domina pelo meio, se apresenta Bruno Gomes, se apresenta também o Vitinho. Vitinho recebe, Bruno Gomes passou e o Vitinho tenta o passe completamente equivocado, dá de graça para Piquerez. Piquerez recua para Barbosa, Barbosa sai jogando com o John Arias. Arias agora contra Paulinho, falta do Paulinho, e aí vai pintar o primeiro cartão do jogo pro Inter.
2: É, mas não tá pendurado, é o primeiro pro Inter. Paulinho pela falta no John Arias. Os pendurados do Inter são Bruno Gomes, Matheus Bahia, Bernabé e o Gabriel Mercado, que tá no banco de reservas. Sendo amarelados hoje, ficam fora contra o Remo segunda-feira que vem, na outra, né, dia 17. 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
0: É, pelo jeito que o árbitro da Vila Cerda vinha apitando o jogo, não precisava dar esse cartão. Falta... uma falta na disputa ali, tudo bem que ele interpretou como impedir um ataque promissor, mas ele conduziu o primeiro tempo todo assim, né? Não precisava dar o amarelo.
1: Maurício para Andréas Pereira, direto nas mãos de Matheus Cunha. 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Aproveite! 8 minutos do segundo tempo aqui na Arena do Palmeiras, em São Paulo. Placar de 0-0, Inter e Palmeiras. No primeiro turno, no Beira-Rio, Palmeiras ganhou por 3-1. Estamos no segundo turno. O primeiro turno foi lá no mês de fevereiro. Então são 6 meses depois. Claro, tivemos a parada da Copa do Mundo, né? E aí isso foi importante para que o campeonato desse uma parada e agora aos poucos vai retomando o seu ritmo. Lateral para o time do Palmeiras pelo lado direito. Campo de defesa, o sinal da Gaúcha marcando 5h15 da tarde. Entardecer nublado aqui em São Paulo. Lateral para o time do Palmeiras, autoriza a arbitragem, vai para a cobrança Emiliano Martínez, demora ali porque não há ninguém que apareça para jogar. Então ele rifa a bola na direção do Sousa, Sousa perde para Félix Torres. Na sequência, Matheus Bahia erra o passe, ela cai ali para o Alan, corta Félix Torres, toca para o Matheus Bahia. E agora tem uma falta. Falta do Alan em cima do Félix Torres. O Inter quer cartão pro Alan.
2: É, o Félix Torres fica se retorcendo no chão, porque ele já estava caído e conseguiu cortar, conseguiu tocar na bola. O chute do Alan atingiu apenas a perna do zagueiro colorado. Falta foi dada, não tem cartão por enquanto. A informação é para Pão de Alho Santa Massa.
1: É. Será que era pra cartão? Será que não era?
0: Bom, que era pra cartão é certo, Maiaco. Que era pra cartão é certo, porque o Alan dá um pisão na perna do Félix Torres. Ele pisa na perna do jogador do Inter. O que me parece é que ele não faz isso na maldade. Mas ele vai com a perna esquerda esticada, pisa na perna do jogador do Inter, que tá caído no gramado. E acaba, claro, né, gerando uma situação de muita dor ali para o adversário, porque tomar um pisão na perna não é uma coisa agradável.
1: É, então poderia, então, pelo menos levar o cartão amarelo. O Alan, a arbitragem deixou passar, marca apenas a falta e o Félix Torres já está recuperado. 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Ele pede aproximação ali do Alan Patrick. Se livra da bola, dá um presente para Alexander Barbosa, que devolve o presente, dando para Vitinho. Vitinho recupera para o time do Inter, recua a bola para Bruno Gomes. Bruno Gomes toca pelo meio com Alan Patrick, de primeira para Vitinho. Boa troca de passes do Inter, lá vai Alan Patrick. Para cima da marcação ali feita pelo Marlon Freitas, recua a jogada, toca mais atrás para Bruno Gomes, recomeça com Paulinho. Paulinho abre a bola na ponta errada, o corte feito pelo Piquerez, dali a bola vai para John Arias. Arias, John Arias tenta no meio, com Sousa aparece Bruno Henrique para tirar. 10 minutos, Guerrinha, de um segundo tempo até aqui, com o mesmo placar do primeiro tempo, 0-0.
4: O Inter com a mesma conduta, se defendendo bem, errando quando vai do meio para frente, né? Porque não consegue concatenar uma jogada para poder dar cifras e tentar fazer o gol. Não, o Internacional do meio para frente deve, e do meio para trás tem crédito.
1: 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Ataca o Palmeiras com Alan pelo lado direito, marcação feita pelo Bruno Henrique, a bola recuada para Andréas Pereira, cruzou, Maripa! Estica a cabeça e tirou ali do meio do caminho, tentava o Maurício Felipe.
2: E vai trocar o Palmeiras, vem força aérea, né? Força de ataque, na verdade, Flaco Lopes e Vitor Roque, dois atacantes chamados por Abel Ferreira.
1: É, olha só, hein? No banco de reservas, dois atacantes que jogariam, né, qualquer time do futebol brasileiro. A dupla de ataque, nesse momento, reserva do time do Palmeiras.
2: Flaco Lopes estava na Copa com a seleção argentina, era parceiro do Messi. E o Vitor Roque jogou no Barcelona, hoje os caras no banco do Palmeiras.
1: Ataca o time do Palmeiras, bola com o Alan, avançando pela ponta direita, está pedindo o Maurício, a bola foi para Maurício, Matheus Bahia fechou na marcação, Maurício recuou para o Marlon Freitas e insistiu com o Alan pela ponta direita. Alan levantou na área, a bola vai passando por todo mundo e vai se perdendo pela linha de fundo em tiro de meta.
2: Vamos para as trocas agora, a bola saiu pela linha de fundo, tiro de meta para o Inter, que não tem pressa, e vai subir a placa e auxilia aí, Maiago.
1: 10 ou 18? 18, né?
2: É, o 18. O
1: Maurício?
2: O Maurício sai e entra, é o 40, não?
1: 42, o Flaco Lopes.
2: Pra mim, ele não vira a placa pra mim, 42 é o Flaco Lopes, tá saindo o Maurício.
1: E o 19, o Sousa.
2: E o Sousa vai saindo pra entrada do Vitor Roque, dupla de ataque no Palmeiras.
5: Mais uma partida muito segura do Maripan. Ele bem posicionado, é um jogador que corta quase tudo por cima, vai muito bem também por baixo. E líder. Agora o Matheus Bahia permitiu o cruzamento para a área, ele foi lá e cobrou o Matheus Bahia. É um cara que lidera o sistema defensivo.
1: Duas trocas, Guerrinha. Dois novos atacantes do Palmeiras aí, Guerra.
4: É, botou qualidade, né? Qualidade superior à que vinha jogando. E aumenta o perigo para o Internacional. Se bem que o Internacional, eu volto a dizer, está defendendo muito bem. Claro que isso não significa que vai terminar defendendo bem, mas até agora está cumprindo à risca aquilo que o treinador pediu.
1: 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Murilo tocando a bola na ponta para a chegada de Emiliano Martinez. Ele contra a marcação do Benabé. Benabé conseguiu a roubada. Na sequência, Murilo cortou. Caiu para Matheus Bahia para Carboneiro. Quem sabe agora o Inter encaixa um contra-ataque aí. Vai descendo Bruno Henrique por um lado. O Carboneiro vai levando pela meia esquerda. Foi para o lado errado agora o Carboneiro. E aí prendeu a bola. E o juiz está dando a falta. Falta em cima do Carboneiro.
2: Ele preferiu a falta, ele buscou a falta. Tinha a opção do passe, seja do Vitinho pela direita, o Bernabé pela esquerda. O Carboneiro procurou o choque, procurou o contato. Contato veio, né, Maiago? A falta é frontal, pode ser favorável para o Inter. Alan Patrick está ali conversando com o Arthur. A informação é tumeleiro.
1: E o tempo inteiro o Pezzolano passa reclamando com o quarto árbitro ali.
9: Mas esse lance aí, por exemplo, tá? Se ele deu o amarelo do Paulinho, que fez uma falta lá na lateral de campo com o jogador de costas, por impedir um ataque promissor, esse lance do Carbonero é ataque promissor também. É muito mais ataque promissor, na verdade.
10: Mas, Jory, se ele não deu amarelo no pisão do, não, mas é do que cara o... no joelho do Félix Torres, imagina agora.
9: Mas é que o pisão ele não deu porque ele não viu o pisão. Esse lance não tem como ele não ter visto, né? O campo tá aberto.
1: Falta pro Inter, Alan Patrick posicionado com o pé direito, Matheus Bahia também por perto, Alan Patrick cobrou a bola lateral para Bruno Gomes, dali ele levanta para grande área, Carlos Miguel tá subindo de soco para tirar dali. Alan Patrick vai pegar a sobra, evita a saída pela linha lateral marcado pelo John Arias. O Pezzolano manda o time se recompor defensivamente, pede pro Félix Torres voltar, o Matheus Bahia inverte a jogada pro Bruno Gomes marcado pelo Vitor Roque, faz a abertura.

0: tem gol do Juventude, fora de casa 0 para o Novo Horizontino, 1 para o Juventude, gol de Raí Silva, e na Série C em Erechim, 4-0 Ipiranga contra o Floresta.
1: Bruno Henrique pegou o Andrés Pereira e ele sentiu, né, Felipe? E aí ele mesmo vai ali, pede desculpas, o árbitro administra, marca falta, o Palmeiras cobra rápido, a bola vai pro lado ali do Murilo, tocando lá na direção do jogador da equipe do Palmeiras, que ataca pelo lado esquerdo, que é o Piquerez. Piquerez está prendendo a jogada contra a marcação do Vitinho, recua a bola mais atrás para Alexander Barbosa, o argentino domina contra a marcação do Carboneiro, tenta na frente com o John Arias para Piquerez, Piquerez acaba recebendo a marcação do Vitinho, se reequilibra antes que caia, volta para Barbosa, Barbosa para Murilo, tá 0-0, 16 minutos do segundo tempo aqui na Arena do Palmeiras em São Paulo. Palmeiras e Intercampeonato Brasileiro 0-0, terceira rodada do retorno, bola tocada na ponta para Alan, Alan vai para cima do mar profundo, cruzou rasteiro, a bola passa na frente da pequena área e o Vitinho tá tirando, Felipe.
2: Desesperado, atirou pela linha lateral, o Palmeiras já cobrou
1: rapidinho, Piquerez pro Arias, para cima do Bruno Gomes, trouxe pro pé direito, levantou para ninguém, tiro de meta pro Matheus Cunha, 16:30, vaga 0-0
2: Aguirre, em São Paulo. Aguirre chamado.
3: O que eu vou te dizer amanhã?
1: Diga-me.
3: O Inter continua bem postado defensivo. O segundo tempo é igual ao primeiro, tá? Não tem risco. O Palmeiras avançou um pouquinho, colocou jogadores de mais qualidade lá na frente, né? Agora joga com dois enfiados, o Flaco Lopes e o Roque. Mas o Inter continua com uma postura defensiva muito boa. Só que também não consegue fazer a transição para ameaçar o Palmeiras, né? Mas, olha... Eu insisto, se caprichar, se essa bola sair limpa de trás, o Inter pode complicar o Palmeiras aí.
1: Alan com a bola, contra a marcação do Matheus Bahia, último toque é do Colorado, arbitragem da lateral pro Palmeiras e vai autorizar a troca no Inter.
2: É o 35, Brian Aguirre, lateral direito, que ia sair, não saiu, ia pro Rosário Central, não foi, teremos a troca, sai o, acho que é o Bruno Henrique, né?
1: O Matheus Bahia.
2: Eu não consigo, o quarto árbitro não vira a placa pra cá. Sai lateral esquerdo, Aguirre. Lateral direito é quem entra no time do Inter.
1: Agora vai ter uma improvisação aí, Guerra.
4: Pois é, ele já teve até aparições para aquele setor lá, mas não é a especialidade dele. Vamos ver se ele dá conta do recado, porque ele vai marcar um jogador que é liso, que é o Alan, né? Que o Alan chega muito. E vai ter que dar conta do recado, porque até agora o Matheus Bahia, que eu acho que sai lesionado, o Matheus Bahia vinha fazendo uma partida bem razoável.
1: 18 do segundo tempo, 0-0.
2: O Maiago, acho que ele tirou o Matheus Bahia porque o Matheus Bahia está pendurado. Se levar amarelo, fica fora contra o Remo.
1: Pois é.
2: E aí só tem o menino, né? O Luiz Felipe está no banco.
1: Do improviso, Aguirre na lateral esquerda. Com tanto jogo pela frente ainda, vamos ver o que acontece. Alan Patrick tocando para Carboneiro recebe ali do Vitor Roque, falta do Vitor Roque, o juiz diz que não, deu vantagem, armou o contra-ataque do Palmeiras, lá vai o Arias, tocou para o Vitor Roque fechou para o meio, ainda ele, marcação do Paulinho, o toque para trás, a direção de Andreas Pereira para Flaco Lopes trouxe a marcação do Maripan para a ponta do campo, ainda Flaco Lopes tentou avançar, ainda ele jogou para o meio da área, Bruno Gomes tira parcialmente, ela cai para o lado esquerdo, cai para Piquerez está marcado pelo Vitinho, tenta passe na frente para John Arias, 0-0 é o placar do jogo, 19 do segundo tempo, John Arias contra Bruno Gomes, tenta ficar em pé, o John Arias agora vem para cima do Carboneiro, tabela com Piquerez recua para Barbosa mais atrás para Marlon Freitas, torcedor do Palmeiras vai ficando impaciente quando essa bola vem para trás, o toque feito lá pelo jogador Murilo abrindo a bola na ponta para o Ala vem na marcação, feita pelo Brian Aguirre, tentou a jogada pelo meio para Marlon Freitas, tá livre o Marlon Freitas, abriu na ponta para Emiliano Martinez, cruzou, a bola sai desviada, Félix Stoker está tirando de cabeça. Brian Aguirre está completando no chutão para o campo de ataque de qualquer maneira. Ela volta para Barbosa para Piquerez. Está livre o Piquerez, meteu no fundo para o John Arias. Para cima da marcação, cruzou para o meio. Matheus Cunha, a sobra Marlon Freitas, isolou. Jogou longe do gol de Matheus Cunha, tiro de meta.
2: Mas já é um Inter pressionado, encurralado, que briga para tirar a bola da área. E agora de soco, Matheus Cunha afastou. De forma parcial, Marlon Freitas de primeira na entrada da área, tentou surpreendeu a torcida, né? A bola na arquibancada, 0-0, a informação é Tumeleiro.
1: 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Agora o Inter tem Brian Aguirre na lateral esquerda, Vaga.
3: Eu acho que o Matheus Bahia cansou, tá? Correu muito, marcou muito, fez boa partida o Matheus.

0: Bahia. E o Aguirre, se ele não inventar uma saída de bola, atravessar uma bola, pisar na bola, já tá bom. Já tá bom. Ele tem físico, não vou esperar um cruzamento dele pra gol do Inter, mas se ele tiver cabeça no lugar pra não entregar pro Palmeiras, já tá bom.
1: 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Nada de gols no domingo de Brasileirão, né? Aqui em São Paulo, Inter e Palmeiras e também em Salvador, Bahia e Vasco. Uma falta agora marcada em cima do Bruno Gomes, ele mesmo está fazendo a cobrança no chutão lá para o ataque buscando o Bernabé. Subiu com ele a marcação do Emiliano Martínez e o Bernabé com aquele tamanho todo ganha o escanteio, Felipe.
2: É, ganha o escanteio, o Emiliano Martínez estava perseguindo o Bernabé de perto. Aguirre e Bernabé jogaram juntos no Lanús, enfrentaram o São Paulo numa Sul-Americana. Exatamente assim, Bernabé de ponta esquerda, Aguirre de lateral esquerdo. Deu certo, o Lanús conseguiu passar pelo São Paulo. Escanteio pro Inter, Alan Patrick na bola. 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
1: 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Alan Patrick levanta, bola alta na área e ele viu falta. Falta de ataque aí do Carboneiro.
2: Pois é, e agora o Carboneiro bate boca com o árbitro. O engraçado, quem estava se agarrando, empurrando, era o Maripan e o Félix Torres. Mas a falta foi dada do Carboneiro. Falta de ataque do Inter, tudo invalidado, a informação é Sicredi.
1: Quantos jogos teremos às 6:30 ou na noite deste domingo, hein, Arruda?
3: Dois jogos às 6:30 e um às 7:30. Santos contra o Atlético Paranaense na Vila, Bragantino contra o Corinthians no Cícero de Souza Marques às 6:30. E às 7:30 no estádio Maracanã, Rio de Janeiro, tem Flamengo contra o Vitória, Unimed Porto Alegre.
1: A dupla Grenal torce aí pro Atlético Paranaense segurar o Santos na Vila, né?
3: Isso.
1: Vitor Roque na frente pro John Arias. Chega na bola o jogador do Inter, Vitinho, para tirar. Dali para Bruno Gomes. Botou o Bernabé para correr lá. No mano a mano com o Emiliano Martínez. Estica a perna na frente do Bernabé, que ia sair na cara do gol. De novo a bola com o Martínez, saindo pelo lado esquerdo, recuando a bola para Marlon Freitas. Marlon Freitas sai para cima da marcação do Bernabé, passa bem pelo Bernabé, lá vai Marlon Freitas, abrindo aqui para Andréas Pereira. São 23 do segundo tempo, 0 a 0 em São Paulo. Andréas Pereira lançou para o Alan, foi para cima do Aguirre, tocou pis dentro da área, ainda ele fez o giro, tentou a conclusão, travado pelo Paulinho. E aí o Alan está impedido. Sai da posição de impedimento para voltar a disputar uma bola e não pode, Felipe.
2: É, aí não dá, né? Já regularizado o lance, paralisado o jogo, 0-0. 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
1: 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Quarta-feira, Gaúcha transmite Cruzeiro e Flamengo pela Libertadores. É uma semana de Libertadores e Copa Sul-Americana, não temos gaúchos envolvidos, né? Então vamos acompanhar Cruzeiro e Flamengo aqui na Gaúcha com a narração do Luciano Périco, quarta-feira, dia 12. O Brasileirão volta, né, para o Grêmio no final de semana. Contra o Atlético em Belo Horizonte e o Inter na segunda-feira da outra semana, dia 17 de agosto, contra o Remo no Beira-Rio. Emiliano Martínez cobra o lateral errado, corta Brian Aguirre, volta Murilo, tira de cabeça, ela cai para Maripan. Maripan está dominando no sistema defensivo do Internacional, passa bem pelo Arias, tenta criar uma jogada no lançamento para Carboneiro. Subiu para tirar dali Alexander Barbosa, toca para Piquerez, que erra o passe, perde para Vitinho, Vitinho para Paulinho. Paulinho escapa do Arias, mas adianta demais, ganha a sequência dividida do Andréas Pereira. Aparece Marlon Freitas para corrigir, ela cai ali atrás, fica dominada agora pelo Emiliano Martínez, faz o passe na frente para o Alan. Alan contra Brian Aguirre, são dois marcadores, ele conseguiu deixar os dois marcadores para trás. Passou também pelo Alan Patrick. Grande jogada do Alan. Aí o Aguirre comete a falta e leva cartão.
2: Tá merecido, né? Fazendo fila, deixou dois para trás, o Aguirre puxou da camisa.
1: Olha aí, o Palmeiras cobrou rápido, Andréas Pereira cruzou na área, subiu para tirar Bruno Gomes. Se esforça o John Arias, evita a saída pelo lateral, recua para Piquerez, outro cruzamento para área, subiu para tirar dali de qualquer maneira Brian Aguirre. Ela cai para Marlon Freitas, o Palmeiras agora esboça uma pressão mais forte. Emiliano Martínez tocando no meio para Murilo ajeitando, bola lateralmente. Ela passa pelos pés do do Alexander Barbosa, vai para a esquerda, vai para Piquerez, Piquerez toca no meio para Marlon Freitas e o Inter já se recompõe na defesa, estão portas fechadas para o Palmeiras, abertura para o lado direito para Emiliano Martínez, ameaçou o cruzamento, tem o Alan pertinho dele, chega também o Bernabé, a bola foi para o Alan, abriu o espaço de fora, tentou a conclusão, Praia Aguirre chega para tirar, na sequência Alan Patrick erra o passe, perde para Murilo, o Palmeiras reage, vem Marlon Freitas, toca para o Andréas Pereira, cruzou, bola alta na área, passou pelo Flaco Lopes, ela cai para o Arias, lance normal, Arias recuou para Piquerez no bico da grande área, tem que tirar, toque na ponta para o Arias, dois marcadores, Arias tentou o cruzamento em cima do Vitinho, na sequência Paulinho está tirando na disputa com Flaco Lopes, Flaco Lopes reagiu, tocou para o Marlon Freitas, abriu para o Andréas Pereira, para fora do gol. O Inter queria a falta lá do Flaco Lopes, o Paulinho gesticula, o juiz deixou correr e o Palmeiras perdeu a chance.
2: É, e tem ordem agora que vem do banco de reservas do Inter pro goleiro do Inter, o Matheus Cunha, cair no gramado, segurar um pouco, acho que vai trocar, viu? A pressão do Palmeiras é grande, pelo lado esquerdo a bola dominada, circulou toda a área do Inter e caiu no Andréas Pereira pelo lado direito, finalizou torto por cima do gol, 0-0, a informação é pra Claro.
1: Talvez o momento mais complicado, Guerrinha, do Inter no jogo até aqui.
4: É, cresceu o Palmeiras, né, com a entrada, com as entradas do Vitor Roque e do Flaco Lopes.
5: Cartão.
4: E aí, o que está acontecendo? Está chegando mais à frente o Palmeiras ainda, mas a defesa do Inter está se segurando legal. Vamos ver se continua isso até o final do jogo. Está faltando para o Internacional é um pouquinho mais de trabalho no meio campo, que aí, de repente, pode até pegar o Palmeiras com as calças na mão.
2: Cartão amarelo para o Matheus Cunha, por cera, né? Ele vai receber o atendimento médico, mas, gente, se eu daqui de trás do gol conseguir ver que a ordem do Pezzolano é te atira, imagina o quarto árbitro do lado dele, é óbvio que dedurou para o árbitro e o cartão amarelo foi apresentado.
5: Segundo, fica difícil, né?
1: Pois é, Jory.
5: Aí fica difícil, né? Eu entendo que é a estratégia do cara e tudo mais, mas aí tomou amarelo e acabou, né?
1: 27, jogo parado, Inter e Palmeiras 0-0.
0: Maiago,
1: Wagner Martins.
0: É, aumentou a pressão do Palmeiras, mas o jogo continua com o Palmeiras marcando com poucos jogadores e o Inter não consegue fazer o encaixe do contra-ataque. Eu tenho a esperança que defensivamente o Inter continue 100%, né, defendendo muito bem. E que encaixe pelo menos um contra-ataque. Foi quase um lançamento longo para o Bernabé que o zagueiro do Palmeiras, o Emiliano, conseguiu tirar na última hora. Se encaixar o contra-ataque, o Inter ficará na frente do Carlos Miguel para fazer o gol. Mantém essa postura, mas, cara, vamos tentar caprichar um pouquinho na transição, que dá para sair com uma vitória de São Paulo, gente. Vamos acreditar nisso.
1: 28, só agora o Matheus Cunha vai repor a bola em jogo, tomou cartão amarelo, mas ainda assim o árbitro, né, foi obrigado a permitir o atendimento médico para o goleiro colorado. No chutão cortou Murilo, Murilo para Flaco Lopes, Flaco Lopes tenta com Vitor Roque, corta Bruno Gomes, a bola vai para o alto agora, Flaco Lopes ganha na sequência ali do Paulinho, quem tira é o Maripan, Alexander Barbosa está disputando lá com o Carboneiro, a bola cai para Flaco Lopes, Flaco Lopes, Flaco Lopes tenta o passe para o Alan, pega muito mal na bola, linha lateral, Tumeleiro, 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
0: Eu acho que...
1: 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Diga, Vaga.
0: Eu faria duas trocas, tá? Eu colocaria o Caleb e o Alejandro e tiraria o Carboneiro e o Alan Patrick. E não perderia a velocidade do Bernabé, que é o principal atacante, mas o Carboneiro pouco fez no jogo. Tá ali lutando contra os zagueiros, mas não consegue fazer jogadas e o Alan Patrick está cansado. Eu tentaria isso, né? Não mudaria muito a postura defensiva, né? E o Inter acho que ficaria mais ameaçador.
1: Alan tá dominando a bola pelo lado direito, ataque do time do Palmeiras, marcação feita pelo Bernabé, a bola vai na ponta para Emiliano Martínez, Martínez tenta levar pro fundo, ganhou do Bernabé, cruzou na área, Félix Torres tira,
2: Aguirre
1: na sequência completa e agora tem uma disputa de bola ali do Murilo com Carboneiro, lateral pro Inter. Diga, Felipe.
2: Dois jogadores chamados Ronaldo e Juninho conversam com o Pezzolano.
1: Ai, ai, ai, Ronaldo e Juninho daqui a
0: nós,
1: pouco no Inter.
0: Eu acho que nós estamos pensando um pouquinho diferente, eu e Paulo Pezzolano.
1: Tu queria dois atacantes, ele vai meter dois do meio pra trás aí.
0: Não, e assim, dois perigosos, né? Dois perigosíssimos.
4: Se não é problema de lesão, essas duas substituições que ele está prometendo fazer, ele vai deixar o Inter super defensivo.
1: Olha o contra-ataque. Vitinho recebeu do Bruno Henrique, arriscou. Mal, Vitinho aí, Felipe.
2: É o contra-ataque, a visão do Alan Patrick até foi boa, largou pro Vitinho que chutou cruzado. Mas longe do gol do Carlos Miguel, tiro de meta cobrado. Ronaldo 16, Juninho 18. Conversa com o Pezzolano, vou entrar no Inter informando o Tumeleiro.
1: 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Alan tenta fazer uma jogada individual e para no Brian Aguirre. Olha a velocidade do Aguirre. Só que está sozinho na frente. Tentou passar pelo Emiliano Martínez, estica a perna ali. O Martínez toca para a lateral. Vamos às trocas no Inter. Quarto árbitro é o paranaense, Paulo Roberto Alves Júnior, que ainda está conversando ali com o delegado. As questões da placa aí, Felipe.
2: Aí eu vou de novo solicitar a tua ajuda, porque o quarto árbitro está de mal comigo. 10, Alan Patrick sai para a entrada do Juninho, 18. Agora sim. E vai entrar o 16, Ronaldo, segunda placa agora subindo. Alan Patrick sai, entra o Juninho e sai o 8, Bruno Henrique. Volante por volante, meia por zagueiro, as duas mudanças do Inter na informação Sicredi.
1: Adroaldo Guerra Filho analisa as trocas do Paulo Pezzolano aqui, Guerra.
4: Alan Patrick sai pelo cansaço e o mesmo pode ser dito para o Bruno Henrique. Os dois vêm de uma sequência de jogos rigorosos, e certamente acabaram hoje ficando sem gasolina, os dois. Agora, eu acho que está botando o time muito defensivo de novo. O Inter deveria estar pensando em poder daqui a pouco dar um susto, pelo menos, no Palmeiras.
0: É isso aí.
1: E aí, vaga?
0: Não, isso aí, exatamente isso, né? Exatamente isso. Perde em qualidade, né? Agora, tem muito jogador ruim em campo. Tem muito jogador do Inter capaz de entregar. Esse é o meu medo. E aqui, a partir desse ponto, eu e o Paulo Pezzolano discordamos muito. Era jogo para o Inter tentar sair e fazer um gol. E agora chama todo o Palmeiras para o campo de defesa, né? Vai atrair o Palmeiras porque coloca mais um zagueiro. Mas vamos lá, vamos ver o que acontece aí.
2: Duas trocas no Palmeiras, Felipe Anderson, 7, entra na vaga do Alan, 40, e o Giai, camisa 4, na vaga do Emiliano Martínez. Duas mudanças do Abel também, informando o Sicredi.
1: 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Se afasta um pouquinho ali da placa de publicidade. E agora vai jogar a bola para dentro da área do time do Palmeiras. Bernabé levantou, subiu para tirar Andreas Pereira. A bola está caindo para Juninho. Juninho dá um chutão, não tem ninguém do Inter lá. A bola vai tranquila para Carlos Miguel. Em São Paulo, 5h39, hora de se ligar no tempo e no placar. 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
3: 30 minutos da etapa final na Fonte Nova. Segue sem gols lá na Bahia. 0 para o Bahia, 0 para o Vasco da Gama. Interessa ao Internacional. Na Série B do Brasileiro, Juventude, vice-líder, está vencendo fora de casa. 1-0 contra o Novo Horizontino. Gol de Raí Silva.
1: 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Bruno Gomes se livra da bola, dando um escanteio de graça pro Palmeiras. Mas é bom,
2: teve uma ordem do Pezzolano importante, Vitinho e Carboneiro inverter de posição. Daqui a pouco informa.
1: Piquerez, escanteio cobrado na área. O cabeceio para fora do Vitor Roque, tiro de meta.
2: Mas passou quicando quase em cima da linha, né? Não deu direção à bola, o Palmeiras desperdiça outra chance. Pezzolano chamou o Carboneiro e Vitinho e pediu para eles trocarem de posição. O Vitinho até lança pro Guerrinha, pro Vaguinha analisarem. O Vitinho tá centralizado como se fosse um centroavante e o Carboneiro abriu pela direita.
0: É exatamente isso. Ele montou uma linha de 5 atrás, ele joga o Bruno Gomes lá pro lado direito, né? Abre o Aguirre do lado esquerdo e o Vitinho é o jogador que entra naquela posição onde estava jogando o Alan Patrick ali por dentro, né? E o Carboneiro, que era o falso 9, abre um pouquinho mais pro lado direito. É exatamente isso que está acontecendo.
1: 0-0, 34,5. Giai agora, com a mão, Giai. Juiz não deu, Bernabé na sequência conseguiu uma roubada, o passe foi ruim. Corta Alexander Barbosa, tocando para Andreas Pereira, dali para o John Arias. Acabou perdendo a dividida, ela cai para o Carboneiro vai para o ataque, lance normal. Agora o Inter queria a falta, o juiz também não deu, o juiz deixou correr tudo, ela caiu pro Andréas Pereira, contra-ataque do Palmeiras, 34 e 50. Andréas Pereira tá tocando a bola nas costas ali do John Arias. O Inter volta rapidamente pro seu sistema defensivo, Arias tenta a bola pelo meio, encontrou ali Felipe Anderson, tocou para Andréas Pereira, tentou de bico, sobrou à frente, Matheus Cunha faz a defesa. Vitor Roque teve a chance, tava valendo tudo, Felipe.
2: Valia tudo, o chute do Vitor Roque até saiu um pouco mascado, mas ficou tranquilo pro Matheus Cunha, a ponto do goleiro do Inter atirar a bola no chão, ganhar tempo, e agora o telão informa o público, 38 mil pessoas, 38.778, é o público presente aqui no estádio do Palmeiras, para uma renda de 3.224.431 com 34 centavos, informando Pão de Alho Santa Massa.
1: Para a Flu, a marca número 1 do Brasil, 35,5, 0-0 Inter e Palmeiras. Felipe Anderson tá tentando a jogada, ela perde para Bruno Gomes. Bruno Gomes na frente do Piquerez, tenta fazer a jogada individual. Passa na frente pro Vitinho, subiu com ele lá. Alexander Barbosa, tá valendo tudo, a bola não sai. E o Barbosa recua a bola para o goleiro Carlos Miguel. 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Andréas Pereira recebe agora, mete bola na ponta para John Arias, virou ponteiro direito Arias, passou na frente o Diay, bola pro Diay, cruzou pro Andréas Pereira, chutou em cima do Juninho, e na sequência Brian Aguirre tira para lateral de qualquer maneira. 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Pouco mais de 10 minutos para o Inter segurar aqui em São Paulo, segurar o líder. 0 a 0 é o placar. Marlon Freitas para Felipe Anderson na entrada da área, tentou o drible, corta tá pelo meio, bem posicionado Paulinho. Paulinho tirando para Bruno Gomes. Bruno Gomes tenta o passe por elevação para Carboneiro. Carboneiro domina contra Alexander Barbosa. Barbosa já está fazendo a falta. Tá agarrando o Carboneiro. O juiz para marcar. Falta que favorece o time gaúcho. 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O Inter no Campeonato Brasileiro. Estamos na reta final do jogo, já com quase 38 minutos. Inter e Palmeiras vão empatando em 0 a 0. Primeiro tempo mais controlado, segundo tempo sem sofrer muito, mas com um pouquinho a mais de pressão da equipe comandada pelo técnico Abel Ferreira para cima do Internacional, que vai segurando. Vai segurando, 0 a 0, um ponto importante. Continua ali na volta da zona de rebaixamento. Nesse momento está, inclusive, saindo. Vai ter que secar o Santos depois. Mas é um ponto para validar muito aqui o Inter segurar o Palmeiras em São Paulo. A bola tocada para Murilo. Murilo fazendo abertura para Giai. Giai está chegando pelo lado direito. Ataque do time do Palmeiras, metendo bola para John Arias. John Arias marcado pelo Aguirre. Recua a bola outra vez para Murilo. Murilo então tenta sair pelo jogo pela meia direita. Dá bola com Murilo. Murilo fazendo passe para Andréas Pereira. Andréas Pereira tentando com Giai. O Inter se fecha. O Inter entrega a bola para o time do Palmeiras. Deixa o Palmeiras jogar para um lado e para o outro e não levar perigo no ataque. Agora o Giai meteu para o Arias nas costas do Bernabéu. Arias cruzou para Vitor Roque. Passou por ele. Passa também pelo Félix Torres. Chegou para Piquerez, Piquerez recuou para Felipe Anderson de fora da área, tentando de volta, passa para o Vitor Roque, pegou mal na bola. Bruno Gomes aparece para tirar dali de qualquer maneira. Toca a bola para Carboneiro. Carboneiro vai prender agora para tentar cavar uma falta. Consegue um bom toque pelo meio. Ronaldo tenta fazer a jogada. Adianta demais, mas a sobra de Bernabéu. Tá valendo tudo isso. Bola com o Bernabéu. Forçou demais pro Vitinho. Murilo chega no atalho para tirar de qualquer maneira e ganhar lateral para a equipe paulista. 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O sinal da Gaúcha marcou 15 para 6 em São Paulo. 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Linguiças Borrússia, qualidade e sabor invencíveis, informa 39 minutos, faltam 6, mais o acréscimo, 0 Palmeiras, 0 Inter, Arruda.
3: Logo mais, a partir das 6:30, são outros dois jogos pelo Brasileirão. Com interesse direto do Internacional, na Vila Belmiro, tem Santos contra o Atlético Paranaense. O Santos sem Neymar, escalado com Barreal, Gabigol e Cabagir no ataque.
1: João Arias passou pelo Aguirre, cruzou, bola alta na área, tentativa do Flaco Lopes, tirou Bruno Gomes dali. Na sequência, Carboneiro tenta fazer a jogada, e aí ele largou a bola. Ele tinha que ir em direção à bola, o juiz acabou dando volta na sequência, mas o Carboneiro podia seguir na jogada e ganhar esse contra-ataque aí, Felipe.
2: E agora os jogadores do Inter estão na caça ali, é o Arthur, o Paulinho, tá com o dedo em risco pedindo um cartão amarelo. Não foi apresentado, a bola favorece ao Inter. 0-0 no marcador, a informação para Pão de Alho Santa Massa.
1: 40 minutos, Guerrinha. Falta pouco pro Inter segurar esse pontinho, Guerra.
4: É, a lição tá quase cumprida, né? O Internacional segue fazendo da sua defesa a melhor coisa que tem no jogo. Agora tá tomando até sufoco, como aconteceu contra o Corinthians. É a hora de provar que realmente estava tudo certo do meio para trás.
1: Juninho tenta tirar a bola dali, ela cai para John Arias, tenta na frente com o Felipe Anderson. Maripan vem na marcação, vai no corpo do Felipe Anderson. Falta do Maripan. Não vai levar cartão, menos mal aí, Felipe.
2: É, não é um dos pendurados, né? Dos jogadores que seguem em campo, só o Bernabé, o Bruno Gomes também. São os dois pendurados que estão em campo.
1: 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MF adverte, jogar não é investimento. 40 minutos e meio. 0-0 em São Paulo. Nesta excursão por terras paulistas, o Inter passou na Copa do Brasil, dentro de Itaquera. Vai segurando o Palmeiras, dentro da Arena Palmeiras. Uma falta agora para o time paulista. Andréas Pereira para a cobrança, lado direito, vai fazer o levantamento para dentro da grande área. 41 minutos, autoriza a arbitragem. André Pereiras levantou, desvio do Murilo pela linha de fundo. Bola passa à direita do Matheus Cunha. Tiro de meta sem perigo, Felipe.
2: Mas passou um pouco perto, né? O Matheus Cunha cai com um certo delay. A bola vai pela linha de fundo. E Pezolano agora chama João Bezerra. Centroavante, camisa 49. O jovem João Bezerra. Seleção de base, hein? Seleção brasileira de base. Vai pintar no time do Inter. O Pezolano tá pedindo para mais um ali aquecer. Mercado?
1: É, porque o Félix Torres tá esticando a perna lá, né?
2: É, então aquela perna que ele sentiu ainda no primeiro tempo, né? O Mercado tirou o colete, vai vestir a camisa e vai entrar. João Bezerra, e é a última janela de troca, né? Por isso segurou a troca do João Bezerra.
0: Que legal, né? Porque entra à frente do Alejandro, né? É, pô, o Alejandro a gente já viu bastante. Vamos ver o menino aí, dar uma chance pra ele, mesmo que seja pouco tempo, que a bola não vai chegar. Mas vamos ver o menino jogar, pô.
2: E mostra que o Alejandro perdeu muito espaço também, né, Vaguinha? Por isso que o Inter vai atrás de um centroavante, mas podem vir dois. Sai Carboneiro. Sai Carboneiro com a camisa 7. Entra João Bezerra, camisa 49. É a troca do Inter. Informando o Sicredi, vai entrar o mercado ou não?
1: Acho que não. Acho que
2: o mercado já voltou, né?
1: Eles perguntaram pro Torres lá se dava para segurar. O equatoriano disse que sim. Então o Inter vai terminar o jogo aí com quatro mexidas só. 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Agora cai o Bernabé. O Giai ali na disputa. É uma disputa argentina, né? O Giai tenta levantar o Bernabé. Bernabé caiu de novo.
2: Ah, ia bem levar amarelo agora por esse lance. Ele tá fora do jogo contra o Remo. É um pouquinho de falta de inteligência também do Bernabé, né?
5: É, o cara tem que se ligar minimamente também, né?
1: Agora o Murilo tá disputando ali, a bola cai para Vitinho, falta ali, o juiz não deu. Na sequência o Bernabé disputou com o Giai ali na bronca, a bola sobrou lá na defesa do Inter pro Félix Torres. Tocando pro Bruno Gomes, levantou pra grande área, Murilo chega para tirar. Sobra de Paulinho, Paulinho para Ronaldo, Ronaldo para Paulinho. Paulinho vai levando pela meia esquerda, escapou da falta, tentou pelo meio, afasta Alexander Barbosa. Só que não tem ninguém do Palmeiras, aparece Juninho e recua a bola pro goleiro Matheus Cunha. Maripan e Flaco Lopes se estranhando lá no meio campo. A bola tocada para Juninho. Juninho tenta o passe aqui no lado esquerdo. Encontra bem posicionado o Brian Aguirre. 43 do segundo tempo. Placar de 0-0. O Inter vai segurando o Palmeiras. Bola do Brian Aguirre no meio para Paulinho. Paulinho lá para a ponta direita. Encontra posicionado Bruno Gomes. Bruno Gomes recuando ali para Félix Torres. Félix Torres tenta o passe na frente. Passe errado para o Vitinho. Pro Vitinho cortou bem a defesa do Palmeiras com o Piquetes. Murilo no chutão para o Vitor Roque. Condição legal. Ficou o Félix Torres. Maripan contra Vitor Roque. Vitor Roque tentou o passe. Juninho!
2: Torres não tem mais condições, Maiago. Não tem. Caiu. Pois desabou. É.
1: E ele fez sinal que poderia ficar. Por isso que o Pezolano.
2: Pezolano explode uma garrafa d'água no chão.
1: Porque não pode mais mexer, Felipe.
2: Não pode mais trocar. E ele fez a pergunta. O mercado já estava pronto para entrar. O Félix Torres disse que podia continuar. Se ele cai lesionado agora, não tem mais janela de troca. O Inter vai terminar a partida com um a menos. Pezolano explodiu uma garrafa d'água no chão de tão irritado.
1: Tá o Mararo, técnico uruguaio, Guerrinha, porque o seu jogador disse que podia ficar e no lance seguinte cai e não tem mais como trocar.
4: E com razão, não é? Se ele vai lá, vai trocar. E o cara diz assim: não precisa trocar, professor. Eu tô inteiro, tô no perigo de sair daqui para um bailão, inclusive. E aí que daqui a pouco, um minuto depois, se atira no chão dizendo que está sem condições. Quer dizer, o treinador tem que perder a cabeça com um cara desses. Ele vai perder pontos, eu espero, para as próximas partidas.
6: Pega e tira o jogador de campo, né? Pega e tira.
2: Confusão. Confusão. O Barbosa, zagueiro do Palmeiras, peito a peito com o Paulinho, os dois se encarando. Bruno, o Vitinho chega por ali, empurra também o jogador do Palmeiras, fechou o bolo agora. Fechou a confusão. E o Félix Toques não tinha condição de caminhar, agora está sendo segurado pelo Carlos Miguel. Foi pro meio da briga. O cara não conseguia caminhar, Manhago. Se levantou e foi pra confusão.
5: Levanta-te e anda, né?
1: Vamos a 52. Dá 7 de acréscimo o Arthur Capixaba da Vila Cerda. Mas por enquanto, né? O 7 foi antes dessa confusão aí. Porque os jogadores do Inter colocaram a bola pra fora porque o Félix Toques estava caído. O Alexander Barbosa cobrou o lateral do Palmeiras para o ataque. Não devolveu a bola. Isso que o Paulinho foi reclamado, o Barbosa.
5: Isso. Reclamou o fair play, né, Manhago?
1: Exato,
5: agora,
1: exato.
5: Agora tem uma coisa também que é a seguinte, né? Isso é interessante para o Inter, né? Não ter jogo, ter tumulto, porque o jogo vai acabar, né?
1: 46, ele prometeu o jogo até 52. Ninguém tomou cartão. Segue o jogo recomeça. A confusão ficou só na... aquele bate-boca, aquele empurrão daqui, empurrão dali. E agora o John Arias está sendo derrubado pelo Brian Aguirre. Falta marcada pela arbitragem para o time do Palmeiras. O Inter tem que segurar mais 6 minutos aqui em São Paulo. 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Tentativa de conclusão do Felipe Anderson de fora. Pela linha de fundo. Nenhum perigo, Felipe Duarte.
2: O chute do Felipe Anderson foi lá em cima, muito alto. E o Matheus Cunha se atirou de carrinho. Achei que ele ia ficar caído na arma. Já tem cartão amarelo. O árbitro está colado nele. Qualquer cera será condenada com cartão amarelo. Acréscimos de partida 0-0. 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
1: 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Matheus Cunha bate para o campo de ataque, Murilo está tirando dali, ela cai para Ronaldo, Ronaldo de novo perde para Murilo, agora o Flaco Lopes tenta ir em direção à bola, Maripan chega primeiro, recua a bola para o goleiro Matheus Cunha, chutão de pé esquerdo, a bola vai na direção do Vitinho que não alcança, perde para Murilo, Murilo para Piquerez, Piquerez então passa a linha que divide o gramado, tenta o passe na frente, Bruno Gomes toca a bola para fora pela linha lateral. 47 mais 5 ainda aqui em São Paulo. 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Lá vai a bola para Giai, tenta o cruzamento, bate no Aguirre, vem na sequência tentativa de jogada do Andreas Pereira, corta Maripan, como dá, mete a bola para fora pela linha lateral, lateral de graça pro time do Palmeiras, a cobrança vai ser de Giai. Giai tá cobrando atrás ali para Marlon Freitas, 47,5. Bola do Giai, Giai para Arias, tentou a jogada para cima do Bernabé, ele vai dar falta do Bernabé, fora do lance. Pra sorte, o Bernabé saiu rapidinho ali para não levar amarelo, Felipe.
2: É, e ele tá protestando a falta, né? Porque no caminho ele deixa o braço, derruba o jogador do Palmeiras. Não teve vantagem, vai pintar a bola na área do Inter. Tá, só não foi o Carlos Miguel para a área do Inter. Pressão do Palmeiras nos minutos finais. 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
1: 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Andreas Pereira diz que o jogador do Inter está muito perto. O Ronaldo quer que ele cobre. O juiz manda o Ronaldo ir mais para trás. Andreas Pereira agora vai para a cobrança. 48 minutos e meio. O Inter vai segurando. O Palmeiras vai levantar a bola para a área. Parte Andreas Pereira. Levantou para a grande área. Subiu para tirar Maripan. Pega a sobra ali Piquerez. Piquerez na ponta. Tocando para Barbosa. Tentou cruzar. Bateu em cima da marcação feita ali pelo jogador da equipe do Internacional. Que estava por ali o Juninho para tirar. Ela vem para a defesa do Palmeiras com Carlos Miguel. Carlos Miguel para Piquerez. Piquerez de novo vai tentando a jogada agora longa. Aqui para o lado direito buscando o Felipe Anderson. Tá subindo de cabeça, Murilo tocou pro meio, vem Vitor Roque, sobrou atrás, Andreas Pereira chutou prensado pelo Bernabé, ganha escanteio Palmeiras.
2: É, e o time do Inter tava reclamando, mas houve sim o desvio, né? O Andreas Pereira de primeira pegou de perna canhota também, e houve desvio no Bernabé, e agora é cobrança de escanteio, camisa 8, Andreas Pereira quem cobra na informação Trilegal.
1: 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Giai, Giai erra, Vitinho tira mais uma, vem de novo o time do Palmeiras, bola com Piquerez, 49,5, mais 2,5, bola na ponta, Andréas Pereira e dele, cruzamento para a área, sobe para tirar Maripan, na sequência Giai atropelado, a bola sobra para Paulinho, e o contra-ataque pode ser muito bom do Inter, lá vai Paulinho. São 3 do Inter, 4 do Palmeiras. Paulinho prendeu demais. Prendeu até perder, Felipe.
2: É, desperdiçou o contra-ataque. O Paulinho, João Bezerra passava. O Bernabé tá caído. Na origem da jogada teve falta do Giai nele, que não foi dada. Lá vem Palmeiras.
1: É, porque ficou caído o Paulinho, ficou caído o Bernabé. O Bernabé se levantou quando viu. A bola vem para Andréas Pereira. Momentaneamente o Inter com 10 na defesa. Paulinho ficou no campo de ataque 50 minutos. Bola com o Giai. Giai recebendo contra Ronaldo. Levou pro fundo. Lá vai Giai. Tentou cruzar. Cruzou forte demais para ninguém. Essa passou. Essa passou. Essa passou, Felipe Duarte.
2: Essa passou e o Inter escapou. O Paulinho segue caído próximo da área do Palmeiras, já tirou até a caneleira. E o Atro vem num pique agora para conversar com o jogador do Inter. O Carlos Miguel está denunciando que é cera. Na área do Inter, o Maripan se levanta agora com a ajuda do Matheus Cunha. É o Inter Guerreiro que se agarra no placar 0-0. A informação é para Claro.
6: Ah, não, e não foi nada no Paulinho, gente. O Paulinho não pode fazer isso.
1: Aí o pessoal do Inter do banco quer que ele levante,
6: mas
1: que
6: logo
1: o juiz vai dar mais acréscimo, Vaga.
6: Não, mas é que, assim, falta inteligência para alguns jogadores do Inter. O Bernabé tá forçando o cartão. O Bernabé tá forçando o cartão. Nós precisamos do time completo contra o Remo. Aí o Paulinho, que tem a opção de dar o passe pro Bezerra, conduz a bola, não acontece nada, ele fica no chão parado, deixando seus outros 10 companheiros na mão. Porra, é muita burrice, desculpa, mas é muita burrice.
1: E aí o departamento médico do Inter está em campo, o jogo queria 52, vai passar aí, né? Porque o Paulinho segue no campo. Agora o departamento médico do Internacional vai tentando levantar ali o Paulinho, que vai ter que sair.
2: É na altura da canela, ele leva a mão na canela da perna direita, baixou o meião, tirou a caneleira e vai ter que sair para ser atendido. Certa dificuldade, o árbitro empurra e vai sinalizar que vai ter mais acréscimos.
1: 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Pesolano, seus assistentes ali.
2: Lá vem a placa, ó.
1: Pablo Fernandes, manda todo mundo ir pra defesa.
2: Mais dois.
1: É. Aí o Paulinho conseguiu, né? Levar o jogo até 54 agora. Tem uma lateral na defesa do time do Inter. Prepara-se para a cobrança. Vitinho. Paulinho está pedindo para voltar. Vitinho joga a bola na frente. Tentativa do Bezerra ali. Cortou Giai. Tocou para Marlon Freitas. 52-20. Vamos a 54. Bola na ponta para John Arias. Já chega olhando para a área. Já chega cruzando. Tentativa lá do Murilo. Cortou Bruno Gomes. Bruno Gomes para João Bezerra. Bezerra vê agora passando em velocidade. O Brian Aguirre preferiu levar para o outro lado. Para o outro lado do campo. Tocar para Bruno Gomes. Quem sabe o último ataque do Inter agora. Bruno Gomes na frente. Para a chegada é boa do Vitinho. Tentou no fundo. Cruzou para trás. Bezerra não consegue a conclusão. Murilo tira. Quase o Inter na última jogada tem uma finalização para fazer o gol. 53 e vem Palmeiras. Ataque o Palmeiras pela direita, bola com John Arias. Bernabé volta em alta velocidade para marcar. John Arias tocou para Giai. Giai driblou Bernabé e tocou para ninguém. Tocou para ninguém. Paulinho tirou mais uma. Bernabé se livra da bola no chutão para o Bezerra. O goleiro tá fora do gol. Bezerra pode fazer. Driblou o zagueiro. Quem sabe o gol do menino. Bezerra bateu em cima do Murilo. Perdeu. Foi demais! Agora o Inter no último ataque. 53,5. Vem Palmeiras pelo lado esquerdo. Bola com Piquerez. Piquerez domina. Sai da ponta. Fecha para o meio. Recua a bola para Felipe Anderson. Felipe Anderson para Giai. Giai domina e abre a bola na ponta para John Arias. É o último ataque. Tem que segurar o último ataque. 54. Tá esgotado o tempo. Marlon Freitas tocou no fundo para Giai. Giai recuou para John Arias. Cruzou para a área. Subiu Félix Torres. Subiu Flaco Lopes para fora. Essa bola vai sair. Saiu, Felipe Duarte, é tiro de meta.
2: Primeiro...
1: O Inter não vai perder em São Paulo, Felipe.
2: É, primeiro o Inter teve até a chance de ganhar nesse minuto final. O Vitinho é quem apareceu, conseguiu se livrar do marcador. Tinha o Carlos Miguel fora, mas não bateu. E agora acabou, Maia.
1: Fim Este jogo na Arena do Palmeiras. O Inter segura o líder. Já havia segurado o vice-líder Flamengo no Beira-Rio. Classifica na Copa do Brasil. Segura o empate contra o Palmeiras. Numa sequência dificílima na temporada, o Inter sai muito, muito vivo no...
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18 horas, 4 minutinhos. É tarde, noite de domingo. A partir de agora, lá vamos nós. Boa noite, boa noite, boa noite.

0: bonito, soltando o grito, eu chego, finalzinho do domingo do Dia dos Pais, uma data especial, um domingo assim com a cara meio enferruscada. Pra nós não tem problema isso, né, Nardão? Pra nós tudo de boa, vamos começar um programa alto astral e terminar melhor ainda. Nardão, dá uma noite pra nós aí, Nardão.
1: Boa noite, boa noite, boa noite. E os colorados estão tudo contente, feliz, alegre. O Grêmio nem sei como é que tá, mas tá bem.
0: O Nico de Floripa já mandou um recado aqui, ó.
1: Imagina, senão.
0: Quer ver aqui, ó. Muito orgulho, Colorado segura o empate lá com o porco. O Palmeiras se chama de porco, né? O porco, Palmeiras, né?
1: O Palmeirinha.
0: É Palmeirinha, é. Porquinho. O Nico de Floripa, um abraço, boa noite, Nardão, tudo tranquilo então?
1: Tudo tranquilo, tudo esquematizado, tudo selecionado, tudo música de alto fundamento hoje, pelo amor de Deus.
0: Achou todas?
1: Todas, uma
0: legal.
1: E olha, uma melhor que a outra, não
0: legal.
1: Sei. Legal. Assim, qual é a melhor, eu não sei.
0: O Nardi tem 15 músicas que eu entreguei pra ele, o resto dos fundos é contigo aí, pode puxar mais um botãozinho ali? Eu tenho que mandar uma boa noite pra Dona Amélia. Dona Amélia Burnier, que mora no meu prédio, foi me visitar hoje lá, viu? Foi lá, batemos um papo, eu e minha esposa com a Dona Amélia Burnier. Um abraço pra senhora e daqui a pouco vamos ver a música do... Como é que é o nome? Ah, vou ter que ligar pra ela. Não lembro mais.

0: que tá legal. Domingo hoje vai ser. Nós temos sorteio hoje, Leonardão, hein?
1: Então traz uma cerveja.
0: Sabe o que, que temos no sorteio hoje?
1: Ah.
0: Nós temos. Eu ganhei um estojinho. Um estojinho com. Dentro desse estojinho tem uma faca, um garfo e um pegador daqueles pra pegar churrasco, sabe?
1: Oh.
0: É um estojinho que tem aquela faca pra cortar churrasco e o garfo comprido.
1: Ah, tá bom.
0: E o pegador, aquele pegador.
1: Puxa,
0: é um estojinho bonito, viu?
1: Isso é chique.
0: Quem quiser ir pro sorteio deste estojinho da Farmácia Brasil Popular, manda zap no 3030-9370, que eu me garanto. Deixa eu mandar um abraço pra família Giacomelli. Por que que o Mário Giacomelli não apareceu no Olimpo ainda, hein? O Josiel, cadê o teu pai? Júlio, cadê o teu pai? Cadê o Mário, hein? Um abraço pra família Mar Giacomelli, um abraço pra dona Amélia.
1: Tu vai sortear hoje?
0: Hoje?
1: Né? Hoje, esse a faca, o garfo e o pegador?
0: É, hoje à noite.
1: É, e tem que vir buscar até quarta-feira, que se não vier até quarta-feira, meio-dia, eu levo pra casa.
0: Ah, tu leva você,
1: então. Eu levo. Até quarta-feira. Ah. Não fica ali os prêmios da Marlise, coitada, não sabe nem o que fazer com
0: o prêmio. Tá combinado, né? Você que manda. Tá mandado, então, tá mandado. Deixa eu ver quem mais tá me ouvindo, deixa eu ver. Eva Varela. Boa noite, Gabiati. De molho em casa, se recuperando da cirurgia do olho. Mas tudo bem? O seu Hervedo, boas melhoras então, tá? Boas melhoras. Daí, deixa eu ver o que mais aqui. Eu já falei aqui, recebi uma boa noite aqui, feliz dia dos pais da esposa do Valdir Maier, a dona Neiva. É Neiva, né? Acho que é Meia. Opa, o Mário Giacomelli apareceu, tá escrevendo. Então é sinal que tá em condições. A primeira que eu escolhi e que eu escolhi pra hoje à noite, deixa eu ver quem me mandou aqui, a dona Clementina, só um pouquinho, Nardão. Chegou duas aqui, deixa eu ver. O Chicoski me mandou boa noite. Quem mais aqui, deixa eu ver. Quem é esse aqui, deixa eu ver. E ó.
2: Boa noite, meu amigo Gabiati.
0: Ah, o Cauã, é o Cauã.
2: Tudo bem com você? Aqui o Cauã do bairro Primavera. Quero pedir uma música aí?
0: Uhum.
2: Os Serranos.
0: Uhum.
2: Qualquer uma aí. Sim, Os Serranos, sim, senhor.
0: Uhum.
2: Tá bom? E quero convidar a todos para a grande macarronada com galeto. Tá bom? Macarronada com galeto. Fichas reserva. Tá bom, meu amigo? Um abraço e tenha ótima domingo.
0: Uhum.
2: É o mensageiro com Gabiati.
0: Tá bom, seu Cauã. Dona Clementina, qual é o recado, Clementina?
3: Boa noite, Gabiati. Gabiati, sou eu, a Clementina do Santo. Gabiati, coloca o nome do meu genro, que ele é pai, no sorteio aí que você vai fazer.
0: Uhum.
3: Que interessa pra ele, porque ele é chefe de cozinha, é cozinheiro, interessa seu... Esse é estojinho pra ele.
0: Tá bom.
3: Valeu.
0: Valeu.
3: É Alexandre. Valeu. Deixa eu falar o nome dele. É Alexandre de Souza.
0: Não, tá bom, dona Clementina. Mas se ganhar...
3: Eu sou a Clementina, dona do Safadão.
0: Eu vou sortear o zap. Se ganhar, vai vir o nome da senhora. Depois ele retira. Boa noite, Gabiati, tudo bem? Aqui é a Lorena Nitske, de Rabutã. Quero colocar o nome do Gilberto Francisco da Silva no sorteio do prêmio da Farmácia Brasil Popular. Boa noite, quero concorrer ao prêmio Jair Angeli de Peritiba. Jair Angeli de Peritiba. Tem mais um aqui em cima, deixa eu ver, depois eu vejo. A primeira que eu escolhi para começar, deixa eu ver onde é que tá meu bilhetinho, tá aqui? É um poema. Um poema para os pais, na voz de Marcos Brasil.
4: Meu eterno pai, hoje você é saudade e meu peito ainda chora. Mas tudo que deixa lembrança é porque marcou passagem. Por isso você, meu velho, apesar de tão distante, tá bem perto a sua imagem. Caminhando ao seu lado, eu me lembro ainda pequeno e mostrando os bons caminhos naquele seu jeitão sereno. Quanta

0: vos vi chorar. Sempre prestei atenção, pois eu sabia que tudo que você me dizia saía desse coração. Muitas vezes eu errei, eu juro, eu me enganei pensando em fazer o certo. Mas pode saber, quando errei, foi porque eu não achei você, meu velho, por perto. Quantas vezes me castigou com seu coração apertado. Hoje eu sei que tudo que fez foi para que eu nunca seguisse o caminho errado. Ei, você foi e será um amigo. Um amigo que só o espelho consegue pra gente mostrar. Porque até hoje eu me vejo diante daquele espelho e até os meus olhos vermelhos me fazem te recordar. Quantas vezes galopamos por esses campos afora, conversando de negócios, como se eu fosse seu sócio. A gente passava horas, aquilo tudo pra mim era como se fosse uma escola. Meu pai, eu podia me estender aqui, falando de você horas, dias, meses e anos. Juro que eu ia achar palavras pra te falar, porque, meu velho, até hoje eu ainda te amo. E nesse seu dia, meu pai, eu te dou um forte abraço, como se fosse noutrora, pois você foi e será o meu eterno herói, pela minha estrada fora.
1: 18 e 13, 18 e 13, temperatura 12 graus.

0: talvez falando, né? Cantando e falando do pai, com certeza tem que ser, todo mundo tem saudade do pai, né? 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

0: ó. A Bita mandou um regadinho aqui na hora. Quer ver? Vamos ver se achamos a música pro Dani aqui. Deixa eu ver.
1: Oi, Gabiatinho.
0: Opa!
1: Estamos aqui agora. Eu fui o número um aqui pedindo pra ligar o teu programa. Daniel Veronese. Daí, se tiver um tempo aí, colocar pra ele a música É o Amor do Zezé de Camargo. Pode ser?
0: O Nardi vai achar.
1: Deitar no meu sofá ouvindo o teu programa. Ficamos duas semanas longe. Agora já teve vontade de ver. De ouvir. Não de ver, de ouvir. Tá, um abraço, Gabiati.
0: Obrigado, Bica. Bita, só deixa eu fazer dois, três zap aqui, depois o Nelson toca a música. Segura um pouquinho aí, Nelson, pra mim, que eu quero ver aqui, ó. Boa noite, Gabiati. Mas só boa noite, como é que não tem o nome aqui, o Cristão? Manda o seu nome, ele é caminhoneiro, pelo jeito. Boa noite, mas não pôs o nome. Boa noite, Gabiati. Nelson Brickman, do Itaíba. Vamos participar do sorteio? Feliz Dia dos Pais, obrigado, tá no sorteio. Deixa eu ver esse zap aqui de quem é.
2: Boa noite, senhor Gabiati.
0: Opa!
2: É o João Olímpio Doco, daqui da Linha Lambedor.
0: Olha.
2: Eu gostaria de concorrer ao faqueiro aí.
0: Tá no sorteio, tá? Tá no sorteio. É um estojo e tem uma faca pro churrasco, um garfo pro churrasco e o pegador também, viu? Muito bonito. É da Farmácia Brasil Popular. Feliz Dia dos Pais, boa noite, Gabiati, tudo bem? Com você, feliz Dia dos Pais para você, para todos os pais. Queria concorrer ao prêmio aqui ao Gilberto Francisco da Silva, de Arrabutã. Abraço, seu Gilberto, mais um aqui. Esse aqui é o domador de cavalo, o gaiteiro, o trovador dos Pampa.
3: Oi, que Gabiati, sou o Gauchê Marão. Mas faz horas que não ganho um brinde da rádio, sou aqui da rádio.
0: Pois é.
3: Hoje quero concorrer, o seu. Os prêmios, beleza?
0: Tá bom, Amaral, tá no sorteio, tá? Só pegou mais dois aqui, Zarni. Só um pouquinho aí, mais um aqui.
4: Boa noite, Gabiati.
0: Opa!
4: É o Valcir Vieguinha Lajano.
0: Vamos,
4: viu? Tô tomando uma gelada aqui, já que é Dia dos Pais, né?
0: Olha!
4: Os parabéns pra todos os pais que estão vivos, né?
0: Uhum.
4: E aqueles que estão falecidos também, né?
0: Sim.
4: Que Deus tá protegendo eles, né?
0: Com certeza.
4: E toca a música pra mim ali, ó. Cavalo Branco, né?
0: Cavalo Branco,
4: de novo? Oferecer pro Klaus e a Cláudia e todos meus amigos. Meu cunhado também tá tomando uma comigo aqui. Temos fazendo uma festinha aí. Beleza?
0: Só porque é Dia dos Pais, o cara começou a tomar com a cerveja de manhã na hora do café e ainda não parou, hein? Ô, seu Valdecir, nós tocamos o Cavalo Branco domingo passado, mas depois nós achamos mais um trechinho. Deixa aqui, ó.
5: Boa noite, Gabiati, tudo certo? Aqui okay, o Ayrton Kritzman aqui de Nova Estrela, Butan, Costa e Silva, na verdade.
0: Opa!
5: Estamos convidando todo mundo para a festa ali de Costa e Silva. Domingo que vem, festa do vizinho, tradicional, há muitos anos. Uhum. Churrasco, espeto corrido.
0: Uhum.
5: O Josué, Kritzman lá e a família Cavacini vão estar tudo presente na festa. O senhor também está convidado para a festa.
0: Tá,
5: manda
0: bom.
5: Uma banda para nós depois.
0: O Josué hoje está quieto. O marido acho que já está dormindo, viu? Porque não me mandou boa noite ainda, não sei, Dia dos Pais, 9 de agosto. Mauri Patslav, o vereador de Arabutã. Deixa eu ver o velho Gaspa aqui. Fala, velho.
6: Boa noite, Gabiati. Gaspa. Velho Gaspa aqui, Bairro Nações. Abraço. Queria concorrer os brindes aí. Tchau. Boa noite. Feliz Dia dos Pais.
0: Obrigado, tchau. Gaspa. O velho. Vamos ver um trechinho da música, então, pro Dani Veronese. Zezé de Camargo Luciano. É isso, né?

Fala, família Jacomelli, bateu palmas pela música, né? Bacana essa música aí, viu? Mas agora nós temos que tocar a bandinha, né? É o tempo da mazurca, essa? Então puxa o botãozinho que vai, 18...

0: 32, deixa eu mandar um abraço pro meu amigo Loivor Pastori, mandou uma foto dentro do carro, deve estar voltando de viagem, não sei da onde, né? Mas vive em volta passeando. É ele e o Marquinhos Cabeleireiro, os dois, estão sempre em volta, é Gramado, é Canela, esses lugares mais caros que tem eles vão. O Loivor Pastori e o Marquinhos aí são a dupla campeão de viagem, né? Quando não estão no exterior também. 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Eu chamo o bloco de comercial num instantinho, eu volto, Lardão.
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0: recordar o tempo do passado, né? 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Eu tenho dois zap que eu recebi aqui, ó. O primeiro aqui foi do senhor presidente do Clube da Colina, Volmir Valcarengue, tá aqui me ouvindo, ó, quer ver?
1: Boa noite, amigo Gabiati. Boa noite a todos os ouvintes do seu programa. Família toda reunida, Gabiati, ouvindo o seu programa, preparando a janta. Passando aí, seu Gabiati, para desejar ao senhor, todos os seus ouvintes, um feliz e abençoado Dia dos Pais. E em especial a todos os nossos amigos do Clube da Colina. E desejar a todos aí uma ótima e abençoada semana. Estamos juntos, seu Gabiati. Um abraço e até mais.
0: Tá bom, seu Volmir Valcarengue. Obrigado, parceiro. Deve estar todo mundo me ouvindo, o Clube da Colina, né? Deixa eu ver aqui o taxista, o Neuri Ament. Tá aqui, ó.
2: Boa noite, meu amigo Gabiati.
0: Opa!
2: Programa bom, o Neuri.
0: Fala, Neuri.
2: Neuri do táxi da rodoviária sempre tá ligado no seu programa.
0: Olha que bom. Tá vendo?
2: Não sei se tu é pai, deve ser. Meus parabéns pro dia dos pais aí.
0: Tenham filhos, sim.
2: A gente fez uma festinha boa em casa com a família hoje.
0: Coisa boa.
2: E tudo certo.
0: Que legal.
2: Tá bom? Aquele abraço pro seu campeão aí que o Neuri do táxi nunca esquece.
0: Tá bom.
2: Do seu caminhante, tá bom? Abraço.
0: Neuri.
2: Tchau.
0: Obrigado, viu? Um abraço mesmo de coração pro senhor também. Deixa eu ver aqui. Quem é esse aqui? Deixa eu ver rapidinho. Vamos lá.
3: Boa noite, Gabiati. Tudo bom? Aqui é a Clarir de Fontana. Deixa o nome do meu esposo, que ele é pai, o Celírio Grisa. E o meu jeito que é João Francisco Teles, para correr os prêmios e pedir dos pais.
0: Uhum.
3: E feliz dia dos pais para você que tu é pai também.
0: Tá,
3: beleza?
0: Bom. Beleza.
3: Boa noite. Dorme com os anjos.
0: Obrigado, tá? Deixa eu ver aqui. Boa noite, Gabiati. Gostaria de concorrer ao sorteio. Se ganhar, vou dar pro meu marido, Neudir Pilger. Neudir Pilger gostaria de como é que é? De dedicar o programa para ele. Pai maravilhoso que ele é. Tá bom, Rosinei, o pessoal que vende mel. Mel gostoso, viu? Deixa eu ver aqui mais um.
4: Boa noite, meu amigo Gabiati. Aqui é o Paulo Tintas, ferramenta e máquina de Piratuba.
0: Ô, Paulo!
4: Quero desejar um feliz dia dos pais pra todos os pais aí da região. E que tu manda uma música aí bem bonita aí pra todos os pais aí. Um feliz dia dos pais pra você também. E um abração pra todos. Uma boa semana abençoada aí. Que Deus abençoe a todos aí.
0: Paulo de Piratuba, né? O Paulo é meu amigo, eu falei com ele esses dias. Diz que não perde um programa, ele é amigo do prefeito de Piratuba. Ô Paulo, se você tem o zap do prefeito lá, é o Vanderlei, se não me engano, né? Diz pra ele que o Gabiati mandou um abraço pra ele, beleza, Paulo? Diz pro Vanderlei lá. Mais um aqui.
5: Boa noite, Gabiati. Aqui é Maria Salete Banadesque, do bairro Guilherme Mirage. Também gostaria de concorrer o estojo.
0: Beleza, tá no sorteio, tá? Mais um aqui, ó.
6: É a Maria Lúcia Zilda de Santa Cruz. Gostaria de participar do sorteio do brinde de hoje pro Dia dos Pais. Valeu, obrigado.
0: Marilúcia Zílio, do Santa Cruz. Nardão, deixa eu ver esse recado que você me mandou aqui. Quando é que vai ser esse evento aqui? Deixa eu dar uma olhadinha aqui, onde é que tá o Nardi aqui que me mandou aqui. Tá, deixa eu ver. Valeu. Vem aí o terceiro jantar italiano. É isso?
7: Isso.
0: Terceiro jantar italiano, aí aonde que fica isso, Arabutã?
7: Isso, a Sociedade Amigos de Fragosos.
0: Sociedade Amigos de Fragosos em Arabutã, no dia 15 de agosto, é isso? Dia 15 de agosto, a partir das 19 horas, Valor das fichas, 65 para adulto, 35 entre 8 e 10 anos. Vamos ver o que tem no cardápio aqui, Nardão.
7: Trazer talheres e pratos.
0: Trazer talheres e pratos. Tá aqui, ó, polenta, fortaia, lasanha, lasanha bolonhesa, nhoque de batata, deixa eu ver aqui mais, massa no molho pesto, arroz, frango em molho, carne de porco frita, codeguim, salame frito, radicote, que coisa, hein? E mais um monte de salada. É o terceiro jantar italiano da sociedade, como é que chama?
7: Amigos de Fragoso.
0: Amigos de Fragoso, no dia 15 de agosto, às 19 horas, lá em Arrabutã. Dado o recado, eu chamo música. Os Conselhos do Meu Pai. Esse aqui, no tempo da roça, era desse jeito.

0: 18h50, música que arrepio pelo do braço, hein? 18h50, eu tenho um recadinho de despachante Volante Rizelo no Shopping Concórdia. 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Eu tenho recadinho de quem mais que eu ia falar agora até esqueci até o discurso de quem era, hein? 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
1: Boa noite, Gabiati. 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Então, finalizando hoje, domingo, o Dia dos Pais, na companhia das tuas músicas. 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
0: 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Senhor Mário Giacomelli! Ô, senhor Mário Giacomelli! Tá aí, ó!

0: 37, pode deixar a gaita roncando por baixo ali enquanto olha o zap zap aqui que tem bastante. Boa noite, Gaviati, Luciana dos Santos, Bairro Nações. Queria oferecer música Morena Luxuosa do pro Neguinho, Neguinho Vila São José. Obrigada. Ah, tá mandando pro Neguinho aí, né? Ô Neguinho, a Vila São José é isso? A Morena Luxuosa, depois nós toca um trechinho dela, viu? Deixa eu ver quem é esse aqui, da dona Renata.
1: Boa noite, Gabiati. É a Renata, tudo bem? Ali do Bairro das Nações.
0: Alice Blau.
1: Eu quero desejar feliz Dia dos Pais pro meu marido Ivo e eu quero concorrer aos prêmios também. E no mesmo tempo eu tô convidando o pessoal para ir naquela festa que o seu Ayrton falou, lá em Costa e Silva, que eu tenho mais uns 5, 6 lugares no ônibus, aí tá preenchido.
0: Ah, tá.
1: Tá bom? Faço lotações para ir naquela festa do vizinho.
0: Ah, tá.
1: Obrigado, Gabiati.
0: Matou a pau, tá bom, vizinho, tá bom? Deixa eu ver aqui, quem mais? Tem mais um zap aqui, Nardão. Quem é esse aqui?
2: Boa noite, Gabiati. Boa noite, boa noite.
0: Opa.
2: Vou ficar Santos que ele é alvorado, tá?
0: Ô, Santos.
2: Você escuta teu programa sempre. De manhã, até a tarde, domingo de manhã, domingo de sábado, hein? Número gaúcho. Eu queria tocar essa música, Meu Pai, com Teodoro Sampaio.
0: Meu pai.
2: Pode ser?
0: Aham.
2: Tocar aí, te agradeço muito. Tá bom?
0: Meu
2: obrigado,
0: pai.
2: Abração aí pra tu.
0: Ô Santuche, a tua filha, todos domingo de manhã, não sei se é domingo ou sábado de manhã, tua filha que mora aí, aqui na cidade, ela manda música pro senhor, não sei se o senhor escuta, viu? Boa noite, Gabiati. Senhor Gabiati, Elvis Cartesini, Bairro Fontana, quero participar do sorteio lá da... Ah, tá bom. É um estojo que o Camilote me deu pra mim sortear, que tem dentro pra usar no fazer o churrasco. Tem aquele garfo grande, comprido, tem a faca comprida, tem aquele pegador também. Deixa eu ver quem é esse aqui, deve ser o Inácio, eu acho, viu? Não sei. Eu acho que é o Inácio. É, na primeira foi nada. Segundo.
3: O Lucas Reinaldo, Florence 2.
0: Opa!
3: Sempre a música dos Montanari, pra todos os pais que estão ouvindo e pro meu pai que tá ouvindo vocês aí.
0: Aham.
3: Uhum. E sempre aparece a música dos Montanari aí. Que tá ouvindo vocês aí. E pro meu filho Marco viu o Clay. Minha filha Marta viu o Clay, pra vocês estão ouvindo aí. Beleza?
0: Uhum.
3: E queria concorrer o jogo de faca daí.
0: A mulher dele do lado assoprou na orelha que é pra botar no nome da. Ah, tá no sorteio. Todo mundo que manda zap vai pro sorteio, viu? O Teodoro, tem mais alguma música que eu pedi pra você tirar, Nelson? Tem mais uma? Qual é que é? Deixa eu ver. A italiana, só um pouquinho já vão tocar. Deixa eu ver quem é esse aqui, o Mioto.
4: Boa noite, Gabiati. Tudo certo? Eu queria também concorrer aos prêmios que tu tem. Feliz pro nosso dia, né, Gabiati? O meu, o teu, todos os pais. É concórdia do Frei Rogério. Se for possível, toca a música, meu velho pai.
0: Meu velho bom, pai.
4: Um abraço.
0: Preste atenção no que eu lhe digo. É que nós estamos tentando achar umas músicas novas dos pais, né? A minha irmã de São Miguel do Oeste tá me ouvindo, ao menos uma, viu? Ao menos uma. A outra eu não sei, não me falou nada até agora, mas essa aqui, a minha irmã mais velha, tá me ouvindo aqui, ó.
5: Boa noite, meu irmão Gabiati.
0: Opa!
5: Eu quero te dar os parabéns pelo Dia dos Pais, pelo pai exemplar que você é. Você seguir os conselhos do nosso, né?
0: Com certeza.
5: E dar os parabéns também para todos os pais que estão ouvindo o teu belo programa.
0: Que bom.
5: Pro meu marido também, que é um pai excelente. Tá bom? Grande abraço pra todos vocês.
0: Falou
5: bom
0: meu,
5: programa.
0: Falou meu marido, mas não disse o nome dele. Coitadinho, né? Ô, Dona Adel, a tua esposa, a minha irmã, não quis falar o teu nome no rádio, hein? Que coisa. Vou tocar um trechinho da música que a dona Amélia Burner pediu pra mim tocar e mandou pra mim e pra minha esposa. Essa é boa, hein?
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italiano Herro. 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Tem muito zap zap aqui no meu pra dar uma olhada que tá entrando aqui. Olha, o Davizinho tá me ouvindo, hein? Deixa eu ver aqui. Deixa eu ver aqui na minha mão canhota o meu celular. Amarildo Cavacini, um abraço, viu, parceiro? Tá me ouvindo? Quem mais aqui? Deixa eu ver. Os conselheiros aplaudindo, batendo palma. Deixa eu ver aqui. Boa noite, Gabiati. É Danilo. Ô Danilo, quero participar do sorteio, oferecer o programa para todos os papais que nós ouvem. Abraço a todos, tá bom? Esse é o Danilo, eu acho que é o Danilo, o Dilão, aquele Danilo que trabalha na Bonimac, eu acho que é, hein? É isso, Danilo? Danilo, velho, hein? Deixa eu ver aqui o recadinho do meu amigo Davizinho. Boa noite, Gabiati. Hoje, neste fim de dia dos pais, quero deixar um carinho especial a todos os pais, especialmente aqueles que vivem a missão de cuidar, amar e estar presente todos os dias. Davi, sua mãe, como é que é? Davi, a mãe, o pai, a mana, todos na audiência do Gabiati, é o Davizinho. Ô Davizinho, Cristãozinho, amigo do Gabiati, boa noite. Dona Adilei, obrigado. Mauri, obrigado. A mana Carola, obrigado. Davizinho, obrigado. Depois eu vejo o zap, agora eu tenho que chamar a música. Aos olhos, esse aqui é boa, hein? Escolhi por causa da letra, eu gosto dessa música. É uma valsa.

0: tô pronto, 19:10, agora eu tô aqui na internet aqui da Rádio Rural, olhando os números da Mega Sena. Pra quem ainda não pegou os números da Mega Sena pra sorteio hoje de manhã, a Mega Sena agora que o sorteio é sempre aos domingos de manhã. Número da Mega Sena em nome das três lojas lotéricas Menegatti: 02, 05, 10, 35, 40 e 53. Sabe o que aconteceu com o Mega Sena, Nardão? Sorteio hoje de manhã? Um ganhador, mais de 135 milhões. Que coisa, hein? Que coisa! Um ganhador na Mega Sena, sorteio hoje. Agora, para a próxima terça-feira, dia 11, 3 milhões e meio. 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

0: tem amor pra te dar, viu? Amor e carinho aqui não sobra, viu? Não, não, não falta, é, ela acha, sobra.
1: Ela acha que é fácil ganhar na loteria assim, sair.
0: Leonardo, eu tenho aqui que olhar o zap, cara, que tá enchendo de zap aqui, Gabiati, acelera, cara, tu tá se atrasando na conversa aí, deixa eu ver.
2: Boa noite, Gabiati. É Cristiano Adocado, do Bairro Pereira. Queria pegar o nome do meu esposo pro dia dos pais, meus primos.
0: Cristiano Adocado.
2: Danilo Goulartem. Meu esposo.
0: Tá bom, vizinha. Boa noite, Gabiati. Coloca meu esposo no sorteio, José de Oliveira, para concorrer ao sorteio da tal de, que Deus abençoe cada dia por ser um exemplo de pai. Tá bom, Salete. Obrigado, viu? Deixa eu ver o que mais aqui. Ah, o Vanderlei tá me ouvindo, cara. Não, não, não. O Paulo passou o zap do Vanderlei para mim. Ah, depois eu vou dar uma olhada, deixa comigo. Já vou dar uma olhadinha ali, né? Vamos ver, quem é esse aqui? Perondi?
3: Boa noite, Gabiati. Me chamo Camille Perondi, moro na Vila Jacob Zuz. Eu gostaria de concorrer ao prêmio de Dia dos Pais. E gostaria de pedir uma música Na Linha do Tempo, Victor e Léo, para dedicar ao meu pai.
0: É bonita essa música, Na Linha do Tempo. É bonita, viu? Pode achar, Nardão. Essa aqui fala estilo professora, né? Quero ver como é que é o nome dela?
3: Boa noite, Gabiati. Me chamo Camille Perondi, moro na Vila Jacob Zuz.
0: Camila Perondi, oferecendo pro pai Na Linha do Tempo. Tem mais um aqui, ó.
4: Boa noite, Gabiati. Quero concorrer aos prêmios da noite, Luiz Acola, de outubro, por o nome do meu pai, José Cola.
0: José Cola.
4: Um abraço pra você também, que é dia dos pais.
0: Tá bom, obrigado, vizinha, viu? Agora aqui veio duas. Por que duas? Será? É um caminhoneiro. Acho que é caminhoneiro, hein?
5: Boa noite, seu Gabiati. Tudo tranquilo? Aqui é o Popular Fichado de Pumeirinha aí, tudo tranquilo aí? Uhum. Com vocês aí, um feliz dia dos pais pro senhor. E pra todos os pais, que são pai, né? Tudo tranquilo, para aqueles que não são também ainda. Aí, aquele grande abraço do tio Espichado aqui de Pumirim.
0: Espichado?
5: Manda um abraço para todas as meninadas aí da região aí. Esse domingo que vem nós estamos lá em Costa e Silva, lá na festa. Dos vizinhos lá.
0: Ah, na festa dos vizinhos.
5: Ô, seu Gabiati, boa noite. É o Espichado de Pumirim, Laudinho Cristo, tudo bem? Viu, se alguém tiver uma casa para desmanchar, eu tô comprando, pago à vista. Eu formei na região aí. Tranquilo? Preciso comprar uma casa pra desmanchar.
0: O Espichado?
5: Beleza? Dá um retorno aí pra mim.
0: O Espichado tá comprando uma casa pra desmanchar. Se alguém tiver aí. Agora, Nardão, eu tenho que falar. Eu ia falar de alguém e esqueci, cara. Ah, tem que fazer comercial aqui, ó. Eu vou falar primeiramente, deixa eu ver onde é que tava as minhas ideias aqui. Falar da erva mate, cara. Ó, meu chimarrão, onde é que ficou? 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Olha que, Gabiati, você também não se ajuda, hein? 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
6: Gabiati, hoje eu vim aqui em forma de agradecimento, meu amigo. 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
0: 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Deixa eu ver antes do fundo musical, Nardon, o recado do meu grande amigo Dr. Marcos de Paula. É um recado que não é muito longo, mas muito interessante. Achei interessante esse assunto, viu? Dr. Marcos de Paula, vai falando aí, doutor.
7: Uma corrida tremenda.
0: Opa!
7: Mas não podia deixar de passar rapidinho. E deixar uma dica para todos vocês que gostam de fazer esporte, de fazer caminhada ou corrida, não esqueçam de uma coisa: correr em descidas. Pode determinar o aparecimento de dores na frente do joelho. Então, muito cuidado com isso. Caminhadas e corridas se fazem em terreno plano. Terrenos com muitas subidas e descidas podem levar ao aparecimento dessas dores na frente do joelho. Um abraço a todos.
0: Legal, então tá aí a dica, né? 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

chat mandaram aqui no... Ah, estão jogando sinuca. Boa noite. Manda uma música pro Juca Guinski e pro Ligeirinho no de Centenário. Rio Grande Amado, Centenário, Ligeirinho.

0: para você. Feliz dia dos pais para meus dois filhos e meu esposo, que está de dia dos pais. Quero concorrer aos prêmios. É a Salete Pilate do Industrial.
1: Salete Pilate. Boa noite, Gabiati. Sou Claudete de Melo, Lindóia do Sul. Família de Melo, Lindóia do Sul. Peço a música Velho Pai. Mas é muito antiga essa aqui, querida. Eu vou tocar uma outra pra ti, viu, Claudete? Pra você não ficar chateada comigo, tá? Ofereço para o meu marido, Antoninho Moreira. O Antoninho Moreira diz que é aquele que não perde o programa do Gabiati. Ô, Moreira, velho, hein? Para você também, Gabiati, todos os pais. Principalmente para meu pai, Miguel de Melo. De Linha Sertão. Como é que é? De Linha Santo Isidoro. Ah, lá em cima, no Santo Isidoro. Quero concorrer os prêmios, tá bom? Deixa eu ver quem mais aqui. Depois eu vejo o resto, porque tem muito zap agora aqui. Eu tenho que chamar a música, então. No lugar de tocar meu velho pai, eu toco meu pai, meu herói.
2: Uma história que eu adoro contar e já contei várias vezes é aquela quando eu deixava minha filha na creche. Eu deixava ela na creche todos os dias, levava ela de carro, chegava lá, entregava ela na creche e tal. E sempre tinha uma menininha na frente.
1: Não, só um pouquinho. Só vou explicar. Eu vou explicar para o pessoal, porque na verdade isso aqui eu achei interessante. É uma coisa real. É um depoimento real que acontecia. Eu achei bonito e vou pedir para o pessoal ouvir com atenção, se alguém quiser gravar também. É muito legal, porque eu achei muito interessante um depoimento verdadeiro de uma menina. Pode soltar, Nardão.
2: Uma história que eu adoro contar e já contei várias vezes é aquela quando eu deixava minha filha na creche. Eu deixava ela na creche todos os dias, levava ela de carro, chegava lá, entregava ela na creche e tal. E sempre tinha uma menininha na frente, na grade ainda, olhando todos os pais deixando seus filhos, e ficava conversando com os filhos. E eu olhei para aquela menina assim, e ela me olhou e ela disse: "Você é o pai da Anitta?" E eu falei: sou o pai da Anitta. E ela: como você é feio." E eu falei: "Que isso, menina? Qual o seu nome?" Ela disse: "Gabriela." E eu: "Gabriela, como você me chama de feio se a minha filha me acha maravilhoso? Minha filha me elogia, fala que eu sou forte, fala que eu sou lindo." E ela: "Não, você é muito mais feio que o meu pai." E eu falei: "Pô, parabéns, seu pai deve ser maravilhoso." Peguei meu carro, fui embora trabalhar. Cheguei no outro dia, deixei a Anitta. Quem é que tá ali na frente da escola novamente? Ela, a Gabriela, me olhou e falou assim: "Esse é seu carro?" Eu falei: "É." E lá vem. E ela: "O carro do meu pai é bem melhor que o seu." E eu pensei: "Que coisa, Gabriela. Você não precisa ficar me dizendo que seu pai é maravilhoso, que seu pai é lindo, que tem um carro melhor que o meu. E ela: "Não posso fazer nada, né, tio?" E eu: "Caraca." Eu peguei meu carro, fui trabalhar de novo. No outro dia, cheguei lá. Quem é que tava lá? A Gabriela. Eu comecei a ficar com medo da Gabriela, sofrendo bullying. Eu pensei: "Meu, vou deixar minha esposa levar a minha filha na creche, porque eu não quero mais encontrar a Gabriela." Cheguei lá, ela me olhou e falou: "Você é fracote, né, tio? Meu pai é bem mais forte que você, meu pai me carrega numa mão só." E eu falei: "Gabriela, parabéns, seu pai deve ser maravilhoso, seu pai deve ser a pessoa mais linda do mundo, mais bem sucedido, com um carrão rico. Não precisa mais me falar isso, porque eu já tô ficando saco cheio, já tô ficando triste comigo mesmo, Gabriela." E eu fiquei pensando: "Que coisa, menina, esse cara eu preciso conhecer, eu não preciso conhecer, que eu vou ficar muito nervoso de conhecer ele, que o cara é maravilhoso mesmo." E aí tô eu brincando na frente da creche, empurrando a minha filha no balanço, e aí chega um cara pra pegar a Gabriela um dia, assim, deu. E falei: "Não pode ser, deve ser um tio." O cara chegou num Corsa, cara baixinho, com terno grande, meio careca. Sai ele com a Gabriela no colo. Eu: "Que isso?" Quase que eu gritei: "Estão sequestrando a Gabriela, atenção." Aí eram os dois juntos, ele com ela no colo, fazendo cosquinha, dando beijo na Gabriela. E a Gabriela com os olhinhos brilhando, cara, achando aquele cara o cara mais lindo do mundo, mais maravilhoso, mais forte, mais bem sucedido. Ele dá a volta, coloca a Gabriela no carro, né, na cadeirinha, ouve o que ela tem pra falar, ela falando um monte de coisa no ouvido dele, ele prestando atenção, guarda as coisas, dá a volta, pega o carro, sai no Corsa dele, os dois. E eu pensando: "Poxa vida, tá lá, mano, o cara mais bem sucedido do mundo, o cara mais honesto, mais lindo, mais forte, o ídolo da Gabriela, aquele cara que é um herói pra ela. Seja o herói que seu filho acha que você é, cara. Seja o herói que o seu filho acha que você é. Não decepcione o herói que o seu filho acredita que você é. O herói honesto, gentil e humano que você pode ser todos os dias. Não daqui a 10 anos, não daqui a 20, velho.

0: agora, irmão. Os próximos 5 minutos. Como é que eu posso ser um herói e continuar sendo pela vida toda para os meus filhos? Porque quando a gente não decepciona os nossos filhos, a gente não está decepcionando a criança que a gente já foi um dia.
1: Que legal. Sabe como se chama isso, Nardi? Educar. Educar. Educar mais com atos do que com palavras. Eu tive a honra de pertencer a uma família que a gente se orgulha muito. Então eu acho que felizes são as famílias que ainda podem se orgulhar dos pais que têm, e felizes são as famílias que ainda os filhos podem se orgulhar dos que os pais podem se orgulhar dos filhos que têm. Eu admiro e acho que tem que erguer as mãos para o céu e agradecer as famílias que podem se orgulhar aonde existe o respeito, ainda existe o respeito, a educação entre pais e filhos. Dado o recado, se o pessoal gostou, positivo, legal, eu tentei agradar aqui porque eu achei interessante a história. Cadê o Santucci? Tá aí o Teodoro Sampaio Santucci.
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0: 19h31. 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

0: Morena luxuosa, né? Boa noite, Gabiati. Sou Lorenzo Gonçalves, de Lindóia do Sul. Ofereço uma música pro meu pai. Para o pai, meu pai, deixa eu ver, Anderson Gonçalves. Tem mais zap aqui, deixa eu ver de quem é este áudio aqui, rapidinho. Aponta aqui, clica aqui.
1: Boa noite, Gabiati, tudo bem?
0: Opa!
1: Aqui é Sirlei Trentin, de Linha Saltinho. Eu gostaria de concorrer os prêmios, mas já meu esposo, por dia dos pais, Itaci Luiz Trentin, e pro meu pai, Jocir Antônio Vargas.
0: Tá certo, dado o recado, agora vem quem aqui, deixa eu ver, deve ser o Pedroca, eu acho, né?
2: Alô, Gabriete, velho.
0: Opa!
2: Aqui é o Pedroca, José Pedro Andrade.
0: Fala, Pedroca.
2: Eu concorri ao jogo de faca lá da farmácia.
0: Camilote.
2: Boa noite.
0: Estamos sorteando hoje, o Camilote deu pra mim sortear, quem ligou o rádio agora? É um estojo que tem dentro uma faca, um garfo e um pegador para fazer o churrasco, né? Aqueles grandes. Da Ari Ilgert. Ari Ilgert, do bairro dos Estados, oferecendo para todos os colegas motoristas da Odierna pelo Dia dos Pais hoje. Tá bom, seu Ari Ilgert. Parabenizando aí os motoristas, Dia dos Pais. O Mico Macho tá me ouvindo. Wilson Biali, boa noite. Consegue me mandar aquela música que o Alípio apelou, como é? Que fala do pai.
3: Meu cavalo é branco.
0: O Isso, Biali, temos que trocar uma ideia pra mim entender que recado é esse, tá? Que eu não entendi. Beleza? Já vamos conversar.
4: Boa noite, Gabiata. Aqui é o Valdinei Hux, do bairro Guilherme Reich, popular gaúcho.
0: Opa!
4: Manda uma alusão aí pra nós e me coloca pro sorteio aí.
0: Beleza, tá no sorteio, tá, Cristãozinho? Mais um aqui, deixa eu ver.
5: Boa noite, Gabiati. Tudo bem? É a Neuza Antunes, do bairro Vista Alegre. Queria deixar o nome de José Cesário pra concorrer aos prêmios.
0: José. José Cesário. É isso, pronto. Já fechou a porta. O Grilo tá me ouvindo. O Grilo também tá, deixa eu ver, tá? Tá bem, não perde o programa. Ô, seu Grilo refosco, né? O Grilo, velho, também não perde o programa. Deixa eu ver, mandar um abraço aqui lá pro pessoal de Mariano Moro. Não sei se tô me ouvindo, viu? Carlos Alberto e a Marilei, acho que foram dormir mais cedo, mas a dona Iolita tá me ouvindo, hein? Vamos tocar esse popuri aí. Tem dobrado maratá, tem zigue-zague, puxa o gatilho.
6: Os Montanari, bem Genésio, Elinho, Falk, Cris, boa noite. Que honra tê-los aqui junto com a Super Banda 0800. E vamos lá então, os Montanari e Super Banda 0800.

Vem cantar com a gente mais um sucesso da música alemã. 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

0: 9h44. Olha, o meu sobrinho tá indo lá pra Olambra, São Paulo, e tá me ouvindo, hein? Quer ver aqui, ó? Ó.
1: Boa noite, tio. É, não é só a tia Jussara que tá ouvindo o seu programa, nós olha, também aqui, ó.
0: Olha.
1: Eu e o Diego aqui, estamos passando aqui por Sorocaba, indo pra Olambra, debaixo de chuva aí, ouvindo o seu programa desde as 6 horas aí também, viu? Beleza? Um feliz dia dos pais aí pro tio e pra todos os pais aí que estão ouvindo o seu programa aí.
0: O Edio.
1: Beleza? Um abração aí pra eu e o Diego, meu genro. Eu e o Diego estamos indo, passando por Sorocaba, indo para São Paulo.
0: O Edio.
1: E debaixo de bastante chuva ainda.
0: Debaixo de chuva, indo lá para Olambra, né? É, vamos buscar flores, se não me engano. Tá ele e o Diego, que é genro dele. O Edio Carlos Pedó, que mora lá em São José do Cedro. Obrigado, viu, Edio? Boa viagem para ti aí. É, dirigir debaixo de chuva, ainda mais aí nessas estradas aí, não é fácil, né, cara? Eu tenho que chamar quem no bloco agora? 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Mas daí eu tenho que pegar meu celular e fuçar aqui. Bota um fundo aí, Nardão, bota um fundo.

0: Antinho que Flamengo. Quem canta? Deixa eu ver.
1: Deixa eu ver. Gypsy Kings.
0: Hã?
1: É Gypsy Kings. É um espanhol, né?
0: Ah,
1: é
0: o espanhol?
1: É espanhol e eles cantam original. E é muito boa essa.
0: Original?
1: Leio, né?
0: Vamos ver então.

0: 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Bloco de comercial, eu volto no instantinho.
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pouquinho pra mim ali. O Júlio Derechim, que não sei se tá me ouvindo, ele pediu sábado passado. O Júlio, que é pai da dona. Como é que eu fui esquecer o nome da Cristanzinha de novo, cara? Não é que eu fui. Vou passar vergonha agora com ela, viu? Vou passar vergonha com ela e com o pai dela também, né? Ô, Júlio Derechim, o senhor tá me ouvindo? Vou tocar um trecho daquela que você pediu domingo passado. Júlio lá Derechim, é a Fátima. Esse cara...

0: Esse cara sou eu e o cara tá nos ouvindo mesmo, Nardão. Quer ver aqui, ó? O Júlio, obrigado, Gabiati. Você é homem de fiança. Falou domingo passado que falou que iria tocar e tocou. Abraço. O nome da Cristanzinha, minha filha, é a Manuela. A Manuela vai se aborrecer comigo porque esqueço o nome dela. O nome da Cristanzinha, minha filha, é Manuela. Obrigado, bateu palma. Falei que ouvíamos todos domingos seu programa. Tá bom, seu Júlio. Tá bom. Obrigado, viu, Cristãozinho? Deixa eu ver aqui, mandar um abraço pra Cristãozinha Manuela também, né? Deixa eu ver de quem é esse aqui, ó.
1: Ô, Gabiati, obrigado, obrigado. Tô ouvindo a tua música aqui.
0: Ah, o Santucci?
1: Escuta.
0: Ah.
1: Escuta, ó. Tá ligado, hein? Tá bom, Gabiati, obrigado, obrigado.
0: Santucci, gostou, viu? Nós tocamos a música do Teodoro Sampaio aí, né? Deixa eu ver, Augusto. Boa noite, Gabiati. Augusto Nissola, bairro dos Estados. Quero participar do sorteio também lá do brinde do Camilote. Boa noite, Gabiati. Marlene Dalbello, de São Cristóvão. Participar do sorteio da farmácia do Camilote. Beleza, mais um aqui. Quem é esse aqui? Quem é? Vamos ver?
2: Boa noite, Gabiati. Me bota um sorteio também desse brinde aí. É o Carlos Silva, Alto Galáctico de Souza. Um abraço, uma boa noite.
0: Carlos, um abraço, viu? E o meu amigo lá, tá me ouvindo, meu amigo de Gaurama, hein? Tá aqui o Carlos Alberto Pasquale, ó.
3: Boa noite, Gabiati. É todos os pais na escuta, você que é pai. Quero te mandar uma musiquinha aqui bem legal, orquestrada aqui em homenagem a nossos pais, que não estão mais fisicamente aqui, tanto o meu como o meu sogro e pai da minha esposa. Já estão no outro lado, na esfera celestial, olhando por nós, né? E Deus no comando sempre. Então, queria mandar essa homenagem a todos os pais, né? A saudade é grande, mas a gente ama eles da mesma forma. Para minha sogra também, que está na escuta, manda essa homenagem. Tudo de bom, um abraço a todos, Gaurama, Região, estamos todos ligados.
0: Tá bom, Carlos Alberto Pasquale, um abraço pra você, pra tua esposa, dona Marilene Pasquale, daqui a pouco eu vejo a tua música que tá pedindo aí, o meu amigo lá de Erechim, o Júlio, gravou alguma coisa aqui pra mim, um recado, deixa eu ver.
4: Estãozinho.
0: Ó.
4: Tudo bem com você?
0: A Manuela.
4: Eu te desejo uma boa noite e durma com Deus.
0: Olha só, a Manuela, né?
5: Agradecemos pela atitude, pela... por ser assim, um cara diferenciado no rádio, você merece. Um abraço.
0: Tá bom, seu Júlio. O Júlio e a Cristanzinha Manuela falou comigo aí. Obrigado. Agora eu toco música bem bacana, bem legal. O último abraço do meu pai. 19:59.

0: De não volta atrás, hein? Música que arrepia o pelo do braço porque fala as verdades aí, né? Em relação aos pais. 20h04, recadinho do despachante Volante Rizelo. 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
0: Legal! Segura um pouquinho esse fundo aí, Nardão, que vamos tocar ali um trechinho que é bacana, viu? 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Toca um trechinho.

0: quem que gravou essa música, Nardi?
1: A primeira gravação é com Baltazar.
0: Baltazar.
1: É, era um cantor. E a composição é do Raul Seixas. Depois, o Lourenço e Lorival regravou ela em sertanejo. E também a banda aí de Passarela de Erechim gravou em ritmo de banda.
0: Olha só.

0: que foi que eu lhe fiz? Abre o peito e olha nos meus olhos e fala, que daí a gente se acerta, querida, senão fica essa confusão, né? 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
0: 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Nardon, deixa eu dar uma olhada no zap aqui que tem um monte. Eu tô me atrasando no zap, Gabiati, acelera um pouquinho mais. Aqui, ó. Boa noite, Gabiati. Coloca o nome do Neudir Bauer pro sorteio. Neudir, tá no sorteio, tá? Boa noite, Gabiati. Toca a música Meu Pai, do Mano Lima. Bota no sorteio Alfeu Seco. Alfeu Seco, daqui a pouco nós vamos tocar o Mano Lima. É bacana essa música. Depois nós tocamos um trechinho, tá? Deixa eu ver quem mais aqui, ó.
2: Alô, Gabiati.
0: Opa!
2: Eu quero ouvir O Sabor da Uva. Manda aqui pra gente o teste pago em Monte Claro de Áurea. Tamo na escuta.
0: Sabor da Uva? Depois nós vamos dar uma olhadinha aqui, ó. Canhoto, buenas, Gabiati. Meu amigo, Canhoto, bom trabalho, viu? Manda uma buena aí pra como é que é? Menos prosa e mais música. Um abraço, tchê. Ô, Canhoto, toda hora que ele manda zap, ele clama que eu tenho que falar menos. Canhoto, mas daí quem me paga, Canhoto, Cristãozinho? E aqui mandou o que aqui? Será que é uma música? Costinha, o que que é isso que você me mandou aí? Dá uma explicadinha pra mim. Tá bom, Costinha? Será que ele mandou pra mim? Eu acho que sim. Deixa eu ver, mas tem mais aqui, ó. Mais dois aqui, vamos ver. Rápido, Gabiati, aqui, ó.
3: Boa noite, Gabiati. Boa noite, Darcy Antônio Mestre Castanha, do bairro Santa Rita. Também quero concorrer aos prêmios teu aí. Feliz Dia dos Pais pra você, que seja abençoado você, sua família toda e o teu programa aí.
0: Tá bom.
3: Um abraço.
0: Mais um recado?
3: Estou ficando seu fã aí também, beleza, Gabiati?
0: Olha só.
3: Só música boa tem aí no pedaço.
0: Agradeço, viu?
3: Bola.
0: Te agradeço, Castanha. Obrigado de coração, tá? Fico feliz. Boa noite, Gabiati. Tudo bem? Gostaria de deixar o nome de Walter Weber para concorrer ao prêmio Leocádia Weber, bairro Guilherme Moraes. Muito obrigado. Tá bom, dona Leocádia e seu Weber, que são pais da advogada dona Eduarda, que joga xadrez com ninguém. Eu acho agora não joga mais, não sei, mas ela ganhava de todo mundo aí em volta. Boa noite, Gabiati. Edson Zardo, do Petrópolis. Um abraço a todos os pais. Coloca no sorteio o prêmio, tal, tal, beleza? Mais um aqui, dois. Por que dois, será?
4: Joãozinho, tudo bem com você? Eu te desejo uma boa noite e durma com Deus.
0: Irmã, mandaram mais um escrito aqui embaixo. Essa mensagem não precisa pôr no ar, tal, tal. Então, eu vou dar uma lida, depois eu vejo, tá bom, seu Júlio? Eu já vejo, tá, Cristãozinho? Eu toco quem agora, hein? Los Randall, Quando Sali de Cuba?

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5: 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Deixa eu ver se toca aqui um trechinho da música que o Carlos Alberto Pasquale me mandou lá de Gaurama, é na harpa, Nardão, vamos ver se vai. Eu acho que vai, hein? Aqui, agora só tem que dar o volume, deixa eu ver onde é que eu vou achar o volume. Uhum. Tá pra baixo ou tá pra cima? Ah, tá aqui em cima, Nardi, achei.

0: 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Deixa eu ver de quem é este zap aqui, ó. Boa noite, Gabiati. Wesley Beal, que é de Coronel Teixeira, sempre na escuta. Feliz Dia dos Pais, Wesley Beal. Seu Wesley, sempre na escuta, né? Deve ter uma seraria, eu acho, ali, pelo jeito, não sei. Deixa eu ver quem é esse aqui. Tem um zap aqui, o Vanderlei.
1: Capiado.
0: Opa.
1: Roda as mãos do papai, um tunique de louco. Receba o meu vizinho ali, um grande ouvinte lá. Da Rádio Rural.
0: Tá bom.
1: Kronowski.
0: Beleza.
1: Que também é pai. Eu também essa música de hoje.
0: Valdecir.
1: Coloca o meu nome no sorteio, ali, sorteio.
0: Valdecir Klein, tá no sorteio, tá bom? Vamos pra cima aqui rapidinho. Boa noite, Gabiati. Sou Ivone Kutske, Guerra, Catarina Fontana. Quero oferecer o programa pro meu pai, Leopoldo Kutske. Parabéns pelo seu dia. Para todos os pais que estão na escuta do programa, abraço, obrigado. Mais um aqui, deixa eu ver. Que foto é essa, será, hein? Ah, tal, festa do vizinho. Depois eu vejo o recado, tá bom, Cristãozinho? Primeiro, agora eu tenho que ver o que mais aqui. Boa noite, sou Maria de Lourdes Galiotto, Derval Velho. Ô, dona Maria, como é que tá o marido aí? Tá ouvindo o programa, tá bem? Seu Alcidir? Dona Maria, um abraço pra vocês aí, viu? Derval Velho, o Canhoto tá me ouvindo, Canhoto, Gabiati, tamo brincando, né? Tá certo, faz parte da brinca, tá tomando cerveja, Canhoto? Ou não? Tem mais zap aqui pra mim ver, mas eu tenho que achar um recado aqui, quem? Ah, tá me ouvindo aqui também o meu amigo lá de Mariano Moro, o Servino Falkowski. Boa noite, meu amigo Gabiati, liguei o rádio agora, feliz dia dos pais. Pra mim, tá, deixa eu ver, tá, pra você, todos os ouvintes, tá bom, obrigado, viu? Meu amigo de Mariano Moro, Servino Falkowski, Jace Gugel tá me ouvindo, o João Gugel tá me ouvindo, de quem que eu ia falar agora, Nardão, hein? Que comercial eu ia fazer? 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Bloco de comercial é o último, depois eu volto no instante.
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meu velho, meu amigo, homenageando os pais Roberto Carlos, eu chamo a música, depois eu vou olhar o zap, Fundamentos, pra voltar, Cristiano Fontenelle.

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1: Pois é, né, Nelson Nardi? Veja que verdades essa música fala. Antigamente era assim mesmo, viu? Quero ver hoje o pai que consegue fazer isso hoje. É, não é fácil, mudou muito, né? Pra educar um filho hoje em dia, as coisas são de bem diferente do nosso tempo, né? É, eu tenho um recadinho de quem, hein? 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Eu tenho o recado da Rosana e da Rosito. 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
1: Legal. Obrigado, Rosana Daruzito. 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
1: 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Eu chamo, pai, você é a minha inspiração. E especial dos pais, música com letra bacana.

0: 20 horas 44 minutos. Deixa eu dar uma olhada nos últimos zap que tá entrando aqui. Boa noite, Gabiati, Virgínia de Castro Pereira, linha Bela Vista Itá. Quero deixar o nome do meu esposo, Silmar Pereira. Beleza. Tem mais aqui um áudio. Isso aqui deve ser caminhoneiro, viu?
1: Ô, Patia, boa noite, tudo certo?
0: Ô, pequeno.
1: Bom finzinho de domingo aí, Pati, teus ouvintes, cruzada da rodagem. Uma boa semana aí pra todo mundo, beleza?
0: Tudo tá, de bom. Beleza, tudo de bom, pequeno caminhoneiro, boa noite, Gabiati, Medi Schwartz, de Arroio do Meio. De, não, que Arroio do Meio? Da onde, Gabiati? Tá ficando louco? Do bairro Arvoredo. Mas barbaridade. Será que é o meu óculos, cara? Medi Schwartz. Schwartz, do bairro Arvoredo, me ouvindo. Deixa eu ver aqui o zap, o Mico Macho. O que que deu, Mico Macho? Ah, ele mandou o radinho que ele tá ouvindo, né? Tá ouvindo o Gabiati, aí o Mico Macho Biali tá me ouvindo. E o meu amigo Canhoto mandou uma foto, viu, Nari? Só pra provocar nós, que estamos com fome. Mandou uma foto com 4, 5 tipos de salame, copa, queijo, mais queijo, polenta. Tem o que mais ali? Deu a misa tapada de coisa e nós com fome aqui. Sem nenhuma bolachinha. Ô, Canhoto de Catanduvas, hein? Enquanto eu vou fazendo o sorteio aqui, Nardão, você toca a saudade do meu pai? É um modão de viola? Pode ser? Enquanto eu vou ajeitando o sorteio aqui.

9 minutos, temperatura 12 graus, eu não terminei o sorteio, por isso o Nardi tem que tocar mais uma, a terra que meu pai plantou, mais uma moda de viola, já vem o sorteio aí.

legal, legal, deixa eu ver aqui, o Flamengo empata, ganhando de 1-0, Flamengo 1-0 pra cima do Vitória, o Bragantino venceu o Corinthians, Bragantino 0, aliás, perdeu, Corinthians 2-0 pra cima do Bragantino, o Atlético Paranaense meteu 2-0 pra cima do Santos, o Inter empatou com o Palmeiras, né? Olha quem ganhou aqui no sorteio, Nardão, quem ganhou aqui o kit churrasco, o estojo kit churrasco, foi um tal de Edson Zardo, eu vou deixar o teu nome lá na farmácia Camilote, lá na farmácia Brasil Popular do Camilote, no bairro Salete, tá bom? Edson Zardo ganhou o kit aí com o estojinho é que tem aí a faca, o garfo e o pegador, um brinde da farmácia Brasil Popular, eu agradeço o Camilote, tá bom? Edson Zardo, vai ficar o teu nome lá com o Camilote. Vamos embora, Nardão? Vamos embora que nós estamos dois com fome e com sede. Tá na hora.

do Nelson Nardi, obrigado, viu, Nardão? O Nardão me ajudou muito hoje a fazer um programa para o Dia dos Pais. É complicado porque tem que pensar bem nas músicas que você vai encaixar ali. Agradeço a todos que acompanharam o Gabiati. Ótimo domingo a todos, fique com Deus. Vem aí o nosso amigo Laércio até meia-noite, mas domingo que vem eu espero contar com sua audiência novamente, hein? Boa semana, pensamento positivo. E a última que eu escolhi, tomara que eu tenha acertado também na última, né? AGP, lindo é você ser minha mulher.